0: nosso Ministério Mulheres de Esperança nos proporciona esse momento tão importante. Então vamos aproveitar para orarmos juntos em favor das mulheres de todo o mundo. Oremos.
1: 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Por restauração e cura para as mulheres ao redor do mundo.
2: Pai de misericórdia, como nosso mundo é cruel. Desde que o pecado entrou nessa terra, a maldade tomou conta do coração humano. Clamamos por arrependimento e transformação de vida para os envolvidos em pedofilia. Pai, detém os adultos envolvidos em abuso sexual de menores na Bielorrússia. Que o teu evangelho alcance essas pessoas e modifique suas vidas de uma maneira profunda e redentora. Que o mal seja transformado em bem e sirva como testemunho do teu poder para alcance de outras pessoas. Em nome de Jesus que oramos. Eu, Jéssica Barreira, fico muito feliz de orar com você.
1: Obrigada por orar conosco. 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
1: RTM Brasil. 9:07, seguindo aqui com o nosso Noite RTM, é noite de segunda-feira, é hora então de Atletas no Ar.
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3: O corpo é a parte física do ser humano que nos permite existir no mundo. A alma é onde estão as nossas emoções, a nossa vontade, a nossa consciência. O espírito é a parte que se conecta com Deus. Juntos, formam o ser humano completo. Para nós, integrados, corpo, alma e espírito na prática. E comigo ela, a integrada Renata Burjato.
4: Fala, fera! Hoje estamos em maioria, Lovian! Não só de mulheres, mas de Renatas também. Que surpresa linda ver minha xará na tela. Eixo Rio São Paulo aqui, que conexão boa. Melhor do que isso é se ela estivesse do meu ladinho comendo um hambúrguer de Thiago Lisa. Mas já teve e um dia terá bis. Que bom te receber, Rê!
3: Conosco aí, ó, também mais uma das integradas diretamente da cidade maravilhosa, Renata Castro. Fala!
5: Olá, boa tarde. Vocês estão me ouvindo?
4: Muito bem.
5: tá bom. Porque eu não estava encontrando o microfone que o Luvian estava dizendo por aqui. Nossa, que gratidão estar aqui com vocês, é muito bom. Meu rosto tá pegando fogo de nervoso, né? Tô tentando falar pro cérebro aqui, olha, fim de normalidade, você faz isso todo dia para ficar calma, mas tá difícil. Mas louva a Deus por estar aqui com vocês, é um presente enorme. Ainda mais na RTM, que essa rádio que já é uma extensão, assim, da gente, né? Não tem como não ficar sem ouvir, a gente aprende tanto sobre o Senhor, sobre Deus, né? E é muito bom estar aqui com vocês.
3: Muito joia! E que dupla, diga-se de passagem. Seguimos então com a escalação de hoje. Hoje tem integrados com o que fim levou da segunda temporada e integrada como os nossos ouvintes podem participar aí do nosso programa.
4: Podem vir para cá pelo nosso WhatsApp 11 974 181 456. Este é o nosso programa de número 626. E aí, lembrando que você pode estar ouvindo no momento ao vivo ou estar acompanhando depois numa reprise. Mas caso seja na segunda-feira, comecinho da tarde, corre lá para o nosso site, o @RTMBrasil, para assistir, para ver o rostinho de Lovian Henrique, de óculos preto, blusa escura, vê a nossa querida Renata matar a saudade dela. Então corre também pra lá e corre pra cá, pro nosso WhatsApp, pra participar com a gente.
3: Corre também porque tem aí o Fala Fera com a participação do nosso time de ouvintes e a última volta. Por isso e para isso, continue conosco porque está começando mais um...
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3: Ao vivo. Ao vivo e a cores, toda segunda-feira às 13 horas. No ao vivo você acompanha também o jogo rápido com as notícias do esporte. Reprises. Daqui a pouco revejo vocês. Sim, ainda hoje nossa primeira reprise às 21 horas. E aquele WO. Reprises aos sábados às 2:30 e aos domingos às 10 horas. Seguem lá o nosso Instagram, @programaatletasnoar. E dê aquele amei em nossas publicações. E você, fera, tá esperando o quê? Para participar, curtir, comentar e compartilhar. Integrada, dê aí então as letrinhas para os nossos ouvintes.
4: Entrem no site rtmbrasil.org.br, vão lá nos programas, em seguida em Atletas no Ar. Vai ter programa feito no Brasil? Sim, senhor. Vai ter programa feito aqui nos estúdios? Com certeza. Vai ter programa à distância, de Uambo, também uma vez na França, em outros locais. Tem várias temporadas do Integrados para vocês já maratonarem. Então, tudo isso lá no nosso site, rtmbrasil.org.br, na página do seu Atletas no Ar. E agora, Lovian!
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3: No dia 16 de outubro de 2023, iniciávamos a segunda temporada do reality show Integrados, Corpo, Alma e Espírito na Prática. No dia 18 de dezembro de 2023, foi a grande final e comprovei mais uma vez que é possível reverter o relógio biológico. Propus uma rigorosa mudança para reverter o quadro e novas expectativas de vida. Orientei a prática de atividade física durante 12 semanas de acompanhamento. Sob a responsabilidade técnica do professor Lovian Henrique, CREF 019-816-G/SP. Algumas histórias passam, outras permanecem para sempre na nossa memória. No reality Integrados, Corpo, Alma e Espírito na Prática, acompanhamos pessoas que abriram o coração, enfrentaram desafios e viveram momentos que marcaram suas vidas. Mas o tempo passou e a pergunta ficou: por onde será que ela anda? O que mudou? Que história está vivendo hoje? É hora de matar a saudade e descobrir Renata Castro. Que fim levou?
4: É só o começo,
5: ai,
4: nada
5: saudade,
4: de fim.
5: Ah, verdade. Passa tão rápido, né? E eu lembro que foi um presente de Deus, né? Primeiro, foi como eu falei, estar perto de vocês, tê-los por perto, né? Fazer parte de um grupo que a gente se ajuda tanto, né? Quando a gente está um pouquinho desanimado, outro vai lá e dá força e a gente comemora com a vitória, né, um do outro, e isso é tão bom porque ninguém faz nada sozinho, né, a gente não caminha sozinho. Esse foi o maior presente, o que ficou, né, para sempre, até a eternidade, né. Claro, o hamburgão de Tiago também tem boas memórias, como a Rê falou, e da esposa dele, né, daquele dia que nós comemos, foi muito bom. E depois todo o aprendizado, né, porque nos anos 90, assim, a gente não ouvia muito falar sobre o que a atividade física ela é capaz de fazer, né? Com o nosso bem-estar, tanto físico quanto mental. E assim, me despertou porque eu comecei a praticar atividade física com 13 anos. Né? Passei por muitas situações, como todos nós, durante a infância, adolescência, juventude, mas eu acho que a prática da atividade física era o que me fazia movimentar e não tinha tempo nem de ter depressão ou de ficar triste, mas a gente não tinha ideia naquela época, nos anos 90, que eram todas, né, as inas, como eu brinco com o Lovian, que o Lovian até fez um programa, vale muito a pena você ir lá e ouvir esse programa que ele fez sobre a endorfina, serotonina, as coisas que a atividade física faz na gente. Mas aí, por estar passando por uma situação difícil nesse período, que foi dos integrados, Deus falou assim, olha, lembra? Aí eu fui ligando uma coisa com a outra e ficando maravilhada, porque Deus deixou tudo pra gente, né? Quer dizer, óbvio que existem situações químicas que é preciso algo mais, um remédio, um psiquiatra, tem o psicólogo e tudo, mas assim, no básico, né, para você fazer o básico, vamos tentar começar do início, vamos tentar começar o básico. Então vamos fazer atividade física, vamos dormir bem, vamos se alimentar bem, como isso já faz uma enorme diferença, né, o movimento. E eu pude comprovar mais uma vez, foi realmente, como eu falei, né, no período, foi um oásis que Deus colocou na minha vida naquele momento, né? ter mais perguntas, agora eu me
4: perdi. Tem um recado do teu esposo, mas esse se eu ler agora, a gente não vai conseguir continuar o programa, que a gente vai se emocionar muito. Então essa eu vou deixar para o final, Lubian. Mas eu quero saber de você, Rê, você já citou essa questão também hormonal, tudo que Deus preparou para a gente numa vida com Ele, e uma vida assim que nos faça ver, uma vida abundante, onde Ele dá essas estratégias, né? E aí, Rê, depois do Integrados e outras coisas na sua vida, você foi estudar psicologia. E agora me conta, o que você aprendeu nesses semestres? Como tem sido a sua vida?
5: Inclusive, eu tô aqui no meu milagre, né? Eu tô na faculdade, não ia dar tempo de chegar em casa. Eu consegui uma sala aqui, disponibilizaram para mim uma sala para eu poder ficar aqui num cantinho mais tranquilo. E primeiro eu preciso agradecer até os ouvintes, porque eu me lembro quando isso tudo era apenas um sonho e eu comentei com a Rê, né? E a Rê falou no programa e todo mundo se disponibilizando a dar força, que bom, e vamos orar. Então isso, essa vitória faz parte também da vitória de vocês, né? Inclusive dos ouvintes da RTM, porque me ajudaram em oração. E se hoje eu estou aqui, é realmente um presente do Senhor, é uma resposta de oração e é uma oportunidade muito grande de poder obter ferramentas até para a gente servir melhor a Ele, né? E após os integrados, eu continuei na prática, né, da atividade física, da alimentação. E só que um pouco depois de eu ter começado, agora eu estou no terceiro semestre. E mais outra coisa que é difícil, porque eu estou com 51 anos, né? Então é um recomeço, porque justo quando a gente é jovenzinho, vai naquela caminhada, é meio que tudo natural, né? Mas recomeçar com 51 anos, então assim, na época eu estava com 50. É algo que eu quero também falar para os ouvintes, que é possível. Se tiver os planos do Senhor, Ele vai abrir as portas de forma assim, sobrenatural, como foi comigo, que daí é um outro testemunho enorme que não dá para eu contar, né, agora, assim, porque é muito, mas assim, você fica realmente, o Senhor deu muito além do que a gente pede e imagina, né? E aí, inclusive, quinta-feira foi dia do psicólogo, a gente veio numa semana toda de palestras, né, com outros profissionais, e eu lembrei muito de vocês, porque na palestra de quinta-feira, com o Dr. Felipe, ele é um psiquiatra, e aí ele estava falando em relação à demência, ao Alzheimer, né, e como que a atividade física, a pessoa que não faz, ela tem 27% a mais, segundo as pesquisas que estão sendo feitas, para a pessoa ficar mais propensa a ter a demência, né? Aí eu até brinquei com ele, com a minha coordenadora depois, porque assim, como eu ia falar, mas já vou dar entrada no assunto, em maio, eu acho, do ano passado, eu fui correr atrás do ônibus para não perder o ônibus, e aí eu fiz uma lesão no joelho direito. Fiz uma lesão no menisco e tal, que foi se recuperando. Mas de tanto eu usar a perna esquerda, agora eu tô com a lesão na esquerda. Tô até com a minha amiguinha aqui, que eu tô andando por enquanto com a muleta, né? E eu brinquei com ele, eu falei assim, agora além da perca de peso, ainda tenho que me preocupar, né? A gente não pode parar de fazer atividade física por conta de todos os outros problemas. E esse é um, né? Luvian, que é médico, sabe muito melhor do que meu, pode explanar, né? Dizer de tantas comorbidades que a gente, além da obesidade, né, que no caso, como eu fiquei sem poder praticar atividade física também, eu vou abrir, não tem problema eu abrir, porque assim, a gente faz parte dos integrados, a gente continua com aquele ensinamento, com a caminhada, mas às vezes a vida não é plena sempre, né? A gente tem os altos e os baixos, a gente tem que aprender a conviver com aquilo. Nem sempre é possível, a gente fica ansioso, e aí como eu brinco, né? Eu não bebo, eu não fumo, óbvio, mas aí a gente desconta onde? Na comida. Aí até quando ele falou assim lá no grupo, né? O Mauro brincou, eu falei assim, ah, onde vivem, o que comem, né? Eu falei assim, vamos pular a parte que come, que ela não tá muito boa no momento, não. Com isso, fiquei um tempo sem fazer atividade física, aí veio a ansiedade, aí também vem tristeza, porque você vai perdendo a sua mobilidade. Eu comecei a comer além do que devia, engordei, né? Então, assim, mas eu tô aqui de novo. Sempre lá no grupo vocês me fortalecem, minha família também. Então, assim, Deus é o primeiro que está em primeiro lugar, que a gente fala assim, Senhor, corpo, alma e espírito. Então, o Senhor há de me ajudar, né? E a gente recomeça de novo a caminhada. Não tem problema. Então, além da mobilidade, né? A atividade física para várias coisas, mas acho que a parte da mobilidade, você conseguir subir no ônibus, que no momento eu não estou conseguindo, né? A dessa escada tem que ter a mobilidade. Eu já estou andando normalmente, ambiente plano, mas para descer uma rampinha, para descer escada, e do outro joelho deu um estalo, eu descendo uma rampinha, não era para ter nada, e veio e aconteceu isso de repente. Então, assim, não tem problema. A gente já começa de novo. Então, vamos fortalecer o músculo da coxa. Já voltei a fazer a musculação devagarinho. E aí a gente vai pedindo ao Senhor para a gente ir lançando sobre ele toda a nossa ansiedade, né? E a gente recomeça. Tanto que eu estou com o rostinho até um pouquinho mais cheio, dá para perceber na tela quem está assistindo. Mas é isso. A gente continua em busca, mesmo após os integrados, mas com todo o aprendizado e ensinamento que a gente adquiriu nesse período. E mais ainda, com a força dos irmãos que estão ali junto com a gente, né? A gente vai caminhando um tijolinho de cada vez até a gente chegar de novo. Não como a Rê, né? Porque a Rê é uma inspiração pra gente, né? É medalha, triatleta, mas... E precisa ter também, porque a gente se inspira na Rê pra gente todo dia caminhar um pouquinho mais. Eu acho isso lindo. Eu tinha que falar, né?
3: Você já respondeu metade da pergunta. Passaram-se 3 anos. Como está o seu corpo, a sua alma e o seu espírito?
5: Então, o corpo está no processo de regeneração novamente, né? E aí, como a gente aprendeu com o Luvian, num dos momentos que o músculo tem memória, né? Aí eu brinco, vambora, músculo, lembra aí de como você tava, corre, né? E nem sempre, nem todo dia é fácil, nem todo dia a gente acorda com a disposição, né, de poder fazer atividade física. E eu tô assim, tô falando que eu tô no recomeço do recomeço mesmo. Tem pouco tempo que eu voltei à prática da musculação desde o ano passado. Aí vi a diferença enorme que fez, porque aí começa a bater aquela tristeza de novo, aquele desânimo. E aí você vai vendo, né, o corpo, a alma. A alma, né, tentando fortalecer para a gente poder continuar a caminhada. E o espírito, se não fosse o Senhor, ai dele, eu não estaria aqui, eu não daria um passo, eu não levantaria da cama. Seria impossível levantar da cama para a gente enfrentar o dia a dia se não fosse o Senhor nas nossas vidas, né? E nisso eu quero colocar a rádio RTM, como ela é importante nas nossas vidas, porque às vezes você liga no momento que você está tão assim... E aí tá lá na hora que é aquela mensagem. Ou às vezes é uma música, um louvor, como a Rê, né, uma vez colocou Milagres. Toda vez que toca Milagres do Silvestre, e eu lembro para quantas outras pessoas eu já mandei a canção Milagres, né? Falei assim, ó, foi um milagre na minha vida. Essa música até hoje toca muito no meu coração e mando, né? Então, a importância disso tudo para a gente poder continuar na caminhada. E não é fácil, eu tô assim, tô com minhas mãos estão inchadas, não dá nem para colocar um anel, o rosto tá inchado, a perna tá inflamada, né? Você começa a ver que é aquele esqueci o nome da doença. Começa a ver que aquela demais, a gente vai continuar até a gente chegar de novo lá, e daqui a 1 ano, 2, eu tô aqui dando outro testemunho.
4: E eu guardei para o final essa parte, senão a gente não ia aguentar. O esposo dela, o Carlos Castro, disse: Renata, eu quero parabenizar todos vocês, quero mandar um abraço ao Lovian, quero dizer que não vejo a hora de vocês fazerem um desafios com casais. E quero dizer que estarei com a minha linda e minha futura psicóloga, Renata Castro, dizer que estou muito orgulhoso por essa conquista dela e dizer que eu a amo muito. Rê, Também quero dizer que eu te admiro muito como mãe, como esposa, como mulher que sabe ouvir a voz de Deus e obedecer em qualquer circunstância. E como você disse, a nossa vida é feita de altos e baixos e Deus vai nos ajudar a aprender a viver em todos eles, né? Mas você é uma inspiração pra gente.
5: Amém.
3: Rê, antes de você deixar aí a sua palavra de encorajamento, vamos então agora sermos expressivos e facilmente compreensíveis. Vamos demonstrar aí as nossas ações por meio da fala, falarmos com Deus, ou sozinho, ou com os outros. Por isso, que ruge o leão. Fala, fera!
2: Fala, fera!
4: Elisângela tá assistindo, diz que alegria te ver, Renata! Sueli Santos também por aqui, a Neidma também te vendo, a Elis Regina também, o teu esposo aqui desde antes do programa começar e a Ellen Ribeiro. Obrigada, turma! E a Berê também com a gente. Então, obrigada, feras! E quem acha que tem que ter o Integrados Casais, já manda aí, hashtag Integrado Casais, que a gente convence o nosso querido fisiologista e apresentador do programa, Love Henrique.
3: Renata Castro, então deixa aí a sua palavra de encorajamento para que nós possamos chegar aí na última volta.
5: Olha, eu acho que tanto para mim quanto para qualquer pessoa que professa, né, que crê em Jesus como seu único salvador, sabe que toda dor lá na frente que a gente passa vai servir de cura para alguém. A gente não passa nada. É muito diferente quando a gente vai falar com alguém e diz, não, mas eu sei o que você está passando porque eu já senti essa dor. Então, a gente fala de uma forma diferente, né? Então, hoje, até por conta disso tudo, eu estou vendo um viés da psicologia para estudar o bem-estar, a questão da alimentação, né? Já fiz um trabalho sobre isso, eu não vejo a hora de ver os escritos do Lovian, né, sobre esse tema. E o que eu queria deixar é, eu até estou lendo um livro que se chama A Ciência do Desconforto, da doutora Maíra. Não é um livro cristão, mas ele é um livro que fala sobre isso. E aí, num trecho aqui, ela diz: a vida não pode se resumir a buscar somente o que é fácil e prazeroso. É preciso perseguir o que é significativo. Por isso, não proteja-se do desconforto. E, acima de tudo, a gente sabe que a gente tem o Senhor, né? Que aquilo que independe da nossa força, Ele vai nos dar, né? Porque a alegria dEle é que é a nossa força. Então, se eu pudesse deixar algo para falar, né? Já que nós somos corpo, alma e espírito, primeiro, fortaleça-se no Senhor. A cada passo, eu tenho certeza que você não vai se sentir sozinho, como eu comecei lá atrás, anos atrás, ouvindo os integrados, né? Dando caminhadinhas de 20 minutos, né? Lá, eu nem conhecia ainda ninguém. E ali, ouvir todos os programas, eu ia caminhando e ouvindo aquilo, eu ia me fortalecendo, né? Procure um médico, faça os exames necessários antes de você começar, se for possível, né? Não ignore os sinais que o seu corpo tá te dando, coma bem, né? Se possível, como o Luvian já também ensinou no Integrados passado, jejum intermitente, durma bem, mexa-se e desacelere, descanse no Senhor, entregue toda a sua ansiedade para Ele. E como tem um versículo que a gente gosta muito, que eu esqueci, tá aqui na minha agenda, a minha agenda tá fazendo pé aqui para a câmera, mas eu vou ler aqui rapidinho. Inclusive, esse é um versículo de vida do meu esposo, mas que fala assim, está lá em Eclesiastes 11:4. Quem fica observando o vento não plantará, e quem fica olhando para as nuvens não colherá. E aí leva o meu também, que Deus fala muito, e quando eu estou assim, ai, não vai dar, e Deus de alguma forma me faz enxergar esse versículo, é numa canção, alguém que fala... Não tu mandei eu, já falei isso nos outros da temporada, né? Não tu mandei eu, esforça-te, tem bom ânimo, não temas nem te espantes, porque o Senhor teu Deus é contigo por onde quer que andares, Josué 1:9. E eu amo vocês.
3: E o corpo já sente o cansaço e a mente atestada, e o coração revela aquilo que realmente nos move. A última volta não é o fim, é a chance de terminar com os olhos fitos em Jesus. Preparem-se para a última volta.
2: última volta.
4: Produção do Luiz Henrique, trabalhos técnicos do nosso querido Luiz Felipe e o Pedro Campos. E hoje recebendo a nossa querida Rê, convidada pelo nosso apresentador do programa e produtor, Lovian.
3: As vinhetas gravadas pelo meu mano Edson Tauil, a voz da Bíblia. Uma semana abençoada para todos os nossos ouvintes, por todo mundo. Um beijo especial para a minha melhor metade, Vanessa Daniela. Para o melhor, um quarto, a minha Radassa Esther, porque este foi mais um...
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0: Já de volta depois do nosso Atletas no Ar. E olha, agora chegou a hora de nós agradecermos a você que está conosco nessa noite de segunda-feira, feriadão, né? E você ligado, acompanhando aqui o nosso Noite RTM. E também enviando sua mensagem, participando conosco e nos abençoando. Então, convoco você, Edinho Oliveira, que está aí no Estúdio C, com o nosso tablet oficial, onde chegam as mensagens dos nossos ouvintes. Acende uma lanterna para ver as mensagens, meu jovem. Tem gente com a gente nesta noite de segunda-feira?
1: Sim, Olivares, olha só quem está com a gente, a Anateca, hein? Anateca de São Luís, no Maranhão. Bacana demais, ela deixa uma mensagem bacana pra gente, né? Boa noite, amados. Dinho Olivares. E ela tava comentando aqui, Olivares, do primeiro hino aqui do...
0: Do Hinos que Tocam.
1: Hinos que Tocam, é. Ela fala, esse primeiro hino que tocou no Cantor Cristão é o primeiro hino, só mudou a letra. A melodia é a mesma. Ela falou, lindo demais. Lindo, lindo. Legal, glória, né? A Deus. Estamos juntos nessa maravilhosa noite. Amamos vocês.
0: Amém.
1: É o recado da Amém. Nossa querida... Anateca de Anateca. São Luís, no Maranhão, viu, Olivares?
0: Valeu.
1: Conferindo aqui mais participações, quem está com a gente é o Capitão Cleverson, ele que está lá no quartel agora, Olivares, é militar, da Polícia Militar, né, do Estado do Paraná, viu, Olivares?
0: Tá certo. Fala, Capitão, bem-vindo.
1: E então está aqui ouvindo, participando com a gente aqui, viu, Olivares? O Alan Secon, ele tá chegando aqui por aqui também, ele sempre vem mais cedo, hoje ele deu uma esticadinha, tá lá na pizzaria aí, Andrianópolis.
0: É feriado, é, né? Bastante gente pedindo pizza, é, meu amigo.
1: Mas separou um tempinho e uma pizza e outra para enviar mensagem pra gente, viu, Olivares?
0: Legal demais, bem estão.
1: Olha só quem tá com a gente aqui também, Olivares, é o Andrews Lima, ele que é locutor, é meu amigo, hein? Comunicador, opa, ator, rapaz, é multiuso aí, tá acompanhando Versace. A programação, ele está em Santo André, viu, Olivares?
0: BC Paulista, está... Bela Santo André.
1: Santo André, grande São Paulo, viu, Olivares? Deixa eu ver aqui, sim, se atualizou, Gumercindo, Olivares, tá por aqui também, hein?
0: Sim.
1: Ele enviou uma linda foto aqui pra gente.
0: Certo.
1: Tá no escuro também lá, hein, Olivares? Tá
0: é
1: no escuro
0: mesmo,
1: lá.
0: É. É de noite também?

0: abençoando através do nosso WhatsApp. Então, esta próxima canção a gente dedica especialmente a você que participou com a gente via WhatsApp, nos abençoando nesta noite de segunda-feira. Dinho Oliveira, qual é a música? Uma nota e uma chance para você.
1: Olivares, a linda música que vamos ouvir é Deus Faz Além. Quem canta é Bruna Oli e Isadora Pompeu. Vamos ouvir.
0: Vamos lá.

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1: Bem, faltando 13 minutos agora para as 10 da noite, reta final já do nosso Noite RTM de hoje. E olha, agora nós vamos orar pelos homens, né? Nesse momento de oração promovido pelo Ministério de Homens, chamados à Vitória. E nós convidamos você a se unir a nós para esse momento especial aí de oração em favor de todos os homens. Oremos.
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Olha, faltando 7 minutos agora para as 10 da noite. Lembrando que a partir das 10 da noite a gente vai trazer para você o Revista RTM, atualizando você das principais notícias do Brasil e do mundo nesta segunda-feira, tá bom? Daqui a pouquinho, a partir das 10, antes disso, a gente tem um assunto importante a ser tratado aqui. Nós vamos falar sobre a família. Cacá Rodrigues com o pastor e psicólogo Kleber Lima, respondendo a questões familiares, perguntas que são enviadas pelos nossos ouvintes, né? E respostas que valem para muitas e muitas famílias. Vamos acompanhar então o nosso Família Hoje.

0: Olá, eu sou o Cacá Rodrigues e no programa de hoje o pastor Kleber Lima traz um tema muito interessante. Acompanhe.
1: Do quarto para o céu. Mas tu, quando orares, entra no teu quarto e fechando a porta, ora a teu pai que está em secreto. E teu pai, que te vê em secreto, te recompensará. O nosso Senhor Jesus nos encoraja a caminhar na direção de um lugar sem plateia, sem reconhecimento, sem holofote e sem a necessidade de impressionar ninguém. Trata-se do quarto com a porta fechada. Ali permanece apenas o filho diante do pai. É nesse lugar secreto que descobrimos que a oração não é performance religiosa, mas relacionamento. Não é uma tentativa de parecermos espirituais, mas o privilégio de sermos encontrados por Deus exatamente como somos. Lições muito preciosas que o Senhor Jesus nos ensina aqui. A primeira delas, o quarto fechado pode ser uma porta aberta para o céu. Jesus manda fechar a porta, mas não porque deseja nos isolar de Deus. Ao contrário, algumas portas precisam ser fechadas para que a nossa atenção se volte inteiramente para Ele. O quarto representa esse lugar de separação momentânea dos ruídos, das demandas e dos olhares para então buscarmos a presença do Pai. Por isso, criem espaços intencionais de oração. Nem sempre serão longos, silenciosos e emocionalmente intensos. O importante é que eles existam. Tempo, coração diante do Senhor. Em segundo lugar, no secreto, o Pai vê a verdade que importa. Jesus diz que o Pai vê em secreto. Isso significa que ele vê muito mais além das palavras bem elaboradas. Vê lágrimas que ninguém percebeu, dúvidas que não conseguimos explicar, mesmo que escondemos e pedidos que talvez nem saibamos formular. Por isso, cheguem diante de Deus com verdade. Quarto de oração não é um lugar de aparência, mas de intimidade. Não precisamos apresentar ao Pai uma versão melhor de nós mesmos. A oração se torna mais profunda quando deixamos de tentar parecer alguma coisa e simplesmente nos colocamos diante de Deus. Terceiro lugar, o Deus que se revela na intimidade age além de qualquer limite. Algo transformador em permanecer diante do Pai. Estamos no quarto que descobrimos que ele começa mudando o nosso coração. A oração reorganiza prioridades, confronta intenções, acalma temores e nos prepara para voltar à vida de maneira diferente. Por isso, não avaliem a oração apenas pelas respostas que conseguem enxergar. O Deus que trabalha no secreto pode estar realizando algo em nós, antes de realizar algo ao redor de nós. Agora pense, há quanto tempo você não fecha deliberadamente a porta para estar somente com o Pai? Talvez existam situações que você já tentou resolver conversando, explicando, insistindo ou simplesmente se preocupando. O nosso Senhor Jesus nos ensina que há outro caminho. Entre no quarto, filho, feche a porta e fale com o Pai. Há caminhos que começam no secreto, mas chegam até o céu.
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4: É isso. Seja feliz e até o nosso próximo encontro.

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1: Muito bem, assim fechamos muito bem o nosso Noite RTM desta segunda-feira, desse feriadão, para a gente começar bem mais esta semana, agradecendo a você pela audiência, pelo carinho, por estar conosco, prestigiando aqui o Noite RTM de hoje, convidando você a permanecer com a gente. Marcos Olivares, segue com você. Dinho Oliveira, segue também, ó. E depois do intervalo, que é rápido, a gente vai voltar direto com o Revista RTM, atualizando você das principais notícias do Brasil e do mundo. Tá bom? Fica por aí, intervalo é rápido e na volta, então, direto para o Revista RTM de hoje.
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0: Muito bem, está no ar a partir de agora até às 11 horas da noite, se Deus quiser, mais uma edição do nosso Revista RTM, levando para você um resumo de notícias nacionais e internacionais. Seja muito bem-vindo, muito bem-vinda nesta noite de segunda-feira, neste 12 de outubro de 2026, no ar, então, a partir de agora, o nosso Revista RTM. Além das notícias nacionais e internacionais, vamos trazer destaques esportivos, vamos trazer para você também, que acompanha a nossa programação, as notícias do mundo do agronegócio, destaque do programa Fique Por Dentro, a palavra com o pastor Janus Tarso, claro, a sua participação também, mande aí a sua mensagem, né? Interaja conosco, você nos abençoa quando interage com a gente. Se está sem assunto, manda um oi, um alô, um olá, boa noite. Importante você marcar presença e participar com a gente, tá bom? Não deixe de enviar então a sua mensagem para nós. Você que está nos acompanhando ao longo de todo o programa, vamos trazer notícias, informações, vamos comentar algumas dessas notícias. Quer também comentar alguma dessas notícias, trazer aí a sua opinião, dar a sua opinião, não é? Colocar para a gente o seu ponto de vista, é claro que você pode, fique à vontade para participar através do nosso WhatsApp. Hoje é segunda-feira, feriado nacional, 12 de outubro, Dia das Crianças. E olha, eu sou o Marcos Olivares, aqui no Estúdio E da RTM Brasil, e este estúdio está conectado ao nosso Estúdio C em São Paulo, capital, onde está ele, Dinho Oliveira, que comanda todo o nosso aparato tecnológico e apresenta comigo esta edição do Revista RTM. Boa noite, Dinho Oliveira, como é que você está, meu jovem? Tudo bem contigo?
1: Boa noite, Marcos Olivares, está tudo bem comigo, graças a Deus. Estamos aqui para mais uma missão maravilhosa aqui na Revista RTM, né? Olha só, Olivares, é muito bom vê-lo e ouvi-lo. Para você, ouvinte querido, que está chegando por aqui agora, exclusivamente para o Revista, para você que já estava acompanhando, vou dar mais uma esticadinha para ficar atualizado. Então recebam todos o meu boa noite. Boa noite! Tudo bem aí, Olivares?
0: Tudo bem, meu jovem, graças a Deus, tudo bem, né? Uma segunda-feira. Feriado tranquilo por aqui, viu? Não sei se o tempo virou, choveu na capital, mas por aqui não. Fez sol, calor durante todo o dia, não é? Agora a gente está aí com uma temperatura na casa entre 19 e 20 graus, mas foi um dia bastante proveitoso aqui, viu? Segunda-feira, o feriadão, final de semana, bastante movimentado aqui nessa região, mas vou te dizer, hein, no domingo à tarde, a partir da tarde, né? A ventania e uma chuva forte durante toda a tarde, noite também. A gente imaginava que hoje seria igual, mas não. Amanheceu já com sol e foi uma segunda-feira bastante proveitosa por aqui, viu, Dinho?
1: Muito bem, Olivares. É em São Paulo, ali na minha região, viu, Olivares? Que fica ali na Grande São Paulo. Também choveu, não foi tanta chuva assim, mas caiu uma chuva assim.
0: Ah, choveu muito,
1: e
0: viu?
1: O dia hoje, confesso, não, até que foi nublado. Foi um dia nublado, mais ou menos, mas também não foi chuvoso assim, não. Agora à noite, tá com previsão de tempestade por aqui, hein? Não sei se até eu sair, espero que não, viu, Olivares?
0: Tomara que não. Tomara que não, meu jovem.
1: Tomare, porque não trouxe guarda-chuva. Condutor de moto tem capa de chuva, né? Poderia andar com ela, né? Ia ser legal entrar no ônibus, no metrô, com uma capa de chuva, né?
0: É uma alternativa ao guarda-chuva, né? É que o guarda-chuva você fecha ali, coloca na sacolinha plástica, impermeabiliza, né? Deixa meio impermeabilizado ali. Agora, se você entrar com uma capa de chuva no busão, você dá uma chacoalhadinha, senta ali no banco. E não senta ninguém perto de você, né? Só esse pequeno detalhe que é diferente, né? Mas de resto, tudo bem. É uma alternativa, não deixa de ser uma alternativa, né?
1: Ah, eu espero que a minha motinha... Aqui é a moto, né? Fique pronta logo, viu, Olivares? Eu queria que ficasse pronta amanhã já, viu? Como hoje é feriado, era para ter sido entregue hoje. Mas aí o rapaz oficial falou, não, eu vou trabalhar amanhã.
0: Não tenha pressa, importante que venha, né? Venha bem. 100%. Ele ia trabalhar, mas aí pensou, vou trabalhar, não, fica para depois.
1: Patrão, né?
0: Exatamente. Ele foi lá, ligou para ele mesmo e falou que não ia trabalhar, né? E ele, como patrão, falou: não, tudo bem.
1: O relógio
0: você está liberado hoje.
1: Ele acordou, olhou: vou trabalhar? Ele falou: não. Ah, então tá bom, vou voltar a dormir.
0: Esse é bom, hein? Ah, que maravilha. Tá certo. Meu, mas fica tranquilo, meu jovem. O tempo passa rápido, daqui a pouquinho vai estar tudo certo novamente. E olha, os nossos ouvintes que aproveitaram esse final de semana prolongado, viajaram, estão na estrada voltando, já chegaram, estão descansando em casa, acompanhando a gente. Faça aquele convite, né, especial para que todos se unam a nós, para a gente começar bem essa semana, né? Fim de feriado e início de mais uma semana. Então, faça aquele convite especial para todo mundo participar com a gente.
1: Muito bem, Olivares, o convite, na verdade, o Olivares já fez, né? Só vou dar ali, vou passar para você o número, né? Olivares falou também que, sabe, seria um desperdício trazer aí um convite além do que o Olivares já fez. Ah, que maravilha! Fiquei com vontade de enviar mensagem. Aliás, acho que vou enviar, viu? Mas antes,
0: faça isso.
1: Anote aí, antes de eu enviar a mensagem aqui para a rádio, vou falar o número do nosso WhatsApp para que você que está em casa aí ainda não tem, não decorou o número. Você que já tem, muito bem. Já pode enviar automaticamente aí sua mensagem. Você que não tem, anote o número, quem está no exterior. Hoje não tivemos nenhuma participação aqui internacional, hein? Se você está ouvindo a rádio aí e não sabe, o código internacional é o 55, hein? Não esqueça para adicionar e enviar a mensagem, viu? Anote agora o nosso WhatsApp, que é 11 974 181 456. Livares, eu tô vendo aqui que se eu tivesse com cabelo escuro,
0: sim,
1: seria problema, hein?
0: Por quê?
1: Porque o meu cabelo que está trazendo a luz aqui para o estúdio hoje.
0: Ah, nossa, que maravilha, que brilho, meu jovem, que brilho.
1: Tá vendo?
0: Ó, é verdade, hein? Aí
1: usei
0: sim.
1: Usei aquele shampoo que fala assim, bonito, isso, como é que é? Cabelo luminosos.
0: Exatamente. A minha voz brilho. Continua a mesma, mas os meus cabelos, mas quanta meus diferença.
1: Eu tô parecendo Donald Trump mesmo, hein? Mas isso...
0: Tá bacana, viu? Tá legal.
1: Olha lá. Bom, vamos. Sem perder aqui a linha, eu dei um tempinho pro ouvinte anotar. Por isso que eu falei outro assunto. Mas eu não esqueci, não. Vamos falar de novo, viu, Olivares?
0: Sim.
1: O ouvinte ficou hipnotizado. Quem está nos assistindo... ficou olhando aqui, cabelo brilhante. Mas anote aí então novamente, se você não anotou: 11 974 181 456. Não esqueça, claro, de falar o seu nome para nós, a cidade de onde nos ouve e o estado, certo? Olivares, o que mais, Olivares, tem aí de informação?
0: É certo, exatamente isso. Isso vale para você que está no exterior também. Coloque o nome da sua cidade, onde você vive, o país onde você está, não é? É sempre muito importante para a gente saber até onde está chegando o som da RTM Brasil. 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Dito isso, meu caro Dinho Oliveira, vamos atualizar então as principais notícias do Brasil e do mundo nesta segunda-feira. Temos informações importantes e atualizadas para o ouvinte do Revista RTM.
1: Sim, Olivares, temos um destaque de notícias nacionais e internacionais relevantes. Mas antes...
0: Sobe o som.
1: O candidato à presidência, Flávio Bolsonaro, celebrou hoje a decisão do ministro Alexandre de Moraes, do Supremo Tribunal Federal, que liberou visitas ao pai do senador, viu, Olivares? O ex-presidente Jair Bolsonaro. Ele afirmou que nesta terça-feira irá ao encontro do ex-presidente, que está preso em regime domiciliar por tentativa de golpe. Condenado a 27 anos e 3 meses de prisão, Jair Bolsonaro cumpre a pena em casa, no Jardim Botânico, em Brasília. Mais cedo, nessa segunda, Moraes atendeu a um pedido da defesa do ex-presidente e autorizou a retomada de visitas de Flávio a Jair Bolsonaro, mas vetou, né, a divulgação de qualquer, né, manifestação do ex-presidente com finalidade político-eleitoral, viu, Olivares?
0: Pois é, né? Mas estava proibido, né? Até o final do segundo turno, mas aí ele resolveu, né? Liberar a visita agora do candidato e filho ao pai, ex-presidente, né? Mas, olha, tá vetado, qualquer manifestação, né, do Jair Bolsonaro, não, mas ele não precisa fazer nenhum tipo de manifestação. As urnas mostraram, né, que ele não precisa fazer nenhum tipo de manifestação. E essa blindagem que foi feita em cima do ex-presidente para que enfraquecesse, né, o partido, o nome, a força que ele tinha perante a grande parte da população, né, não deu certo, né? Então ele viu nas urnas, não deu certo essa blindagem, então agora ele liberou para que o filho possa ver o pai, né, e aí tentar dar uma amenizada nos próprios atos dele, né, Alexandre de Moraes, que fazem com que grande parte da população, né, discorde do que ele fez e sabe aquela coisa, tentar dar uma amenizada no lado dele, mas aí eu acho que já é um pouco tarde, né, um pouco tarde demais, porque isso é só, ninguém entende isso como ato sincero, pelo contrário, né, por conta do resultado das urnas, e aí talvez um medo ou já prevendo coisas que possam acontecer lá na frente, porque mesmo que o presidente Lula seja reeleito, o grande parte do Congresso e do Senado agora vai mudar a partir do ano que vem. Então, mesmo que o presidente Lula continue lá, ele diminui muito sua força, né, perante o Congresso e perante o Senado. E o Congresso e o Senado já falaram que estão de olho nas atitudes do Alexandre de Moraes. Então, isso aí não tem como ele reverter mais. Então, o que ele pode fazer? Tentar dar uma amenizada aí, né, e liberar lá a mulher do batom, né, liberar a visita do Flávio Bolsonaro, fazer essas coisas aí para tentar dar uma amenizada na situação dele. Mas não adianta, viu, porque nós tivemos ontem uma manifestação, né, do candidato Lula e seus parceiros na Avenida Paulista, e o que houve no final? Houve depredação, houve pichação, né, gente em cima das entradas das estações de metrô, né? Ou seja, a coisa pública sendo destruída e vandalizada. E aí, o que se viu hoje nas redes? E aí, Alexandre de Moraes, vai fazer alguma coisa? Vai exigir que as câmeras de segurança mostrem e identifiquem essas pessoas? Né? Vai fazer com que elas se apresentem? Porque elas picharam, né? Igual a outra lá do batom, não pichou? Então, agora eles picharam também. Então, a visão que a população tem dele não mudou. E não é com um ato ou outro que vai mudar, né? Então, assim, a situação que ele traz hoje não é nem nenhuma benevolência, né? É mais um ato pessoal, algo para si mesmo, do que em benefício no caso do filho, para ver o pai. Porque o filho está indo bem na campanha, o pai, todo blindado, conseguiu eleger familiares, parentes, né, aqueles que o apoiaram. Então não deu certo essa blindagem. Então essa decisão de hoje é mais uma coisa para ele mesmo do que, no caso, para o Flávio Bolsonaro e para o Jair Bolsonaro. Seguindo aqui com os destaques nacionais, né? Uma garota de 10 anos morreu após se afogar em um parque aquático na localidade de Barrinha, em Ipu, interior do Ceará. Foi na manhã deste domingo, né? Ela aproveitava ali o feriado prolongado. Isis Maria Medeiros da Silva foi socorrida pela equipe do parque e encaminhada ao hospital de Ipu. Devido à gravidade, foi transferida pelo SAMU Ceará para o Hospital Municipal de Sobral, onde, infelizmente, foi a óbito. O Oasis Aquapark, onde o afogamento ocorreu, informou que está à disposição da família da vítima para prestar apoio no que for preciso. A jovem faria 11 anos no próximo sábado. Ela era aluna da quinta série da escola Enio Braga de Carvalho, em Ubajara. A unidade de ensino divulgou uma nota de pesar pela morte da estudante. Triste notícia aí que envolveu o estado, todo o estado do Ceará, nesta segunda-feira, viu, Dinho?
1: Pois é, que triste, né? No Dia das Crianças, né? Uma jovem adolescente ali, criança, né? 10 aninhos. Muito triste, né? Que Deus conforte o coração da família. Olivares, olha só que notícia inusitada. Inusitada assim, né? Parece coisa de cinema. A Polícia Civil investiga o furto a uma joalheria na rua Oscar Freire, região nobre de São Paulo, viu, Olivares? Que foi na madrugada de hoje. Segundo a polícia, os criminosos invadiram um imóvel vizinho em obras. Romperam paredes para chegar ao estabelecimento, viu, Olivares? De acordo com as informações da ocorrência, os suspeitos passaram pelo imóvel em obras e por duas lojas de roupas que foram utilizadas como caminho até a joalheria. No local, eles furtaram diversas mercadorias. Durante a ação, os criminosos obstruíram as câmeras de monitoramento com papel alumínio e desativaram os sistemas de alarme, viu, Olivares? Especializados eles, hein? Eles, até o momento, nenhum bandido foi preso e nenhuma joia foi recuperada, viu, Olivares? As coisas de filme, né?
0: Pois é, né? É, exatamente, né? Foi um roubo de cinema, né? Entraram por um prédio sendo reformado, passaram por duas lojas de roupas, né? Não roubaram as roupas dessas lojas, porque Oscar Freire é uma rua de lojas com produtos caríssimos, né? Só da elite paulistana, pessoal que tem bala na agulha mesmo, que vai frequentar Oscar Freire, né? Mas passaram por essas lojas de roupas e nada levaram. Eles estavam ali, né, focados em chegar a essa joalheria. Chegaram, levaram, né, fizeram a limpa na joalheria, viu, Dinho? E levaram tudo embora.
1: Pois é.
0: E aí, até agora, a polícia não tem nem pistas, né, desses bandidos que realmente mostraram profissionalismo aí grande nessa atitude. Pena, né, que usam toda essa inteligência, essa esperteza e essa expertise para o mal. E a gente espera que a polícia seja mais esperta ainda para conseguir colocar a mão nesses bandidos o quanto antes. Bom, trazendo agora destaques internacionais, os Houthis, que é o grupo extremista do Iêmen, anunciaram ter feito hoje um novo ataque contra o aeroporto de Riad, na capital da Arábia Saudita. Segundo o comunicado dos rebeldes yemenitas, um míssil balístico foi disparado contra o local, onde 12 pessoas morreram e cerca de 300 ficaram feridas em um ataque no sábado. A base aérea de Khamis Mushait também teria sido atingida por um drone. A Arábia Saudita afirmou ter destruído um míssil balístico disparado pelo grupo em direção a Riad, e um alerta de possível ameaça hostil foi enviado à população, segundo a agência de notícias Reuters. Ou seja, no sábado eles conseguiram chegar lá com esse míssil. E agora, hoje, um outro míssil foi interceptado aí no meio do caminho, né? Então, aí de fato, quando a gente usa a palavra terrorista, né? É isso, né? Eles atacam a Arábia Saudita, né, para conseguir atingir os objetivos que eles querem. Então, a Arábia não tem nada a ver com eles, mas é o país que eles atacam para que eles entrem em guerra contra o Iêmen, e comece uma guerra lá em todo o Golfo Pérsico por causa desses rebeldes terroristas, né? E, né, por incrível que pareça, né, em 2026, há pessoas, muitas pessoas, autoridades, jornalistas, cidadãos, especialistas, né, que se auto-intitulam especialistas, fazem política, em guerra, em direitos humanos, que defendem esse tipo de gente e esse tipo de atitude. Por incrível, como essa gente que defende mesmo diz, né, em pleno 2026, há quem os defenda e quem os incentive por essa defesa, a que eles continuem tendo essas atitudes absurdas. Segue aí, meu jovem.
1: E é impressionante como esses Houthis aí, grupo extremista, né? Eles ainda têm armas aí, porque já foram bombardeados pelos Estados Unidos, por Israel, né?
0: Então, assim. Tem armas que são fornecidas pelo Irã, e o Irã não esconde isso.
1: É, então, mas eles devem estar fazendo alguma retaliação, aquela situação, né, que a Arábia Saudita também se defendeu no Irã, né? Bom, é tudo junto e misturado, né? Então eles gostam. Tava tudo muito tranquilo, né, Olivares? Eles gostam de uma confusão, né?
0: E a Arábia Saudita é um país aliado dos Estados Unidos, né? E declarado, né? Essa aliança é declarada dos Emirados Árabes, da Arábia Saudita, né? Eles são contra o regime iraniano, enfim. Então é isso.
1: Exatamente. Olivares, trazendo mais destaques internacionais, olha só, o embaixador do Irã no Reino Unido, viu, Olivares, negou, eles têm embaixador lá ainda, hein? Negou qualquer envolvimento iraniano na tentativa de atentado contra a base aérea da RAF Fairford, né, Fairford, acho que seria isso, no fim de setembro, né, Seyed Ali Muzaffi afirmou à mídia estatal iraniana que Teherã não teve participação no caso, viu? E que o regime está disposto a cooperar com as autoridades britânicas em sua investigação. A declaração foi dada pouco depois do Ministério das Relações Exteriores britânicos emitir uma declaração conjunta assinada por mais de 25 países, incluindo os Estados Unidos, em que atribui ao Irã envolvimento no incidente. Ou seja, o inimigo tá em casa ali do ladinho, Olivares, tá lá.
0: Não, mas
1: tá lá na Inglaterra, um terreninho
0: separadinho, mas não.
1: Tá ali, né, Olivares?
0: Mas ele diz que não tem nada a ver, né? 25 países estão errados, incluindo os Estados Unidos. A inteligência de 25 países, incluindo Estados Unidos, Reino Unido, né, e todos os demais países estão errados. Né? Somente, né, o Irã é que está certo. Né? Então é isso. Simples assim. Certo?
1: Que não haja dúvidas.
0: Que não haja dúvidas. 60 países apoiaram hoje uma declaração se comprometendo a trabalhar para preservar a liberdade de navegação e se opondo à introdução de pedágios em estreitos utilizados para navegação internacional. O documento foi assinado por países que são membros da União Europeia, Austrália, Japão e Reino Unido. Desde o começo da guerra entre Estados Unidos e Irã, a cobrança de tarifas para navegação pelo Estreito de Hormuz vem sendo especulada, ou seja, se tivesse esse pedágio, vai ficar mais caro ainda, né, o petróleo. Então, aí, 60 países já assinaram esse documento. Para quê? Para que os Estados Unidos, né, o Trump, receba o recado, porque o Trump já disse que quer tomar conta ali do Estreito e ele poderá cobrar pedágio. E o Irã, que atualmente domina o Estreito de Hormuz, diz que vai cobrar pedágio. Então, se o Irã decidir que vai cobrar pedágio, são 60 países que estão contra ele. E aí, se esses países decidirem agir, talvez seja algo interessante. Então, que seja realmente dado o recado, por enquanto, diplomático desses países com relação à guerra entre Estados Unidos e Irã. Porque está todo mundo cansado, né? dessa briguinha entre os dois e a gente pagando a conta com o combustível mais caro. É isso.
1: Menos no Brasil, Olivares, são uma petadinha de ironia. Bom, sendo assim, Olivares, seguimos em frente aqui, né? Vamos encerrando este primeiro bloco que teve destaque de notícias nacionais e internacionais, que teve a redação e produção aqui do nosso jornalista de plantão, que está no Estúdio E, neste feriado, lá em Lindóia, que é do lado de Águas de Lindóia.
0: Exatamente.
1: Estou falando exatamente dele, Marcos Olivares.
0: Que nem no caso. Eu no caso. Ah, que maravilha. Vamos para o intervalo e na volta vamos falar de esportes.
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2: Muito bem, meu jovem de Oliveira. Nós vamos antecipar a participação dos nossos ouvintes hoje ou podemos falar de esportes primeiro?
3: Produção aqui deu... Vamos voltar. Ô Olivares,
2: faz de conta que nada aconteceu. Volta a fita.
3: Calma aí. Vamos lá.
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2: Muito bem, voltamos com o nosso Revista RTM nesta segunda-feira para falar de esportes e tem bola rolando nessa noite. Segunda-feira é feriado, né? Olha, a gente teve às 16h o jogo entre Coritiba e Botafogo, né? O jogo foi no Paraná e terminou empatado em 1-1. Mas às 16h, uma segunda-feira, sim, porque é feriado. E às 19h, o Atlético Paranaense foi até Santa Catarina enfrentar a Chapecoense e venceu por 4-1. Pois é. Nesse momento, o Bragantino, jogando aqui perto em Bragança Paulista, está recebendo a equipe do Cruzeiro. O jogo começou às 21h, portanto, o jogo ainda está em andamento. Porém, Bragantino já fez 3 e só tomou 1. Bragantino 3, Cruzeiro 1. É o resultado parcial, né, nesta noite, segunda-feira, Campeonato Brasileiro, hein? Agora, na Série B, nesse momento também estão jogando Botafogo de Ribeirão Preto e Ceará. Tá 0-0, o jogo começou também às 21h. Mais cedo, às 16h, o Fortaleza enfrentou o CRB e o jogo terminou empatado em 2-2. E às 19h, o jogo também está encerrado, um clássico do interior paulista, Novo Horizontino e Ponte Preta. Final de jogo, Novo Horizontino 5, Ponte Preta 1, além, é claro, de Criciúma 1 e América Mineiro 0.

0: pessoal não entende, porque não fala português. Será que é verdade isso, meu caro Dinho Oliveira? Seria o motivo do time estar ruim na tabela?
1: Se ele está reclamando, é porque o pessoal não está jogando bem bola, porque, meu amigo, se ele estivesse marcando gol, ele ia falar assim, não, amigo, não, segue, segue, amigo, né?
0: Acho que ele ficou pensando, mas eu falo uma coisa, eles fazem outra, vocês cantam me entendendo, aí
1: mas eu acho que
0: deu aquele, os, né, aquele
1: nem
0: estalinho
1: os brasileiros
0: na cabeça,
1: entende o que eles... Ah,
0: é, realmente eles não estão me entendendo, porque são tudo
1: eu estranhos. Acho que até os brasileiros também talvez não estejam entendendo direito.
0: É, mas o brasileiro já não entende muito, porque infelizmente nossa educação vem lá de trás, né, de alguns anos. A gente não aprende a interpretar texto, a gente não aprende muita coisa, então nossa mente fica um pouco travada, às vezes a gente realmente, a gente não entende determinados comandos, viu? É possível mesmo que isso esteja acontecendo, viu?
1: Então, se é possível que o Renato Gaúcho falou alguma coisa, para os brasileiros eles não entenderam.
0: Eles também não estão entendendo, não conseguem.
1: Mas eles ficaram quietinhos quando o Renato Gaúcho falou dos estrangeiros.
0: Ah, essa parte eles entenderam.
1: Eles entenderam e ficaram quietinhos. E, rapaz, é isso mesmo. É. Olha só, Olivares, tem mais destaque aqui. Nuno Moreira e Adson são os candidatos de Pedro e Manuel para ocuparem a vaga de Facundo Colídio no time titular do Vasco contra o Boca Juniors amanhã na Bomboneira, pela semifinal da Copa Sul-Americana, Olivares. O técnico português testou variações, isso não pode falar também, não. Testou variações com Nuno e Edson no treinamento de hoje, mas ainda não indicou a sua decisão, viu, Olivares?
0: Pois é, o titular, o Facundo Colídio, né, que ele é um jogador argentino, veio há pouco tempo da Argentina, né, ele é jogador, se não me engano, do River, acho que é isso, e ele estava inscrito na Sul-Americana pelo time anterior, ele não pode jogar. Então, sendo assim, ele nem viajou, né, porque não dá tempo de ver os parentes, nem viajou, ficou no Rio, né, e aí está entre o Adson e o Nuno Moreira para entrarem como titular nesse jogo de amanhã. Então a gente vai ter que aguardar até a hora do jogo, fazer um mistério. O técnico português está fazendo um mistério. E olha, e para lá em português, o craque Cristiano Ronaldo marcou o gol de número 981 hoje em jogo válido pela Champions League da Ásia contra o Neftchi do Azerbaijão. O Al Nassr de CR7 venceu o jogo por 3-1, viu? Agora só faltam 19 para o gol mil do português. Ele tem uma coleção de carros absolutamente raros e caríssimos, carros de milhões de dólares, né? Carros feitos sob encomenda. Sabia disso? Que ele é um colecionador de carros de altíssimo luxo, carros de 40 milhões de dólares, mas ele está focado em busca do quê? Do gol mil. Certo? É isso o que ele busca,
1: soubesse,
0: ter o auge da carreira dele. Ele
1: sabe
0: quer
1: que ele paga
0: o gol
1: alguns milhões?
0: Mil.
1: Eu levo.
0: Ele tá maluco, Olivares, atrás do gol mil, viu?
1: Eu arranjo o gol mil pra ele, ele tem que vir aqui buscar, porque eu não vou pagar
0: tá doidinho
1: taxa de importação.
0: Pelo gol mil.
1: É,
0: pois
1: será
0: é.
1: Que pode ser usado?
0: Tem que ser, né? Vai ser difícil encontrar um zero. Enfim. Olha,
1: o primeiro carro que eu dirigi na vida foi aquele Gol Mil, lembra do Gol Mil, do chinesinho?
0: É mesmo, é? É mesmo.
1: Então,
0: Gol Mil.
1: Eu vou atrás de um.
0: Então,
1: eu ofereci pra
0: é
1: ele,
0: isso.
1: Quem sabe.
0: É, ele está, assim, absolutamente focado nisso, atrás do Gol Mil.
1: Eu acho que o Olivares estava falando sério. Não, ele está atrás do Gol Mil, é verdade.
0: É, faltam 19 só.
1: Só faltam 19.
0: É isso. Pronto, fechamos aqui os destaques esportivos.
1: Um dia sem uma piada pronta, né, Olivares? O que, que é? Um dia desperdiçado.
0: Não é? Ah, que isso.
1: E o pastor Janus Tarso, o que, que falou do Gol Mil do CR7, hein?
0: É, o pastor falou assim, mas ele podia ter chegado ao gol mil logo no começo da carreira, né? Agora, realmente, fica mais difícil para pegar
1: difícil.
0: Um gol mil, principalmente em bom estado. Mas vai chegar, viu, pastor? Faltam só 19. Pastor, apesar do feriado, se o senhor está aqui conosco, tem uma mensagem para hoje, para começarmos bem essa semana? Sim? Por gentileza.
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0: Você sabe que o engenheiro agrônomo não olha apenas para a semente, ele olha para a terra. Antes de pensar na colheita, examina o solo. Está duro? Tem pedras? Tem espinhos? Falta água? Há água demais? Ele sabe de uma coisa: a boa semente precisa de um bom solo. Jesus contou uma história parecida. É a parábola do semeador. A semente representa o que Deus diz, isso é, a palavra de Deus. E o solo representa o coração humano. Algumas sementes caíram à beira do caminho, outras em terreno pedregoso, outras ainda entre espinhos, e algumas caíram em boa terra. A semente era boa, o problema estava no solo. Isso também pode acontecer conosco. Podemos ouvir o Evangelho muitas vezes, podemos gostar de uma música cristã, podemos apreciar uma mensagem, podemos frequentar uma igreja e ainda assim não permitir que a palavra de Deus crie raízes em nosso coração. Por isso, vale fazer uma pergunta sincera: como está o solo do seu coração? Existe orgulho endurecendo a sua vida? Existe resistência aos planos de Cristo Jesus? Existem preocupações, riquezas ou prazeres ocupando o espaço para dobrar-se ao senhorio de Cristo Jesus? Deus Pai não despreza quem reconhece a própria condição interior. O arrependimento abre espaço para uma nova vida. Cristo Jesus chama você para deixar a rebelião e abrir-se para a reconciliação com Deus Pai. Hoje, leia Mateus 13. Depois olhe para dentro. Pergunte: o que está impedindo a palavra de Cristo produzir fruto em minha vida? Talvez seja necessário reavaliar alguma prática ou crença. Talvez seja necessário dar o perdão a alguém. Ou você precisa mudar a sua motivação? Tudo começa com ouvir a palavra de Cristo e crer a ponto de obedecer. E Deus usa as circunstâncias para revirar o solo do nosso coração, revelando as pedras, revelando espinhos, revelando outros elementos que prejudicam a boa semente. O agrônomo prepara o terreno porque deseja uma boa colheita. Deus também deseja fruto em sua vida reconciliada com ele. Afinal, a boa semente precisa de um bom solo. Atente ao solo do seu coração. 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Até já.
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3: Muito bem, agora nós agradecemos aos nossos ouvintes que estão conosco nesta noite de segunda-feira, feriadão, final de feriado, né? E olha, meu caro Dinho Oliveira, quem é que está conosco nesta gloriosa segunda-feira?
4: Agora sim! Vamos!
3: Agora sim, agora sim!
4: Atender aqui as mensagens dos ouvintes, tá, meu jovem. Olha só, até hoje os ouvintes tá meio tímido a participação dos ouvintes, viu, Olivares? Tá todo mundo festando, né? Olha só, quem tá com a gente é o nosso querido Gilvan Moreira, de Tianguá, no Ceará. Ele fala assim: Dinho e Marcos, valorosos para o reino de Deus, hoje e sempre. Amém. Parabéns, Deus seja louvado, nosso querido Gilvan Moreira, que está ao lado do fiel escudeiro Spike Olivares.
3: Muito obrigado. Grande abraço, Gilvan.
4: Olha o Enoque. O Enoque está com a gente, hein? O Enoque Bispo Oliveira. Ele que está, Olivares, de Pontes, Lacerda, Mato Grosso. Está por aqui também, Olivares. Ele fala: olá, boa noite, família RTM.
3: Tá vendo? Esse programa é tão legal que é o Revista RTM, que até o Enoque apareceu. Ah, meu amigo, o pessoal fala: cadê o Enoque? Para onde foi? O Enoque está aqui ouvindo o Revista RTM. Um grande abraço para você, Enoque.
4: Pensei a mesma coisa. Ô, Enoque, que foi arrebatado vivo, Olivares. Tá com a gente aqui.
3: Foi pro céu. Tá aqui ouvindo revista.
4: Olha só, nossa querida professora aposentada Magnólia de Macau, Rio Grande do Norte. Ela fala, olá, Marcos Olivares, olá, Dinho Oliveira. Olha só, hein, tô por aqui, estava passeando lá em Natal, né? E já voltei para minha casa, hein? Estou em casa agora, chegou hoje, tá feliz a vida.
3: Que bom,
4: que Deus abençoe bênção. Vocês, seus familiares, ouvintes, todos que fazem essa grande rádio missionária RTM, viu? Uma boa noite, uma boa semana.
3: Obrigado, professor. Espero que você tenha passado dias bons em Natal, não é? E que tenham sido muito proveitosos e abençoados.
4: Olivares, diretamente de São Paulo, do Potengi.
3: São Paulo,
4: Olivares.
3: Sim, a Potengi.
4: Onde que é, Olivares?
3: São Parça Paulo. É no Rio.
4: No Rio?
3: Sim, Rio Grande.
4: Qual é?
3: Do Norte.
4: Do Norte?
3: Rio Grande do Norte.
5: Brasil.
3: Brasil, Rio Grande do Norte, Brasil.
4: Ele fala assim, boa noite, rapaziada linda de Deus, hein? Ah, será que sobrou algum curitiano por aí?
3: Ih, meu amigo, foi feia a coisa, hein? Foi feia a coisa. Mas faz tanto tempo, como diz o Dinho, faz tanto tempo que eu nem lembro mais. Mas é isso, né? Agora a gente torcer, a gente tem que saber aquela coisa que fala assim, ah, que volúvel que você é. Torcemos contra o Fluminense, né, pro Flamengo ganhar. Agora vamos torcer a favor do Fluminense, que vai jogar com o Palmeiras. Ah, mas é só um volume, eles torceram contra, agora vamos torcer a favor, sim. Sempre, mas o objetivo é sempre o mesmo, né? Torcer contra o Palmeiras. Ah, meu amigo, mas não deu certo ontem.
4: Depois você me fala, porque os meus contatos lá, Olivares, eu não tive contato com eles. Não me falaram nada. Silenciaram.
3: Desapareceram,
4: não queria nem tocar no assunto. A paz do Senhor Jesus, eu fiquei sabendo que aconteceu alguma coisa. Ele diz a paz do Senhor a todos que acompanham essa maravilhosa rádio, viu, Olivares?
3: É, tá certo, tá certíssimo. Grande abraço pra você, meu jovem.
4: Olivares, olha só quem tá por aqui, o Amarildo. Quem? O Amarildo, que
3: olha
4: está,
3: aí.
4: Sabe onde, Olivares? Ah, ele
3: o
4: está
3: Amarildo.
4: Na cidade gaúcha, Olivares, que é onde?
3: Cidade gaúcha?
4: Isso.
3: Meu amigo, se a cidade é gaúcha, só pode ser em um lugar. Paraná.
4: Aê!
3: Acertei ou não acertei, meu jovem?
4: Acertou!
3: É meio óbvio isso.
4: Dá meio óbvio.
3: É óbvio, né?
4: É verdade. Olha só quem tá por aqui, o João Soares dos Santos. Ele está...
3: Fala, João.
4: Em Belém, no Pará.
3: Tudo bem, João?
4: Tá na sintonia, viu?
3: Isso aí.
4: Olha só, José Carlos Borges, ele que está em Rio de Janeiro. Alô, Revista RTM, meus amigos queridos, estamos juntos.
3: Fala, José Carlos. Estamos juntos.
4: Olha só, o Cristiano Chalmers. Ah, ele
3: fala,
4: que está em Caçapava do Sul, tchê.
3: Sim, Rio Grande.
4: Boa do noite, Sul. Dupla Dinâmica. Olivares, o Dinho estava pulando o esporte só para nós nos poupar de falar os times que
3: tá
4: estão
3: vendo?
4: No Zé, sem resenha. Os três apanhados.
3: Exatamente,
4: posso falar do
3: tá
4: game. Baita abraço.
3: Ele quis ser solidário a todos nós, é por isso que ele falou: não, pula o esporte. Não, mas a gente tem que trazer aqui as informações, não tem jeito.
4: Ai, ai, ai, Olivares R Show. Eu não faço ideia qual é o nome dele, mas ele tá por aqui, nos dá boa noite, R Show. Prefixo 91.
3: Grande R Show. R Show. R Show, o nome dele é R Show.
4: Ah, ele mandou aqui agora, viu, Olivares? Ele falou: é o Railton. Meu nome é Railton, estou no município de Bagre, no Pará. Vou até salvar aqui.
3: Sim, é o R Show. Gostei, viu, Railson?
4: Tem um R7, isso, e tem um R Show.
3: É Railson ou Railton?
4: Railton.
3: Railton, nosso isso. Querido R Show.
4: Olha só quem tá com a gente, hein? Ó,
3: ele
4: boa noite, rapazes, né? Nesta segunda abençoada, E ela dá risada, como eu disse, vocês são muito engraçados, hein? O Cristiano, mesmo sendo colecionador de carros raros, luxuosos, está atrás de um Gol, viu? Muito boa piada, hein? Parabéns a todos.
3: Não podia perder, né?
4: Do mundo, que Deus abençoe e proteja a Leida e família, viu, Olivares?
3: Grande a Leida, obrigado. Ainda bem que ela gosta, viu? Bacana.
4: Ela captou.
3: Captou, captou.
4: Olivares, encerrando aqui a participação hoje em horário britânico. Ah, que alegria!
3: Sim, tem que ser, tem que ser.
4: Olha só, quem está com a gente aqui, esta ouvinte, Olivares, vamos ver se você, se você descobre quem é. Fala assim: olá, minha dupla de
3: divertidíssima,
4: abençoada noite,
3: conectadíssima
4: nesta estrelíssima programação. Gostei. Fique na paz, na santa paz, cheiro no coração. Quem é, Olivares?
3: Eu gostei demais do estrelíssima ela, né, que está na belíssima cidade de Imperatriz, no Maranhão, está participando com a gente mais uma vez. A gente agradece de coração a ela. Ainoa! Bem-vinda, Ainoa!
4: Bem-vindíssima! E olha só quem chegou com a gente, a Miriam!
3: Quem?
4: A Miriam! Vamos aqui ouvir rapidamente o áudio da Miriam, né? Que é isso? Ih, rapaz, que é? Da onde saiu isso? Ah, tá. Pensei que...
5: Meus rapazes, eu estou mandando áudio porque eu estou muito feliz. A minha filha ganhou o Abner hoje, agora, há poucos minutos.
3: Benção.
5: Eu não posso deixar de comunicar essa bênção de Deus. O Abner está bem e ela também. Glória a Deus.
3: Graças a Deus.
5: Na maternidade, e amanhã cedo nós iremos visitar. Então eu tenho que falar, porque a Transmundial,
3: claro,
5: é a nossa parceira. E a rádio que nos traz muita alegria. E um momento desse eu tenho que compartilhar. Então é isso. Miriam, Teresina, sua avó pela terceira vez.
3: Coisa boa demais.
5: Aurora é a minha neta, que é a segunda, porque a primeira o Senhor levou. E agora chegou o Abner. Que Deus abençoe a todos dessa grande rádio, que é a nossa grande família. Um beijo diretamente de Teresina, Piauí.
3: Aí, parabéns, notícia maravilhosa, em primeira mão, compartilhando com a gente, com todos os nossos ouvintes. O Abner, seja bem-vindo, Deus abençoe sua vida, seus dias, todos os seus dias, a sua mente está limpinha, a sua mente, que o Senhor coloque sempre coisas boas aí nessa, na mente do Abner, que você cresça com paz, saúde, alegria, com Cristo no coração, se conheça Jesus o quanto antes, não é? Que você fique bem, que a mamãe fique bem. Ah, e a vovó está feliz demais, parabéns, vovó Miriam e parabéns, toda a família, e obrigado por, né, por nos dar esse privilégio, né, de compartilhar com a gente em primeira mão, porque faz poucos minutos que o Abner chegou aqui a esse mundo. Ah, que bênção, muito bom.
4: Muito bom mesmo. E assim, Olivares, encerramos as participações dos ouvintes nesta segunda-feira, feriadão.
3: Sim, fechamos. Fechamos bem demais. O Abner nasceu no Dia das Crianças, hein? Coisa boa demais, viu?
4: Legal, né?
3: Então, olha, um programa maravilhoso. Fechamos bem demais aqui com essa notícia, né, da chegada do Abner, neto da Miriam, em Teresina, Piauí. E olha, obrigado a todos pela audiência, pelo carinho, por todas as mensagens enviadas a nós. Vamos orar aí pela vidinha do Abner, da mamãe, não é? Agradecer a Deus por isso, tá certo? Amanhã tem mais, se Deus quiser, a partir das 10 da noite. Então contamos com você também amanhã aqui na programação da RTM Brasil. Pastor Itamir Neves chegando com Através da Bíblia, Cláudio Ronque já contigo também. Meu caro Dinho Oliveira, desejando você agora uma boa viagem de volta, né? Que dê tudo certo, hoje é feriado. Bom descanso para você. E amanhã tem mais, se Deus quiser, venha para a gente continuar nessa missão. Grande abraço, até lá.
4: Valeu, Olivares, obrigado aí pela, né, pelas felicitações aí. Ah, vou voltar aqui hoje a caminhada é grande. Olivares, e boa caminhada, né? Vai começar aquela caminhadinha costumeira de todos os dias, de segunda a sexta, começando hoje. Então, bom retorno, bom descanso para você e sua família, para todos os ouvintes, uma boa noite, bom descanso e até amanhã.
3: Tchau, Dimis.
4: Tchau, Dimis. Tá acabando ali.
3: E até amanhã.
4: Luz especial.
3: Ó.
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1: Quero convidá-lo a abrir a sua Bíblia no capítulo 12 do livro de Gênesis. É aqui que vamos começar o nosso estudo de hoje. Esse é um dos textos mais importantes da Bíblia. Nesse texto, temos de certa forma o início da história de todos nós, os que cremos, porque temos o início da história de Abraão, que foi chamado posteriormente o pai da fé. Por quê? Porque todos os que creem são filhos de Abraão. Então, nós temos aqui no capítulo 12 o início da nossa história, e, na verdade, o início da sua história. Mas recordando o nosso estudo dos 11 primeiros capítulos de Gênesis, vale a pena voltarmos um pouquinho para lembrar os quatro eventos que estudamos, isto é, a criação, a queda, o dilúvio e a Torre de Babel. Esses foram eventos marcantes na história bíblica e correspondem a um período de pelo menos mais de 2000 anos. Deus tratou durante esse período com todas as raças e com todo o mundo. Mas aqui no capítulo 12 nós vemos uma mudança no tratamento de Deus com a humanidade. Até o fim do Gênesis nós vamos perceber isso de uma maneira ainda mais clara. Deus passa a tratar com quatro homens, formando por meio deles uma nação para cumprir os seus planos redentores. Então percebemos que desse ponto em diante o livro de Gênesis não enfatiza mais os eventos, mas a partir de agora, a partir desse capítulo, a ênfase é nos homens. Deus queria formar uma nação para que dela todos os povos da terra fossem abençoados. Então, nessa segunda parte do livro de Gênesis, dos capítulos 12 até 50, nós vamos encontrar a ação de Deus em formar o caráter de quatro homens para deles formar o povo que deveria ser um povo abençoador. Num programa anterior, nós já dissemos que a ênfase de Gênesis recai sobre a segunda parte, isto é, do capítulo 12 até o 50. E você se lembra da razão pela qual nós fizemos essa afirmação? A verdade é a seguinte, é que na primeira parte de Gênesis, nós temos o começo da criação. Mas a partir do capítulo 12, nessa segunda parte, nós encontramos uma ênfase maior na redenção do homem. Dissemos então que Deus estava muito mais interessado nas pessoas do que em todo o universo criado por Ele. E na verdade, podemos dizer que Deus está mais interessado em você e dá muito maior valor a você do que ao universo inteiro. Sabe por quê? Porque Ele nos ama de uma tal maneira, de uma maneira tão incompreensível a nós, e isso foi demonstrado pelo envio do Senhor Jesus Cristo para nos salvar dos nossos pecados. Na verdade, nós estamos diante de um grande privilégio. A pergunta que a gente deve responder, a pergunta que se faz é: temos cada um de nós experimentado esse amor tão precioso, tão especial do nosso Deus? Essa é uma pergunta que você tem que responder para você. Você tem experimentado esse grande e precioso amor divino? Mas vamos voltar agora para o livro de Gênesis e olhar para essa segunda parte. Temos os capítulos 12 até 25, 11, o relato sobre a vida de Abraão, um homem de fé. Nos capítulos 21 a 26, com uma sobreposição de histórias, temos a narrativa da vida de Isaac, o filho da promessa. Nos capítulos 27 a 36, há o relato da vida de Jacó, que depois tornou-se Israel. E então, nos capítulos 37 a 50, temos o relato da história de José, conhecido também como José do Egito. Esses são os patriarcas que deram origem ao povo de Israel. Então, diante disso, a partir desse ponto, a partir do capítulo 12 até o final do livro de Gênesis, nós veremos Deus tratando com esses quatro grandes patriarcas especificamente, e não mais com a raça humana de um modo geral e do modo global. Na verdade, temos que entender o seguinte: o pecado separou o homem de Deus, e assim Deus lançou o seu eterno plano para salvar o homem. Como vimos nos exemplos de Adão e Eva, de Caim, da geração de Noé e no evento da Torre de Babel, o ser humano sempre pretendeu dirigir a sua própria vida sem depender de Deus. Essa é uma atitude ainda permanente no homem. O homem procurando fugir de Deus e Deus sempre oferecendo oportunidade de reconciliação a esse ser humano. A mensagem da misericórdia e graça de Deus sempre foi levada ao homem de uma forma ou de outra. E assim, depois de 2000 anos de história, de rebelião do homem, sem que se revelasse genuíno interesse pelo seu Criador, Deus então passou a usar uma estratégia diferente. Ele deixou de lado o tratamento global, o tratamento geral da raça, da humanidade em geral, e começou então a tratar com pessoas, com indivíduos, para deles formar uma nação através da qual pudesse se revelar a própria humanidade. Esse foi o plano divino, isto é o que Deus resolveu fazer e é o que veremos a partir desse capítulo do livro de Gênesis. Deus então decidiu formar uma nação por meio de um homem e por meio dessa nação trazer à humanidade aquele que seria o grande redentor de toda a humanidade. Deus usou Abraão para formar a nação judaica e por meio dela trazer Jesus, o Salvador do mundo. Abraão foi um instrumento importante nas mãos do nosso Deus. Querido amigo, você sabia que as três principais religiões mundiais tiveram sua origem, de alguma maneira, de alguma forma, tem em Abraão uma pessoa super importante? É isso mesmo. O judaísmo, o cristianismo e o islamismo são as religiões mundiais que reconhecem todas elas a importância de Abraão. Deus aparece a Abraão 7 vezes e em cada uma delas procurou desenvolver a sua fé. Abraão não era perfeito. Abraão, como qualquer um de nós, teve os seus fracassos, mas teve os seus erros, mas teve os seus acertos, as suas vitórias. Mas, como no caso do apóstolo Pedro, ele começou novamente. Ele se levantava e seguia Deus. Quando Deus revela ao homem, esse homem pode cair, mas sempre se levanta. Querido amigo, então, depois dessas palavras introdutórias, nós temos que olhar para os 3 primeiros versículos do capítulo 12. Eles nos mostram uma situação muito interessante, bem especial, e o texto diz exatamente assim: Ora, disse o Senhor a Abraão, sai da tua terra, da tua parentela e da casa do teu pai, e vai para a terra que eu te mostrarei, de ti farei uma grande nação e te abençoarei, e te engrandecerei o nome. Sê tu uma bênção, abençoarei os que te abençoarem e amaldiçoarei os que te amaldiçoarem. Em ti serão benditas todas as famílias da terra. Querido amigo, você está diante de um relato dos mais preciosos da palavra de Deus. Temos então que entendê-lo corretamente em toda a sua abrangência. Com Abrão, ele ainda se chamava Abrão e não Abraão. Com Abrão começa a história da formação de Israel. Essa história maravilhosa revela alguns aspectos do nosso Deus. Primeiro, revela a sua liberdade em ser misericordioso para com os que nele creem e lhe obedecem. Segundo, revela a sua santidade em trazer juízo sobre quem quebra a sua aliança. Em terceiro lugar, revela a sua fidelidade em restaurar aquela pessoa que se arrepende. E em quarto e último lugar, revela também a sua absoluta soberania sobre a história humana, sobre a nossa história, sobre a sua história. Mas sobre essa chamada específica de Abraão, essa narrativa é muito significativa também, porque ela apresenta a sua partida de uma cidade humana, chamada Ur dos Caldeus, para em obediência buscar pela fé a cidade da qual Deus é o arquiteto e o edificador, conforme nós lemos em Hebreus capítulo 11, versículo 10. Esse chamado de Abraão como um agente da graça redentora é paralelo ao papel de Noé como instrumento escolhido para trazer a mensagem de salvação à sua geração. Conforme o relato de Atos, capítulo 7, versículos 2 e 3, Deus já tinha chamado Abraão, estando ele ainda na Mesopotâmia, em Ur dos Caldeus, antes dele morar em Arã. Abraão, então, deveria deixar o local em que habitava, pois os seus habitantes eram idólatras. Nós lemos isso lá em Josué, capítulo 24, versículo 2. O texto diz assim: Antigamente, vossos pais Terá, pai de Abraão e de Naor, habitaram da além do Eufrates e serviram a outros deuses. Ora, aquele povo era idólatra. Eles adoravam o sol, a lua, as estrelas. E Abrão devia sair daquela convivência e seguir em peregrinação para a terra que Deus lhe mostraria. Querido amigo, perceba que neste chamado inicial nós temos duas ordens muito claras. Abrão deveria deixar a sua terra e, em segundo lugar, Abrão devia deixar a sua parentela. Mas o problema é que alguns estudiosos têm argumentado que Abrão cometeu o seu primeiro erro exatamente nessa situação, porque ao deixar a sua terra natal, isso é Ur dos Caldeus, junto com a sua esposa Sarai, ele saiu com seu pai e com seu sobrinho Ló, conforme nós vimos lá no versículo 31 do capítulo 11. Abraão era um homem de fé, mas era um homem frágil também. Cometia os seus erros. Abraão obedeceu, mas não completamente. Mas na verdade não é isso que às vezes acontece conosco? Graças a Deus, porém, que Ele é um Deus de novas oportunidades. Então, querido amigo, sobre a chamada de Abraão, nós temos que destacar que ela estava sustentada na promessa divina, que continha cinco elementos. Primeiro, de ti farei uma grande nação. Segundo, eu te abençoarei. Terceiro, eu engrandecerei o teu nome. Quarto, eu abençoarei os que te abençoarem e amaldiçoarei os que te amaldiçoarem. E quinto lugar, em ti serão benditas todas as famílias da terra. Na verdade, essa é uma promessa muito especial. Eu espero que você concorde comigo. Mas essa promessa também tinha um requisito muito importante. E aqui está uma diferença e uma exigência muito importante. Sê tu uma bênção, isso é, você deve ser uma bênção. Esse era o requisito. Era esse o senso de missão que Deus infundiu a Israel, mas que infelizmente não foi desenvolvido pelo povo escolhido. Então, agora encaminhando-nos já mais para uma parte final do programa, nós chegamos nos versículos 4 a 9. E nesses versículos nós encontramos algumas verdades fundamentais. Vamos alistá-las. Em primeiro lugar, no versículo 4, percebemos a prontidão de Abraão em obedecer à ordem divina. Mesmo aos 75 anos, e ele viveria ainda mais 100 anos, Abraão obedeceu, fundamentado pela fé, e tornou-se assim o pai e o modelo de todos nós, os crentes. Em segundo lugar, nos versos 4 e 5, encontramos novamente Ló, bem como os servos que ele tinha adquirido em Harã, acompanhando Abrão. Mas você deve se lembrar que a ordem divina era que ele deixasse a sua parentela. Portanto, mais uma vez, Abrão desobedeceu a Deus. Em terceiro lugar, nos versículos 6 e 7, são mencionados Siquém e o Carvalho de Moré. Siquém era uma antiga cidade situada entre os montes Ebal e Gerezim, e um importante centro político e religioso dos cananeus. Mas Siquém depois ficou conhecida, ficou famosa, porque tempos mais tarde ali os israelitas dirigidos por Moisés deveriam se reunir para escolherem entre a bênção ou a maldição. Isso nós temos relatado em Deuteronômio capítulo 11. E foi também ali que Josué mais tarde ainda pronunciou aquela sua última exortação ao povo, dizendo que ele e a sua casa serviriam ao Senhor e o povo deveria decidir quem eles serviriam. O Carvalho de Moré provavelmente era uma grande árvore, um pequeno bosque que servia como lugar de culto, talvez o Carvalho dos Adivinhadores, que é mencionado depois em Juízes capítulo 9. Mas nesse ponto, meu querido amigo, é importante percebermos que, mesmo sendo um centro de adoração a falsos deuses, foi ali que Deus revelou a sua gloriosa presença e, numa demonstração de sua soberania, demarcou a terra que deu ao seu servo Abrão e a toda a sua descendência. É importante percebermos que, embora fosse um centro idólatra cananeu, depois do aparecimento de Deus, que prometeu dar à sua descendência aquela terra, Abraão edificou-lhe um altar e prestou-lhe culto, provavelmente em gratidão e consagrando a Deus aquela que seria conhecida como Terra Prometida, terra que mana leite e mel. Em quarto lugar, no versículo 8, A frase do verso "armou ali a sua tenda" deve ser traduzida por um modo contínuo, isto é, literalmente significando indo sempre ou caminhando e tirando as estacas, mostrando na verdade a vida nômade desse primeiro patriarca. Também no versículo 8 encontramos o nome de Betel. Esse nome em hebraico significa casa de Deus. Betel era um outro centro cananeu a uns 15 quilômetros ao norte de Jerusalém. Foi ali em Betel que, séculos depois, no tempo da monarquia, o Reino do Norte ergueu um dos seus santuários. Diz o texto bíblico que ali em Betel, Abrão edificou um altar ao Senhor e invocou o nome do Senhor. Nós lemos isso em 4:26. Em um certo sentido, com essa atitude, Abrão coloca de novo e em definitivo o nome do Senhor no centro da terra prometida, no centro da terra da aliança. E finalmente, em quinto lugar, no versículo 9, Abrão se dirige ao Negev, isso é uma região desértica no sul da Palestina. Abrão, em certo sentido, estava tomando posse de toda a terra que Deus tinha prometido a ele e à sua descendência. Querido amigo, estamos então chegando no final do nosso programa, mas além das lições que nós já destacamos, podemos perceber que é possível aplicar algumas verdades em nossas vidas. Mas de que maneira? É possível perceber nesse início de relato da vida de Abraão o quanto esse homem de fé era instável na sua vida de obediência. Mas isso não acontece conosco também? O que precisamos aprender é que Deus valoriza aquele que persevera na fé e na confiança na sua promessa. Nós falhamos. Abraão falhou. Todo homem erra e peca. Mas se persistirmos, olhando para o autor e consumador da nossa fé, o Senhor Jesus Cristo, nós chegaremos lá. Amigo, perceba então agora algumas verdades nos versos subsequentes. Abraão falhou e falhou várias vezes. Nesses versos encontramos mais falhas do patriarca. Nós vamos ler as próprias palavras do texto. Diz assim os versículos 10 a 13. Havia fome naquela terra, e desceu, pois, Abraão ao Egito para ali ficar. Portanto, era grande a fome da terra. Quando se aproximava do Egito, quase ao entrar, disse a Sarai, sua mulher: ora, bem sei que és mulher de formosa aparência. Os egípcios, quando te virem, vão dizer: é a mulher dele, e me matarão, deixando-te com vida. Dize, pois, que és minha irmã, para que me considerem por amor de ti, e por tua causa me conservem a vida. Querido amigo, você percebeu o que temos nessas palavras? Quais foram essas falhas de Abraão? Porque, na verdade, ele teve falhas incríveis aí. Mas eu gostaria que você tivesse até condições de anotá-las. Eu vou alistá-las para você. Nós temos 7 falhas do patriarca da fé, do pai da fé. Primeiro, ele preocupou-se com a fome e não confiou na promessa divina, que era de possuir Canaã. Segundo, ele procurou uma solução humana e assim foi para o Egito sem que Deus o tivesse mandado ou autorizado ir para lá. Essas duas primeiras falhas aparecem no versículo 10. Terceira falha, ele pensou egoisticamente em salvar a si mesmo. Versículo 11. Quarta falha, ele iludiu Sara com palavras elogiosas. Ah, você é de uma boa aparência, você é muito bela. Versículos 11 e 12. Quinta falha, ele propôs a sua esposa para mentir em seu favor. Isso aparece claramente no versículo 13. Sexto lugar, sexta falha, ele expôs a sua esposa a uma situação vexatória e até pecaminosa. Nós podemos ver isso no versículo 14. E finalmente, Abraão falhou tremendamente. Como sétimo lugar, ele refugiou-se e usou erroneamente a beleza de Sarai, obtendo vantagens ilegítimas. Isso nós vemos nos versículos 15 e 16. Então, o pai da fé, no seu início da caminhada com Deus, comete 7 pecados, 7 falhas incríveis aqui. Você está me acompanhando? Eu espero que sim. Na verdade, esse é o nosso herói da fé. Conforme a galeria dos heróis da fé, o nome de Abrão aparece claramente no capítulo 11 do livro de Hebreus. Ele, na verdade, foi muito egoísta. Mas vamos continuar com o texto. Nos versículos 17 a 20, encontramos mais uma vez a ação de Deus em fazer convergir todas as coisas para o bem daqueles que o amam, conforme nós lemos em Romanos capítulo 8, versículo 28 e 29. Nós temos que perceber aqui a bondade e o amor de Deus. Como Abraão tinha falhado, Deus teve que intervir. Vamos ver o seguinte. A última vez que Deus havia aparecido a ele, tinha dito o seguinte: darei a tua descendência esta terra. Mas como nós estamos vendo, Abraão não creu plenamente na promessa divina. Deu esses 7 passos distanciando-se de Deus e Deus teve que intervir. Deus puniu com grandes pragas a casa do cobiçoso faraó por causa do quê? Por causa do pecado de Abraão. Faraó então aprendeu a lição e devolveu Sarai a Abraão, lhe passou uma descompostura e mandou embora para outras terras com tudo aquilo que ele possuía. Que situação do pai da fé. Tudo por quê? Porque, na verdade, temos Abraão começando a andar com Deus, começando a experimentar o grande e bondoso Deus. Mas, na verdade, não é isso mesmo que acontece conosco? Quanto menos conhecemos a Deus, mais frágil é a nossa fé. Quanto mais andamos com Ele e o experimentamos, mais podemos confiar no seu amor, no seu poder e no seu caráter que é santo. Daí a necessidade de andarmos cada vez mais com Deus, de conhecermos cada vez mais o Senhor, e o conhecemos através do estudo da palavra de Deus. Querido amigo, prezado ouvinte, nós estamos chegando então ao final desse estudo, em que nós vimos rapidamente a primeira parte da vida de Abraão. Com certeza podemos aprender algumas lições e espero que você possa aplicá-las na sua vida. Anote agora o nosso endereço, escreva compartilhando conosco as suas experiências. Espero por você no nosso próximo programa. Deus te abençoe, Deus te ilumine e que possa o Espírito Santo aplicar essas verdades no teu coração.
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1: Professor Luiz Saião, para começar esse assunto, o que realmente é um líder? Ele é um chefe? Alguém que faz valer sua vontade? Ou a ideia de líder tem a ver com outra coisa?
2: Pois é, André. Essa questão de liderança é algo assim bastante importante, porque nós sabemos que as igrejas cristãs, né, através dos séculos, têm funcionado debaixo da liderança de certas pessoas que, vamos assim dizer, têm servido a Deus nessa posição de estar, vamos assim expressar, numa posição de supervisão. E aí, André, como é que a gente vai colocar? Alguém pode dizer, um líder é um chefe. Depende o que a gente quer dizer com chefe, quer dizer com essas palavras. Essas palavras, elas são meio confusas, né? Então, usadas em certos ambientes, elas podem dar uma impressão de uma realidade, enquanto que em outros ambientes isso pode ter uma conotação diferente. De certa forma, o líder é alguém que está chefiando, alguém que está numa responsabilidade acima dos outros. É claro, você tem uma equipe de futebol, por exemplo, você tem um chefe, um diretor técnico daquele grupo, e todo mundo deve atender às orientações daquela pessoa que está encarregada de orientar, de direcionar. Na Bíblia, nós vamos ver várias pessoas numa posição de liderança, como nós vemos no caso de Moisés, no caso de Samuel, no caso de Davi, no caso de Neemias, do próprio Jesus, o apóstolo Paulo, a Timóteo. Todas essas pessoas estão numa posição de liderança. Mas quando você fez a pergunta, a questão aqui foi bastante interessante, porque o que é que nós devemos considerar, né? Você disse alguém que faz valer a sua vontade, e aí é que a coisa precisa ser considerada da perspectiva cristã, André, porque lá em Mateus capítulo 20, Jesus, a partir do verso 25, falando sobre esse assunto para os discípulos, ele disse o seguinte: vocês sabem muito bem que entre as nações, os pagãos que não conhecem a Deus, o que vale é ser dominado, os poderosos exercem autoridade. Mas a resposta de Jesus, que não sei se a gente tem ouvido bastante essa consideração que o verso 26 faz, não será assim entre vocês. Aquele que quiser, né, ser grande, ser importante, essa pessoa deve ser servo. Então, André, liderança é, na verdade, uma postura de coordenar, supervisionar, mas no sentido de servir. Todo líder que quer fazer a sua vontade, todo líder que tem um desejo de dominar as pessoas, todo líder que não presta atenção a

0: autoridade, né? Autoridade é você conseguir que as pessoas façam as coisas para o benefício do grupo por causa da influência que você tem. E a utilização do mero poder é fazer com que as pessoas façam as coisas por causa da posição que você ocupa. É aquela famosa história, né? Você sabe com quem você está falando? Né? E a pessoa, por medo, né, obrigada a baixar a cabeça e fazer para não levar um safanão ou coisa pior, né? Então, nesse sentido, a gente precisa observar o que é liderança na perspectiva de Jesus e do Novo Testamento.
1: O Weber de Mato Grosso quer saber qual deve ser o traço característico do líder cristão de acordo com a Bíblia. O que que a Bíblia tem a dizer a respeito do caráter do líder, professor Sayão?
0: Pois é, André. A gente poderia responder uma pergunta como essa que o Weber nos apresenta, fazendo uma avaliação aí, né, detalhada, né? Porque nós temos muitas histórias de liderança. No Antigo Testamento, talvez uma das mais duas histórias muito preciosas aí, nós temos a de Moisés, né? E depois a de Neemias, talvez as duas assim com um destaque assim proeminente. E nós temos o exemplo de Jesus e os conselhos do apóstolo Paulo, nas epístolas pastorais. Algumas coisas assim a gente pode, né, enumerar, levando em consideração essas referências. Primeiro, é muito importante que o líder seja alguém experimentado. A ideia de que você bota uma pessoa assim, que tem todo o gás, vontade, disposição para fazer alguma coisa assim naquele momento, e você acha que isso vai longe por causa do ânimo da pessoa, não dá certo, né? Por isso, a ideia de quem vai ser diácono, presbítero, né, ou bispo ou pastor aqui, né, e mesmo na história da condução de Deus na vida das pessoas, mostram que elas precisam passar por um processo de amadurecimento, de lapidação, de desenvolvimento pessoal. Segunda questão que deve ser considerada é que o líder tem que ser líder, né? Ou seja, nem todo mundo precisa ou deve ser líder. Deus não tem uma igreja só de caciques, né? Tem bastante gente que não tem essa função, nem deve ter, não deve se preocupar com isso, porque às vezes você começa a forçar uma pessoa a assumir um papel que não lhe diz respeito e ela se sente espiritualmente inferiorizada porque não está naquela posição. Não é verdade que todo mundo precisa estar numa situação de liderança. Às vezes uma pessoa vai estar fazendo um trabalho extraordinário de uma forma que não tem a ver diretamente com liderança, e isso também é importante no reino de Deus. Forçar alguém a assumir uma liderança que não tem perfil para isso é queimar a pessoa de maneira assim complicada. Terceiro é que a questão que define o líder é o seu caráter, né? Até onde vai a capacidade, a possibilidade de liderança de uma pessoa? Até onde vai o seu caráter? Se a pessoa tem problemas sérios de caráter, como tem a ver com a sua conduta, com a sua coerência, com a sua maneira de lidar com, principalmente com o poder, né, que se manifesta aí com questões complicadas como sexualidade, como a questão financeira, né, como se relacionar com os outros, né? Se isso não está trabalhado, a pessoa lá na frente ela acaba se prejudicando necessariamente em relação a isso. E finalmente, a percepção do que significa verdadeira autoridade de acordo com Deus. O que quer dizer isso? Que o líder verdadeiro é aquele que se submete em primeiro lugar. Se submete a Deus, isso significa submeter-se à palavra de Deus. O líder cristão que não tem conexão com a palavra pode esquecer que ele segue a sua própria cabeça e aí está o seu fim, né? E se ele se submete a Deus, ele submete às pessoas que Deus colocou em posição que ele deve ouvir. Então, a característica forte do líder adequado é sujeição, submissão à palavra e àqueles que estão dentro da comunidade da fé.
1: Questão da Verônica de Rondônia. Em 1 Timóteo 3:2 é dito que o líder, aqui chamado de bispo, deve ser irrepreensível. Só que esse líder, professor, também é um ser humano pecador.

0: A própria Bíblia diz que não há nenhum justo diante de Deus. Pedir para ele ser praticamente perfeito não é colocar carga muito pesada sobre seus ombros?
1: Pois é, André. De fato, a gente, quando vai olhar para a carta de Paulo a Timóteo, a primeira carta, na verdade, nós temos aí o que nós chamamos de cartas pastorais, que envolve, né, as duas cartas de Paulo a Timóteo e a carta a Tito. A recomendação, inclusive, é que a gente leia com atenção as três, principalmente 1 Timóteo e Tito, que tem conselhos diretos aí sobre liderança. Essas características que a gente mencionou, importantes para o que significa ser líder, estão bem aí resumidas nessas orientações que encontramos lá. Bom, você falou sobre o fato do líder ser irrepreensível, literalmente o bispo, né, o episcopos, que é uma palavra que significa aquele que olha da parte de cima, aquele que supervisiona. Essa palavra se referia tanto ao que nós entendemos como pastor, né, como o que muita gente entende como bispo hoje. A diferença aqui é que não havia nessa época uma liderança acima das congregações. Então, a palavra bispo, pastor, presbítero acabam sendo sinônimos no Novo Testamento. O que é irrepreensível, André? Na verdade, irrepreensível não significa uma pessoa perfeita, não significa uma pessoa que não erra, porque isso não existe, mas é uma pessoa que a gente não tem condições de botar o dedo no nariz dele e falar: fique quieto, você não pode falar nada. É uma pessoa que não tem um comportamento que o reprove publicamente. É ser irrepreensível no sentido social da comunidade, porque todos nós falhamos e tropeçamos em muitas coisas. Só que quando certas pessoas cometem certos tipos de erros, elas acabam sendo desautorizadas automaticamente perante a comunidade. Então, se você tem uma liderança espiritual a seu respeito, que está sendo presa porque não paga as suas contas, né, que fugiu com a mulher do vizinho, né, que tem assim problemas de culpa de homicídio, aí você fala: poxa, como é que esse cara tem... O que todo mundo fala? Como é que o fulano, com a situação que está, vai poder orientar os outros espiritualmente? Então, irrepreensível significa alguém que tem autoridade suficiente que os outros estejam dispostos a ouvir e a sua vida não o prejudica nesse sentido.
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dia e chegamos nesta terça-feira, sim. E vamos até as 4 da manhã, hein? Aproveitando para fazer companhia para você, já aproveitando também para pedir licença para entrar aí na sua casa, pedindo licença para entrar aí no seu trabalho e junto com a família toda seguimos nesta madrugada de terça, aproveitando do tempo que a gente tem para aprender mais da palavra de Deus. Daqui a pouquinho tem o nosso momento devocional, a leitura do presente diário. É para você que não sabe, o presente diário é um devocional editado aqui pela RTM. Todo dia tem uma mensagem nova. E nesta terça-feira, a gente para alguns minutinhos para aprender de forma prática a palavra do Senhor. Você que nos acompanha pelo rádio, pelo computador, pelo celular, vem conosco pelas afiliadas. Fique à vontade para deixar um recado nesta madrugada de terça. Tem o nosso WhatsApp para você participar também, hein? O DDD é o 11. O telefone é o 974-181-456. 974-181-456. Vai ser bom demais receber sua mensagem. Eu fico aqui, no aguardo do seu alô nesta madrugada. Inclusive, você pode conhecer um pouco mais da nossa história através do nosso site rtmbrasil.org.br. rtmbrasil.org.br. Espero sua visita por lá também. E o que que você acha de a gente começar a programação de hoje trazendo o melhor da música, hein?

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0: Bom dia, vamos com o nosso momento devocional, a leitura do presente diário, hoje 13 de outubro. O título do presente diário, Imoralidade. A leitura bíblica fica em Efésios, no capítulo 5, do versículo 3 até o versículo 5. Versículo-chave, 1 aos Coríntios, capítulo 6, versículo 18. Fujam da imoralidade sexual. Todos os outros pecados que alguém comete são cometidos fora do corpo. Mas quem comete imoralidade sexual peca contra o próprio corpo. Aliviar o corpo e oprimir o espírito? Isso não parece ser bom. Ouvi de uma terapeuta que todos temos necessidades sexuais e não podemos reprimi-las. Porém, no caso do cristão, sua identidade foi renovada conforme a pessoa de Jesus. O apóstolo Paulo afirmou: "Estou crucificado com Cristo. Assim já não sou eu quem vive, mas Cristo vive em mim. A vida que agora vivo no corpo, vivo-a pela fé no Filho de Deus, que me amou e se entregou por mim." E depois complementa: "Os que pertencem a Cristo Jesus crucificaram a carne com as suas paixões e os seus desejos." A nova criatura precisa se conformar à vontade de Deus. Existem necessidades impossíveis de ignorar: comer, beber, dormir, agasalhar-se, respirar. A não satisfação delas leva à morte. Porém, acredita-se que pessoas com idade da maturidade sexual precisam se aliviar, e que isso está ligado a uma necessidade vital. É como se o homem fosse escravo de seus instintos, e como se estes o dominassem, e não o contrário. Normalmente não precisamos nos forçar a comer, beber, respirar ou dormir. Isso é natural. Já na prática do sexo indevido e da masturbação, por exemplo, precisa-se de motivação nos pensamentos que levem à execução. Já diria um amigo: quem se motiva sexualmente pensando em um prato de comida ou uma cachoeira? Sempre que a Bíblia fala de imoralidade sexual, o contexto aponta para o uso indevido das relações. Originalmente, tudo que tem a ver com sexo e prazer está voltado para o auge da intimidade, somado com o ápice do compromisso para a relação harmônica entre um homem e uma mulher que se dá no casamento. O prazer do corpo é uma missão do esposo para com sua esposa e vice-versa. O que sai disso é imoral e, portanto, pecado. A imoralidade sexual é uma deturpação do plano original de Deus.
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2: Querido Deus, Tu és a fonte da água da vida e do amor. Te louvamos por quem Tu és. E neste momento, clamamos por libertação e cura para o povo de Bonaire. Senhor, liberte a nação dos sofrimentos enraizados nas histórias familiares de abuso, vergonha, silêncio, prostituição, pobreza e crime. A Tua palavra nos ensina que em Ti somos novas criaturas e tudo se faz novo. Renova a esperança e mostre os planos de prosperidade para aqueles que Te buscam. O Evangelho de João, no capítulo 8, versículo 36, afirma que se o Filho nos liberta, de fato seremos livres. Que os nossos irmãos de Bonaire possam experimentar dessa liberdade em Cristo. Oramos no nome precioso do Teu Filho Jesus. Eu, Michele Gomes, sou grata a Deus por esse momento de oração com você.
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dia para você. Voltamos aqui com um amigo na madrugada nesta terça-feira. Volta de feriado, né? Tudo bem com você? Obrigado pela companhia, obrigado pelo carinho. Vamos juntos, hein? Aproveitando para fazer companhia para você na volta do feriado. Tá acompanhando a gente no carro? É, já chegou em casa? Tá desfazendo as malas, ouvindo a gente? Então bora. Você que tá trabalhando nesta terça-feira, não desanima não. Não, de jeito nenhum. A gente aproveita para te fazer companhia também. Fique à vontade para deixar um recado. Tem o nosso WhatsApp, onde você aproveita e participa também. WhatsApp, o DDD é o 11. O telefone é o 974-181-456. 974-181-456. A Bianca nos acompanha no Distrito Federal e perguntou da música do... do Alex Bonfá, Bianca. É o Alex Bonfá cantando, ele cantou, né, o Cristo Vive em Mim. Gostou da música então, moça? Alex Bonfá, Cristo Vive em Mim. Sabe quem tá com a gente também, mandou mensagem? Eunice, diretamente de Barreirinhas, sumidíssima, tá conosco aqui, ó, Cláudio Ronk. Bom dia, bom dia. Ligada no Amigo na Madrugada pela FM Esperança. Desejo uma feliz terça-feira, né? E uma excelente semana recheada de bênçãos pra você e pra todos que estão na sintonia da RTM. Ela pede uma com Raíssa e Ravel. Faz tempo que a gente não toca Raíssa e Ravel aqui no, na programação, hein? Ah, faz um caso de tempo, né? Hã? Acredito que Jesus é o Cristo. Eu acredito que... Ô, moça! Ah, Raíssa e Ravel aqui, ó. Chegando de mansinho, devagarinho. Pra cantar o teatro. Uma excelente madrugada. Vamos juntos!

O melhor da música com Raíssa e Ravel. Bom demais ter você com a gente neste comecinho de terça-feira. Gostou? Tem mais, daqui a pouco tem mais. Missionária Dorothy daqui a pouco está chegando para trazer uma mensagem importante para a gente nesta terça-feira, hoje dia 13 de outubro. Você nos acompanha pelo rádio, pelo computador, pelo celular? Fique à vontade para mandar sua mensagem.

chegou de mansinho, chegou devagarinho, moço! Seja bem-vindo, hein? Bom demais receber seu alô. Você sabe que a Juliana, a Ju, a sumidíssima da Ju, aproveitou para mandar recadinho pra gente? É. A Ju aproveitou para dizer o seguinte: paz do Senhor, ó, acompanhando a programação, viu? Tô no trabalho e ouvindo um amigo na madrugada sempre. A Ju tá trabalhando de madrugada agora? É. Tá lá conosco, será que ela vai cantar olá com a gente nas madrugadas? Será? Ô moça, bom trabalho, Deus abençoe o seu turno. É, então vamos com o melhor da música e daqui a pouco tem a missionária Dorothy. Tá chegando aqui agora sim. Quem tá chegando é o Gabriel Guedes. Uma excelente madrugada.

0: melhor da música, Gabriel Guedes cantando aqui no Amigo na Madrugada. Bom dia pra você, uma excelente terça-feira. Vamos juntos, hein? A Zélia mandou recadinho pra gente? É, cadê o recadinho dela? Quero ouvir, tá fácil? Vamos lá.
1: Boa noite, Claudio Ron.
0: Oi, moça.
1: Boa noite, que Deus te abençoe, te guarde, te proteja.
0: Amém.
1: Tenha uma semana abençoada, em nome do Senhor Jesus.
0: Amém.
1: Deus tem plano em tua vida, não deve te desesperar. A tua

0: Oh, glória, Deus está aqui. Espera em
1: Isso.
0: Deus que as
1: Amém.
0: tuas bênçãos vão chegar, as tuas minhas de todos nós. Amém.
1: Amém,
0: Oh,
1: amém.
0: glória. É a irmã Zélia, Natal, Rio Grande do Norte. Que Deus abençoe a todos. Amém.
1: Amém, amém, moça. Viu? Ela também gosta cantoria. Bom demais, né? Bom demais. Ah, vou mandar um abração, pode? Abração bem. Senhor! Seja sempre bem-vinda. Muito bom receber sua mensagem, a cantoria, no comecinho desta terça-feira. Olha, você que está nos acompanhando, fique à vontade também. Tem o nosso WhatsApp, o DDD 11. O telefone é o telefone é o 974-181-456. 974-181-456.

0: um recado aqui, é do Francisco, é? Mandou mensagem, cadê?
1: Alô, bom dia, paz do Senhor, paz do Ronco, que ele fala que é Joselito.
0: Joselito.
1: Da Progresso.
0: Opa.
1: Desculpa ter falado mais, meu amigo, tá sem aparelho, mas minha ausência está distante da trance mundial. Claudinho, manda um alô, um abraço para a minha esposa Francisca, que estamos aqui no Leningrado, ligadinho em você na trance mundial. Tá, meu amigo? Então, um ótimo dia para você e sua família, toda a família trance mundial.
0: Amém. Um abraço para o Joselito. Um abraço para a Francisca. Uma excelente terça-feira. Sejam bem-vindos. É muito bom receber o recadinho dos dois, viu? Sim! Vamos juntos! Você sabe que a Fran nos acompanha em Ipueiras, Ceará, né? Mandou recado pra gente também.
2: Olá, bom dia.
0: Oi, moça.
2: Passamos pra desejar a paz de Jesus.
0: Amém.
2: Bom trabalho, uma ótima semana.
0: Amém.
2: Que lindo isso que essa moça fez aí, essa música. Ela cantou.
0: A Zélia.
2: E ela que parabenizo ela, viu?
0: Uhum.
2: Tá bem pra ela. Ela é 10.
0: É, verdade.
2: Gostei.
0: Viu, Zélia? É, moça! Grande abraço para Fran, diretamente de Ipueiras, Ceará. O Gleison, que nos acompanha em Vianópolis, Goiás, também aproveitou para marcar presença aqui, ó, no comecinho de Um Amigo na Madrugada. Vamos juntos, hein? Sim, um aproveita para fazer companhia para o outro. Legal. A Elinilda mandou mensagem para gente. Mandou? Cadê o recadinho dela?
3: Paz do Senhor, paz, irmão Cláudio.
0: Paz.
3: Glória a Deus, aleluia.
0: Amém.
3: Irei louvar aqui só um tostão da minha voz.
0: Vamos lá.
3: O hino da harpa.
0: Qual que é?
3: Glória a Deus.
0: Sim.
3: Que nos fala que a irmã Helenilda, São Luís, Maranhão e o Barro da Pirâmide.
0: Tá.
3: Ó, meu Senhor, dá-me mais gratidão.
0: Essa é boa, hein?

0: ti. Glória a Deus.
1: Amém. Ô, moça! Bom demais! Vou mandar um abraço. Ah, eu vou, viu? Vou sim! Aquele abraço! Moça! Seja sempre bem-vinda! Ah, a turma tá soltando a voz aqui nas madrugadas, hein? Bom demais, bom! Você sabe, o Elinilda, que o Gisiel também mandou recado pra gente aqui, mandou recado.
0: Boa noite, queridos irmãos! Graça e paz, essa rádio abençoada. Aqui é o Gisiel que está falando. Estou ouvindo a rádio. Daqui de Denver, Colorado, Estados Unidos.
1: Boa.
0: E para mim é uma bênção, uma companhia aqui no meu carro. Estou trabalhando, fazendo aplicativo.
1: Uhum.
0: Aqui são 9h50 da noite, estamos 3 horas atrás do horário de Brasília.
1: Aí é ontem ainda. Então.
0: E fico muito feliz em acompanhar essa companhia da rádio aqui no meu carro.
1: Boa.
0: Me sinto mais próximo do Brasil.
1: Ih, rapaz.
0: E gostaria de pedir uma música para oferecer para todos os ouvintes abençoados dessa rádio.
1: Boa, vai lá.
0: Que é a música, a minha música preferida. Além do Rio Azul, do Voz da Verdade. Forte abraço para todos.
1: Ô Gisele, você sabe como é que funciona aqui nas madrugadas, né? É, sabe, né? A gente toca, mas tem que cantar também, né? Lógico. Se não cantar, meu amigo, a gente tira a música no meio, viu? Sem dó. Mas sem dó nenhuma, viu? Pois é, a gente é assim aqui, viu? Aguenta aí. Vamos fazer o seguinte. Vamos com a missionária Dorothy, que tem um recado muito importante nesta madrugada de terça-feira. E depois do recado a gente segue com Além do Rio Azul. Pode ser? Vamos lá.
2: Olá, aqui é a Dorothy. Temos pensado em 1 Coríntios, capítulo 15, sobre segundo as Escrituras, pois nós lemos que Cristo morreu pelos nossos pecados, segundo as Escrituras, e foi sepultado e ressuscitou ao terceiro dia, segundo as Escrituras. Eu simplesmente amo o fato de que Paulo está se referindo a algo na palavra de Deus que mostra que vimos que Jonas não apenas foi jogado na barriga do grande peixe, mas que ele morreu e ressuscitou 3 dias depois. Esse sinal maravilhoso e milagroso foi usado por Deus e o Senhor se refere a ele em Mateus. Estou falando agora sobre quais eram essas escrituras segundo as escrituras. Vamos abrir no capítulo 22 de Gênesis, onde lemos: Abraão pegou a lenha do holocausto e colocou-a sobre Isaque, seu filho, levou também o fogo. Esse é o julgamento, o pecado sobre a cruz e a faca. Isso nos lembra de nosso Senhor Jesus, que foi transpassado com cravos cruéis por você e por mim. E eles, Abraão e Isaque, foram caminhando juntos, apenas Abraão e o rapaz, seu filho. Esse é um pensamento surpreendente de que Abraão levaria seu filho, pois lemos no capítulo 22, versículo 2. Toma agora teu filho, o teu único filho, Isaque, a quem amas. Vai à terra de Moriá e oferece-o ali em holocausto, sobre um dos montes que te mostrarei. Naquela cadeia de montanhas, ele não sabia em qual delas esse sacrifício seria feito, mas Deus lhe mostraria exatamente qual. É interessante saber que o Calvário, local da cruz de nosso Senhor Jesus, ficava no Monte Moriá, pois nós lemos no versículo 3. Abraão levantou-se de manhã cedo, preparou o seu jumento e tomou 2 de seus servos e Isaque, seu filho, e tendo cortado lenha para o holocausto, partiu para o lugar que Deus lhe havia mostrado. Exatamente o lugar da cruz. Que Deus leve você a esse lugar em seu coração. O centro de toda a história está em torno daquela obra sobre a cruz, quando Jesus tomou sobre si o pecado, tomou sobre si tudo o que me separaria de um Deus santo. Que você conheça o Calvário em seu coração hoje. Versículo 4. Ao terceiro dia, Abraão levantou os olhos e viu o lugar de longe. Que pelo poder da ressurreição de nosso Senhor Jesus Cristo, você possa conhecer o lugar. Que você possa entender do que se trata o Calvário. Que você se veja pendurado ali, pois foi isso que Jesus fez. Ele foi pendurado em seu lugar. Você deveria ter estado lá e eu deveria ter estado lá. Mas mesmo se estivéssemos, o que teria acontecido com o nosso pecado? Nós ainda teríamos morrido em nosso pecado, porque somente o Imaculado Filho de Deus naquela cruz poderia carregar o pecado, poderia mudar as vidas, poderia nos tornar novas pessoas, novas criações nele. Lemos no versículo 5 do capítulo 22. Então Abraão disse a seus servos, ficai aqui com o jumento. Em outras palavras, fiquem aqui com o animal que ajudou a trazer essas coisas para cá. Eu e o moço iremos até lá e depois de adorar, voltaremos. Esse é o versículo que foi mencionado em 1 Coríntios 15, segundo as Escrituras. É claro que é, você não percebe? Abraão estava saindo com o seu filho. Isaac não era um garotinho que o pai pudesse carregar nos braços. Ele agora era um rapaz. Abraão estava indo para adorar a Deus e levar seu filho para ser sacrificado. Você não entende? O verdadeiro sacrifício está sempre em torno da morte, a morte para o eu. Você não pode adorar a Deus de verdade quando está cheia de si mesma, pensando, minha voz está certa? Minha aparência está ok? Eu me encaixo com todo mundo? Todo mundo está me notando? Eles estão me aprovando? Não. A adoração sempre vem por meio da compreensão do Calvário. Essa profecia, ela é tão incrível que nós iremos e voltaremos. Você não entende? Abraão tinha fé para saber que ele voltaria. Sim, ele estava obedecendo a Deus. Ele ia sacrificar seu filho, mas não disse, voltarei e deixarei meu filho lá. Não, ele disse, eu e o moço iremos até lá e depois de adorar, voltaremos. Saiba que o poder da ressurreição de Jesus disponível para o crente está disponível para você hoje. Quando você compreenderá que não é a tradição do que você acha que deve fazer pelo Senhor, é a vida da ressurreição de Jesus, é a vida trocada, a explicação do impossível. Ele é tudo em tudo. Volte-se para Ele e confie nele para isso hoje. Em nome de Jesus, amém.

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Muito bem, voltamos aqui com um Amigo na Madrugada nesta terça-feira e eu fico feliz de saber que você nos acompanha aí pelo rádio, pelo computador, pelo celular. Espero que você esteja gostando da programação. Vamos até as 4 da manhã, fique à vontade para mandar a sua mensagem através do nosso WhatsApp. O DDD é o 11, o telefone é o 974-181-456. 974-181-456. Eu espero o seu recadinho também nesta terça-feira.

0: Muito bem, quem aproveitou para mandar mensagem para a gente? Ah, deixa eu ver aqui. Wilde mandou mensagem? É, cadê o recado? Vamos lá.
1: Wilde, e eu sou aqui de Natal, Rio Grande do Norte, né? Parnamirim, que diga. E eu peço oração pela minha vida, pela minha família, pelos meus planos. Eu quero dizer que o meu sonho, meu desejo lá se realizar, né? Pôr os papéis pra fora, é cantar pra esse Brasil bonito, né? E eu gosto muito, né? E tem um hino que ele canta assim, né? Se possível, bota pra ouvir assim. Somente pela graça de Jesus, opa, aqui estou.
0: Que bom, hein?
1: Somente pela graça.

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0: Deus. 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Essa é a canção Somente pela Graça, de Álvaro Tito. Tenho um sonho de um dia cantar com ele em algum lugar.
1: E sim, vai ser, né, muito,
0: é uma benção.
1: É verdade.
0: E somente pela graça de Jesus eu estou aqui, agradecendo ao Senhor por tudo, em nome de Jesus. Deus te abençoe, tá? E abençoe a todos os que estão na rádio, né, ouvintes ouvindo. Abençoe a cada um e que o Senhor realize cada sonho. Amém.
1: Amém. Meu amigo pessoal, hoje tá, eu vou te contar, hein? Tá mandando muito bem aqui nas cantorias. E é terça-feira, normalmente é na sexta-feira que a gente solta a voz, mas na terça o pessoal já tá que tá, hein? Muito bom, muito bom. Ô moço, Deus abençoe a sua vida. Ah, daqui a pouco tem o Álvaro Tito. Tem o Álvaro Tito cantando Somente pela Graça. Vai ser bom demais. Aproveitar também para mandar um abraço aqui. Jarques, São Paulo, tá nos acompanhando, é isso mesmo? Ah, depois confirma pra gente aqui. A Priscila mandou recado pra gente. É, cadê o recadinho da Priscila?
2: Graça e paz, irmão Cláudio Rui,
1: é
2: Priscila aqui do Guarujá.
1: Valeu.
2: Muito frio aqui, né, pra mim, pra gente que é daqui do litoral. Terminei de fazer a minha devocional com o Senhor, e aí, lembrando daquele louvor da Mara Lima, se puder passar também aí.
1: Vai, canta um pedacinho.
2: O valor de uma alma.
1: Ah.
2: Irmão, você sabe o valor.
1: Boa.

0: dinheiro, a prata e o ouro do mundo
1: Mas,
0: inteiro.
1: gente.
0: É pouco demais o valor de uma alma poder comparar. Até o último momento da vida de uma pessoa, ainda dá tempo que, em nome de Jesus, se alguém estiver ouvindo esse momento e estiver passando alguma coisa ruim na sua cabeça, não se esqueça. Jesus é a solução para todas as coisas. Confie em Deus, entregue sua vida. Em nome de Jesus.
1: Tá aí o recadinho da Pri e também a cantoria dela. Olha o pessoal hoje, tá? Tô gostando da volta do feriado. Aí o recadinho, então, para você que está nos acompanhando, tava esperando uma resposta, tá aí a Pri, ó, deixando um recado para você guardar no seu coração. Mandar um abraço pro Horácio. Horácio nos acompanha em Goiânia, Goiás. Chegou para fazer a companhia pra gente também. O Jarques mandou aqui, ó, uma mensagem, um abraço pra esposa Duda e pra filha Maria Eduarda. Não, pera aí, o Jarques, não, pera aí, meu amigo. Se a esposa chama Duda, provavelmente é Maria Eduarda também, ou é Eduarda. E a filha chama Maria Eduarda, meu, na hora que Maria Eduarda ficar um pouquinho maior, vai ser uma confusão, é Duda, é Maria Eduarda, é Duda, Duda. E o pessoal vai chamar Maria Eduarda de Duda, meu amigo. Ai, ai. Essa turma apronta cada coisa, não vai entender. Tá bom, meninas, um grande abraço, bem apertado assim, ó. Jaques, uma excelente madrugada, vamos juntos. Claudirão tava demorando, Claudirão. Há muito tempo. O Claudirão que não fora Japão. Masami junto com gente. Direto Japão, Hamamatsu. Parando nisso, Masami, Claudirão que junto com os filhos foram. Liberdade aqui, São Paulo, né? Liberdade pra você que não sabe. Bairro Japão. Praticamos um pouquinho, viu, Masami? Já vão com o pessoal dirá. Sim, paramos. Komano hagu. Konnichiwa. Se precisava ver, rapaz. As crianças se divertiram. Ah, muito legal, muito legal, muito legal. Masami passou para mandar recadinho também. Vamos ouvir recadinho.
2: Bom dia, meu amigo Cláudio Ronchi.
1: Ah,
2: Bom dia aos
1: Masami.
2: ouvintes da Transmundial. Aqui é Massami Família falando direto de Hamamatsu. Uma terça-feira abençoada aí para todos nós. Um abraço.
1: Ah, Masami, abraço família todinha, família Hoshi. Você que acompanha a gente madrugada Brasil, tarde Japão.
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1: Olá, seja muito bem-vindo e bem-vinda ao Entendendo a Bíblia, o programa que é feito para você e com você, que nos ajuda a produzir o conteúdo a partir da sua pergunta. Eu sou Renata Burjato e ao meu lado...
2: André Castilho, é uma alegria poder conversar com você e junto com você entender a Bíblia também com ele.
3: Itamir Neves, nós queremos entender a Bíblia a partir da sua pergunta, vamos procurar responder a partir da Palavra de Deus.
1: Vamos para a nossa primeira pergunta. Qual a importância de se ter um posicionamento sobre escatologia, aliancismo? Isso tem me causado angústia. Eu posso simplesmente ignorar isso e seguir a minha vida?
4: Bom, acho que a primeira coisa é a questão da angústia, né? Quer dizer, vai criar angústia por causa de uma coisa que... Você não tem a certeza toda dos acontecimentos, porque você não tem todos os elementos. Para você estudar a escatologia, você teria que ir muito a fundo em Jeremias, Daniel, 1 e 2 Tessalonicenses, Apocalipse, Mateus. Tem muito texto para você trabalhar e todas as teorias deixam pontas completamente soltas, que eles também não conseguem, todas as teorias.
2: E isso é um ponto importante, né, João? Porque, assim, escatologia é o estudo do fim. Certo? E ele até colocou algumas coisas aqui, escatologia, que é uma coisa, estudo do fim. A outra coisa que ele colocou é o aliancismo, que pode até ter a ver com escatologia, mas o aliancismo tem mais a ver com o relacionamento de Deus com o seu povo.
4: Está muito mais perto da teologia do Antigo Testamento, o processo de
2: certa
4: Deus
2: forma,
4: se relacionando com o
2: acho
4: povo.
2: Acho que se relaciona um pouco, talvez, ali com soteriologia e eclesiologia, aquilo que a gente chama, né, doutrina da salvação e doutrina da igreja, mas acaba pegando outras coisas, né? Então,
4: são matérias diferentes, me
2: exato,
4: parece.
2: Exato.
4: Apesar delas, em algum momento, ter ali um ponto de intersecção, elas
2: exatamente.
4: São matérias diferentes.
2: Se você é aliancista, isso vai influenciar seu estudo sobre o fim. E provavelmente tem algumas posições que se encaixam mais com essa doutrina, ou com esse pensamento, né? Com essa escola teológica.
4: O que pega aqui, na verdade, é a questão se isso é importante ou não. A priori é importante, entendeu? A maneira como você vê, porque ela também vai decidir como você interpreta o texto e como você vive, você entendeu? Se você é pré-milenista, né, dispensacionalista, se você é pré-milenista, pós-tribulacionista, é outra coisa. Se você é amilenista, pós-milenista, tudo isso vai dizer como você interpreta o texto, como você entende os princípios que você vai aplicar na sua vida. Mas a priori, assim, olhando para tudo isso, se isso traz algum tipo de angústia, a gente precisa saber de uma coisa muito simples. Você está seguro em Jesus, você entendeu? E de que ele vai voltar, isso você precisa saber. E de que a gente está esperando ansiosamente pela volta dele. Basicamente, é isso que precisa saber para tirar essa angústia do coração.
2: E aí que vem o ponto. Quais são os pontos básicos, inegociáveis, para a gente dizer somos discípulos de Jesus sem ter essa angústia? O texto que eu lembro é de Mateus 11, em que Jesus vai dizer... Coloquem sobre mim o seu jugo e carreguem o meu fardo, porque o meu jugo é suave e o meu fardo é leve.
4: Muito bem.
2: Aprendo de mim que sou manso e humilde de coração. Só que parece que o fardo dele não está leve.
4: Então, esse talvez seja também o processo da gente entender que as pessoas também estavam angustiadas por causa dos tempos. E chegava em Jesus, Jesus, qual é o tempo? Ele falava... eu também não sei. Não cabe a mim saber. Quem sabe sobre os tempos é o Pai. Mas a gente guarda o nosso coração nele, porque senão o fardo vai ficar pesado de carregar. Porque sempre vai ser essa coisa meio incerta, né? Essa jogada meio incerta de... Ai, quando vai ser? Ah, e agora? Tal. Lembra o processo de 1 Tessalonicenses. Paulo manda a carta e fala, ele virá como ladrão. Os caras entram em pânico. Pô, e se eu estiver pecando na hora? O cara vai me pegar, entendeu? Eu vou ficar. Aí ele fala, não, calma, sinais vão acompanhar. Quando ele diz que sinais vão acompanhar esse processo, eles vão aparecer, ele já está dizendo o seguinte, mantenha-se atento, procure não pecar. E mantenha-se alerta para tudo que vai acontecer. Porque quando ele vier, vai ser randômico, entendeu? Falando numa linguagem nova, aconteceu e acabou, você perdeu. É o esquema das virgens, que estão lá paradas. 5 estavam prudentes, as outras estavam, ah, beleza, ele vai vir, é. Entendeu? Terminou a lamparina, me empresta um pouquinho do seu azeite. Não, porque senão aí eu vou ficar sem, vou ficar nós 10 aqui.
2: Tá, mas então, o que significa esse preparo?
4: Então, essa espera que a gente tem e manter o coração longe, buscando santificação, buscando aproximação do Senhor, para a gente poder observar os sinais que estão sendo colocados aí. Eu sei que Jesus vai voltar, certo? Não sei quando. Mantenho minha vida em santidade ou continuo pecando?
2: Mantenho minha vida em santidade.
4: Por isso, se você mantém a sua vida em santidade e você perto do Senhor, você vai observar os sinais e vai falar, opa, tá chegando. Eu me lembro de um amigo comum, né, na igreja, que quando eu me converti em outros amigos se converteram, ele voltou para a igreja, ele estava desviado. Porque ele falou assim, cara, se esses malucos estão indo para a igreja, Jesus está voltando. Você vê como ele está atento nos sinais. O cara estava desviado no mundão, mas ele estava atento assim, deixa eu ficar esperto. Quando os sinais começaram a aparecer, esses loucos tudo aí se convertendo, o que ele falou? Melhor voltar para a igreja, senão Jesus vai voltar e eu vou ficar.
1: Então vamos falar um pouquinho desses sinais, por quê? Porque dependendo do que a pessoa acredita, ela começa a entrar quase numa neurose. Eu vejo gente estocando alimento, falando assim, esse aqui é o sinal de anticristo, a gente precisa construir bunker, precisa fazer... Então qual a importância de ter essa fé equilibrada, ter uma noção que vão ter sinais, mas o que a gente faz mediante esses sinais? E quais são eles?
2: Eu acho que uma coisa importante antes da gente falar sobre os sinais é assim, qual é o mínimo denominador comum para que eu possa entender, tá bom, eu sou discípulo de Jesus. Uhum. Então, a gente tem alguns textos que nos ajudam muito. Um para mim que me traz muita paz é Romanos capítulo 10, nos versículos, no versículo 9. Se você confessar com a sua boca que Jesus é Senhor e crer em seu coração que Deus o ressuscitou dentre os mortos, será salvo. Pois com o coração se crê para a justiça e com a boca se confessa para a salvação. Então, existe um mínimo. Existe um mínimo. Qual que é esse mínimo? Esse mínimo é, como ele falou, crer em Jesus. Não simplesmente ignorar, mas assim, deixar algumas coisas que não influenciam nisso aqui. Então, você tem que pensar o seguinte, eu entender se Jesus vai voltar antes ou depois da tribulação tem a ver com eu crer que ele ressuscitou dentre os mortos? Com eu crer que ele é Senhor?
4: Uhum.
2: Entendeu? Eu dizer que o milênio está acontecendo, ou que o milênio vai acontecer depois que Jesus voltar, ou que o milênio vai ser um processo natural antes de Jesus voltar, isso influencia o fato de Jesus ser o Senhor? Isso influencia o fato de eu crer que ele ressuscitou entre os mortos? Não influencia. O aliancismo, ele tem a ver com você tem a antiga aliança e a nova aliança. Então, na antiga aliança, feito com um povo, e na nova aliança, um povo é incluído nessa aliança. Mas existem pormenores que fazem essa doutrina aliancista. E tem a doutrina dispensacionalista, que entende que Deus ele atua em determinadas épocas de diferentes maneiras. Alguma dessas duas coisas interfere o fato de eu crer que Jesus ressuscitou entre os mortos e que ele é meu Senhor? Não interfere. Então eu posso, de repente, colocá-las numa caixinha e dizer, eu não sei se eu sou dispensacionalista ou aliancista. Eu não sei se eu sou pré, pós, mid, se eu sou pré, pós, o que eu sou. Eu sei que eu sou de Jesus.
4: Mas pós tem dificuldade. Brincadeira. Eu acho que a questão dos sinais, elas são muito já evidentes no processo, porque o texto diz isso. Ó, guerra, rumores de guerra, terremotos. Toda essa questão climática, se você for observar, ele já é sinal da vinda dele.
1: Sim, dores do parto já.
4: Muito bem, a gente já está nesse processo. Sim. Ah, o amor se esfriará, então a gente já está vendo isso, sim, já está vendo... não existe mais salvação para o sistema. Uhum. E o sistema vai implodir.
1: Sim.
4: Né? O sistema vai se corrompendo cada vez mais e cada vez mais as trevas vão tomando conta do processo. Jesus virá, é óbvio. Então, você olha e fala, não, mas isso aqui já está acontecendo há 200 anos, uhum, guerra, 300 anos, uhum, guerra, óbvio. Mas quem anda com o Senhor sabe que cada dia mais esse dia está próximo da volta dele.
1: E as coisas vão ficando menos espaçadas,
4: exatamente,
1: né?
4: Exatamente. Então, antes, você pensa nos 40, né? Quando aparece o 40. 40 é uma questão de uma geração. A geração de hoje não leva 40 anos. As gerações de hoje estão alterando por volta de 10 e 15 anos. Então, quer dizer, você vai vendo que a tecnologia vai tomando muito mais proporção. Agora com a IA, então, ixi, vai diminuir para 5 anos o processo todo. Você entendeu? Que a coisa vai se apertando cada vez mais. Quem anda com o Senhor Jesus já está olhando esse processo. Entendeu? Já está falando, cada dia mais próximo. Eu não preciso me angustiar. Por quê? Porque eu sei que eu estou seguro na mão dele, porque ele disse que todos os que o Pai botou na mão dele, ele não perderia nenhum, e eu estou seguro nele, não preciso me angustiar.
2: Vamos lá, qual que é o texto, qual que é a referência desse texto aí?
4: Ah, boa, ótimo. É mais fácil fazer uma bet, né?
2: Não, então não fala isso, João. Não, a gente entendeu a sua comparação. Assim, é muito importante isso que o João está falando, porque agora... algo da angústia que é legal é assim, eu não posso simplesmente abandonar e ignorar a angústia. O que eu preciso fazer é, para onde a angústia me move? A angústia deve me mover para o trono de Deus. A angústia deve me mover para que eu deposite esta angústia no Senhor.
4: Então, é que o Kierkegaard vai dizer que a angústia ela aparece a partir do encontro comigo mesmo e a experiência de, não incompetência, mas de impotência diante de tudo.
2: Certo.
4: Então eu encontro comigo e falo assim, estou impotente, eu não vou conseguir resolver, fico angustiado.
2: Beleza.
4: Entendeu? O grande negócio, eu acho que o Kierkegaard tem razão, ele é um filósofo, um dos pais do existencialismo,
2: certo,
4: e ele é de família cristã. Entendeu? E ele também luta com esse tipo de processo.
2: Ele escreveu um livro chamado Temor e Tremor,
4: não,
2: né?
4: Sobre Filipenses. É demais. Todos os livros dele, para mim, sou apaixonado por Kierkegaard. E um dos maiores especialistas em Kierkegaard aqui também é o pastor Silas Moloshenko. As pessoas não sabem, mas o doc e o pós-doc dele é em Kierkegaard.
2: Interessante.
4: Então, a grande questão toda para a gente é entender que se eu elimino Deus do processo e faço só o encontro comigo mesmo, angústia. Se eu falo assim, não, mas eu não sei o que eu sou, eu não sei o que eu penso, não sei teologicamente, e você busca em você as respostas todas, a angústia vai aparecer.
2: Certo.
4: O grande negócio é, deposita na mão do Senhor.
2: Pronto,
4: esse processo.
2: Esse é o ponto.
4: Ponto. Não é um encontro eu com eu mesmo. É um encontro da minha pessoa com o próprio Deus. E é nele que eu deposito toda a minha vida. E essa angústia vai embora a partir do momento que eu encontro com o Senhor.
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2: E voltamos aqui com um amigo na madrugada. Bom dia, uma excelente terça-feira. Vamos com o pastor Paulo Biasi. Ele chegou e vai trazer para a gente o Correndo para Vencer.
3: Corramos com perseverança a corrida marcada para nós, com os olhos fixos em Jesus, o líder e aperfeiçoador de nossa fé. Foi um anjo que declarou que Jesus salvaria seu povo dos pecados. Foi uma notícia maravilhosa. Nós não conseguimos nos salvar por conta própria. Se Deus não tivesse vindo ao nosso encontro, jamais conseguiríamos encontrá-lo por nós mesmos. Em Zacarias capítulo 3, o anjo do Senhor falou sobre roupas limpas para o sumo sacerdote. Aquilo antecipava a veste da justiça de Cristo, que nos dá acesso ao céu. Produzido pela Igreja Moody em Chicago, você ouve Correndo para Vencer, com o Dr. Erwin Lutzer e sua clareza no ensino bíblico que nos ajuda a cruzar a linha de chegada. Hoje, o pastor Paulo Biasi continua na série sobre o mundo invisível. Nos acompanhe para ouvir a conclusão dessa mensagem, do capítulo 3 de Zacarias, sobre Jesus, o diabo e você.
4: Talvez você se lembre de que já faz alguns anos que mencionei a vocês que quando fui pregar em determinado lugar, eu fui inundado por um sentimento de frustração e raiva. Eu estava estacionando o carro e pensei, eu vou ter que pregar daqui a meia hora. Como é que eu vou conseguir pregar com tudo isso dentro de mim, sentindo toda essa agitação e toda essa culpa? Mas então Deus me lembrou de Romanos 8. Então eu falei em voz alta, ali mesmo dentro do meu carro. É claro que normalmente a gente não diz isso em voz alta se não estiver sozinho. Senão alguém pode achar que você deveria continuar dirigindo até o hospital psiquiátrico. Mas ali, sozinho no carro, eu falei bem alto. Afaste-se, Satanás, porque está escrito. Quem se atreve a acusar os escolhidos de Deus? Ninguém, pois o próprio Deus nos declara justos diante dele. Quem nos condenará então? Ninguém, pois Cristo Jesus morreu e ressuscitou e está sentado no lugar de honra à direita de Deus, intercedendo por nós. É isso que dizem os versículos 33 e 34 do capítulo 8 da carta de Paulo aos Romanos. Naquele instante, a paz tomou conta da minha alma. E me lembro que eu pude pregar sobre a grande doutrina da justificação pela fé, como estou fazendo agora. Mas existe um terceiro fato, e é que estamos presos bem no meio de tudo isso. Somos os grandes objetos de atenção. Por um lado, Deus está dizendo lá do céu, eu os recebi com base em Cristo. E do outro, Satanás diz, eles são indignos, não merecem isso. Eles nem deveriam ter permissão para entrar nos átrios da presença de Deus no céu. Eles são pecadores como eu. Então ele despeja toda a nossa culpa em nós enquanto acusa Deus.

0: Deus de ser injusto por ele nos favorecer. Satanás está furioso. Graças a Deus, ele foi expulso do céu. E é bem no meio dessa situação que, muitas vezes, nós lutamos com o nosso passado. Porque o diabo sempre nos relembra do que fizemos. Mas Deus está aí lembrando do nosso futuro e de como ele é diferente do passado. Quero ler um trecho de um dos livros do pastor Joshua Harris, conhecido pelo seu best-seller Eu Disse Adeus ao Namoro e outros livros sobre a vida cristã, os relacionamentos e santidade. Ouça com atenção. Ao cruzar a fronteira entre a consciência e o sonho, me encontrei numa sala. Não havia nenhuma característica marcante, exceto por uma parede coberta de gaveteiros de fichas. Eram iguais àqueles arquivos de fichas de livros nas bibliotecas que organizam os títulos por autor ou assunto em ordem alfabética. Mas esses arquivos, que iam do chão ao teto e pareciam estender-se sem fim para os lados, organizavam um conteúdo muito diferente. Isso me fez perceber imediatamente onde eu estava. Aquela sala sem vida, com seus gaveteiros de inúmeras fichinhas, continha um sistema sem sofisticação que documentava a minha vida. Ali se encontravam os registros do que fiz em cada um dos meus momentos, grandes e pequenos, com um nível de detalhe que nem a minha memória alcançava. Senti uma mistura de espanto e curiosidade junto com o horror dentro de mim, enquanto comecei a abrir os arquivos ao acaso para examinar o que tinham. Alguns me causavam alegria e doces lembranças, outros traziam sentimentos de vergonha e arrependimento tão intensos que eu olhava por cima do ombro para ver se alguém me observava. Os títulos variavam do banal ao absolutamente estranho. Livros que eu tinha lido, mentiras que contei, consolo que ofereci e piadas de que ri. Alguns eram hilariantes por sua exatidão, como coisas que gritei para meus irmãos. Outros não davam para rir, coisas que fiz quando irado e outras que murmurei contra meus pais. Cada uma dessas fichas estava escrita com a minha letra e assinada por mim. Quando abri a gaveta chamada Músicas que Ouvi, a fechei logo e com força, não tanto pela qualidade da música, mas pelo tempo imenso que eu sabia que estava registrado naquele arquivo. Quando cheguei ao arquivo, pensamentos lascivos, senti um arrepio percorrer meu corpo. Abri apenas um centímetro do arquivo, sem nem querer saber quanto ele continha, e retirei uma ficha dali. Senti náusea só de saber que momentos como aquele foram registrados. Então, de repente, senti uma raiva quase animal. Um pensamento dominou minha mente. Ninguém pode nunca ver essas fichas. Eu precisava destruir isso. Com a fúria ditando meus movimentos, arranquei o arquivo da parede. Eu ia tirar todas as fichas e queimá-las, mas mesmo segurando uma ponta da gaveta e batendo a outra no chão, não consegui derrubar uma única ficha. Frustrado, arranquei a primeira ficha para destruí-la, mas descobri que ela era tão resistente quanto aço, e eu nem conseguia dobrá-la, quanto menos rasgá-la. Derrotado e totalmente impotente, soltei um longo suspiro de autopiedade. E foi então que eu vi. Um título atraía meus olhos. Pessoas com quem compartilhei o Evangelho. A alça dessa gaveta brilhava mais que as das outras. Parecia mais nova, quase sem uso. Puxei a alça e, em vez da gaveta estar cheia de fichas como as outras, uma caixinha com menos de 7 centímetros caiu nas minhas mãos. Eu consegui contar as fichas nela nos dedos de minha mão. Comecei a chorar. Vinham soluços tão profundos que uma dor começou no meu estômago e sacudiu o corpo todo. caí de joelhos soluçando. Chorei de vergonha pela realidade esmagadoramente vergonhosa de tudo aquilo. As estantes, com suas fileiras de gavetas, giravam diante dos meus olhos, cheios de lágrimas. Pensei, ninguém pode, nunca, jamais, saber que essa sala existe. Preciso trancá-la e esconder a chave. Mas foi então que, entre enxugar as lágrimas de um olho e outro, eu o vi. Não, por favor, ele não. Não aqui. Qualquer um, menos Jesus. Mas, impotente, eu o assisti se aproximar para abrir os arquivos e começar a ler minhas fichas. Eu não suportava ver a reação que ele teria. Nos poucos instantes em que consegui encarar seu rosto, percebi uma tristeza mais profunda do que a minha. Finalmente, ele se virou do outro lado da sala e olhou para mim. Percebi compaixão em seus olhos. Abaixei a cabeça e cobri o rosto com as mãos. Voltei a chorar. Ele veio até mim e colocou o braço nos meus ombros. Ele poderia ter dito tantas coisas, mas não disse uma única palavra. Só chorou comigo. Então, ele se levantou e voltou para os arquivos, e começando de um lado da sala, ele foi abrindo os arquivos um a um e assinando o nome em cima do meu em cada ficha. Não! Eu gritei, corri até ele e só consegui dizer não, não! Arranquei a ficha das mãos dele. O nome dele não deveria estar nela, mas lá estava, assinado em um vermelho tão rico, tão escuro, tão vivo, que o nome de Jesus cobria totalmente o meu. Ele assinava com o seu sangue. Ele pegou a ficha de volta com delicadeza, sorriu com tristeza e continuou assinando as fichas. Nunca vou entender como ele assinou todas em tão pouco tempo. Me pareceu que passou só um instante até que ouvi o som dele fechar o último arquivo. Ele voltou para o meu lado, colocou a mão no meu ombro e disse, está consumado. Eu me levantei e ele me conduziu para fora da sala. Foi então que eu vi que não havia tranca na porta, porque mais fichas ainda seriam escritas. No capítulo 12 de Apocalipse, a Bíblia fala sobre Satanás, o acusador, dizendo, eles o venceram pelo sangue do Cordeiro e pelo testemunho deles, porque Jesus pagou tudo e só o sangue dele pode nos purificar na presença de Deus e diante do diabo que nos acusa. Vamos orar? Alguns de vocês nunca confiaram em Cristo como Salvador. Vocês precisam fazer isso. Eu os encorajo a fazê-lo. Enquanto orarmos agora, façam esta oração em seu coração. Digam, Jesus, hoje eu lhe recebo como meu. Tome todas as minhas fichas assinadas com o seu sangue, em que o Senhor se fez culpado ao levar o castigo do meu pecado. Alguns de vocês têm um passado que continua a assombrá-los. Hoje, Jesus nos envolve em seus braços e diz, está consumado. Esse passado ficou para trás. A vida nova chegou. Pai, lhe agradecemos por esse maravilhoso relato de Zacarias sobre Josué. E agradecemos profundamente que em sua graça o Senhor tirou as vestes imundas dele para lhe dar vestes ricas de graça e poder. Pedimos hoje, Senhor, que nos faça depender da justiça de Jesus. E que dependamos dele com confiança, sabendo que ele pagou tudo, que seu sangue lava todo o pecado. Pai, oramos por todos que estão presos ao passado, pela culpa e pela vergonha. Liberte-os hoje, lhe pedimos isso na presença do diabo e na presença de Jesus, o justo juiz, pois é no nome dele que oramos. Amém. Você acabou de ouvir o final da mensagem Jesus, o Diabo e Você. Ela é extremamente importante. como eu disse, queria poder pregá-la para o mundo inteiro, porque penso nos salvos que lutam com a culpa, talvez por um aborto, talvez por algum crime grave que tenham cometido. Muitas vezes é por causa da imoralidade. Você precisa se lembrar desta mensagem, precisa ouvi-la de novo, e seus amigos também precisam ouvir. Espero que você tenha sido abençoado, espero que você tenha sido liberto. Que Deus abençoe. Nos vemos aqui novamente na próxima edição de Correndo para Vencer.
1: 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Em nossa próxima oportunidade, você vai conhecer, talvez, a parte mais extraordinária desse mundo invisível. Não perca, uma breve visão do céu. Sou Héctor Nóbrega, e Correndo para Vencer é um ministério da Igreja Mude em Chicago.

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0: bom dia! Uma excelente manhã de terça-feira. É muito bom saber que você nos acompanha pelo rádio, pelo computador. Fique à vontade para deixar um recado aqui no nosso WhatsApp. Lembrando que o WhatsApp, o DDD é o 11. O telefone é o 974-181-456. 974-181-456. Aproveitar para mandar aquele abração para o Luiz Carlos, que nos acompanha diretamente de Goiás e mandou para nossa meditação o texto de Lucas, capítulo 2. Doutora Carla também mandou mensagem para gente. É, cadê o recadinho dela?
1: Boa noite, bom dia a todos que fazem a Rádio Transmundial.
0: Ô, moça!
1: Deus chegue com vitória e provisão na vida dos que esperam.
0: Amém.
1: Né? Esperar no Senhor é ainda um melhor propósito. Deus abençoe a todos que fazem a Rádio Transmundial.
0: Amém.
1: Tenhamos um ótimo dia na presença do nosso Deus. Senhor, nos guie, nos guarde, livre de todo o mal. A nós e a nossa família. Carla de Natal, um abraço.
0: Ô, moça, seja sempre bem-vinda. Uma excelente terça-feira. Muito bom receber seu recadinho. Você sabe que o nosso baterista, o Luiz Justino, o famosíssimo Luiz Ildian, está conosco aqui, nos acompanha em Franca, diretamente aqui de São Paulo. Chegou de mansinho, chegou devagarinho. Ô Luiz, você sabe que a Grace nos acompanha no norte da Suécia, né? Ela mandou foto pra gente de lá, meu amigo. Mandou aqui, ó, good morning. Primeira neve do ano. Do segundo semestre. Tá tudo branquinho lá, rapaz. Acredita? Ô Grace, seja sempre bem-vinda. Vou mandar aquele abração, pode? É aquele abração bem... Daqui a pouco tem o pastor Janos, hein, trazendo mensagem para hoje. Tem o Café com Deus com o pastor Rubinho Pirola. A gente aproveita para trazer o melhor da música para você com Paulo César Baruch.

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1: A União Postal Universal ilustra uma verdade simples. Fronteiras não impedem uma mensagem de chegar ao destino. Ao enviar a sua carta para um pequeno país da Ásia, por exemplo, ela chega lá e alegra quem recebe notícias suas. Isso acontece por causa do sistema postal internacional de reconhecer sua carta e fazê-la chegar ao destino, sabia? No reino de Cristo Jesus há pessoas de diferentes culturas, idiomas e costumes. Como reconhecer quem realmente pertence a Cristo em outro país? O selo do Espírito Santo revela quem pertence ao reino de Cristo. Jesus ensinou que o Espírito convenceria o mundo do pecado, da justiça e do juízo. E essa identificação ultrapassa aparência, nacionalidade e tradição religiosa. Ao encontrar cristãos de outras culturas, podemos perceber diferenças na música, na oração, nas roupas e nos costumes. Entretanto, existe uma marca comum produzida pelo Espírito Santo. Quem foi alcançado por Cristo reconhece o pecado, aceita a justiça de Deus Pai e compreende que o mal já foi julgado e passa a amar a vontade de Deus e a verdade de Cristo Jesus. O Espírito Santo revela quem pertence ao reino de Cristo. Essa identidade também é demonstrada pelo amor. Romanos 5, capítulo 5, ensina que o Espírito Santo derrama o amor de Deus no coração daqueles que foram justificados pela fé em Cristo Jesus. Esse amor se manifesta no relacionamento com Deus Pai e com outras pessoas com a mesma experiência. Assim, mesmo existindo diferenças culturais, a verdadeira comunhão quando existem arrependimento, fé em Cristo Jesus e amor sincero de Deus pelo próximo. O amor de Deus revela quem pertence ao reino de Cristo. Por isso, examine sua própria vida. Existe apenas uma identidade religiosa? Ou o Espírito Santo produziu arrependimento, fé em Cristo e amor por Deus Pai? Os sinais não estão apenas nas palavras ou aparência, mas em uma vida transformada pela verdade de Cristo. O Espírito Santo revela quem pertence ao reino de Cristo. Portanto, creia em Cristo Jesus, busque conhecê-lo e desenvolva a comunhão verdadeira com Deus Pai e com outros discípulos de Cristo Jesus. Seja de que nacionalidade for, de que país for, de que povo for. Você quer ouvir mais uma vez essa mensagem e acompanhar pelo texto? Então acesse o site ruajanus.com.br. ruahjanus.com.br. Até já!
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3: Tá aí para você então, pastor Janus, com mensagem para hoje, 2h19. Aqui tem Maria Marçal.

0: É o melhor da música, bonita voz de Maria Marçal, cantando Escudo. 2h22 no horário de Brasília. Vamos com o pastor Rubinho Pirola com Café com Deus.
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3: Olá gente querida do nosso mundão de fala e expressão portuguesa. O assunto hoje é pra lá de bom. Sabem, há muito cristão que imagina a eternidade desse modo. Uma nuvem, uma túnica branca, uma harpa e nada para fazer. Nada mais errado.
4: Uai, errado? E quem não quer essa aposentadoria celestial? Sou o primeiro da fila, com licença, com licença.
3: Não, é quase isso. Só que isso tem mais de cartão de Natal do que de Bíblia. Lá no livro do Apocalipse, capítulo 21, logo no primeiro verso, encontramos a visão de João. Vi novo céu e nova terra. Percebam, novo céu e nova terra. Sim, Deus não vai jogar a criação no lixo porque o pecado a estragou. Mas antes, vai Ele redimi-la. Lembremos-nos, a Bíblia conta a nossa história desse modo. Começamos num jardim e terminaremos numa criação restaurada. E o apóstolo João ouviu: eis o tabernáculo de Deus com os homens. Deus habitará com eles. Uau! Nós pensamos, um dia vamos morar com Deus. Mas a Bíblia nos responde, Ele vai morar conosco. E como será isso? Vida sem morte, natureza sem destruição, relacionamento sem egoísmo, trabalho sem maldição ou de ganância, ou pela necessidade ou busca pelo sustento. Mas mais ainda, serviço sem exploração, criação sem pecado, porque o problema nunca foi o trabalho, mas sim o pecado.
4: Não, peraí, pera. Então teremos trabalho na eternidade. Assim você já começou a estragar.
3: Sim, pessoal, mas sem segunda-feira traumática, sem chefe abusivo e sem reunião que poderia ter sido apenas um e-mail. E olhem, a esperança cristã não é escaparmos da realidade, mas Deus redimir a realidade. Por isso, não vivamos como quem está apenas esperando abandonar esse mundo. Vivamos hoje como cidadãos do mundo que há de vir. E guardemos isto. O destino final do cristão não é uma nuvem, mas uma nova criação. E o melhor dela não será a paisagem. Será Deus conosco e para sempre.
4: Ah, mas e a harpa? Já vou até treinar essa aqui.
3: Não, pelo amor de Deus, pode devolvê-la, pois a promessa desse lugar, novo lugar, meu amigo, é muito melhor. Vamos falar com Deus? Pai amado, obrigado por essa maravilhosa esperança. Ensina-nos a viver hoje à luz da nova criação que tu prometeste. Que amemos, trabalhemos e sirvamos como cidadãos do teu reino, aqui e agora, aguardando o dia em que farás novas todas as coisas e que, acima de tudo, desejemos a tua presença. Por Jesus pedimos-te. Amém. Alô, amigos, queridos e companheiros deste café. Escrevam-nos e tragam as suas críticas e sugestões, como também repartam comigo e os que comigo produzem este programa, em que vos temos ajudado. Um abraço nosso, meu e da turma toda que vos serve, desde São Paulo, no Brasil, como em Lisboa, Portugal.
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1: Querido amigo, para hoje o nosso alvo é estudar todo o capítulo 13 do livro de Gênesis. São apenas 18 versículos, mas nós temos aqui um conteúdo muito especial, porque veremos neles a continuação da peregrinação de Abrão, o patriarca chamado por Deus para dar origem à nação de Israel. Foi através de Israel que o próprio Deus traria 2000 anos depois o Senhor Jesus Cristo, com a missão de tornar-se o único mediador entre Deus e os homens. Sim, foi através de Jesus, e é somente através de Jesus, que o ser humano pode ter novamente comunhão com Deus. Isso é uma grande bênção. Eu e você podemos ter comunhão com Deus através do seu Filho, o Senhor Jesus Cristo, o nosso Salvador. Mas antes de entrarmos no capítulo 13 do estudo desses versículos, nós vamos recordar um pouquinho daquilo que nós já tínhamos visto na primeira etapa da vida de Abraão, quando ele foi chamado por Deus. Você deve se lembrar que mencionamos que, apesar de ele ser considerado o pai da fé, ele foi um homem igual a nós, sujeito aos mesmos reveses que muitas vezes se abatem sobre nós. Você se lembra disso? Na verdade, é isso mesmo. Os grandes heróis da Bíblia foram pessoas de carne e sangue, assim como nós, e muitas vezes falharam, pecaram, se desviaram dos caminhos do Senhor. Mas por terem perseverado, por terem mantido a fé e o olhar no Senhor, eles obtiveram da parte de Deus a justificação, tornando-se assim então modelos para todos nós, os crentes, de todas as épocas e de todos os lugares. É isso que nos faz continuar firmes. E eu espero que isso também dê motivação ao teu coração, para que você continue firme na sua vida cristã. Você falha de vez em quando, você peca de vez em quando, mas se você olhar para o Senhor, se arrepender, Ele, conhecendo o nosso coração, Deus conhece as nossas motivações. O Senhor é misericordioso, Ele quer ter comunhão conosco, Ele nos perdoa. Então, como tivemos a oportunidade de ver no último programa, Abrão desceu do Egito fugindo da fome. Você se lembra desse episódio? Abrão fugiu da terra de Canaã para onde Deus o tinha levado, dizendo o quê? Que lhe daria aquela terra. Era a terra da promessa, era a terra de leite e mel, que manaria leite e mel. Mas havia ali uma grande fome. Então, Abrão resolveu sozinho sair de lá, sem a ordem de Deus. Veja só, Abrão, o pai da fé, o gigante da fé, refugiou-se no Egito, que na verdade é um símbolo do mundo. Sendo Sarai muito bonita e de boa aparência, o faraó interessou-se muito por ela, e Sarai foi levada à casa de Faraó a fim de ser preparada para ser mulher do rei. Mas ela já era esposa de Abrão. Enquanto isso, Abrão, por causa desse futuro casamento, foi sendo bem tratado por Faraó, porque Faraó pensava que ele era irmão de Sarai. Ele recebeu ovelhas, bois, jumentos, escravos e escravas. Tornou-se ainda mais rico. Você percebe que essa é uma situação tremendamente delicada? Tudo porque Abraão queria proteger-se a si mesmo. Porém, Deus interveio, isto é, ele se interpôs naquela situação, puniu o faraó, revelando a ele que Sarai já era esposa de Abraão. E Faraó, então, chamou e repreendeu duramente Abraão e o mandou embora do Egito com tudo aquilo que ele possuía. Veja, prezado amigo, que apesar de Deus não fazer nenhum contato com Abraão durante todo aquele estado no Egito, mesmo assim, Deus não abandonou o seu servo, porque na hora exata Deus fez aquela intervenção maravilhosa, confirmando assim aquilo que o próprio apóstolo Paulo disse em 2 Timóteo 2,13. Mesmo quando somos infiéis, Deus permanece fiel. Aleluia! Você tem experimentado essa fidelidade de Deus? Agradeça a Deus, porque nele podemos confiar completamente. Muito bem, agora vamos olhar um pouquinho mais para essa experiência libertadora de Abrão. Vamos olhar agora com atenção para o capítulo 13 e continuar aprendendo através da vida de Abrão. Nos versos 1 a 4, nós lemos as seguintes palavras. Saiu, pois, Abrão do Egito para o Neguebe, ele, a sua mulher e tudo o que tinha, e Ló estava com ele. Era Abrão muito rico, possuía gado, prata e ouro. Fez as suas jornadas do Neguebe até Betel, até o lugar onde primeiro estivera a sua tenda, entre Betel e Aí, até o lugar do altar que outrora tinha feito. E ali Abraão invocou o nome do Senhor. Querido amigo, você notou como é possível percebermos aqui que depois da sua queda, depois do seu fracasso, Abraão se voltou novamente para Deus? Creio que você concorda comigo que é maravilhoso termos um Deus a quem podemos recorrer, a quem podemos voltar depois que nós sofremos alguns reveses, depois que sofremos algumas derrotas. Como nós já dissemos, o nosso Deus é o Deus das oportunidades, das novas oportunidades. Anime-se, confie no Senhor, conte sempre com Deus. O nosso Deus é misericordioso. Mas vamos prosseguindo. O texto, nos versículos 5 a 7, dizem o seguinte. Ló, que ia com Abrão, também tinha rebanhos, gados e tendas. E a terra não podia sustentá-los para que habitassem juntos. Por quê? Porque eram muitos os seus bens, de sorte que não podiam habitar um na companhia do outro. Houve então contenda entre os pastores de gado de Abrão e os pastores do gado de Ló. Nesse tempo, os cananeus e ferezeus habitavam a terra. Querido amigo, fruto da bênção de Deus, ambos possuíam muito gado, muitos animais, muitos bens. Isso mesmo, mas o crescimento pode causar problemas. São as crises do desenvolvimento. Os pastores que cuidavam dos rebanhos de ambos começaram a se desentender, começaram a brigar. Abrão e Ló não podiam mais morar juntos porque eram muitos os seus bens. Houve então contenda entre os pastores do gado de Abrão e os pastores do gado de Ló. Nesse tempo, os ferezeus, os cananeus, habitavam essa terra. Aqui nós temos dois homens ricos em grandes dificuldades. Ambos eram tementes a Deus. E aqui temos então um problema que deveria ser evitado. Era um mau exemplo para os que não temiam a Deus, para aqueles cananeus e ferezeus que habitavam a terra. Os pagãos, esses habitantes da terra, podiam dizer assim: puxa, eles não têm condições de viverem em conjunto, em harmonia. Já saíram daqui para o Egito e agora voltam do Egito para cá e chegam brigando, apesar de terem levantado um altar para o Deus vivo e verdadeiro. Que povo estranho! Com esse tipo de problema, os habitantes daquela terra não poderiam, certamente, se impressionar mais com Abrão, com Ló, como homens tementes a Deus. Isso nos lembra, na verdade, o grande perigo que nós, cristãos, muitas vezes corremos no desenvolvimento da nossa vida cristã. Temos a responsabilidade de testemunhar que somos um em Cristo. Temos que mostrar que somos unidos. Mas as igrejas internamente vivem isso? Existe harmonia e comunhão entre todos os irmãos? Existem contendas prejudicando o testemunho da igreja? Com certeza, infelizmente, existem. Diante do mundo, o prejuízo do testemunho da igreja é perceptível. Muitos crentes têm parentes descrentes e, às vezes, esses parentes vivem a vida toda sem se converterem. Por quê? Ora, porque com esse testemunho de desarmonia entre os cristãos, para que eles precisam do Evangelho? Abraão então levanta um altar ao Deus vivo, mas depois estava enfrentando um problema de relacionamento com seu sobrinho Ló. Na verdade, nós vemos que a viagem de Abraão ao Egito lhe rendeu muito dinheiro, muitos bens, mas com certeza lhe trouxe alguns problemas bem sérios. Basta dizer que além das riquezas, Abraão trouxe também consigo uma empregada chamada Agar, conforme lemos em 16... versículo 1, mas sobre essa empregada nós falaremos daqui a alguns programas. Aqui vemos que a riqueza trouxe problemas para Abrão e para Ló.

nós podemos perceber, prezado amigo, prezado ouvinte, que o grande patriarca estava se redimindo. Ele estava procurando solucionar um problema com grande sabedoria. Eis o que disse Abrão no versículo 9. Acaso não está diante de ti toda a terra? Peço que te apartes de mim. Se fores para a esquerda, eu irei para a direita. Se fores para a direita, eu irei para a esquerda. O que podemos perceber aqui são sinais do caráter de Abrão. Ele ofereceu a Ló, seu sobrinho, uma oportunidade única de escolher o que ele quisesse. Disse que Ló poderia escolher qualquer lado e ele ficaria com outro lado que Ló rejeitasse. Esquerdo ou direito, qualquer que ele escolhesse, para ele, Abrão, estaria tudo bem. E aí diz o versículo 10, levantou Ló os olhos e viu toda a campina do Jordão, e que era uma boa terra, bem regada, antes do Senhor haver destruído Sodoma e Gomorra. Essa terra era como o jardim do Senhor, como a terra do Egito, como quem vai para Zoar. Querido amigo, você percebe como Ló foi esperto? Ele se aproveitou da bondade do seu tio Abrão, e depois de levantar os olhos para examinar a terra, Ló fez a sua escolha. Assim nós lemos nos versículos 11 e 12 o seguinte: então Ló escolheu para si toda a campina do Jordão e partiu para o Oriente. Separaram-se assim um do outro. Habitou Abrão na terra de Canaã e Ló nas cidades da campina, e ia armando a sua tenda até Sodoma. Mas, amigo, preparando-nos agora, indo já para o final do nosso programa, é importante destacarmos essa escolha de Ló. Como vemos, Ló se apressou muito e parece que não fez uma boa escolha. Ele olhou só para os pastos verdes da campina. Mas diz o texto que ele foi armando sempre as suas tendas cada vez mais próximo da cidade de Sodoma. Pouco a pouco ele foi se aproximando daquela cidade pecadora. E aproximando-se daquela cidade era um grande perigo, ele corria um grande perigo. Porque como o versículo 13 diz: ora, os homens de Sodoma eram homens maus e grandes pecadores diante do Senhor. Ló, querido amigo, ele não se importou muito com isso. Ou então, ele estava tão interessado na sua fonte de lucro que não deu a devida atenção para o aspecto espiritual da sua decisão. Será que ele ignorava os perigos morais a que estaria sendo exposto ele e a sua família? Possivelmente os negócios eram prioridade para Ló, e não demorou muito, ele já estava morando com toda a sua família lá na própria cidade, conforme nós lemos no versículo 12 do capítulo 14. Então, eu espero que você concorde comigo que essa foi uma decisão infeliz de Ló. Quando priorizamos os bens materiais e a nossa relação com Deus deixamos de lado, os resultados que podemos colher são muitas vezes desastrosas. Mas nós vamos continuar no texto, e no versículo 14 nós lemos o seguinte: disse o Senhor a Abraão, depois que Ló se separou dele: erga os teus olhos e olha desde onde estás para o norte, olha para o sul, para o oriente e para o ocidente. Essa, prezado amigo, era a terra que Deus havia dado a Abraão. E a partir daquele momento, os limites da terra estavam sendo demarcados. Abraão estava diante da terra que Deus lhe havia prometido. Mas será que aquela terra era realmente a terra da promessa? Quando ele olhou para os lados, ele identificou como sendo a sua verdadeira pátria? O livro de Hebreus sugere que não. Aquela terra era real, mas ao mesmo tempo era apenas uma sombra da verdadeira pátria que Abraão deveria herdar. Quando lemos Hebreus 11, 10, vemos que a cidade que Abraão, como também a nossa cidade, a qual herdaremos, é uma cidade diferente. Nada existe nesse mundo que se possa comparar com a cidade celestial. E por isso, nós suspiramos por ela. É a pátria realmente amada, onde não haverá mais dor, nem choro, nem lágrimas. Nós almejamos essa cidade. Nós almejamos estar na presença de Deus. Nos versículos 15 e 16, lemos ainda que Deus continua

0: falando a Abraão e disse o seguinte: porque toda esta terra que vês, eu te darei a ti e a tua descendência para sempre. Farei a sua descendência como pó da terra, de maneira que se alguém puder contar o pó da terra, então se contará também a sua descendência. Essa realmente era uma promessa maravilhosa. E isso de fato aconteceu, sabe por quê? Porque através dos israelitas, através dos ismaelitas, futuros descendentes de Abraão, e certamente através de todos nós cristãos, crentes, filhos na fé de Abraão, essa promessa ia ser cumprida. Deus é maravilhoso em suas promessas. E o versículo 17 diz assim: levanta-te, percorre essa terra no seu comprimento e na sua largura, porque eu te darei. É interessante, querido amigo, notarmos a confirmação da promessa feita em 12:1, em 12:7, em 13:15 e agora novamente nesse versículo. Foram quatro vezes que Deus prometeu dar posse de Canaã para Abrão. Mas passando agora para o versículo 18, que finaliza o capítulo 13, nós lemos o seguinte: e Abraão, mudando as suas tendas, foi habitar nos carvalhais de Manre, que estão junto a Hebrom, e ali levantou um altar ao Senhor. Estamos aqui novamente, amigo, vendo Abraão edificando um outro altar ao Senhor. Diante dessas quatro afirmações do Senhor, Abraão também por quatro vezes levantou um altar para adorar o Senhor. Nós vemos isso em 12:7, 12:8, 13:4 e agora em 13:18. Por onde quer que ele passasse, ali ele levantava um altar, deixando assim o seu testemunho de que Deus estava com ele. Esse lugar onde Abraão levantou seu altar é maravilhoso. Manre quer dizer riquezas, enquanto Hebrom quer dizer comunhão. Aquele era um lugar maravilhoso para se morar, e quem testemunha disso é o Dr. Magui, que esteve exatamente naquele mesmo lugar onde Abraão ergueu as suas tendas. Abraão levantou o altar ao Senhor num lugar maravilhoso para o quê? Para ter comunhão com Deus. E foi nesse lugar maravilhoso que Abraão habitou, e foi ali também que, depois de muitas experiências com o Senhor, o grande patriarca foi enterrado, conforme lemos em 25:9, mais um texto que nós vamos estudar mais para frente. Esse era o lugar para onde Deus o tinha dirigido, um lugar maravilhoso, um lugar de comunhão. Querido amigo, temos visto nesse programa algumas lições importantes que iremos destacar para você, para que você possa fixá-las em sua mente. Primeiro, vimos que Abraão, o pai da fé, cometeu várias falhas na sua vida, mostrando assim que ele também era humano. Mas apesar disso, Deus o amava, e a própria Bíblia, a palavra de Deus, o chamou de amigo de Deus, por exemplo, conforme em 2 Crônicas 20, versículo 7, Isaías 41, versículo 8, e em Tiago capítulo 2, versículo 23, são textos que chamam Abraão de amigo de Deus. Entre aquelas falhas mais sérias está a de ele ter ido para o Egito em desobediência a Deus. Ele tinha que ficar na terra onde o Senhor o havia colocado, e pela fé ele devia vencer os obstáculos e conseguir o suprimento necessário. O cristão deve viver pela fé e não segundo as possibilidades que o mundo oferece. Temos que fazer o que é necessário no sentido de conseguir suprir as nossas responsabilidades, mas não usando qualquer meio ou qualquer recurso, qualquer método que contraria a vontade de Deus. Temos que andar pela fé. Uma outra lição é considerarmos a questão da riqueza. Abraão voltou do Egito muito rico. A riqueza, meu querido amigo, não é um mal em si mesmo, mas também não é um bem. Ela é neutra. Pode ser um mal ou pode ser um bem. Depende do uso que fazemos dela. Depende do homem que a possui. A riqueza provavelmente não foi um problema para Abraão, mas suscitou sérios problemas, porque, como vimos, surgiram contendas entre seus pastores e os pastores de Ló. E finalmente podemos encerrar o nosso programa lembrando da atitude de discernimento, do bom senso e da bondade de Abraão quando deixou Ló escolher o melhor da terra para o desenvolvimento do seu patrimônio. Abraão é de fato um exemplo para todos nós. com experiências negativas e positivas, com falhas e acertos, podemos olhar para Abraão e percebermos que, em resumo, a sua vida de confiança em Deus é um desafio para todos nós. Porque, como diz Abacuque, capítulo 2, versículo 4, o justo viverá pela fé. Abraão viveu pela fé e nós também devemos viver pela fé. Então, querido amigo, chegamos agora ao final desse programa e nós somos muito agradecidos pela sua companhia. Anote o nosso endereço, que vai ser logo anunciado, e escreva dizendo a sua impressão sobre o estudo de hoje. Oramos para que esse programa, que olhou com mais nitidez agora para a vida de Abraão, possa lhe ter trazido lições e aplicações importantes. Na verdade, a grande lição que a vida de Abraão traz para todos nós é que podemos confiar em Deus e podemos assim andar pela fé. Espero que ele tenha servido para a tua edificação e gostaria realmente de incentivá-lo a abrir a sua Bíblia, olhar ainda com mais nitidez a vida de Abraão e, através de um estudo particular seu, conseguir capacitação do Senhor para viver pela fé, olhando para o autor e consumador da fé, o nosso Senhor Jesus Cristo. Quero agradecer a sua companhia e quero encontrá-lo em nossa próxima programação. Deus te abençoe.
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1: Hoje é dia 13 de outubro, o tema da nossa oração é o problema do desempenho. Ó Senhor, as lutas são difíceis e as pressões são grandes. Quanto mais tento fazer o bem, mais percebo meus fracassos. Senhor, reconheço que minha natureza humana, com suas forças e capacidades, não consegue produzir o bem. Sou incapaz de agir corretamente por mim mesmo. Não consigo viver a vida cristã com as minhas próprias forças. Romanos capítulo 7, versículo 18. Eu sou o Matheus Pires e é um prazer orar com você.
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2: Pastor Sebastião Neto, Primeira Igreja Batista de São Caetano do Sul, São Paulo. A depressão geralmente se apresenta de duas maneiras, natural e neurótica. A depressão natural, ela é situacional e geralmente desencadeada por uma crise. A maioria das pessoas passam por momentos de depressão. Ela, na maioria dos casos, pode até com uma certa facilidade ser dissuadida. A depressão natural passa com o tempo, mas merece até suporte de profissionais, de psicólogos, suporte religioso é importante, de um amigo, de alguém firme, bem equilibrado, quando ele está seguindo o seu curso. É interessante que encontramos a história de pessoas depressivas e famosas na história geral e também na Bíblia. Nós vamos encontrar alguns famosos depressivos. Elias era depressivo. Você vai encontrar o profeta Jonas, o homem que foi engolido por um grande peixe. E até mesmo o grande Moisés, o líder do povo, chamado povo de Israel, que saiu lá do Egito, onde eles ficaram presos durante muito tempo, oprimidos como escravos. A história de Moisés é muito conhecida. Há um filme famoso, Os Dez Mandamentos, e quem conhece a Bíblia sabe muito bem acerca de quem estou falando. Cristãos, judeus, conhecem a história de Moisés, e até mesmo o povo muçulmano tem registros da história de Moisés no seu livro sagrado. Estes homens foram depressivos. Jonas, Elias, Moisés, dizem que Napoleão o era e que até Júlio César tinha uma tendência depressiva também, o grande César. Agora, a depressão, chamada neurótica, se evidencia por um mau humor profundo e persistente. Ela é entranhada e difícil de se confrontar, porque as suas causas não são aparentes. Ocasionalmente, melancolias persistentes estão relacionadas com sintomas físicos como idade, menopausa, hoje a chamada andropausa, que vem e se manifesta em homens e a impotência. Outra causa possível da depressão neurótica é uma perspectiva errada, até mesmo da religiosidade. Infelizmente, encontramos até mesmo pessoas chamadas cristãs que têm encarado mal o cristianismo, entendido mal. Um cristão, era na verdade uma mulher cristã, ela ficou deprimida depois de ler um artigo escrito por um outro psicólogo, um psicólogo que também se chamava cristão. Esse psicólogo, no seu artigo, afirmava de forma abrupta e errônea que um verdadeiro cristão nunca fica deprimido. Visto que aquela mulher tinha ataques repetidos de depressão, começou a temer que, afinal de contas, não era cristã verdadeiramente. Começou a duvidar de seu valor como esposa, como mãe. Mais tarde, ela foi levada a reconhecer que Jesus Cristo estava tão disponível para ela nos dias de depressão quanto nos dias em que tudo estava bem. As depressões podem variar em gravidade, desde os tênues sentimentos de desânimo até uma séria enfermidade mental que precisa de acompanhamento médico, às vezes até de medicação. Uma depressão pode ser simples mudança passageira de estado de espírito ou uma condição psicológica extremamente obstinada e maléfica. Todos nós temos mudanças no estado de nossa alma. Temos os nossos altos e baixos. Porém, quando em depressão, a pessoa mergulha em profundezas além do nível normal e visto que não consegue escapar, pensa que tudo está perdido. Há uma pessoa na Bíblia também que de vez em quando tinha os seus momentos de depressão, mas é interessante, essa pessoa encarava de frente e manifestava a sua depressão falando com Deus e escreveu muitas de suas famosas orações. Uma delas está registrada na Bíblia, no livro chamado Livro de Salmos, no capítulo 42, no versículo 11, e o salmista diz assim: "Por que você está assim tão triste, ó minha alma? Por que está assim tão perturbada dentro de mim? Ponha a sua esperança em Deus, pois ainda o louvarei. Ele é o meu Salvador e o meu Deus." Na verdade, não temos exatamente o autor, talvez tenham sido autores. Este salmo não é um salmo de Davi. Davi é um outro personagem na Bíblia que de vez em quando se apresenta em momentos de tristeza. Mas muitos seguidores de Davi, que se inspiraram nos seus cânticos, nas suas poesias, tiveram a coragem de colocar também nos seus cânticos e poesias, nas suas orações publicadas e que mais tarde foram cantadas pelo povo chamado povo de Israel, e que até hoje, pelos que leem a Bíblia, são recitados ainda estes chamados salmos, eles não tiveram vergonha de colocar, de admitir, de assumir as suas tristezas, as suas mudanças de humor, as suas depressões, as suas decepções. Mas, neste salmo, o salmista, os salmistas, eles fazem uma verdadeira terapia espiritual. Por três vezes, eles reconhecem o sentimento desesperador de depressão. Por que você está abatido, a minha alma? É o que o texto bíblico que nós lemos fala. A resposta vem quando ele fala a própria alma, ele dialoga com a sua alma, com os seus sentimentos. Espera em Deus, o meu socorro, o meu Deus. O autor faz uma segunda vez, quando novamente uma outra onda de depressão vem. E assim estas ondas de depressão o perseguem, mas ele declara, e há outro salmo em que os mesmos autores dizem: Deus, o meu socorro. Essa esperança vai propiciar a cura. William Cowper, um homem que lutou muito com o desânimo, ele fez até tentativas de tirar a própria vida. E um de os seus biógrafos escreveu: "Os que são assaltados pelo desânimo, lembrem-se de que William Cowper viveu para escrever. É um poeta." Ele diz: "Deus opera de maneira misteriosa para executar as suas maravilhas. Ele deixa as suas pegadas nos mares e voa sobre as tempestades." Um viajante famoso do passado, daqueles aventureiros que entraram pela África e que demarcaram até o mapa do interior africano chamado Mungo Park, estava desmaiando na vastidão de um deserto africano, nu e sozinho. E ele, considerando que os seus dias estavam contados, ele observou uma pequena flor de musgo de extraordinária beleza. E ele mais tarde escreve: "Embora a planta toda não fosse maior do que um de meus dedos, eu não pude deixar de admirar a delicada complexão de suas raízes, folhas e cápsulas. Podia o ser que plantou, regou e levou até a perfeição, nessa obscura parte do mundo, uma coisa que parecia tão desprovida de importância, deixar de comover-se com a situação e o sofrimento de criaturas formadas segundo a sua imagem? Certamente que não." Reflexões como essa não permitiram que eu me desesperasse, escreve o Mungo Park mais tarde. "Levantei-me, desprezando a fome e o cansaço, e continuei a viagem, certo de que o alívio estava perto, e não fui desapontado." Nas costas do Mar Báltico, depois de uma grande tempestade, os pescadores entram na água e, com um ancinho, ajuntam nas praias o precioso âmbar cinzento que ali foi lançado pelo tumulto das ondas. As tempestades da vida têm em seu bojo os seus tesouros. E nós seremos pescadores sábios se sairmos depois que as ondas passarem sobre nós e juntarmos o âmbar celestial com que elas cobriram as praias de nossas vidas. Sim, há momento, e eu sei que momentos, na verdade, que assolam a você e a mim também, em que achamos que chegamos no fim do túnel, no fim do caminho. Eu, conversando com um amigo, ele disse que passou por um momento assim. Este amigo chegou até a ser internado para tratamento de uma depressão considerada patológica, e ele chegou a ser aposentado da empresa multinacional onde trabalhava, aposentado por questões psiquiátricas, por doença. Ele tinha uma família cujos filhos ainda eram pequenos, a sua esposa não trabalhava fora, e aquela situação, a aposentadoria compulsiva, o levou a desesperar-se e a deprimir-se mais ainda. Mas ele conhecia Deus, e ele buscou Deus com toda a força da sua alma. Ele procurou ajuda, ajuda de profissionais, de um psicólogo, e numa das ocasiões o psicólogo disse: olha, os pensamentos, eles passam. Você não tem que estar se fixando nos seus pensamentos. Você tem que olhar para fora. Você tem que olhar para algo que lhe dê esperança. E ele colocou Deus como a fonte da sua esperança. E ele contando, ele disse que ele olhava e via uma luz no fim do túnel. E ele se agarrou a esta luz com todas as suas forças, com toda a força da sua alma. Ele se esforçou. Ele começou a buscar esse Deus mais intensamente, ele foi à Bíblia, ele buscou oração, ele procurou uma igreja, ele procurou outras pessoas que poderiam ajudá-lo. Ele estava um pouco afastado e não estava desenvolvendo a sua espiritualidade, e ele então buscou, e ali, ele ouvindo aquelas palavras, se envolvendo, ele foi renovando as suas forças. Este homem conseguiu recuperar até mesmo a sua função. Ele não ficou vencido pelo desânimo, pela depressão. E algo até que os médicos consideravam irreversível, com fé em Deus. Com todas as suas forças se agarrando ao Deus que a Bíblia apresenta, buscando aquele que se chama povo de Deus para ter apoio e suporte, ele conseguiu superar e vencer. Não importa como você esteja se sentindo e não importa o que as pessoas estão dizendo, olhe para Deus. Volte-se para Deus. Faça como o salmista que declarou: ponha a sua esperança em Deus. Você ainda o louvará. Ele é o seu Salvador, o seu Deus. Isso está no Salmo 43. Faça isto. Com certeza você superará tudo aquilo que agora o entristece, o arrasa, o derruba, aparentemente o derrota. Em Deus há esperança.
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0: Olá, eu sou o Cacá Rodrigues e no programa de hoje o pastor Kleber Lima traz um tema muito interessante. Acompanhe.
1: Do quarto para o céu. Mas tu, quando orares, entra no teu quarto e fechando a porta, ora a teu pai que está em secreto. E teu pai, que te vê em secreto, te recompensará. O nosso Senhor Jesus nos encoraja a caminhar na direção de um lugar sem plateia, sem reconhecimento, sem holofote e sem a necessidade de impressionar ninguém. Trata-se do quarto com a porta fechada. Ali permanece apenas o filho diante do Pai. É nesse lugar secreto que descobrimos que a oração não é performance religiosa, mas relacionamento. Não é uma tentativa de parecermos espirituais, mas o privilégio de sermos encontrados por Deus exatamente como somos. Lições muito preciosas que o Senhor Jesus nos ensina aqui. A primeira delas, o quarto fechado pode ser uma porta aberta para o céu. Jesus manda fechar a porta, mas não porque deseja nos isolar de Deus. Ao contrário, algumas portas precisam ser fechadas para que a nossa atenção se volte inteiramente para Ele. O quarto representa esse lugar de separação momentânea dos ruídos, das demandas e dos olhares para então buscarmos a presença do Pai. Por isso, criem espaços intencionais de oração. Nem sempre serão longos, silenciosos e emocionalmente intensos. O importante é que eles existam. Tempo, coração diante do Senhor. Em segundo lugar, no secreto, o Pai vê a verdade que importa. Jesus diz que o Pai vê em secreto. Isso significa que ele vê muito mais além das palavras bem elaboradas. Vê lágrimas que ninguém percebeu, dúvidas que não conseguimos explicar, mesmo que escondemos e pedidos que talvez nem saibamos formular. Por isso, cheguem diante de Deus com verdade. Quarto de oração não é um lugar de aparência, mas de intimidade. Não precisamos apresentar ao Pai uma versão melhor de nós mesmos. A oração se torna mais profunda quando deixamos de tentar parecer alguma coisa e simplesmente nos colocamos diante de Deus. Terceiro lugar, o Deus que se revela na intimidade age além de qualquer limite. Algo transformador em permanecer diante do Pai. Estamos no quarto que descobrimos que ele começa mudando o nosso coração. A oração reorganiza prioridades, confronta intenções, acalma temores e nos prepara para voltar à vida de maneira diferente. Por isso, não avaliem a oração apenas pelas respostas que conseguem enxergar. O Deus que trabalha no secreto pode estar realizando algo em nós, antes de realizar algo ao redor de nós. Agora pense, há quanto tempo você não fecha deliberadamente a porta para estar somente com o Pai? Talvez existam situações que você já tentou resolver conversando, explicando, insistindo ou simplesmente se preocupando. O nosso Senhor Jesus nos ensina que há outro caminho. Entre no quarto, filho, feche a porta e fale com o Pai. Há caminhos que começam no secreto, mas chegam até o céu.
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4: É isso. Seja feliz e até o nosso próximo encontro.
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1: Sejam todos bem-vindos ao Painel Literário da Rádio Transmundial. Eu sou o João Paulo Gouveia e hoje vamos... eu acho que a gente vai conseguir terminar, né? Senão a gente vai ficar aqui, assim, uns 20 programas conversando sobre isso, que são temas maravilhosos, né? Se a gente discutir. E eu tô aqui de novo com o pastor Samuel Silva, escritor do livro Evangélicos Protagonistas, né? Uma provocação, assim, de capa. E realmente o tema é fascinante, o processo todo é fascinante. Essa obra de conclusão do seu mestrado é realmente muito boa e indico para os nossos ouvintes. Mas eu queria começar esse nosso papo de hoje falando sobre a questão do vazio cultural que existe hoje, né? E como o cristianismo age, como ele se propõe a preencher esse vazio ético, moral, esse vazio cultural que a gente vê hoje em dia.
2: Ah, legal. Olha, acredito que nós...
1: Acho que primeiro o irmão poderia falar sobre esse...
2: Sobre esse vazio. A chegada de Jesus ao mundo, em Gálatas 4:4, e o Paul Tillich que vai falar... Não é sobre o Kairos, que ele disse que quando tudo estava realmente preparado para que o sagrado, o divino, o Messias esperado se revelasse,

0: se ele nasce nesse contexto de um mundo fragmentado, de um mundo dividido. Eu digo que o
1: Bem
0: va...
1: próximo da
0: bem
1: atualidade,
0: próximo da atual. Eu diria que o mundo, o pleroma, né?
1: né?
0: O vazio estava de alguma maneira cheio, ou seja, completo o cenário para que ele nascesse. Ao mesmo tempo, ele estava vazio, por quê? Porque o coração dos filósofos, dos teólogos, os judeus estavam na expectativa de que alguma coisa iria acontecer, e aconteceu. Tem um historiador chamado Daniel Hobbes, ele diz que a tradição sobre a vinda do Messias era tamanha que existiam algumas lendas que quando ele viesse, as pedras, as árvores iriam chorar e assim por diante. Ou seja, havia realmente um anseio no coração humano para que
1: Quase uma
0: ele viesse.
1: angústia, né,
0: Uma
1: de
0: angústia.
1: dessa espera, né?
0: Uma angústia. Quando a gente olha hoje, nós vivemos nesse mundo, e a gente descreveu o mundo Bani, né, que é um mundo ansioso, não linear, um mundo VUCA, que é um mundo volátil, incerto, inseguro, esse mundo distópico, né, que é a distopia, que é o contrário de utopia, tem que traduzir aqui para que a gente entenda direito. Ou seja, as pessoas veem o mundo como um mundo ruim, uma degradação moral, famílias tão fragmentadas, as pessoas com tantos seguidores nas suas redes sociais, mas tão vazias e tão sozinhas. Então, é nesse contexto que o evangelho também chega. A igreja cresce por quê? Porque alguns dias atrás, para ilustrar isso que eu estou dizendo, uma pessoa entrou na nossa igreja, ela chorou do começo ao fim. Uma pessoa assim importante, ela não queria se identificar porque ela tinha receio por causa da profissão, ela não podia se expor. E ela falou assim: eu encontrei aqui esse lugar. Eu só não quero que vocês digam quem eu sou, porque aqui eu quero me sentir gente. Eu quero me sentir de carne e osso. Eu não quero ser tratada pelos meus títulos, pelo bem que eu tenho. Eu quero ser como vocês. Então veja o que o evangelho faz. E aí eu já passo para você, JP. A ministra da Cultura, Margareth Menezes, numa entrevista na BBC Brasil, ela disse o seguinte. Ela não foi muito feliz na colocação. Ela disse que os evangélicos só crescem na cultura do vazio. Esse vazio é um vazio diferente. Ela quis dizer assim, que os evangélicos só crescem aonde não existe outras
1: Onde
0: opções.
1: não existe o Estado.
0: O Estado, onde não existe entretenimento, onde não existe outras opções. Como o evangelho é a única opção que eles têm, por isso que eles crescem. Ela não foi feliz na sua
1: Não
0: colocação.
1: tem dinheiro para ir no teatro, vai na
0: Não
1: igreja.
0: tem dinheiro para ir no teatro, vai na igreja. Mas é interessante como que a igreja chega onde o Estado se omite e dá esse senso de pertencimento, esse senso de acolhimento. Ou seja, quando todo mundo abandonou aquele lugar, as Galileias do século XXI, né? O povo pobre, né? Literalmente o periférico, entende? O evangelho chega e faz dessas pessoas. Pessoas que têm um nome, que têm identidade. Então é um lugar de alguma maneira vazio por causa da omissão do Estado, porque as políticas públicas não resolvem os problemas de relacionamentos familiares, não resolve o
1: E não
0: problema da
1: consegue, e não vão
0: criminalidade,
1: conseguir fazer
0: não
1: nunca.
0: vão conseguir. E conforme a agenda da ONU 2030, não vão conseguir
1: Não, não.
0: erradicar o problema da pobreza, onde eles não definem nem na verdade o que é pobreza.
1: É, eu para ilustrar tudo isso, eu morei em prédio um tempo, e eu conversava, era amigo dos porteiros, de todo mundo tal. Eu estava conversando com um deles, né? Ele falou assim: "Ah, JP, é importante, é tão legal assim, tão importante o conversar com você, porque aqui as pessoas acham que a gente é só mero apertador de botão." Você entendeu? Inclusive o nome já não é mais porteiro, né? Controlador de acesso, né? Então a gente é o cara que abre e fecha o portão. Só isso, a gente é invisível aqui.
0: Invisível.
1: Você entendeu?
0: É isso mesmo.
1: Aí eu falava para ele assim: "Mas por que que você vai para a igreja?" "Porque o Cristo me salvou. E em
0: Uau.
1: segunda instância, porque lá na igreja eu sou alguém diferente daqui. Aqui eu sou o cara que aperta o botão para abrir e para fechar a igreja, mas lá não. eu toco trompete, lá eu toco trompete e recebo aplausos. Aqui eu tenho que vir com esse uniforme. Lá eu posso ir bem vestido, de gravata, de não sei o que lá, e o irmão vai me chamar pelo nome. O irmão Antônio.
0: É isso mesmo.
1: Entendeu?

0: Ah, as pessoas sabem quem eu sou. Aqui eu sou só o apertador de botão. Eu sou invisível para eles, eu sou indigno para eles. Eles não se relacionam comigo, mas é lá não. Lá na igreja não. Eu tenho um senso de que eu sou humano,
1: Ah,
0: de que eu
1: gente.
0: sou visto por Deus, que eu sou
1: É,
0: gente. Como você está falando,
1: é.
0: você tá falando da classe mais alta,
1: Aham,
0: como da classe mais
1: mas é isso
0: desprovida,
1: mesmo.
0: o sentimento é o mesmo.
1: É
0: E
1: isso
0: a
1: mesmo.
0: igreja traz esse lugar, o Cristo traz esse lugar de dignidade de volta, né?
1: Cara, a pessoa deixa de ser um número, né? As pessoas estão cansadas disso. Ela deixa de ser um número, ela deixa de ser uma estatística. Então, hoje, alguns partidos estão olhando os evangélicos como um número, como um voto. Mas essa história, a história desse povo de influência, de mudança, de estar presente em todos os setores da sociedade, mesmo as igrejas, cara, você olha para o Instituto Mackenzie, você olha para a rede de ensino batista no Brasil, você olha para a igreja metodista de um ponto de vista mais intelectual, você vai para os pentecostais que começaram com analfabetos e semi-analfabetos, os caras têm mais de 500 instituições de ensino no Brasil. Você pega um Manuel de Melo, fundador da igreja O Brasil para Cristo, um semi-analfabeto, que era um autodidata, aprende sozinho, um cara dado às letras, com quase 2.000 igrejas, cento e tantas igrejas no exterior, duas escolas em Borda da Mata, atendendo crianças em situação de vulnerabilidade. Um cara que veio lá do Pernambuco em 1929, um cara influente, entende? Então é isso que o evangelho faz. Então é por isso que algumas ideologias que eu chamo aí de cosmovisões se chocam. Por quê? Porque a igreja oferece aquilo que essas ideologias progressistas tentam oferecer. É por isso que não dialoga. Porque a gente não terceiriza o cuidado. A igreja se cuida. Eu falo isso, cara, porque eu trabalho, eu estou no sertão evangelizando, eu trabalho com pessoas de todos os níveis sociais. E é interessante como as pessoas se ajudam. Uma vez eu estava no aeroporto, a secretária da igreja ligou. Ela falou assim: olha, a dona Maria está doente. Eu liguei para o Montanaro. Doutor Montanaro, o senhor pode atender? Sim, manda ela aqui amanhã. Foi lá, cara. Passou o medicamento, atendeu, já mandou para um especialista porque era um problema de pulmão. E eu falei já para a secretária: só, se tiver burocracia para comprar um remédio, pode comprar um remédio e me mande o Pix que eu pago na hora. Entende? Então a igreja faz isso. A igreja é isso. Entende? Essa é.
0: Sem fins de devolução,
1: Sem
0: né?
1: fins
0: Sem
1: de
0: querer
1: devolução,
0: alguma
1: sem
0: coisa,
1: fins de devolução. Então isso é belo, cara, isso é tremendo.
0: né? O evangelho é uma coisa absurda, né? De como ele altera o processo inteiro que está ao nosso redor, né?
1: Totalmente, totalmente. A Roma, né, mudou as leis de Roma. O que você falou aí da pessoa que se sente, né, chamada pelo nome. Cara, e o mundo é assim, as pessoas são muito vistas pela grife que ela usa, pelo carro que ela tem, pela comida que ela come, pelo condomínio que ela mora, sabe? E o evangelho nos tira desse lugar, porque o evangelho realmente nos coloca no lugar de necessitados, de verdadeiros pecadores miseráveis que precisam da graça de Jesus. Se a graça de Jesus não nos alcançar, nós vamos continuar sendo arrogantes, prepotentes, pensando que somos alguma coisa,
0: Verdade.
1: mas não somos absolutamente nada, nós somos meros mortais.
0: E é só o evangelho que pode mostrar isso pra gente,
1: Só
0: né?
1: o evangelho que faz do pobre, do periférico, do preto. Por isso que tem preto que se converte, cara. Que o cara saiu da senzala ideológica, da escravidão. Porque ele se torna sujeito de uma nova história, ele se torna
0: Não
1: protagonista.
0: precisa se vitimizar, né? Ele pode ser protagonista.
1: Totalmente.
0: Todos nós, né?
1: Todos nós.
0: Muito
1: Todos
0: bem.
1: nós.
0: Pastor, e a gente compra o livro aonde?
1: Ah,
0: A
1: legal.
0: gente encontra o senhor aonde?
1: Ah, legal. Olha só. 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Quem quiser as versões impressas, você pode adquirir no Mercado Livre. É só procurar lá os livros do Samuel Silva. Se você quer comprar os livros, o e-book, eles estão em pelo menos três plataformas. Eles estão na Hotmart, está na KiwiFi, está na. 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Na Monetize, a terceira é a Monetize. 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Mas quem comprar esses três livros, cara, vai pagar praticamente no e-book, vai pagar praticamente o preço de um livro. Então tá muito, muito, muito barato. E se você quer me encontrar nas redes sociais, é PR Samuel Silva, underline. De lá você vai pro meu Facebook, tá? E quiser me convidar para palestras, bate-papos, entrevistas, podcasts, eu estou aí à disposição. Tenho treinamento sobre Islã, liderança, história, uma série de coisas aí.
0: Muito bom. Muito bom, e a gente encerrou uma série comprida, hein, pastor?
1: Obrigado.
0: Bom que o
1: Foi
0: senhor
1: boa.
0: aguentou essas
1: Foi
0: semanas
1: legal.
0: todas aí
1: É.
0: junto com a gente.
1: Foi um prazer
0: Eu
1: imenso.
0: agradeço o irmão e toda a disponibilidade, a sua dedicação
1: Um prazer.
0: na sua vida acadêmica para ajudar a gente a entender o evangelho um pouquinho mais.
1: A gente podia fazer uma enquete, cara, quando. Posso sugerir uma enquete aqui?
0: Pode?
1: Se a galera gostaria de fazer uma sobre islamismo e quais são as dúvidas deles para a gente esclarecer algumas aqui, hein?
0: E nós vamos fazer e vamos
1: Bora?
0: conversar mais. Eu vou indicar também o senhor pro, como é que chama? NCcast, ó, falar sobre islamismo e tudo mais. Mas muito bem. Ah, muito obrigado, pastor, e a
1: Obrigado,
0: gente se
1: JP.
0: vê a semana que vem.
1: Um abraço, querido. Deus abençoe. Fica na
0: Amém.
1: paz.
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Muito bom dia para você, eu sou Fábio Zamana, vamos juntos aqui na RTM nesta terça-feira, 13 de outubro de 2026. Que bacana saber que você já está aí sintonizado, vindo com Cláudio Ronchi, e agora eu te convido para que você siga comigo também até às 9 da manhã. É uma ótima madrugada, um ótimo dia e vamos juntos para você participar, para você interagir. DDD 11 974181456. 11 974181456 é o número. Então, mandar o seu recado. Daqui a pouquinho por aqui tem hinos que tocam, tem música da terra e muito mais para você. Um excelente dia, uma excelente madrugada e vamos com música chegando para você que acompanha a programação da RTM. Banda Som e Louvor, tudo é dele. Música.

0: Ouvimos banda, som e louvor, tudo é dele.
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0: Seja bem-vindo a mais um Hinos que Tocam. No programa de hoje falaremos sobre o hino Que Segurança e suas autoras. O hino Que Segurança é um dos mais tradicionais da hinologia cristã mundial. Traduzido para o português em 1890 por George Benjamin Ind, ele ocupa uma posição de enorme destaque nos hinários brasileiros. A música foi composta em 1873, nos Estados Unidos, através de uma colaboração extraordinária entre duas mulheres marcantes, a poetisa cega Fanny Crosby, autora da letra, e musicista Phoebe Palm Knapp, que fez a melodia. Ao contrário do que outros hinos nascidos de tragédias profundas, Que Segurança nasceu de uma centelha de inspiração puramente espontânea e de uma amizade sincera. Em 1873, Fanny Crosby estava visitando sua grande amiga Phoebe Knapp em Nova York, e naquela semana a família Knapp estava instalando um grande órgão de tubos em sua residência. Como o instrumento ainda não estava totalmente concluído, Phoebe sentou-se ao piano para tocar uma nova melodia que havia acabado de compor. Depois de executar a melodia algumas vezes, Phoebe virou-se para a amiga cega e perguntou: "Fanny, o que essa melodia diz para você?" Fanny Crosby meditou por alguns instantes e respondeu: "Ela me diz, bendita segurança, Jesus é meu." Impulsionada por aquela melodia e pelo profundo conhecimento bíblico que guardava no coração, Fanny ditou os versos e o refrão completo em questão de minutos. A letra e a música encaixaram-se de forma tão perfeita que pareciam ter sido feitas sob medida uma para outra. O hino foi publicado naquele mesmo ano na revista Guide of Holland. A parceria uniu das realidades sociais completamente diferentes na Nova York no século XIX, mas que partilhavam da mesma devoção espiritual. Fanny Crosby, a letrista, é considerada a maior compositora de hinos de todos os tempos, tendo escrito entre 5 mil e 9 mil poemas e hinos cristãos ao longo de sua vida. Fanny ficou totalmente cega com apenas 6 semanas de vida devido a um erro médico com aplicação inadequada de uma cataplasma de mostarda quente em seus olhos para tratar uma infecção. Ela nunca guardou ressentimentos de sua condição. Pelo contrário, dizia que se pudesse fazer um pedido a Deus ao nascer, pediria para ser cega, pois quando chegasse ao céu, o primeiro rosto que alegraria seus olhos seria o do Salvador. Já Phoebe Palmer Knapp, a compositora, foi uma influente musicista, compositora e benfeitora norte-americana, responsável por escrever mais de 500 melodias de hinos. Era filha de Phoebe Palmer, uma famosa liderança e evangelista do movimento de avivamento metodista nos Estados Unidos. Ao contrário de Fanny, que veio de uma realidade mais humilde e dedicou muito tempo trabalhando em abrigos comunitários, Phoebe era casada com Joseph Farhight Knapp, o próspero fundador e presidente de uma grande companhia de seguros. Vamos então ouvir na voz de Afrânio cantando Que Segurança.

0: E ouvimos Canta-me Que Segurança com Afrânio aqui na RTM.
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0: E agora seguimos para a segunda parte do programa, na qual viremos músicas selecionadas para você. Vem chegando Aleluia, Aleluia, Teu Piloto.

0: E ouvimos Aleluia, Aleluia, Teu Piloto. Agora vem chegando elas, os guerreiros.
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0: E ouvimos Geraldo Augusto, Povo Forte, com essa canção. Chegamos ao fim de mais um programa Hinos que Tocam, um programa que teve a produção de Raquel Campelo, revisão Marcos Olivares e apresentação Fábio Zamana. Até o próximo Hinos que Tocam.
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4: Agora 4 horas 31 minutos, horário de Brasília. Ótimo dia.
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0: E daqui a pouquinho tem Música da Terra com Cláudio Ronque e Zendequias. Mas antes eu quero mandar aquele abraço, aquele bom dia pra você. É, você chegando, participando, interagindo aqui pelo nosso WhatsApp. Então, muito, muito bom dia. Amadeu em Belém do Pará, sintonizado aqui com a gente. Bom dia, Amadeu. Bom dia para Elisângela de Interlândia. Como é que você tá? Ótima terça para você também. Obrigado pela participação. José de Ribamar tá tomando seu cafezinho, ouvindo a RTM, né, meu amigo? Ótimo dia para você.
1: Bom dia e a paz do Senhor, meu querido pastor Fábio Zamano.
0: Tudo bem, José?
1: Mais uma terça-feira que Deus nos concede, mais uma manhã que Deus nos desperta com este fôlego de vida para nós glorificar e exaltar o nome do nosso Deus.
0: É isso aí, valeu, bom dia. Luzardo Melo tá com a gente também, direto de Imperatriz. Bom dia, River Kennedy. Como é que você tá, River Kennedy, direto da Inglaterra?
2: Maravilha, maravilha, meu amigo. Se é pra interagir, então vamos interagir, né? Se você não interagir, nós vamos remover você.
0: É isso aí.
2: Um beijo no coração para todos. Zero a mil, quem tá dentro e fora do Brasil. Fábio Zamana, pastor abençoado nas madrugadas. Tamo junto e misturado. Tchê, tchê, tchê, tchê, menino. Bora, bora. Hoje é terça-feira. Terça-feira que o Senhor escolheu para nos abençoar. Tchau, obrigado. Um abraço pro Gilbertão e para todos do grupo Ouvinte Fiel da Paz FM, amigo da Paz, Rosas Unidas e todos, e ao pastor Israel.
0: Valeu.
2: E a todos que estão fora do Brasil. Eita!
0: Abraço, meu amigo River Kennedy. Falando em Gilbertão, quero saber como é que foi o evento aí do Dia das Crianças no domingo. No domingo não, na segunda, ontem no caso. Você me conta aí, viu, Gilbertão? Um abraço, Gessé, tá com a gente lá em Portugal. Como é que você tá, Gessé?
3: Meu nobre amigo Fábio Zamana, muito bom dia. Como é que você tá, meu irmão? Tudo bem contigo?
0: Graças a Deus, tudo bem.
3: Tô por aqui na região de Maia, em Porto, ouvindo essa rádio maravilhosa. E quero desejar a você, meu irmão, a tua família e a cada ouvinte dessa rádio um ótimo dia. Que Deus abençoe, que Deus proteja cada um. Um grande abraço.
0: Grande abraço para você também. Tamo junto, Gessé. Graça Imperial, Natal, Rio Grande do Norte. Como é que você tá, minha amiga? Tudo bem, tudo tranquilo por aí, Graça? Bom dia.
4: Rapaz, senhor pastor Fábio, tudo bem, graças
0: tudo
4: a Deus.
0: Tudo bem,
4: que,
0: e você?
4: Que feriadão abençoado, né, pelo nosso Deus. Aqui eu mando um abraço para todos que estão vindo à RTM. E para o pastor Israel, reforçando o pastor Monique e Maeda, para o irmão Jana e para todos que estão ouvindo. Para você, o pastor Fábio, um abraço, Leão, e um dia abençoado para o irmão e para sua família, em nome de Jesus, amém.
0: Obrigado, um abraço para você também, Graça, que mandou foto aí ontem, voltando da igreja. Obrigado, obrigado por compartilhar essa foto, viu, Graça? Ótimo dia para você também, vamos juntos. Música da Terra com Cláudio Ronque e Zendequias.
5: Zendequias. Zendequias, acorda, rapaz.
6: Ora, acordar pra quê?
5: Ué, nós queremos ouvir música.
6: Então vamos, ué. Esse é o Música da Terra, música especialmente pra você. Eu, quando fico em casa lá com a turma toda, minha mulher, meus filhos, a turma toda, quando se junta lá, cuidar com os papéis, seu Grosso, tá fazendo barulho, tá fazendo barulho no microfone aqui, e eu não tá me interrompendo minha fala, senhor. Nos programas a gente podia fazer aí um especial com duplas, um especial aí com quartetos. Falando nisso, vamos escutar o quarteto Gilead?
7: Ah, senhor, eles estão na programação de hoje?
5: Então sim, vamos ouvir?
7: Vamos então, é só colocar o preço.

0: não vai nos deixar.
1: Você ouviu o Quarteto Giliad cantando Jornada Longa? Sempre uma música nova, uma música raiz, uma música da terra pra você escutar aqui nessa programação maravilhosa, Su! Ah, Su, aqui no Música da Terra a gente tem Raíssa e Ravel, Mir Motivos!

0: Você ouviu Raíssa e Ravel, Mil Motivos no Música da Terra, seu Cláudio.
1: Ô, seu Cláudio, vou dar uma coisa por você, viu? Às vezes a gente pode se perguntar, será que Deus se importa com as nossas lágrimas? Será que se importa com a minha lágrima derramada, ó? Olha que não tem nenhuma dúvida disso, seu Cláudio. Deus vê as minhas lágrimas que tem compaixãozinho de mim também, ó. E é igualzinho com você que tá me escutando aí do outro lado do rádio. E também pra você que nos acompanha nessa modernidade toda que é o computador, só. Na Bíblia, tem um profeta que sofreu demais. E ele chama Jeremias, quase igual a Zedequias. Você sabia que o sofrimento de Jeremias foi profundo demais? E olha, ele colocou isso no livro das Lamentações. Vou contar um negócio pra você, viu? Ele tá triste demais da conta. Por quê? Porque o seu país foi invadido. O seu povo perdeu a sua própria terra. Que coisa terrível. Mas será que a minha e a sua dor é maior que essa? Apesar de tanto choro, tanta tristeza, Jeremias ainda manteve sua fé em Deus, sabia? Ele sabe que as misericórdias do Senhor são a nossa esperança, que vale a pena esperar no Senhor, pois as misericórdias dele se renovam cada manhã. Pode ler lá, ó, capítulo 3 de Lamentações.

0: Você ouviu Wagner Roberto cantando Fidelidade aqui no Música da Terra? A música bonita você escuta aqui. Você que tá nos ouvindo, preste bastante atenção, abre seu ouvido que vai começar o Boletim Rural. Acompanhe as informações do campo. Daqui a pouco nós voltamos, senhoras e senhores.
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2: Comece em seu rádio Boletim Rural. Hoje na apresentação de Cláudio Ronchi. E nesta edição, você fica sabendo. Recebimento de cacau cresce mais de 25% na safra 2025-26. Esta e outras notícias, agora no Boletim Rural.
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2: O recebimento de amêndoas na safra 2025-26 teve uma alta expressiva de mais de 25% no Brasil, ultrapassando as 226 mil toneladas. Segundo a Associação Nacional das Indústrias Processadoras de Cacau, o resultado reflete uma melhora importante na disponibilidade do fruto no país. A moagem também cresceu no terceiro trimestre, mas o setor reforça que, com a consolidação dessa melhora, vai depender da sustentabilidade da produção nos próximos ciclos. O preço da soja voltou a subir no porto de Paranaguá, no Paraná, quebrando uma sequência de quatro quedas consecutivas. A saca fechou cotada em quase R$ 155,00, impulsionada pela menor disponibilidade do grão no mercado interno e pela forte demanda do setor de óleos vegetais. Com os estoques mais enxutos, a expectativa dos analistas é de mercado aquecido para o grão brasileiro. A dívida agrícola está em alta nos Estados Unidos. Pressionados pela queda nas margens do campo, custos elevados de produção e disputas comerciais com grandes compradores, os produtores americanos enfrentam dificuldades para obter crédito nos bancos tradicionais. Diante desse cenário e do aumento nos pedidos de falência rural, o setor recorre cada vez mais a financiamentos com fornecedores de insumos, o que preocupa o governo americano pela falta de acompanhamento dessas novas dívidas. Com fonte de Globo Rural, produção de Karina Joubert, coordenação de Marcelo Fávero, direção de André Castilho, com realização da sua RTM Brasil, na apresentação de Cláudio Ronchi, esta foi mais uma edição do seu Boletim Rural.
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0: Ô seu Kraus, sabe o que eu gosto de oferecer? É música aqui no Música da Terra, seu Cláudio. Por exemplo, tem um quarteto auxiliar que chega cantando Sou Feliz.

0: por hoje é só, Zerquiz.
1: Aí não tá bom. Logo, logo a gente volta e com muito mais música. Ei, peraí! Esta foi mais uma produção da Transmundial!
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3: Agora, 5 horas em ponto, horário de Brasília. Vamos juntos aqui na sua RTM Brasil. Eu sou Fábio Zamana. Que bom saber que você está aí também acompanhando a RTM em qualquer lugar do planeta. Muito obrigado por sua audiência, muito obrigado por sua companhia. E vamos juntos, daqui a pouquinho tem Através da Bíblia, professor Itamir Neves com você. Seguindo aí, estudo bíblico, livro de Gênesis. E já mandando um abraço, bom dia para ela, Rosimar, direto de São Luís, direto da ilha. Bom dia, Rosimar.
4: Bom dia, Zamana, mais um dia. Gratidão por isso. Como é que tá as meninas aí, tá tudo bem?
3: Graças a Deus, tudo bem. E você, como é que tá?
4: Como foi o feriado aí das crianças? Ganharam muito presente?
3: Descansando em casa. Ganharam.
4: Só isso que é o bom. A gente vai fazer o bolso e elas que fazem o sorriso. Mas é muito, gratificante a gente ver aquele sorriso quando ganha um presente. Que Deus te proteja, você e sua família, e a família da RTM 92.
3: Valeu, Rosimar. Abraço de leão para você. Ótimo dia também. Sadraque César, em Jataí, Goiás. Bom dia.
5: Bom dia, Fábio Zamana.
3: Tudo bem, Sadraque?
5: Sadraque César, diretamente de Jataí, no Goiás. Aqui já estive orando aqui por nós, pedindo a Deus graça e misericórdia. Onde foi o dia das crianças, abençoado aqui na rua, Fábio. Está postado nos meus status aí, uma bênção do Senhor. Que Deus nos dê um restante de semana abençoadíssimo, que as bondades dele sejam sobre nós e que também Deus venha continuar nos dando sabedoria e entendimento para viver neste mundo mau. Um abraço para todos.
3: Abraço, Sadraque. Valeu, obrigado, um abraço para você também. Pastor Jean na França. Falou bom dia, Fábio Zamana. Tudo na paz por aí? Abraço, meu amigo, tamo ligado. Se der, manda o áudio depois aí. Tá certo. Valeu, Pastor Jean, na correria aí, meu amigão. Um abraço pra você, graças a Deus por aqui, tudo bem. Pastor Arimar Castro, Felipe Camarão, Rio Grande do Norte, bom dia.
6: Bom dia, meu querido pastor Fábio Zamana. Deus continue te abençoando grandemente, você e toda a sua família. Quero desejar uma terça-feira abençoada em nome de Jesus e um abraço de leão a todos os ouvintes.
3: Valeu, meu amigo. Um abraço de leão para você também, pastor Arimar, para toda a família. Edna de Imperatriz, Edninha, bom dia.
7: Bom dia, Fábio Zamana. Aqui estamos nós ligadinhos, mano. Acordei um pouquinho atrasada hoje, né? Mas estamos aqui ligadinhos. Um abraço de leão para todos que já estão ligados nesta manhã. Vamos trabalhar, meu amigo. Hoje
3: isso aí.
7: É terça-feira.
3: Terçou, Edninha. Acabou. Pra mim nem começou, né? Mas tá tudo bem. Marilene tá chegando com a gente também lá de Anápolis. Mandou foto do Pietro aí, o netinho, né? Falou bom dia, Fábio Zamana. Abraço de leão pra você, pro meu esposo José Marques. Tá saindo pra trabalhar. E o Pietro ontem, deixa eu ver o que ele tava comendo aqui. Açaí, olha só. E um potão de açaí, hein, menina? Olha... Ontem, em casa à tarde, também tomamos açaí. Não estava muito quente, não. Mas a gente também ama açaí. É bom demais, né, Marilene? Um abraço para você, minha amiga. Obrigado pela companhia, obrigado pela foto. O Luzardo está lá, Imperatriz, também participando com a gente, desejando boa terça para todos os ouvintes. Francisco Araújo, lá no Ceará. Bom dia, Francisco. Bom dia, Maria Raimunda, bairro Camboa. Como é que você está, minha amiga? Bom dia.
8: Bom dia, pastor Fábio Zamana, aqui é Maria Raimunda Corrêa, do bairro Tambor, São Luís do Maranhão. Um abraço de leão para você, para sua família.
3: Todos abraço para você também. Obrigado, minha amiga. Obrigado, Maria Raimunda. Gracenildo, em Parnamirim, Rio Grande do Norte, bom dia. Também por aqui, Heriberto, em São Gonçalo do Amarante, como é que você está?
9: Bom dia, pastor Zamana.
3: Oi, Heriberto, tudo bom aí, meu amigo, tudo bom?
9: Que Deus abençoe sua casa e sua família, todos os ouvintes da RNTN Brasil.
3: Valeu, um abraço para você e para a família também, viu, Heriberto? Obrigado pela participação, obrigado pela companhia. Ótimo dia para você. Paulo Soares, presbítero Paulo Soares e a Elci, a sua esposa, direto de Natal também, todo dia, toda madrugada aqui com a gente. Um abraço para vocês, obrigado pela companhia, obrigado pela audiência. Valério, Santa Maria do Jequitibá, sintonizado aqui também, viu, gente? E vamos agora, através da Bíblia, professor Itamir Neves.

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1: Querido amigo, para hoje o nosso alvo é estudar todo o capítulo 13 do livro de Gênesis. São apenas 18 versículos, mas nós temos aqui um conteúdo muito especial, porque veremos neles a continuação da peregrinação de Abrão, o patriarca chamado por Deus para dar origem à nação de Israel. E foi através de Israel que o próprio Deus traria, 2000 anos depois, o Senhor Jesus Cristo, com a missão de tornar-se o único mediador entre Deus e os homens. Sim, foi através de Jesus, e é somente através de Jesus, que o ser humano pode ter novamente comunhão com Deus. Isso é uma grande bênção. Eu e você podemos ter comunhão com Deus através do seu Filho, o Senhor Jesus Cristo, o nosso Salvador. Mas antes de entrarmos no capítulo 13 do estudo desses versículos, nós vamos recordar um pouquinho daquilo que nós já tínhamos visto na primeira etapa da vida de Abraão, quando ele foi chamado por Deus. Você deve se lembrar que mencionamos que, apesar de ele ser considerado o pai da fé, ele foi um homem igual a nós, sujeito aos mesmos reveses que muitas vezes se abatem sobre nós. Você se lembra disso? Na verdade, é isso mesmo. Os grandes heróis da Bíblia foram pessoas de carne e sangue, assim como nós, e muitas vezes falharam, pecaram, se desviaram dos caminhos do Senhor. Mas por terem perseverado, por terem mantido a fé e o olhar no Senhor, eles obtiveram da parte de Deus a justificação, tornando-se assim então modelos para todos nós, os crentes, de todas as épocas e de todos os lugares. É isso que nos faz continuar firmes. E eu espero que isso também dê motivação ao teu coração, para que você continue firme na sua vida cristã. Você falha de vez em quando, você peca de vez em quando, mas se você olhar para o Senhor, se arrepender, Ele, conhecendo o nosso coração, Deus conhece as nossas motivações, o Senhor é misericordioso, Ele quer ter comunhão conosco, Ele nos perdoa. Então, como tivemos a oportunidade de ver no último programa, Abrão desceu do Egito fugindo da fome. Você se lembra desse episódio? Abrão fugiu da terra de Canaã para onde Deus o tinha levado, dizendo o quê? Que lhe daria aquela terra. Era a terra da promessa. Era a terra de leite e mel, que manaria leite e mel. Mas havia ali uma grande fome. Então, Abrão resolveu sozinho sair de lá sem a ordem de Deus. Veja só, Abrão, o pai da fé, o gigante da fé, refugiou-se no Egito, que na verdade é um símbolo do mundo. Sendo Sarai muito bonita e de boa aparência, o faraó interessou-se muito por ela, e Sarai foi levada à casa de faraó a fim de ser preparada para ser mulher do rei. Mas ela já era esposa de Abrão. Enquanto isso, Abrão, por causa desse futuro casamento, foi sendo bem tratado por Faraó, porque Faraó pensava que ele era irmão de Sarai. Ele recebeu ovelhas, bois, jumentos, escravos e escravas. Tornou-se ainda mais rico. Você percebe que essa é uma situação tremendamente delicada? Tudo porque Abrão queria proteger-se a si mesmo. Porém, Deus interveio, isto é, ele se interpôs naquela situação, puniu o faraó, revelando a ele que Sarai já era esposa de Abrão. E faraó, então, chamou e repreendeu duramente Abrão e o mandou embora do Egito com tudo aquilo que ele possuía. Veja, prezado amigo, que apesar de Deus não fazer nenhum contato com Abrão durante toda aquela estada no Egito, mesmo assim, Deus não abandonou o seu servo. Porque na hora exata Deus fez aquela intervenção maravilhosa, confirmando assim aquilo que o próprio apóstolo Paulo disse em 2 Timóteo 2,13. Mesmo quando somos infiéis, Deus permanece fiel. Aleluia! Você tem experimentado essa fidelidade de Deus? Agradeça a Deus porque nele podemos confiar completamente. Muito bem, agora vamos olhar um pouquinho mais para essa experiência libertadora de Abrão. Vamos olhar agora com atenção para o capítulo 13 e continuar aprendendo através da vida de Abrão. Nos versos 1 a 4, nós lemos as seguintes palavras. Saiu, pois, Abrão do Egito para o Neguebe, ele e a sua mulher e tudo o que tinha, e Ló estava com ele. Era Abrão muito rico, possuía gado, prata e ouro. Fez as suas jornadas do Neguebe até Betel, até o lugar onde primeiro estivera a sua tenda, entre Betel e Aí, até o lugar do altar que outrora tinha feito. E ali Abraão invocou o nome do Senhor. Querido amigo, você notou como é possível percebermos aqui que depois da sua queda, depois do seu fracasso, Abraão se voltou novamente para Deus? Creio que você concorda comigo que é maravilhoso termos um Deus a quem podemos recorrer, a quem podemos voltar depois que nós sofremos alguns reveses, depois que sofremos algumas derrotas. Como nós já dissemos, o nosso Deus é o Deus das oportunidades, das novas oportunidades. Anime-se, confie no Senhor, conte sempre com Deus. O nosso Deus é misericordioso. Mas vamos prosseguindo. O texto, nos versículos 5 a 7, dizem o seguinte. Ló, que ia com Abrão, também tinha rebanhos, gados e tendas. E a terra não podia sustentá-los para que habitassem juntos. Por quê? Porque eram muitos os seus bens, de sorte que não podiam habitar um na companhia do outro. Houve então contenda entre os pastores de gado de Abrão e os pastores do gado de Ló. Nesse tempo, os cananeus e ferezeus habitavam a terra. Querido amigo, fruto da bênção de Deus, ambos possuíam muito gado, muitos animais, muitos bens. Isso mesmo, mas o crescimento pode causar problemas. São as crises do desenvolvimento. Os pastores que cuidavam dos rebanhos de ambos começaram a se desentender, começaram a brigar. Abrão e Ló não podiam mais morar juntos porque eram muitos os seus bens. Houve então contenda entre os pastores do gado de Abrão e os pastores do gado de Ló. Nesse tempo, os ferezeus, os cananeus, habitavam essa terra. Aqui nós temos dois homens ricos em grandes dificuldades. Ambos eram tementes a Deus. E aqui temos então um problema que deveria ser evitado. Era um mau exemplo para os que não temiam a Deus, para aqueles cananeus e ferezeus que habitavam a terra. Os pagãos, esses habitantes da terra, podiam dizer assim, puxa, eles não têm condições de viverem em conjunto, em harmonia, já saíram daqui para o Egito, e agora voltam do Egito para cá e chegam brigando, apesar de terem levantado um altar para o Deus vivo e verdadeiro. Que povo estranho! Com esse tipo de problema, os habitantes daquela terra não poderiam, certamente, se impressionar mais com Abrão, com Ló, como homens tementes a Deus. Isso nos lembra, na verdade, o grande perigo que nós, cristãos, muitas vezes corremos no desenvolvimento da nossa vida cristã. Temos a responsabilidade de testemunhar que somos um em Cristo. Temos que mostrar que somos unidos. Mas as igrejas internamente vivem isso? Existe harmonia e comunhão entre todos os irmãos? Existem contendas prejudicando o testemunho da igreja? Com certeza, infelizmente, existem. Diante do mundo, o prejuízo do testemunho da igreja é perceptível. Muitos crentes têm parentes descrentes e, às vezes, esses parentes vivem a vida toda sem se converterem. Por quê? Ora, porque com esse testemunho de desarmonia entre os cristãos, para que eles precisam do Evangelho? Abraão então levanta um altar ao Deus vivo, mas depois estava enfrentando um problema de relacionamento com seu sobrinho Ló. Na verdade, nós vemos que a viagem de Abraão ao Egito lhe rendeu muito dinheiro, muitos bens, mas com certeza lhe trouxe alguns problemas bem sérios. Basta dizer que além das riquezas, Abraão trouxe também consigo uma empregada chamada Agar, conforme lemos em 16... versículo 1, mas sobre essa empregada nós falaremos daqui a alguns programas. Aqui vemos que a riqueza trouxe problemas para Abrão e para Ló. tinham agora que viver separados. Essas contendas deveriam ser evitadas para não escandalizar os habitantes de Canaã, mas, antes de tudo, para não ofenderem ao próprio Deus a quem eles invocavam o nome. Mas no versículo 8 nós lemos o seguinte: procurando evitar outras contendas, o próprio Abrão sugeriu uma divisão. Ele disse o seguinte a Ló: não haja contenda entre mim e ti, e entre os meus pastores e os teus pastores, porque nós somos parentes chegados. Aqui nós podemos perceber, prezado amigo, prezado ouvinte, que o grande patriarca estava se redimindo. Ele estava procurando solucionar um problema com grande sabedoria. Eis o que disse Abrão no versículo 9: acaso não está diante de ti toda a terra? Peço que te apartes de mim. Se fores para a esquerda, eu irei para a direita. Se fores para a direita, eu irei para a esquerda. O que podemos perceber aqui são sinais do caráter de Abrão. Ele ofereceu a Ló, seu sobrinho, uma oportunidade única de escolher o que ele quisesse. Disse que Ló poderia escolher qualquer lado e ele ficaria com outro lado que Ló rejeitasse. Esquerdo ou direito, qualquer que ele escolhesse, para ele, Abrão, estaria tudo bem. E aí diz o versículo 10: levantou Ló os olhos e viu toda a campina do Jordão, e que era uma boa terra, bem regada, antes do Senhor haver destruído Sodoma e Gomorra. Essa terra era como o jardim do Senhor, como a terra do Egito, como quem vai para Zoar. Querido amigo, você percebe como Ló foi esperto? Ele se aproveitou da bondade do seu tio Abrão, e depois de levantar os olhos para examinar a terra, Ló fez a sua escolha. Assim nós lemos nos versículos 11 e 12 o seguinte: então Ló escolheu para si toda a campina do Jordão e partiu para o Oriente. Separaram-se assim um do outro. Habitou Abrão na terra de Canaã e Ló nas cidades da campina, e ia armando a sua tenda até Sodoma. Mas, amigo, preparando-nos agora, indo já para o final do nosso programa, é importante destacarmos essa escolha de Ló. Como vemos, Ló se apressou muito e parece que não fez uma boa escolha. Ele olhou só para os pastos verdes da campina. Mas diz o texto que ele foi armando sempre as suas tendas cada vez mais próximo da cidade de Sodoma. Pouco a pouco ele foi se aproximando daquela cidade pecadora. E aproximando-se daquela cidade era um grande perigo, ele corria um grande perigo. Porque como o versículo 13 diz: ora, os homens de Sodoma eram homens maus e grandes pecadores diante do Senhor. Ló, querido amigo, ele não se importou muito com isso, ou então ele estava tão interessado na sua fonte de lucro que não deu a devida atenção para o aspecto espiritual da sua decisão. Será que ele ignorava os perigos morais a que estaria sendo exposto ele e a sua família? Possivelmente os negócios eram prioridade para Ló, e não demorou muito, ele já estava morando com toda a sua família lá na própria cidade, conforme nós lemos no versículo 12 do capítulo 14. Então, eu espero que você concorde comigo que essa foi uma decisão infeliz de Ló. Quando priorizamos os bens materiais e a nossa relação com Deus deixamos de lado, os resultados que podemos colher são muitas vezes desastrosas. Mas nós vamos continuar no texto, e no versículo 14 nós lemos o seguinte: disse o Senhor a Abraão, depois que Ló se separou dele: erga os teus olhos e olha desde onde estás para o norte, olha para o sul, para o oriente e para o ocidente. Essa, prezado amigo, era a terra que Deus havia dado a Abraão. E a partir daquele momento, os limites da terra estavam sendo demarcados. Abraão estava diante da terra que Deus lhe havia prometido. Mas será que aquela terra era realmente a terra da promessa? Quando ele olhou para os lados, ele identificou como sendo a sua verdadeira pátria? O livro de Hebreus sugere que não. Aquela terra era real, mas ao mesmo tempo era apenas uma sombra da verdadeira pátria que Abraão deveria herdar. Quando lemos Hebreus 11, 10, vemos que a cidade que Abraão, como também a nossa cidade, a qual herdaremos, é uma cidade diferente. Nada existe nesse mundo que se possa comparar com a cidade celestial. E por isso, nós suspiramos por ela. É a pátria realmente amada, onde não haverá mais dor, nem choro, nem lágrimas. Nós almejamos essa cidade. Nós almejamos estar na presença de Deus. Nos versículos 15 e 16, lemos ainda que Deus continuou falando a Abraão e disse o seguinte: porque toda esta terra que vês, eu te darei a ti e a tua descendência para sempre. Farei a sua descendência como o pó da terra, de maneira que se alguém puder contar o pó da terra, então se contará também a sua descendência. Essa realmente era uma promessa maravilhosa. E isso de fato aconteceu, sabe por quê? Porque através dos israelitas, através dos ismaelitas, futuros descendentes de Abraão, e certamente através de todos nós cristãos, crentes, filhos na fé de Abraão, essa promessa ia ser cumprida. Deus é maravilhoso em suas promessas. E o versículo 17 diz assim: levanta-te, percorre essa terra no seu comprimento e na sua largura, porque eu te darei. É interessante, querido amigo, notarmos a confirmação da promessa feita em 12:1, em 12:7, em 13:15 e agora novamente nesse versículo. Foram quatro vezes que Deus prometeu dar posse de Canaã para Abraão. Mas, passando agora para o versículo 18, que finaliza o capítulo 13, nós lemos o seguinte: e Abraão, mudando as suas tendas, foi habitar nos carvalhais de Manre, que estão junto a Hebrom, e ali levantou um altar ao Senhor. Estamos aqui novamente, amigo, vendo Abraão edificando um outro altar ao Senhor. Diante dessas quatro afirmações do Senhor, Abraão também por quatro vezes levantou um altar para adorar o Senhor. Nós vemos isso em 12:7, 12:8, 13:4 e agora em 13:18. Por onde quer que ele passasse, ali ele levantava um altar, deixando assim o seu testemunho de que Deus estava com ele. Esse lugar onde Abraão levantou seu altar é maravilhoso. Manre quer dizer riquezas, enquanto Hebrom quer dizer comunhão. Aquele era um lugar maravilhoso para se morar, e quem testemunha disso é o Dr. Magui, que esteve exatamente naquele mesmo lugar onde Abraão ergueu as suas tendas. Abraão levantou o altar ao Senhor num lugar maravilhoso para o quê? Para ter comunhão com Deus. E foi nesse lugar maravilhoso que Abraão habitou, e foi ali também que, depois de muitas experiências com o Senhor, o grande patriarca foi enterrado, conforme lemos em 25:9, mas um texto que nós vamos estudar mais para frente. Esse era o lugar para onde Deus o tinha dirigido, um lugar maravilhoso, um lugar de comunhão. Querido amigo, temos visto nesse programa algumas lições importantes que iremos destacar para você, para que você possa fixá-las em sua mente. Primeiro, vimos que Abraão, o pai da fé, cometeu várias falhas na sua vida, mostrando assim que ele também era humano. Mas apesar disso, Deus o amava, e a própria Bíblia, a palavra de Deus, o chamou de amigo de Deus, por exemplo, conforme em 2 Crônicas 20, versículo 7, Isaías 41, versículo 8, e em Tiago capítulo 2, versículo 23, são textos que chamam Abraão de amigo de Deus. Entre aquelas falhas mais sérias está a de ele ter ido para o Egito em desobediência a Deus. Ele tinha que ficar na terra onde o Senhor o havia colocado. E pela fé, ele devia vencer os obstáculos e conseguir o suprimento necessário. O cristão deve viver pela fé e não segundo as possibilidades que o mundo oferece. Temos que fazer o que é necessário no sentido de conseguir suprir as nossas responsabilidades, mas não usando qualquer meio ou qualquer recurso, qualquer método que contraria a vontade de Deus. Temos que andar pela fé. Uma outra lição é considerarmos a questão da riqueza. Abraão voltou do Egito muito rico. A riqueza, meu querido amigo, não é um mal em si mesmo, mas também não é um bem. Ela é neutra. Pode ser um mal ou pode ser um bem. Depende do uso que fazemos dela. Depende do homem que a possui. A riqueza provavelmente não foi um problema para Abrão, mas suscitou sérios problemas, porque, como vimos, surgiram contendas entre os seus pastores e os pastores de Ló. E finalmente podemos encerrar o nosso programa lembrando da atitude de discernimento, do bom senso e da bondade de Abraão quando deixou Ló escolher o melhor da terra para o desenvolvimento do seu patrimônio. Abraão é de fato um exemplo para todos nós. Com experiências negativas e positivas, com falhas e acertos, podemos olhar para Abraão e percebermos que, em resumo, a sua vida de confiança em Deus é um desafio para todos nós. Porque, como diz Abacuque, capítulo 2, versículo 4, o justo viverá pela fé. Abraão viveu pela fé e nós também devemos viver pela fé. Então, querido amigo, chegamos agora ao final desse programa e nós somos muito agradecidos pela sua companhia. Anote o nosso endereço, que vai ser logo anunciado, e escreva dizendo a sua impressão sobre o estudo de hoje. Oramos para que esse programa, que olhou com mais nitidez agora para a vida de Abraão, possa lhe ter trazido lições e aplicações importantes. Na verdade, a grande lição que a vida de Abraão traz para todos nós é que podemos confiar em Deus e podemos assim andar pela fé. Espero que ele tenha servido para a tua edificação e gostaria realmente de incentivá-lo a abrir a sua Bíblia, olhar ainda com mais nitidez a vida de Abraão e, através de um estudo particular seu, conseguir capacitação do Senhor para viver pela fé, olhando para o autor e consumador da fé, o nosso Senhor Jesus Cristo. Quero agradecer a sua companhia e quero encontrá-lo em nossa próxima programação. Deus te abençoe.
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5: Ótimo dia para você, agora 5h30. Eu sou Fábio Zamana, te fazendo companhia aí nesta terça-feira, dia 13 de outubro. Já mandando aquele abraço, aquele bom dia para você que está chegando, você que está ouvindo a partir de agora pela TWR em Bonaire. Muito bom dia, seja bem-vindo, seja bem-vinda à RTM. Você que fica conosco até às 7 da manhã no horário de Brasília. Você ouvindo pelas nossas rádios parceiras, rádios afiliadas, espalhadas por todos os lugares do Brasil. Por aqui até às 6 horas da manhã e depois aí das 6, seguindo com a programação local. Então vamos juntos por aqui. Muito fácil para você participar, para você interagir. DDD 11 974 181 456, esse é o nosso número. Daqui a pouquinho tem palavra para hoje, tem calendário de oração. E eu já quero mandar aí um abraço, um bom dia para o Décio, tá ouvindo a gente no Ceará. Como é que você tá, meu amigo Décio? Bom dia.
6: Bom dia, pastor Fábio Zamana. Bom dia, que Deus abençoe nós todos. Uma boa semana para você e sua família. Parabéns pelo seu programa. Aqui é o Décio de Nova Russa, Ceará.
5: Valeu, Décio. Abraço para você e para toda a família. Cristina Feijó já está por aqui também. Bom dia. E ela falou, como foi o dia das crianças, Fábio? Graças a Deus, tudo bem. Criançada ficou em casa. Ontem não deu para sair na rua, né? O tempinho estava meio estranho. Ficamos em casa lá. Foi tudo bem, graças a Deus, né? Conceição Soares, Alto do Turu, bom dia.
7: Bom dia, Fábio Zamana, aqui é a Conceição Soares, do Alto do Turu, São Luís Maranhão, desejando uma excelente terça-feira para todos os ouvintes, em todos os recantos do Brasil, em todo o mundo, em todo o universo.
5: Valeu, Conceição, aquele abraço de leão para você também, obrigado pela participação. Fatiminha em Natal, Rio Grande do Norte, bom dia. Bom dia, Elcinete Coutinho, também em São Luís, mandou foto aí, né? Olha só, criançada comemorando o Dia das Crianças lá na igreja. Que maravilha, abraço para você, obrigado pela companhia. Elcinete Coutinho, para você e para toda a família, aquele abraço de leão. Cláudio no Pirapora, bom dia.
8: Bom dia, Fábio Zamana. Bom dia, povo abençoado do Senhor. Que é Cláudio do bairro de Pirapora, São Luís do Maranhão, mandando um alô a todos vocês. Ouvinte, aniversariante do dia, todo o povo aqui da FM Esperança. Pastor Isaías Batista, Joel Mendes, Eduardo Neto, Elcio Ribeiro, Inês Oliveira, Almeida, João Diniz, Luiz Colinho, o irmão Romar, sua esposa Beth na Coeb, o irmão William e família, o irmão Auxiliar Francisco, que é da 35, todo esse povo de Deus na escuta. Valeu, um abraço, na paz de Jesus.
5: Valeu, Claudião, abraço de leão para você também, para toda a família. Milena está ouvindo a gente também aí no Maranhão. Tudo bem, Milena? Bom dia, bom dia. Obrigado pela companhia. Dorinha está com a gente também, falou bom dia, Fábio, que tenhamos um dia maravilhoso aqui em Nova Dimensão, distrito de Nova Mamoré, Rondônia. Olha só que prazer te receber aqui, minha amiga. Um abraço para você e para toda a família também. Obrigado pela companhia. Lourdes Galvão, bom dia.
9: Bom dia, pastor Fábio Zamana. Paz do Senhor Jesus, mando um abraço de leão para Silvinha, Tina, Helena, Elisa, Luísa, Andréia, e para você e para todas as minhas irmãs aqui de São Luís do Maranhão.
5: Maravilha, ótimo dia para você também, Lourdes. Obrigado pela companhia, ótimo dia. E bora com música, Lucas Agostinho com Samuel Messias e Eliezer de Tarsis cantando Louve. Louve.

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3: A palavra para hoje: guarde-se contra o preconceito. Tiago 2:9. Se você favorece algumas pessoas em detrimento de outras, está cometendo um pecado. Tiago escreveu à igreja: suponha que alguém entre na sua reunião vestido com roupas elegantes e joias caras, e outro entre pobre e vestido com roupas sujas. Se você der uma atenção especial e um bom lugar para o rico, mas disser ao pobre: você pode ficar ali em pé ou sentar-se no chão? Bem, essa discriminação não mostra que seus julgamentos são guiados por motivos malignos? Se você favorece algumas pessoas em detrimento de outras, você está cometendo um pecado. A igreja primitiva cresceu rapidamente porque nela não havia lugar para o preconceito. Embora os judeus e os samaritanos se desprezassem mutuamente, Jesus abriu espaço para Nicodemos, um líder judeu, e para a mulher samaritana junto ao poço, que havia se casado 5 vezes. A igreja primitiva abriu espaço para Onésimo, o ex-escravo, na mesma mesa que Filemão, seu antigo senhor rico. O Evangelho dá a todos, em todos os lugares, um lugar de dignidade à mesa de Cristo. O pecado da discriminação se baseia em 2 coisas, preconceito e presunção, e eles não devem ter lugar em sua vida. O antigo profeta Abacuque subiu em sua torre de vigia para ver o que Deus me diria. Abacuque 2:1. Grande parte da nossa experiência cristã é ocupada falando com Deus, enquanto passamos muito pouco tempo ouvindo o que Ele tem a nos dizer. Ele definitivamente tem algo a dizer sobre discriminação. Portanto, peça a Ele que o ajude a ver as pessoas através dos seus olhos amorosos. Você pode acabar vendo algumas pessoas de maneira diferente do que via anteriormente.
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2: Querido Deus, Tu és a fonte da água da vida e do amor. Te louvamos por quem Tu és. E neste momento, clamamos por libertação e cura para o povo de Bonaire. Senhor, liberte a nação dos sofrimentos enraizados nas histórias familiares de abuso, vergonha, silêncio, prostituição, pobreza e crime. A Tua palavra nos ensina que em Ti somos novas criaturas e tudo se faz novo. Renova a esperança e mostre os planos de prosperidade para aqueles que Te buscam. O Evangelho de João, no capítulo 8, versículo 36, afirma que se o Filho nos liberta, de fato seremos livres. Que os nossos irmãos de Bonaire possam experimentar dessa liberdade em Cristo. Oramos no nome precioso do Teu Filho Jesus. Eu, Michele Gomes, sou grata a Deus por esse momento de oração com você.
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0: Jennifer Kennedy aqui na sua RTM cantando Rastro de uma Adoradora. Agora 5 horas e 57 minutos, horário de Brasília.
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0: 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Ótimo dia pra você. Eu quero mandar um abraço, um bom dia para ela, Silvinha, já passou por aqui participando com a gente. Como é que você tá, Silvinha? Bom dia.
2: Desculpa. Oh, Jesus, me ajuda, Senhor Deus. Bom dia, irmão pastor Fábio Zamanão, Pai Senhor, que Deus abençoe
0: bom
2: você.
0: Bom dia, Silvinha, tudo bem aí?
2: Você, todos ouvindo da Transmundial, todos que fazem a Transmundial, e todos que fazem a Rádio Nordeste Natal, e todos ouvindo também, meu abraço vai para todos aqueles que mandam um abraço para mim, para quem não manda. Vai para todos os pastores, pastores da Inglaterra, vai para todo o povo de Deus. E para a irmã Tina, um cheiro, gente, eu tô... Me desculpa. Que Deus abençoe todos vocês, amém? É isso.
0: Valeu, Silvinha. Abraço, menina. Essa Silvinha, viu? Lima Taxista tá com a gente também. Vitor, aqui em São Paulo. Como é que você tá, Vitor? Tudo bem? Tudo tranquilo? Bom dia, Etevaldo, Valparaíso, Goiás, sintonizado aqui com a gente. Um abraço de leão para você, Etevaldo. Quem tá conosco também, Damião Cirilo, participando em São Luís. Bom dia, bom dia. Na verdade, Damião Cirilo tá em Natal, ele é porteiro aí, né? Ah, contando os dias para entrar de férias? Que maravilha! Obrigado aí, meu amigo. Boas férias para você. Tâmia, a Tânia, Tânia de Bragança, no Pará, ouvindo a gente também, falou qual é o nome desses cantores aí, dessa música. A gente ouviu Banda Lumiar. Banda Lumiar, que cantou Longe de Casa, e depois a gente ouviu também Chega Mais para Cristo, Faz o Teu Querer. Aí eu não sei qual dessas duas músicas que você comentou, mas com certeza foi uma dessas duas, tá bom, Tânia? Lídia aqui em São Paulo falou bom dia com chuva e vento aqui no bairro Cidade Ademar em São Paulo. Um abraço para todos os amigos ouvintes da RTM. Aqui na rádio também, ô Lídia. Chovendo. Eu fui lá atrás agora para fazer meu cuscuz e aquela chuva, menina, aquela chuva. Um abraço para Cleide também, tá com a gente lá no sítio Passagem Cumprida. Bom dia, Cleide. Obrigado pela companhia. Ótimo dia para você. E vamos juntos. Você que está ouvindo pela Rádio 92,3 FM, seguirá com a programação local. Meu amigo Mário Porto, pela 100.9 Momentos de Reflexão, Rádio Nordeste, Pastor Jailton Santos, Rádio Seara, Razão para Viver e Rádio Imprensa, Pastor Oldair. Forte abraço para todos.
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0: Muito bom dia para você, agora 6h05, horário de Brasília, hora do Rota 66 com Luiz Saião. Programa de hoje falando sobre purificação e restauração, com base em Isaías, capítulo 2, 3 e 4. Vamos ouvir?
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2: A volta à poligamia não é um mundo onde há uma carência maluca em que os homens deixaram de ser homens e agora sete mulheres vão correr no meio da rua e tentar arrumar um marido à força.
3: O programa Rota 66 de hoje está sensacional. 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
2: Rota 66, prosseguindo no estudo do livro do profeta Isaías. Nós vamos hoje estudar os capítulos de 2 até capítulo 4. O nosso tema será purificação e restauração. Isaías prossegue em suas palavras dadas por Deus para o povo de Judá. E depois de trazer uma severa repreensão, principalmente contra a falsa e superficial religião, Isaías agora muda o foco da sua atenção e fala de purificação e restauração. E então ele fala da sua visão sobre o futuro glorioso que Deus tem prometido para aqueles que estão em aliança com ele. E no verso 2 nós lemos: nos últimos dias o monte do templo do Senhor será estabelecido como o principal, será elevado acima das colinas e todas as nações correrão para ele. Virão muitos povos e dirão: venham, subamos ao monte do Senhor, ao templo do Deus de Jacó, para que ele nos ensine os seus caminhos e assim andemos em suas veredas. Pois a lei sairá de Sião e de Jerusalém virá a palavra do Senhor. Ele julgará entre as nações e resolverá contendas de muitos povos. Eles farão de suas espadas arados e de suas lanças foices. Uma nação não mais pegará em armas para atacar outra nação. Elas jamais tornarão a preparar-se para a guerra. Venha, ó descendência de Jacó, andemos na luz do Senhor. No meio de toda confusão, apostasia e problemática religião, Deus traz o foco novo da sua visão. Já que o homem tem provado a sua fraqueza, a sua fragilidade, então Deus aparece no cenário dizendo: olha, tudo será resolvido nos últimos dias, quando o Senhor, de fato, trouxer a sua intervenção na história humana, ele fará toda a diferença que estamos esperando. A nação de Judá está contaminada pela idolatria, pela decadência, mas agora, quando as coisas forem mudadas aqui na era messiânica, que aparece numa espécie de trailer do futuro, esta era trará não só a paz para Israel, como as nações que antes eram uma armadilha para o povo de Deus, agora estas mesmas nações correrão atrás da palavra do Senhor e este será um tempo de plena paz. Mas com os olhos focalizados no futuro, pensando sobre a grande e maravilhosa restauração, o texto de Isaías vai falar sobre a purificação. Por isso, o capítulo 2 ainda vai falar do dia do Senhor, o dia de julgamento. Por que é necessário esse julgamento e esta atitude mais dura da parte de Deus? Porque o povo de Jacó, o povo de Judá, se encheu de superstições dos povos do leste, diz o verso 6. Eles praticam adivinhações como os filisteus e fazem acordos com pagãos. A terra está cheia de ídolos, está tudo uma grande confusão religiosa e moral. Portanto, Deus trará o julgamento, porque sem a purificação não haverá restauração, a purificação do povo. Aqui é muito importante e fundamental. O verso 12 ainda vai enfatizar algo muito significativo, é que o Senhor dos Exércitos tem um dia reservado para todos os orgulhosos e altivos, para tudo que é exaltado, para que eles sejam humilhados, porque só o Senhor é Deus. Então, os cedros do Líbano, os montes elevados, as torres imponentes, tudo aquilo que representa a arrogância dos homens, diz o verso 17, a arrogância dos homens será abatida e o seu orgulho será humilhado, somente o Senhor será exaltado naquele dia, os ídolos desaparecerão por completo. E quando chegar o dia do Senhor, o dia de terror, o dia do juízo divino, vai ser complicado. Os homens fugirão para as cavernas das rochas, para os buracos da terra. Naquele dia os homens atirarão aos ratos e aos morcegos ídolos de prata e os ídolos de ouro que fizeram para adorar. Fugirão para as cavernas das rochas e para as brechas dos penhascos, diz o texto da NVI, por causa do terror que vem do Senhor. Não vale a pena colocar a esperança na força e no poderio humano, por isso o texto do capítulo 2 vai fechar sua mensagem dizendo: parem de confiar no homem cuja vida não passa de um sopro em suas narinas. Este grande juízo divino já está anunciado e já pode ser percebido. Vejam, o soberano Senhor dos Exércitos logo irá retirar de Jerusalém e de Judá todo o seu sustento. A comida, a água, a cidade está em ruína, tudo está muito difícil e há um problema grave e sério que mostra por que a ira de Deus aparece e por que a ira do Senhor traz esta dolorosa purificação antes que chegue o tempo da restauração. O verso 12, no capítulo 3, vai dizer: meu povo é oprimido por uma criança. Mulheres dominam sobre ele. O meu povo, seus guias o enganam e o desviam do caminho. E o texto vai prosseguir e diz no verso 16: o Senhor diz, por causa da arrogância das mulheres de Sião, que caminham de cabeça erguida, flertando com os olhos, desfilando com passos curtos, com enfeites tinindo em seus calcanhares. O Senhor rapará a cabeça das mulheres de Sião, o Senhor porá descoberto as suas vergonhas. Ele vai arrancar os enfeites, as pulseiras, as testeiras, os colares, os pendentes, enfeites da cabeça, cintos, anéis, enfeites do nariz, roupas caras, espelhos, roupas de linho, tiaras e xales. Que coisa estranha é essa? O que houve que Deus resolveu invadir o Fashion Week? Parece que o desfile de moda das mulheres de Sião foi invadida por Deus, que quer destruir tudo isso. O que que acontece nesse texto? O problema não está exatamente nos enfeites. O problema não está em que Deus esteja revoltado com os espelhos ou com as roupas de linho e com as tiaras e os braceletes. O problema é que aqui nós vemos a ostentação do luxo. A grande verdade é que por causa do luxo nós temos o lixo. Por causa da exploração das pessoas mais ricas aqui, que são apresentadas nestas mulheres que são de classe alta e que têm uma vida altamente regalada em função dos necessitados, aqui nós vemos a gravidade da situação. Hoje, um dos maiores problemas do mundo é exatamente o luxo excessivo de muitas pessoas, enquanto grande parte da população luta para sobreviver e para comer. Por que que Deus vai trazer juízo? Por que que Deus está tão irado? Por que que Deus vai mandar esta dolorosa purificação? Porque o comportamento do povo é um comportamento destruidor que põe em perigo a própria sociedade. O luxo das mulheres de Sião, sem dúvida, merece, como hoje, bastante dureza e condenação. E então, chegamos no final do capítulo, no capítulo 4, quando Deus novamente trará a esperança da restauração. Os capítulos com suas mensagens variam entre a purificação e a restauração. Deus traz sua palavra dura e depois esperança segura. Verso 2, nós lemos: naquele dia o renovo do Senhor será belo e glorioso, e o fruto da terra será o orgulho e a glória dos sobreviventes de Israel. Os que forem deixados em Sião e ficarem em Jerusalém serão chamados santos, todos os inscritos para viver em Jerusalém. Quando o Senhor tiver lavado a impureza das mulheres de Sião e tiver limpado por meio de um espírito de julgamento, de um espírito de fogo, o sangue derramado em Jerusalém, o Senhor criará sobre todo o monte de Sião e sobre aqueles que se reunirem ali uma nuvem de dia e um clarão de fogo de noite. A glória tudo cobrirá. E será um abrigo e sombra para o calor do dia, refúgio e esconderijo contra a tempestade e a chuva. Parece que Isaías está numa espécie de cenário onde as imagens são trocadas. No momento ele vê a grande ira, a grande fúria, e depois ele vê a grande esperança e o livramento e a restauração. O momento da dor está presente, Deus traz o juízo, haverá sofrimento, já existe muita dor, e agora Isaías diz: olha, este momento de purificação, de dolorosa purificação, apenas anuncia a gloriosa restauração. Chegará o dia que o Senhor criará sobre todo o monte de Sião e sobre aqueles que se reunirem ali uma nuvem de dia e um clarão de fogo à noite. Ali se manifestará a glória do Senhor. O momento glorioso da restauração só acontecerá na era messiânica plena, quando Deus, na sua bondade, colocar um ponto final da história e nos levar àquilo que Ele deseja para a nossa vida, nossa comunhão profunda com Ele. Nossa necessidade, de fato, é a presença de Deus, essa presença que é abrigo e sombra, refúgio e esconderijo. Esta é a promessa. Aqui está o anúncio do Senhor que devemos aguardar com muita expectativa o grande e maravilhoso dia do Senhor, quando a purificação se transformará em restauração.

0: 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Na locução, Beltrão, realização Transmundial. Mande sua carta, Caixa Postal 18.113, CEP 04626-970, São Paulo, capital. 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E agora vamos às perguntas? Acompanhe essa.
1: A nossa trilha está no livro de Isaías, o profeta do Antigo Testamento, capítulos 2 a 4, com o professor Luiz Saião. A pergunta agora, para dar mais prática à nossa aula, é a seguinte, professor. O livro de Isaías ele é meio complicado, assim, à primeira vista. Qual seria a relação lógica entre os capítulos, professor? Como entender essa dinâmica do profeta?
2: Pastor Alberto, de fato, fica um pouquinho difícil. A gente começa lendo Isaías, ele traz a sua palavra de repreensão e daqui a pouco ele fala de coisas do futuro e parece ser um pouco assim complicado para relacionar as partes. O que a gente vai entender é que, em primeiro lugar, devemos ter bastante atenção, o livro dos profetas, especificamente Isaías, não está em ordem cronológica. A gente vai ver que o chamado de Isaías vai aparecer, por exemplo, lá na frente, que deveria, a gente esperaria que deveria estar no começo. Então, Isaías, ele como um profeta que fala com a força do coração, ele fala em função das suas mensagens. E a organização não é necessariamente uma coisa aparentemente lógica na nossa perspectiva. Isaías vai naquele impulso de uma palavra de juízo e uma palavra de bênção. Então, o que acontece? Ele transita entre o passado e o futuro, a palavra de repreensão e a palavra de restauração, de cura da parte de Deus. Então, a gente observou aí no primeiro capítulo que foi só reclamação, só pegando pesado. Aí vai nos capítulos 2 até o capítulo 4, tem essa espécie de miscelânea, né? Essa espécie de mistura, quando vai a palavra de repreensão, depois a palavra de esperança, de julgamento. Então, é importante observar isso, porque senão a gente começa a ler o livro como se estivesse lendo uma literatura ocidental recente, fica meio confuso, achando até que o livro está numa ordem assim estritamente cronológica. É até importante destacar que Isaías falou durante muito tempo, né, durante o reinado de diversos reis, de épocas diferentes, e a coisa está organizada de maneira um pouquinho diferente da nossa expectativa. É claro que o capítulo 1, por exemplo, tem todo o cheiro de ser da época, por exemplo, de Acaz. Lá no capítulo 6, vai ver que é da época dois reinos antes de Acaz, que é o final do reino de Uzias. Então, isso deve nos ajudar a dirigir a nossa leitura e compreensão de Isaías.
1: Agora, quando a gente pega um livro para ler de profeta, a gente quer saber das coisas futuras, o que vem lá na frente. E o capítulo 2, verso 2, fala da frase "nos últimos dias". Ela aparece aqui, ela aparece nos outros profetas também. Quando será esses "nos últimos dias"?
2: Pastor Alberto, esta frase ela é muito importante e a gente precisa, de fato, dar a sua devida atenção aqui. Quando a gente fala em últimos dias, a gente pensa na hora, okay, em Apocalipse. Apocalipse, né, é os últimos dias, é o anticristo, é a besta, é o fim do mundo. Mas últimos dias aqui é últimos dias na perspectiva do tempo de Isaías, falando há 8 séculos aí antes de Cristo, muito antes. Então, últimos dias é uma referência à época quando chegará a intervenção divina. Começa aí com o início da era messiânica. Às vezes, esses últimos dias são uma referência, por exemplo, ao período do início do Novo Testamento. Às vezes é coisa do final dos tempos. Isaías vê tudo na categoria de últimos dias. Então nós precisamos olhar com atenção cada uma das profecias apresentadas e tentar encaixá-la num determinado contexto específico de tempo. Mas a frase ela é ampla e genérica, se refere ao futuro da perspectiva do livro de Isaías.
1: Agora, o profeta Isaías, ele está trazendo a sua mensagem de julgamento, a sua crítica, ele está fazendo todo o seu a sua mensagem assim pesada para um povo que está vivendo numa época difícil, de crise, ou está no meio do luxo. Porque a gente olha aqui e vê as mulheres, né? Elas estão ricas, se vestindo de uma maneira mais extravagante. Como entender estas mulheres que aparecem aqui neste contexto no final do capítulo 3?
2: Excelente pergunta, pastor Alberto, porque de fato, né, parece que está acabando o mundo. E como é que está rolando, né, todo esse luxo, todo esse clima aí do point, assim, de primeira linha daquele tempo, né? O problema é o seguinte: Isaías começa o seu ministério no momento em que termina o reinado do rei Uzias no Reino do Sul. Esse reinado de Uzias é paralelo ao reinado de Jeroboão II no Reino do Norte. Os dois reis reinaram aí por volta de 50 anos. Esta época foi a época que nós vimos que se preparou todo o caos social maior em Israel e em Judá. Porque houve um crescimento aí do paganismo, principalmente forte demais em Israel, mas também em Judá, e foi uma época de estabilidade econômica, de crescimento, né? Eles estavam assim no bem bom. Então, nesse momento é que gerou todo esse luxo. Aí é a partir do ministério de Isaías, até a razão por que os profetas aparecem numa hora dessa, é a partir do período de Isaías, é que a coisa entra em decadência. Então, quando ele começa o seu ministério, e ele ainda está vendo as passarelas da moda aí valendo muito dinheiro, e enquanto que muita gente está vivendo em dificuldade, porque a sociedade de Israel se desintegrou, e há hoje aí uma diferença muito grande entre os pobres e os ricos opressores. Então, aí dá para entender. Os assírios só vão conquistar Samaria no ano 722. Né? E a riqueza, assim como Amós fala no capítulo 4 do livro dele, das vacas de Bazã, a riqueza ela dá na cara, ela aparece, esse luxo exorbitante, pelo exibicionismo das madames frufrus, né, que tinham naquele tempo e que estavam ali meio que batendo na cara dos necessitados com essa espécie de atitude de ostentação.
1: Agora, você falando de madames frufru, eu fico até assustado quando eu leio o início do capítulo 4 aqui. As estatísticas dizem que há mais mulheres do que homens no mundo, no planeta. Agora, que história é essa de 7 mulheres, né, com um homem? E essa é a volta da poligamia aqui. Que sentido tem esse texto aqui?
2: É, pastor Alberto, realmente precisa observar bem aí. Capítulo 4, verso 1, diz assim: naquele dia, 7 mulheres agarrarão um homem e lhe dirão: nós mesmas providenciaremos nossa comida e nossas roupas, apenas case-se conosco e livre-nos da vergonha de sermos solteiras. Quem lê um negócio desse, aliás, eu já ouvi comentários bastante estranhos, né, a respeito desse texto. O que está acontecendo? Não é a volta à poligamia, não é um mundo onde há uma carência maluca em que os homens deixaram de ser homens e agora 7 mulheres vão correr no meio da rua e tentar arrumar um marido à força. A gente precisa aprender a ler a Bíblia dentro do contexto. O que está acontecendo aqui? Ele acabou de falar do luxo excessivo das mulheres de Judá. E aí ele diz: em vez de perfume vai haver mau cheiro, em vez de cintos, corda, em vez de belos penteados, calvície. As portas de Sião se lamentarão e prantearão por causa disso. E aí o que vai acontecer? Vai acontecer a invasão estrangeira, a derrota de Israel e também o sofrimento em Judá por causa da presença dos assírios. Isso vai ser guerra, vai morrer muito guerreiro, então vai ficar muita viúva, muitas mulheres desamparadas porque não há mais marido, porque eles morreram na guerra. Então, nesse contexto de guerra e de sofrimento, as mulheres desesperadamente vão querer ter um marido, aqui um homem, especialmente para que elas tenham a sua herança, o seu nome garantido no meio da sociedade de Israel. Elas dizem, olha, nós vamos garantir a comida e a roupa, mas pelo menos nós queremos ter um marido, uma marca, né, linear aí, da nossa família, para que a gente exista em Israel socialmente. É apenas uma maneira de dizer que o castigo chegaria, a guerra viria e o sofrimento traria esse tipo de atitude. Não tem nada a ver com poligamia e nem com essa história popular, né, de que tem 7 mulheres para um homem no mundo e que a Bíblia já dizia isso. A coisa está fora de foco.
3: Puxa, agora eu fico mais aliviado. E você que está nos acompanhando pode chegar mais perto. Vem agora a aplicação desse estudo para você.
2: No estudo de Isaías, capítulos 2, 3 e 4, aqui no Rota 66, nós estudamos sobre purificação e restauração. Vimos o caos e a confusão nos dias de Judá e como Deus permite que Isaías observe o tempo do futuro e prometa restauração, bênção da parte de Deus para o seu povo. E aqui o que vemos é que, apesar de tudo que estava acontecendo, da decadência, do pecado, da destruição, sempre aparece a palavra de Deus marcada por esperança para o coração. E a grande verdade é que não importa o grau de complicação e confusão, Deus sempre traz sua restauração.
0: 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Muito obrigado pela sua atenção e até lá. Tchau.
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3: Olá, aqui é a Dorothy. Temos pensado em 1 Coríntios, capítulo 15, sobre segundo as Escrituras, pois nós lemos que Cristo morreu pelos nossos pecados, segundo as Escrituras, e foi sepultado e ressuscitou ao terceiro dia, segundo as Escrituras. Eu simplesmente amo o fato de que Paulo está se referindo a algo na palavra de Deus que mostra que vimos que Jonas não apenas foi jogado na barriga do grande peixe, mas que ele morreu e ressuscitou 3 dias depois. Esse sinal maravilhoso e milagroso foi usado por Deus, e o Senhor se refere a ele em Mateus. Estou falando agora sobre quais eram essas escrituras segundo as Escrituras. Vamos abrir no capítulo 22 de Gênesis, onde lemos: Abraão pegou a lenha do holocausto e colocou-a sobre Isaac, seu filho, levou também o fogo. Esse é o julgamento, o pecado sobre a cruz e a faca. Isso nos lembra de nosso Senhor Jesus, que foi transpassado com cravos cruéis por você e por mim. E eles, Abraão e Isaac, foram caminhando juntos, apenas Abraão e o rapaz, seu filho. Esse é um pensamento surpreendente de que Abraão levaria seu filho, pois lemos no capítulo 22, versículo 2. Toma agora teu filho, o teu único filho, Isaque, a quem amas. Vai à terra de Moriá e oferece-o ali em holocausto, sobre um dos montes que te mostrarei. Naquela cadeia de montanhas, ele não sabia em qual delas esse sacrifício seria feito, mas Deus lhe mostraria exatamente qual. É interessante saber que o Calvário, local da cruz de nosso Senhor Jesus, ficava no Monte Moriá, pois nós lemos no versículo 3. Abraão levantou-se de manhã cedo, preparou o seu jumento e tomou 2 de seus servos e Isaque, seu filho, e tendo cortado lenha para o holocausto, partiu para o lugar que Deus lhe havia mostrado. Exatamente o lugar da cruz. Que Deus leve você a esse lugar em seu coração. O centro de toda a história está em torno daquela obra sobre a cruz, quando Jesus tomou sobre si o pecado, tomou sobre si tudo que me separaria de um Deus santo. Que você conheça o Calvário em seu coração hoje. Versículo 4. Ao terceiro dia, Abraão levantou os olhos e viu o lugar de longe. Que pelo poder da ressurreição de nosso Senhor Jesus Cristo, você possa conhecer o lugar. Que você possa entender do que se trata o Calvário. Que você se veja pendurado ali, pois foi isso que Jesus fez. Ele foi pendurado em seu lugar. Você deveria ter estado lá e eu deveria ter estado lá. Mas mesmo se estivéssemos, o que teria acontecido com o nosso pecado? Nós ainda teríamos morrido em nosso pecado, porque somente o Imaculado Filho de Deus naquela cruz poderia carregar o pecado, poderia mudar as vidas, poderia nos tornar novas pessoas, novas criações nele. Lemos no versículo 5 do capítulo 22. Então Abraão disse a seus servos: ficai aqui com o jumento. Em outras palavras, fiquem aqui com o animal que ajudou a trazer essas coisas para cá. Eu e o moço iremos até lá e depois de adorar, voltaremos. Esse é o versículo que foi mencionado em 1 Coríntios 15, segundo as Escrituras. É claro que é, você não percebe? Abraão estava saindo com o seu filho. Isaac não era um garotinho que o pai pudesse carregar nos braços. Ele agora era um rapaz. Abraão estava indo para adorar a Deus e levar seu filho para ser sacrificado. Você não entende? O verdadeiro sacrifício está sempre em torno da morte, a morte para o eu. Você não pode adorar a Deus de verdade quando está cheia de si mesma, pensando, minha voz está certa? Minha aparência está ok? Eu me encaixo com todo mundo? Todo mundo está me notando? Eles estão me aprovando? Não. A adoração sempre vem por meio da compreensão do Calvário. Essa profecia, ela é tão incrível que nós iremos e voltaremos. Você não entende? Abraão tinha fé para saber que ele voltaria. Sim, ele estava obedecendo a Deus. Ele ia sacrificar seu filho, mas não disse, voltarei e deixarei meu filho lá. Não, ele disse, eu e o moço iremos até lá. E depois de adorar, voltaremos. Saiba que o poder da ressurreição de Jesus disponível para o crente está disponível para você hoje. Quando você compreenderá que não é a tradição do que você acha que deve fazer pelo Senhor, é a vida da ressurreição de Jesus, é a vida trocada, a explicação do impossível. Ele é tudo em tudo. Volte-se para Ele e confie nele para isso hoje. Em nome de Jesus, amém.

0: Pastor Paulo Biasi, locução Ettore Nóbrega, hoje falando sobre Uma Breve Visão do Céu, parte 1.
1: Corramos com perseverança a corrida marcada para nós, com os olhos fixos em Jesus, o líder e aperfeiçoador de nossa fé. Enquanto estamos aqui na terra, as nuvens obscurecem o céu. Não conseguimos enxergar a vida que está por vir com a mesma clareza com que vemos o que está ao nosso redor. Mas a Bíblia nos oferece breves e instigantes espiadas do que aguarda os filhos de Deus. Quando compreendermos as maravilhas que nos esperam, fica muito mais fácil enfrentar esta vida. Nesta mensagem, vamos olhar além do grande abismo para vislumbrar o destino final de todos os que confiam em Cristo. Saiba mais em instantes. Produzido pela Igreja Mulden, em Chicago, você ouve Correndo para Vencer, com o Dr. Erwin Lutzer e sua clareza no ensino bíblico que nos ajuda a cruzar a linha de chegada. Hoje, o pastor Paulo Biasi continua na série sobre O Mundo Invisível. Encontre o capítulo 4 de Apocalipse para iniciarmos a primeira das quatro partes dessa mensagem final chamada Uma Breve Visão do Céu.
2: Com esta mensagem de quatro partes, estamos chegando ao fim da série intitulada O Mundo Invisível. Nela, nós já falamos sobre Deus e falamos sobre anjos e demônios e as acusações que Satanás apresenta diante do trono de Deus contra nós. Mas deixei o melhor para o final. O ensinamento da Bíblia sobre o céu e sobre Deus, que é verdadeiramente impressionante. Se procurarmos, vemos que existem muitos livros publicados hoje com essencialmente o mesmo tema. Eu visitei o céu. A narrativa é sempre parecida. Eu estava morto, depois fui reanimado e o céu é assim. As pessoas frequentemente me perguntam o que eu penso desses livros. Eu não descartaria a possibilidade de que alguém possa ir ao céu e começar a enxergá-lo, como aconteceu com Estevão quando foi apedrejado e viu os céus abertos. Mas, apesar de não ter lido todos, quando eu leio alguns desses livros, eu vejo algumas coisas que me fazem pensar. Não, isso não me parece ser o céu. Acredito que todas essas pessoas estão sendo sinceras sobre a experiência que tiveram, mas se devemos ou não interpretar que alguma coisa é do céu, precisamos manter uma postura bastante cética. E em alguns casos fica bem claro que a pessoa foi enganada quando ela relata ter visto um ser de luz, que lhe disse que a partir daquele momento ela precisa entender que Jesus não julga ninguém e que não importa o que ela acredite, ela seria bem-vinda no céu. Lembre-se de que a Bíblia diz que o próprio Satanás se transforma em anjo de luz e ele tem enganado muitas pessoas por meio dessas chamadas experiências de quase morte. Então, quando o assunto é céu, inferno, eternidade e o mundo invisível, estaremos sempre bem informados se recorrermos à Bíblia para ver o que ela tem a dizer. E será isso que faremos nessa mensagem. Que passagem extraordinária nós vamos examinar! Não importa como foi a sua semana, nem o que você enfrentou nesta manhã, ou o que espera para o seu dia de amanhã, eu quero lhe convidar para tirar uns momentos agora, enquanto estou falando, para pedir a Deus que lhe dê uma mente aberta, uma mente focada, para podermos olhar juntos para esta passagem e sermos transformados para sempre por uma compreensão mais profunda do céu e de Deus. Uma palavra antes de abrirmos em Apocalipse capítulo 4. É importante compreender que o livro de Apocalipse está repleto de simbolismos. O motivo disso é que nele João tenta descrever revelações e imagens que ele não encontrava palavras para explicar. Talvez uma ilustração simples ajude.

0: Imagine que você visite uma cultura primitiva, isolada da civilização, gente que vive como se estivesse na Idade da Pedra. E você chega de carro nesse povoado, dirige o carro pela aldeia e depois espera que os moradores expliquem o que é esse carro para a tribo da aldeia vizinha usando a linguagem que compartilham. Mas como é que iriam descrevê-lo se eles não têm palavras para rodas, pneus e motor? Porque nunca viram motor, nunca viram para-brisa, nunca viram um veículo em que se possa entrar? E agora, sem esse vocabulário, tentariam explicar o que viram com as suas limitações para os vizinhos da aldeia ao lado. Suponho que tenham lanças. Talvez eles dissessem algo como: é duro como uma lança, mas é muito maior que uma lança. E talvez digam: é um tipo de lança ou pedra em que se pode entrar. E tem quatro coisas parecidas com fatias de árvores, tentando explicar o que é uma roda. Bom, acho que você conseguiu entender o ponto. Eles não teriam vocabulário adequado para descrever o carro. E é por isso que nós vemos metáforas misturadas no livro de Apocalipse. Lemos descrições como: vi algo como... João estava fazendo o melhor que podia, mas não existiam palavras com que ele pudesse expressar o que viu. E mesmo que essas palavras existissem, é bem provável que ainda assim ficaríamos incapazes de compreender tudo o que ele presenciou em suas visões. Com essa introdução, vamos agora para o capítulo 4. Primeiro, nós vamos examinar frase por frase e depois por blocos maiores. Apocalipse capítulo 4 diz: depois destas coisas, olhei, e eis que havia uma porta aberta no céu. Aqui estamos no terceiro céu. É importante entender que os antigos acreditavam que o primeiro céu é a nossa atmosfera, onde estão as aves. Depois disso, vem o universo estelar, com as estrelas e planetas, que seriam o segundo céu. E agora esse trecho nos leva diretamente ao terceiro céu, que é a morada de Deus. É claro que Deus existe em todo lugar. Ele é onisciente e onipresente. Mas o texto nos mostra que Deus tem um lugar de onde governa o universo, um lugar que poderíamos chamar de salão do trono de Deus. É isso que João vê. Ele atravessa essa porta aberta e, na segunda parte do versículo 1, o texto diz: e a primeira voz que ouvi, que era como de trombeta ao falar comigo, disse: suba até aqui, e eu lhe mostrarei o que deve acontecer depois dessas coisas. É por isso que entendemos que o restante do livro de Apocalipse, ou pelo menos é assim que eu entendo, fala de eventos que ainda aconteceriam. Então, a partir deste ponto, o livro de Apocalipse começa a mostrar o que acontece no céu, enquanto as condenações enviadas à terra se acumulam, no processo em que Deus finalmente julga e encerra a história. João começaria a ver o que estava para acontecer depois daquilo que viu nos capítulos 1 a 3. Versículos 2 e 3. Imediatamente eu me achei no Espírito, e eis que havia um trono armado no céu, e alguém estava sentado no trono. E esse que estava sentado era semelhante no aspecto à pedra de jaspe e ao sardônio. E ao redor do trono havia um arco-íris semelhante no aspecto à esmeralda. Repare que ele não descreve as feições daquele que está sentado no trono, mas apenas esboça sua glória se referindo ao resplendor das pedras preciosas. Imagine só. É evidente que a pessoa desse trono é Deus, Deus, o Pai, sentado no trono do universo. Isso nos relembra o capítulo 6 de Isaías, onde o profeta diz com clareza: no ano da morte do rei Uzias, eu vi o Senhor assentado sobre um alto e sublime trono, e as abas de suas vestes enchiam o templo. Esse é o trono do Deus Jeová. E como João, Ezequiel teve uma visão semelhante descrita no seu capítulo 1. Ele menciona apenas a forma de um homem, sem revelar feições, mas também se refere à sua glória, usando o brilho das pedras preciosas e da intensidade das cores. Inclusive, essas pedras citadas no Apocalipse provavelmente não sejam as que conhecemos hoje. Os estudiosos divergem sobre que pedras seriam e até sobre as suas cores. Quando o texto diz era semelhante no aspecto à pedra de jaspe, muito provavelmente está se referindo a algo como um diamante, mas não lapidado como conhecemos. Seria uma luz difusa e translúcida. E o sardônio, ou sárdio, é uma pedra preciosa associada à cidade de Sardes com a aparência de um rubi vermelho profundo. Sejam quais forem essas cores, João quer nos comunicar que a pessoa no trono é incrivelmente bela. E ele se esforça por palavras que nos ajudem a imaginar a sua beleza e cores. E ao redor do trono tem um arco-íris semelhante a uma esmeralda. O que mais acontece ao redor do trono? Vamos para os versículos 5 e 6. Do trono saíam relâmpagos, estrondos e trovões. Diante dele havia sete tochas acesas, que são os sete espíritos de Deus. E em frente do trono havia uma coisa parecida com um mar de vidro, claro como cristal. Em volta do trono, em cada um dos seus lados, estavam quatro seres vivos, cobertos de olhos na frente e atrás. Esse trono é aterrorizante. Ele nos relembra quando Deus se manifestou aos filhos de Israel no Sinai com relâmpagos e trovões, dizendo: fiquem longe, afastem-se. Quem se aproximar da montanha será consumido, e se um animal se aproximar, não o toque, mate-o com uma flecha à distância, porque Deus está vindo. Quando o texto fala das sete tochas como sete espíritos de Deus, não pense que se trata de sete espíritos santos. Na verdade, é uma forma de expressar a plenitude do Espírito Santo. Por exemplo, em Isaías capítulo 11, onde lemos que o Espírito do Senhor repousará sobre ele, o Espírito de sabedoria, de entendimento, de conselho e força, o Espírito de conhecimento e de temor do Senhor. Estes são aspectos diferentes do ministério do Espírito Santo, e ele está ali, diante do trono. E hoje, o Espírito Santo de Deus torna Cristo presente em nós, nos dando acesso a ele enquanto está no céu. João tem um vislumbre do céu por uma porta aberta diante dele. E a visão de Deus no trono é tanto aterradora quanto acolhedora. Espero que você tenha sido encorajado por esta mensagem, um vislumbre do céu. Acompanhe Correndo para Vencer. Teremos mais 3 programas com esta mensagem, que é a última da série O Mundo Invisível. Sim, estamos aqui para lhe encorajar. E espero que quando refletir sobre o céu, você reconheça que a eternidade está chegando e será gloriosa. Deus abençoe. Muito obrigado por estar conosco. E até a próxima edição de Correndo para Vencer.
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2: E para você que está ouvindo pela TWR em Bonaire seguirá com a programação local. Nós voltaremos amanhã a partir das

0: 5h30 da madrugada.
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2: Agora, 7 horas em ponto, horário de Brasília.
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0: Hoje, 13 de outubro. Presente diário traz como título Imoralidade. A leitura bíblica está em Efésios 5, verso 3 ao verso 5. Versículo-chave, 1 Coríntios 6, verso 18. Fujam da imoralidade sexual. Todos os outros pecados que alguém comete são cometidos fora do corpo, mas quem comete imoralidade sexual peca contra o próprio corpo. Aliviar o corpo e oprimir o espírito? Isso não parece ser bom. Ouvi de uma terapeuta que todos temos necessidades sexuais e não podemos reprimi-las. Porém, no caso do cristão, a sua identidade foi renovada conforme a pessoa de Jesus. O apóstolo Paulo afirmou: "Estou crucificado com Cristo. Assim, já não sou eu quem vive, mas Cristo vive em mim." A vida que agora vivo no corpo, vivo pela fé no Filho de Deus, que me amou e me entregou por mim, e se entregou por mim, como está em Gálatas 2, verso 20. E depois complementa: os que pertencem a Cristo Jesus crucificaram a carne com as suas paixões e os seus desejos, está em Gálatas 5, verso 24. A nova criatura precisa se conformar à vontade de Deus. Existem necessidades impossíveis de ignorar, como comer, beber, dormir, agasalhar-se, respirar. A não satisfação delas leva à morte. Porém, acredita-se que pessoas com idade da maturidade sexual precisam se aliviar, e se isso está ligado a uma necessidade vital. É como se o homem fosse escravo dos seus instintos e como se estes os dominassem, e não o contrário. Normalmente, não precisamos nos forçar a comer, beber, respirar ou dormir. Isso é natural. Já na prática do sexo indevido e da masturbação, por exemplo, precisa-se de motivação nos pensamentos que levem à execução. Já diria um amigo: quem se motiva sexualmente pensando em um prato de comida ou numa cachoeira? Sempre que a Bíblia fala de imoralidade sexual, o contexto aponta para o uso indevido das relações. Originalmente, tudo que tem a ver com sexo e prazer está voltado para o auge da intimidade, somado com o ápice do compromisso, para que a relação harmônica entre um homem e uma mulher que se dá no casamento. O prazer do corpo é a missão do esposo para com sua esposa e vice-versa. O que sai disso é imoral e, portanto, pecado. A imoralidade sexual é uma deturpação do plano original de Deus.
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0: Jane Mascarenhas, Santifica-me.

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0: Raquel Novaes, ele vem para te salvar. Agora chegando a palavra do pastor, uma mensagem especial com o pastor Sebastião Neto, falando sobre depressão natural e neurótica.
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2: Pastor Sebastião Neto, Primeira Igreja Batista de São Caetano do Sul, São Paulo. A depressão geralmente se apresenta de duas maneiras, natural e neurótica. A depressão natural, ela é situacional e geralmente desencadeada por uma crise. A maioria das pessoas passam por momentos de depressão. Ela, na maioria dos casos, pode até com uma certa facilidade ser dissuadida. A depressão natural passa com o tempo, mas merece até suporte de profissionais, de psicólogos, suporte religioso é importante, de um amigo, de alguém firme, bem equilibrado, quando ele está seguindo o seu curso. É interessante que encontramos a história de pessoas depressivas e famosas na história geral e também na Bíblia. Nós vamos encontrar alguns famosos depressivos. Elias era depressivo. Você vai encontrar o profeta Jonas, o homem que foi engolido por um grande peixe. E até mesmo o grande Moisés, o líder do povo, chamado povo de Israel, que saiu lá do Egito, onde eles ficaram presos durante muito tempo, oprimidos como escravos. A história de Moisés é muito conhecida. Há um filme famoso, Os Dez Mandamentos, e quem conhece a Bíblia sabe muito bem acerca de quem estou falando, cristãos, judeus, conhece a história de Moisés, e até mesmo o povo muçulmano tem registros da história de Moisés no seu livro sagrado. Estes homens foram depressivos. Jonas, Elias, Moisés, dizem que Napoleão o era, e que até Júlio César tinha uma tendência depressiva também, o grande César. Agora, a depressão, chamada neurótica, se evidencia por um mau humor profundo e persistente. Ela é entranhada e difícil de se confrontar, porque as suas causas não são aparentes. Ocasionalmente, melancolias persistentes estão relacionadas com sintomas físicos como idade, menopausa, hoje a chamada andropausa, que vem e se manifesta em homens e a impotência. Outra causa possível da depressão neurótica é uma perspectiva errada, até mesmo da religiosidade. Infelizmente, encontramos até mesmo pessoas chamadas cristãs que têm encarado mal o cristianismo, entendido mal. Um cristão, era na verdade uma mulher cristã, ela ficou deprimida depois de ler um artigo escrito por um outro psicólogo, um psicólogo que também se chamava cristão. Esse psicólogo, no seu artigo, afirmava de forma abrupta e errônea que um verdadeiro cristão nunca fica deprimido. Visto que aquela mulher tinha ataques repetidos de depressão, começou a temer que, afinal de contas, não era cristã verdadeiramente. Começou a duvidar de seu valor como esposa, como mãe. Mais tarde, ela foi levada a reconhecer que Jesus Cristo estava tão disponível para ela nos dias de depressão quanto nos dias em que tudo estava bem. As depressões podem variar em gravidade, desde os tênues sentimentos de desânimo até uma séria enfermidade mental que precisa de acompanhamento médico, às vezes até de medicação. Uma depressão pode ser simples mudança passageira de estado de espírito ou uma condição psicológica extremamente obstinada e maléfica. Todos nós temos mudanças no estado de nossa alma. Temos os nossos altos e baixos. Porém, quando em depressão, a pessoa mergulha em profundezas além do nível normal e, visto que não consegue escapar, pensa que tudo está perdido. Há uma pessoa na Bíblia também que de vez em quando tinha os seus momentos de depressão, mas é interessante, essa pessoa encarava de frente e manifestava a sua depressão falando com Deus e escreveu muitas de suas famosas orações. Uma delas está registrada na Bíblia, no livro chamado Livro de Salmos, no capítulo 42, no versículo 11, e o salmista diz assim: "Por que você está assim tão triste, ó minha alma? Por que está assim tão perturbada dentro de mim? Ponha a sua esperança em Deus, pois ainda o louvarei. Ele é o meu Salvador e o meu Deus." Na verdade, não temos exatamente o autor, talvez tenham sido autores. Este salmo não é um salmo de Davi. Davi é um outro personagem na Bíblia que de vez em quando se apresenta em momentos de tristeza. Mas muitos seguidores de Davi que se inspiraram nos seus cânticos, nas suas poesias, tiveram a coragem de colocar também nos seus cânticos e poesias, nas suas orações publicadas e que mais tarde foram cantadas pelo povo chamado povo de Israel, e que até hoje, pelos que leem a Bíblia, são recitados ainda esses chamados salmos, eles não tiveram vergonha de colocar, de admitir, de assumir as suas tristezas, as suas mudanças de humor, as suas depressões, as suas decepções. Mas, neste salmo, o salmista, os salmistas, eles fazem uma verdadeira terapia espiritual. Por três vezes, eles reconhecem o sentimento desesperador de depressão. Por que você está abatido, a minha alma? É o que o texto bíblico que nós lemos fala. A resposta vem quando ele fala a própria alma, ele dialoga com a sua alma, com os seus sentimentos. Espera em Deus, o meu socorro, o meu Deus. O autor faz uma segunda vez, quando novamente uma outra onda de depressão vem. E assim estas ondas de depressão o perseguem, mas ele declara, e há outro salmo em que os mesmos autores dizem: Deus, o meu socorro. Essa esperança vai propiciar a cura. William Cowper, um homem que lutou muito com o desânimo, ele fez até tentativas de tirar a própria vida. E um de seus biógrafos escreveu: "Os que são assaltados pelo desânimo, lembrem-se de que William Cowper viveu para escrever. É um poeta." Ele diz: "Deus opera de maneira misteriosa para executar as suas maravilhas. Ele deixa as suas pegadas nos mares e voa sobre as tempestades." Um viajante famoso do passado, daqueles aventureiros que entraram pela África e que demarcaram até o mapa do interior africano, chamado Mungo Park, estava desmaiando na vastidão de um deserto africano, nu e sozinho. E ele, considerando que os seus dias estavam contados, ele observou uma pequena flor de musgo de extraordinária beleza. E ele mais tarde escreve: "Embora a planta toda não fosse maior do que um de meus dedos, eu não pude deixar de admirar a delicada complexão de suas raízes, folhas e cápsulas. Podia o ser que plantou, regou e levou até a perfeição, nessa obscura parte do mundo, uma coisa que parecia tão desprovida de importância, deixar de comover-se com a situação e o sofrimento de criaturas formadas segundo a sua imagem? Certamente que não." Reflexões como essa não permitiram que eu me desesperasse, escreve o Mungo Park mais tarde. "Levantei-me, desprezando a fome e o cansaço, e continuei a viagem, certo de que o alívio estava perto, e não fui desapontado." Nas costas do Mar Báltico, depois de uma grande tempestade, os pescadores entram na água e, com um ansinho, ajuntam nas praias o precioso âmbar cinzento que ali foi lançado pelo tumulto das ondas. As tempestades da vida têm em seu bojo os seus tesouros. E nós seremos pescadores sábios se sairmos depois que as ondas passarem sobre nós e juntarmos o âmbar celestial com que elas cobriram as praias de nossas vidas. Sim, há momento E eu sei que momentos, na verdade, que assolam a você e a mim também, em que achamos que chegamos no fim do túnel, no fim do caminho. Eu, conversando com um amigo, ele disse que passou por um momento assim. Este amigo chegou até a ser internado para tratamento de uma depressão considerada patológica, e ele chegou a ser aposentado da empresa multinacional onde trabalhava, aposentado por questões psiquiátricas, por doença. Ele tinha uma família cujos filhos ainda eram pequenos, a sua esposa não trabalhava fora, e aquela situação, a aposentadoria compulsiva, o levou a desesperar-se e a deprimir-se mais ainda. Mas ele conhecia Deus, e ele buscou Deus com toda a força da sua alma. Ele procurou ajuda de profissionais, de um psicólogo, e numa das ocasiões o psicólogo disse: olha, os pensamentos, eles passam. Você não tem que estar se fixando nos seus pensamentos. Você tem que olhar para fora. Você tem que olhar para algo que lhe dê esperança. E ele colocou Deus como a fonte da sua esperança. E ele contando, ele disse que ele olhava e via uma luz no fim do túnel. E ele se agarrou a esta luz com todas as suas forças, com toda a força da sua alma. Ele se esforçou. Ele começou a buscar esse Deus mais intensamente, ele foi à Bíblia, ele buscou oração, ele procurou uma igreja, ele procurou outras pessoas que poderiam ajudá-lo. Ele estava um pouco afastado e não estava desenvolvendo a sua espiritualidade, e ele então buscou, e ali, ele ouvindo aquelas palavras, se envolvendo, ele foi renovando as suas forças. Esse homem conseguiu recuperar até mesmo a sua função. Ele não ficou vencido pelo desânimo, pela depressão. E algo até que os médicos consideravam irreversível, com fé em Deus. Com todas as suas forças, se agarrando ao Deus que a Bíblia apresenta, buscando aquele que se chama povo de Deus para ter apoio e suporte, ele conseguiu superar e vencer. Não importa como você esteja se sentindo e não importa o que as pessoas estão dizendo, olhe para Deus. Volte-se para Deus. Faça como o salmista que declarou: ponha a sua esperança em Deus. Você ainda o louvará. Ele é o seu Salvador, o seu Deus. Isso está no Salmo 43. Faça isto. Com certeza você superará tudo aquilo que agora o entristece, o arrasa, o derruba, aparentemente o derrota. Em Deus há esperança.
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0: E ouvimos Marcelo Breiner cantando Amigo Verdadeiro, agora 7 horas 36 minutos, horário de Brasília.
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0: Sorvete de casquinha. Na tua presença há plenitude de alegria. Salmo 16, verso 11. Em 1990, uma mulher entrou em uma sorveteria de um movimentado shopping em Kansas City para comprar um sorvete de casquinha. Enquanto estava fazendo seu pedido ao atendente, outro cliente entrou na loja. Ela se virou, viu-se olhando face a face com o ator Paul Newman. Ele estava na cidade preparando um dos seus filmes. Seus olhos azuis fizeram seus joelhos se dobrarem. Ela pagou pelo sorvete e saiu apressadamente da loja com o coração palpitando. Recobrando seu equilíbrio, ela percebeu que não pagara sua casquinha de sorvete. Ela retornou e na porta encontrou Newman, que estava deixando o local. Ele disse para ela: "Você está procurando sua casquinha de sorvete?" Incapaz de articular uma só palavra, ela balançou a cabeça dizendo que sim. "Você a colocou dentro da bolsa junto com o troco." Quando foi a última vez que a presença de Deus nos fez esquecer tudo o que estava ao nosso redor? Que nos fez esquecer os pratos? Que nos fez esquecer o jogo de futebol? Que nos fez esquecer a conta bancária? Que nos fez esquecer onde colocamos o nosso sorvete de casquinha? O que mais tem mexido conosco nos dias de hoje? Que tipo de situação nos leva a perder o controle momentâneo de nossos atos? O que tem virado as nossas cabeças a ponto de esquecermos todo o resto? Muitas vezes, nos deixamos impressionar por coisas que, na verdade, nada têm a nos oferecer e que de nada servem para o nosso crescimento espiritual. Deixamos-nos influenciar pelos letreiros luminosos da futilidade e esquecemos que logo se apagarão, fazendo com que percebamos o tempo perdido que poderia ser aproveitado com coisas muito mais edificantes. Troquemos as banalidades deste mundo por momentos com o Senhor Jesus. Se em sua presença esquecermos das coisas inquietantes que nos rodeiam, certamente nos regozijaremos por ter feito a escolha certa. Com Jesus no coração, não importa se você esquecer o seu sorvete de casquinha.
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0: Paulo César Baruc, Eu Não Me Esqueci de Ti.

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7: Muito bom dia, fique por dentro, começando aqui na RTM Brasil. Eu sou o Fábio Zavari, comigo Luana França, que fica contando coisas engraçadas antes de começar o programa, né, Luana?
8: É, só pode, né?
7: Um ótimo dia para você acompanhando o Fique por Dentro. Tudo bem, Luana? Tudo tranquilo aí com essa chuvinha?
8: Tudo tranquilo, muito bom para descansar.
7: Como é, menina, é verdade, só para descansar, viu? Porque que chuvinha aqui em São Paulo. Um ótimo dia para você que acompanha pelo nosso site rtmbrasil.org.br, câmeras ligadas, para você que ouve pelo aplicativo e por onde mais, Luana?
8: Pela Rádio Vila Nova, 87,9 FM, Tonantins, Amazonas, e Rádio Integridade, 91,1 FM, Santa Rosa, Peru. Bom dia!
7: Muito bom dia! E hoje no Fique por Dentro, um tema super importante, e muitas pessoas caem aí nesses golpes, né? Falando sobre refinanciamento e falsos boletos. Atenção aos golpes!
8: Vamos falar com o Dr. Fabrício Pozzocco, que é sócio administrador do escritório Pozzocco e Advogados Associados.
7: Hoje teremos também Lidere com Marissa Ribeiro, falando sobre desafios de trabalhar e ensinar numa cultura diferente, parte 2.
8: Hoje também temos 90 Segundos com Deus, com a autoria de Cristina Rocha e locução de Renata Burjato, com o tema Despertar.
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7: E o nosso destaque desta terça-feira, falando sobre o crescimento das fraudes envolvendo boletos, que exige atenção redobrada dos consumidores, especialmente quando o documento recebido apresenta informações aparentemente corretas.
8: Golpistas podem utilizar dados pessoais, valores de faturas e até históricos de compras para produzir cobranças muito semelhantes às originais, dificultando a identificação da fraude.
7: E um dos riscos ocorre quando a vítima paga o boleto falso e, posteriormente, recebe uma cobrança referente à dívida legítima.
8: Em algumas situações, o débito pode ser refinanciado ou parcelado, aumentando significativamente o valor a ser pago.
7: Por isso, antes de quitar uma cobrança, é importante conferir o beneficiário, o banco emissor e também o valor e os dados apresentados no documento.
8: Também é recomendável acessar a fatura diretamente pelo aplicativo ou site oficial da instituição financeira.
7: E caso o consumidor identifique uma possível fraude, deve entrar em contato imediatamente com o banco pelos canais oficiais, registrar a ocorrência e guardar o boleto, o comprovante de pagamento e os protocolos de atendimento.
8: Se houver cobrança indevida, negativação ou parcelamento não autorizado, também é importante buscar orientação sobre os direitos do consumidor.
7: E para falar então sobre esse tema, refinanciamento e falsos boletos, atenção aos golpes, daqui a pouquinho receberemos Fabrício Pozzocco, ele é sócio administrador do escritório Pozzocco e Advogados Associados.
8: Então você já sabe, está mais que convidado para participar conosco através do nosso WhatsApp, que é o 11 974 181 456. Vou repetir: 11 974 181 456. Hoje vamos juntos passar informações. Meu vizinho passou por um golpe, minha família. Vamos nos ajudar a informar os possíveis golpes que estamos aí disponíveis a passar, para a gente ajudar uns aos outros.
7: É mesmo, verdade, cara? Verdade. Isso é muito bom. E hoje em dia, né, Luana, a gente fala assim: ah, eu nunca vou cair em golpe, gente. Como tá difícil não cair em golpe, né? Porque, digamos que os golpistas são cada dia mais criativos, né? Então, eu, inclusive, já caí num golpe. E, olha, não é fácil, né? Então, a gente tem que estar cada vez mais informado para aprender aí e não cair nesses golpes, né, Luana? Ou, pelo menos, diminuir esses riscos cada vez mais, porque, realmente, como eu disse, tá difícil, viu?
8: Fábio, se eu te contar que semana passada minha mãe sofreu uma tentativa com minha foto do WhatsApp, você vai acreditar?
7: Clonaram-se
8: pegaram minha foto. Não, não clonaram, ainda bem que não foi com o meu número, mas pegaram minha foto do WhatsApp e aparentemente parece que eles têm acesso a esses dados, né? Principalmente quando a pessoa é pensionista, aí depende do INSS. Pegaram minha foto do WhatsApp e entraram em contato com a minha mãe, alegando ser eu, falando que eu tinha trocado meu número. E pediu para pagar um boleto, justamente o boleto.
7: Nossa.
8: Minha mãe, mano, foi conversando, pensando que era eu. Só que aí, automaticamente, ela foi passando mensagens para o meu número verdadeiro. E eu não estava entendendo nada e eu comecei a achar estranho. Falei: mãe, o que está acontecendo? Aí meu irmão veio, olhou e veio falar comigo. Eu falei: é o meu número? Primeira coisa, é o meu número? Porque se for o meu número, eu já começo, já foi clonado. Não é o meu número? Então, realmente, é uma tentativa de golpe, utilizaram minhas fotos, enfim. Mas, graças a Deus, ela não caiu.
7: Que bom
8: que
7: sua mãe não pagou esse boleto, hein, Luana?
8: Exatamente. Nesse caso, o boleto estava no nome de outra pessoa, não estava no meu nome. Mas, sim, eles podem chegar a fazer isso.
7: Pegar os seus dados.
8: Um boleto com o nome da pessoa, né? Trocar a foto do WhatsApp ali, o número, e mandar uma mensagem: ó, troquei o meu número, preciso da sua ajuda.
7: Que perigo, hein, gente? Que perigo. Mas é sobre isso, a gente quer saber você também, você que já passou por isso, algum parente, né? A gente sabe que, infelizmente, os golpes acontecem mais, como você diz, pessoas que recebem benefícios, né? Aposentadoria, os idosos, né? Então, participe com a gente pelo e-mail também, ouvinte@rtmbrasil.org.br.
8: Agora, para você que gosta de acompanhar a RTM no Facebook, estamos por lá. facebook.com/radiotransmundialoficial.
7: Lá no Instagram, no TikTok, no Threads, para você seguir, é tudo igual, hein? @RTM Brasil, @RTM Brasil. Lá no Instagram, no TikTok e no Threads.
8: Telegram, RTM Brasil.
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7: E no Instagram também tem aí o Presente Diário, hoje falando sobre imoralidade, um tema muito importante. E você pode compartilhar também, viu? @presentediario-RTM, @presentediario-RTM lá no Instagram.
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7: Maravilha, e também nas plataformas digitais, aí você escolhe qual que você gosta, qual que você usa, qual que você tem assinatura, enfim. Porque estamos no Deezer, no Spotify, Google Podcast no, e na Apple Music, também todas elas você encontra todo o conteúdo da RTM para você baixar e compartilhar também. Mas agora quem vai compartilhar é a Luanete, trazendo para a gente as informações, então, do tempo e da temperatura para essa terça-feira, hein, Luana?
8: Isso mesmo, Fábio.
7: Começou com preguiça. Para quem emendou aí, né, o feriadão, estava na praia, estava viajando, aí começa a terça-feira com esse tempo, Luana, dá vontade de ficar em casa, né?
8: É, como é que volta, né?
7: É, menina, não é fácil, não. Conta para a gente como é que fica o tempo, então, nessa terça.
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8: Vou começar falando da região sul. O IMET emitiu alerta laranja de perigo para tempestades nesta terça-feira. A previsão indica chuva de até 100 milímetros por dia, ventos de até 100 km por hora e queda de granizo em grande parte do Paraná, em áreas de Santa Catarina e do Rio Grande do Sul. Há risco de alagamentos, queda de árvores e interrupção no fornecimento de energia elétrica. Já na região sudeste, a Defesa Civil de São Paulo renovou o alerta para chuva forte em todo o estado até quinta-feira. Nesta terça-feira, os maiores volumes são esperados nas regiões oeste e sul, com possibilidade de raios, rajadas de vento, temporais e queda pontual de granizo. A chuva também pode provocar alagamentos, enxurradas e elevação dos níveis dos rios e dos córregos. Em Minas Gerais e no Rio de Janeiro e no sul do Espírito Santo, há previsão de pancadas de moderada a forte intensidade. Já na região centro-oeste, a previsão indica chuva de moderada a forte intensidade no sul e sudoeste do Mato Grosso do Sul e também em áreas do leste e nordeste do Mato Grosso. Ao longo do dia, as pancadas se espalham por outras áreas do Mato Grosso do Sul com risco de temporais e volumes elevados no sul do estado. O calor predomina, mas as temperaturas ficam mais amenas no sul do Mato Grosso do Sul. Já na região norte do país, a previsão indica pancadas de chuva no Amazonas, Acre, Rondônia e Roraima, com possibilidade de chuva mais intensa em alguns pontos. No interior do Tocantins e no sul do Pará, as precipitações ocorrem de forma isolada. Nas demais áreas da região, o tempo permanece firme e quente. Agora, para finalizar com a região Nordeste, a previsão indica pancadas isoladas de chuva no litoral, entre o Rio Grande do Norte e Sergipe, devido à entrada de umidade do oceano. No interior da região, o tempo permanece firme, com calor e baixa umidade. Essas foram as informações da previsão do tempo para essa terça-feira com fonte Clima Tempo. Fábio.
7: Maravilha, Luana. Vem chegando Lidere.
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11: Na coluna anterior, eu comecei a contar para vocês alguns dos meus desafios de trabalhar e ensinar numa cultura completamente diferente. Eu comentei que as minhas dicas também se aplicam se você está se mudando de empresa ou até de organização, porque tudo tem a ver com a cultura desse local. Então, vamos a mais alguns aprendizados e algumas dicas. Discernimento. Isso é algo muito necessário para que você possa entender quando um comportamento inadequado tem a ver com caráter, com a personalidade, com a cultura, ou às vezes até se é uma simples resistência, ou se tem a ver com a formação da pessoa. Por exemplo, no meu caso, eu trabalho com muitos engenheiros e eles são super lineares e têm um pensamento muito exato. Eu tenho enfrentado algumas resistências a alguns conceitos e conteúdos, e por vezes eu acabo me perguntando se a pessoa está sendo má comigo ou se ela está tentando me provocar. O que eu acabo refletindo é que sim, pode ser maldade ou até um boicote, mas eu prefiro pensar que talvez essa pessoa nunca teve a chance de ver aquilo daquele ângulo. Talvez a profissão dela ou o histórico anterior de vida tenham a moldado de uma forma que ela enxerga o mundo e os fatos de uma forma muito peculiar e diferente da minha. E isso exige de mim, que estou vendo a situação, uma atitude diferente em relação àquele fato. E aí vem mais uma dica. Seja criativo para adaptar técnicas e ferramentas. O mais importante é o porquê. Como a gente pode ajustar, a gente pode adaptar. Em vez de ficar pensando que é perseguição, eu prefiro buscar novas formas de pensar e de resolver aquele problema. Não fique só nas teorias, faça tentativas, testes, mude a abordagem. Por exemplo, eu estava ensinando sobre feedback, e na cultura oriental, a forma de abordar o feedback negativo é completamente diferente do Brasil. E tive que pegar os meus conteúdos teóricos sobre o tema, as técnicas que eu conhecia e que, inclusive, eu já expliquei nessa coluna, e primeiro entender o que eles pensavam sobre isso, o que fazia sentido para eles, e adaptar completamente toda a técnica. Estamos criando algo completamente diferente e novo para eles, e juntos, mas que mantém a essência, que é ajudar as pessoas a entenderem os seus pontos de melhoria e fazerem movimentos para a mudança e para o crescimento. E sim, se for perseguição, eu vou saber em breve. Aí as tratativas serão diferentes, mas também isso vai exigir de mim um comportamento adequado e sempre respeitoso. Por isso, foque na sua identidade, nos seus talentos, nas suas habilidades peculiares, mas tenha em mente que você também está sendo lapidado, lapidada ou transformado e transformada. Portanto, lembre-se que Deus te colocou no lugar onde você está por algum motivo. Ele quer usar suas características, mas ele continua te lapidando também. Então, seja humilde, peça sabedoria para você lidar com essas diferenças, mas sempre se mantenha autêntico, usando as suas características para o bem de todos.
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7: Chegando às principais notícias desta terça-feira, 13 de outubro, começando com destaque nacional. O diretor-geral da Polícia Federal, Andrei Rodrigues, se reúne nesta terça-feira com o presidente do Supremo Tribunal Federal, Edson Fachin.
14: O objetivo é apresentar informações do Banco Master, que mencionam ministros da corte e seus familiares.
7: O material foi extraído dos celulares do ex-banqueiro Daniel Vorcaro e do seu cunhado, Fabiano Zettel.
14: Fachin afirmou que todos os fatos e envolvidos devem ser considerados na apuração.
7: A Polícia Federal poderá elaborar relatórios específicos sobre cada ministro, caso o Supremo entenda necessário.
14: O caso ocorre em meio a divergências entre integrantes do tribunal sobre a condução das investigações.
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7: E o ministro da Fazenda, Dário Burigan, se reúne nesta terça-feira com representantes de empresas e entidades para discutir o imposto seletivo previsto na reforma tributária e com início programado para 2027.
14: O tributo incidirá sobre produtos e serviços como veículos e bebidas.
7: As alíquotas ainda serão definidas pelo governo, que pretende apresentar a proposta ao Congresso após o segundo turno das eleições.
14: A previsão do Ministério do Planejamento é arrecadar cerca de 41 bilhões e 900 milhões de reais com imposto em 2027.
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7: E dados do Ministério da Saúde mostram que quase 65% dos municípios brasileiros registraram cobertura abaixo de 95% na segunda dose de vacinas tríplice viral entre janeiro e agosto de 2026.
14: O imunizante protege contra sarampo, caxumba e rubéola. No Brasil, a cobertura da segunda dose foi de 79,78%, abaixo da meta de 95% estabelecida pelo Ministério da Saúde.
7: E o país registra casos de sarampo, principalmente entre pessoas não vacinadas ou com esquema incompleto.
14: Até o dia 5 de outubro, o Brasil registrou 52 casos de sarampo considerados importados do patogênio, sem registro de mortes.
7: E desse total, 41 foram identificados em São Paulo, 10 no Amazonas e 1 no Rio de Janeiro.
14: A capital paulista concentra 37 dos casos registrados no estado.
7: E a vacina está disponível gratuitamente nas unidades de saúde.
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14: Agora as notícias internacionais. A Ucrânia suspendeu por 2 dias os ataques a refinarias de petróleo russos e a outras infraestruturas energéticas, segundo o presidente Volodymyr Zelensky.
7: A medida ocorre após o presidente dos Estados Unidos, Donald Trump, anunciar uma trégua no setor energético entre os dois países.
14: Zelensky afirmou, porém, que a Rússia continuou atacando instalações ucranianas.
7: Já o Ministério da Defesa russo declarou que não atingiu alvos do setor energético da Ucrânia na noite anterior.
14: O Kremlin informou que as negociações sobre a trégua continuam, mas não detalhou os contatos.
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7: A sobrevida de pacientes com câncer aumentou nos Estados Unidos nos últimos 50 anos.
14: Segundo o relatório da Associação Americana de Pesquisa em Câncer, a taxa média de sobrevida, 5 anos após o diagnóstico, passou de 49% para 71%.
7: É ótima notícia, né? E o levantamento aponta avanços em diferentes tipos de tumor associados ao desenvolvimento de novos tratamentos, ao diagnóstico precoce e à prevenção.
14: No Brasil, o acesso a algumas terapias ainda varia entre os sistemas público e privado de saúde. E especialistas apontam dificuldades no acesso a exames e medicamentos.
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1: E ele chegou, Mati Matheus. Bom dia, você achou agora, Mati Matheus?
2: Me achei, infelizmente, né?
1: Por que, Mati Matheus?
2: Tô na câmera que eu não gosto.
1: É, você não gosta da câmera? Por que, Mati Matheus? Não é o seu melhor ângulo, né?
2: Não é meu lado fotogênico, eu diria.
1: É, mas... o outro lado você acha fotogênico.
2: É.
1: Quem disse pra tu?
2: Ah, eu mesmo. Eu tenho mais frescuras, tem que ser dito, né? Todo mundo tem um lado que ele quer a gente ficar mais confiante na foto, uma pose.
1: Você sabe que eu não tenho isso?
2: Tipo um homem, que toda foto ele tá assim, ó.
1: Ah, é?
3: Nossa.
1: Ainda bem que é assim, né? Porque tem outros que é de outro jeito que eu não gosto. Que é os jovens de hoje. Como diz Olivares, jovem. Mas e aí, Mati Matheus, olha lá outra câmera. Outra câmera está aí.
2: Gente.
1: É, estamos com a iluminação aqui no estúdio. Daqui a pouco vão trocar, né? Então tá uma adaptação aqui. Aí a luz do Mati Matheus não dá pra deixar na câmera que ele gosta,
2: viu,
1: Mati
2: Matheus? Você ficou brincando, fiquei...
1: Gira.
2: É.
1: Você tem labirintite?
2: Não. Ah, então eu tenho algumas outras coisas com it no fim, mas...
1: Não labirintite, não. Isso aí, Mati Matheus. O que você conta pra gente hoje?
2: Primeiro que eu estava com saudade de vocês.
1: É verdade.
3: Também estávamos.
1: Mas, ó, eu tenho que dizer... Você ouviu ontem?
2: Uhum.
1: Foi um sucesso com Malik
2: e Vinícius, hein? Mão.
1: Vinícius e Malik, meu amigo. E o Malik tá com uma voz grave, né?
2: Atletas, né? Atletas tem que representar no boletim esportivo, que ali tem propriedade.
3: Você ganhou presente ontem?
2: Ganhei.
1: Não acredito, Matheus.
2: Ganhei.
1: De quem?
2: De mim mesmo, né?
1: De você.
2: Mas no domingo eu ganhei também.
1: Domingo você ganhou presente quem?
2: Ganhei doces.
1: De quem?
2: Dia das Crianças.
1: Que na igreja? É. Ai, ai, ai. É sobre isso, né?
2: Eu sou uma criança, gente.
1: Uhum.
2: Agora, só ontem que eu era, né?
1: É, agora já volta normal.
3: Aí todos os pré-adolescentes, dia das crianças virar.
1: Quer ser criança, é verdade.
3: Agora sim, mamãe, sou criança.
1: Mas é verdade. E você sabe que quando a gente sai dessa fase, né, de crianças pra adolescente, que a gente começa a perder esses presentes, gente, é ruim, né?
3: E a Luísa ganhou presente?
1: Ganhou, a Luísa ganhou.
3: Ela aceita.
1: Ou oh, normal, ela escolheu criança. Os presentes, tudo. Ganhou. Mas assim, a gente comprou lembrancinhas, né? Não foi presente, assim, a gente combinou com a minha cunhada, com a minha sogra, e a gente comprou umas lembrancinhas. Então, compramos coisas simples. Por exemplo, compramos para as gêmeas aqueles gatinhos lá da internet, gatinho que mia, pequenininho. Parece de verdade. Gente, é uma graça aqueles gatinhos. Aí, o dia inteiro, lá os gatos miando em casa. O vizinho deve estar achando que a gente tem gato em casa agora. Atenção, vizinhos, não temos gato.
3: E a Mel ficou de boa? Ficou tranquila?
1: Não, a Mel fica de boa. A Mel até deitou em cima do gatinho ontem.
3: Cachorro, né? Geralmente vai para cima.
1: Aí, a minha cunhada deu uma garrafa térmica, que você compra também nessa internet hoje em dia baratinho, né? Então, assim, os presentes foram bem, bem lembrancinha, tipo, média de 30, 40
2: presente
1: reais.
2: Presente é presente, né, gente?
1: É, a criançada não liga pra isso, né? A criançada gosta de presente.
3: Ah, é?
1: E a Luísa ganhou o quê? A Luísa ganhou uma roupa e ganhou um estojo de maquiagem, um estojinho pequeno, assim, de maquiagem. Foi o que ela ganhou no Dia das Crianças.
3: Que linda. A Luísa ganhou uma Barbie grávida.
1: Ah, ela queria a Barbie grávida, né?
3: Eu não aguentava mais ela fiando as bonequinhas menor dentro da barriga, porque eu tô grávida. Aí todas as bonecas dela, tava grávida. Eu não aguentava mais essa história de grávida, gente.
1: Ai,
3: aí tá
1: legal.
3: Lá, Capitelis já fez mais de 1000 partos, ela.
1: Nossa, daqui a pouco ela vai fazer... Ela não fez o chá revelação, não?
3: Fez tudo igualzinho, chá revelação,
1: a Luísa fez
3: vídeo,
1: também.
3: Fiz
1: tudo. É sobre isso.
2: Ia ser demais.
3: É, imita tudo.
1: E vem com o bebezinho dentro, de verdade.
3: Vem, aí ela
1: tira, de verdade assim, né? De brinquedo, né?
3: Faz um barrigão.
2: Um bebê de verdade é complicado.
1: Ah, você entendeu, Mati Matheus, o que eu quis dizer? Um bebezinho mesmo,
2: sim,
1: assim.
2: Sim.
1: Não, de verdade, entendi. Brinquedo, mas um bebezinho que parece um bebezinho.
3: Ai, ai.
2: Mas é sobre isso, né, turma?
1: Depois de falar papos aleatórios, o que você conta dos esportes aí?
2: Agora, falando, né, do nosso querido feriado do dia 12, Dia das Crianças, o meu dia, vamos com o nosso giro esportivo. Depois de uma folga merecida, queria falar que eu acordei meio dia ontem, galera.
3: Nossa, não acredito, Mati Matheus.
2: Coisa...
1: Nossa, faz uns 30 anos, eu.
2: Fazia muito tempo também que eu não acordava meio dia. Nossa,
1: tô chocado. E sábado quase que eu passei na sua casa, toquei a campanha pra te chamar a comer pastel. Mas acabou que ninguém quis comer pastel. Aí eu não comi também. Fui na padaria e comprei pão de queijo.
2: A gente junta dinheiro, né?
1: Não, eu tive que comprar alguma coisa, porque eu não tinha nem cuscuz aqui, tinha acabado já, não tinha nada pra comer.
2: Então todo mundo economizou menos fácil.
1: Menos eu. É, ninguém quis comer pastel, tá todo mundo fit nessa rádio agora?
2: É pior que é verdade. Mas, falando agora da nossa querida Série A, a 30ª rodada, tem gente que não economizou, viu? Ontem, porque o Atlético Paranaense goleou a Chapecoense por 4-1, né? Simplesmente uma goleada para começar o dia ontem. Ontem também tivemos o Bragantino, que venceu o Cruzeiro por 4-2, e fechando a rodada, Coritiba e Botafogo empataram em 1-1. E agora também pela 33ª rodada do Brasileirão, só que dessa vez Série B, o Fortaleza empatou em 2-2 com o CRB. O Novo Horizontino goleou o Ponte Preta por 5-1. O Criciúma venceu o América Mineiro por 1-0. O Botafogo de Ribeirão Preto também conquistou a vitória por 1-0. E ainda hoje teremos o Atlético Clube e Londrina, que se enfrentam às 7h30 da noite. E, para minha alegria, para aqueles fãs exagerados do esporte da bola chutada, hoje está de volta ela, a nossa amada Champions League, retornou com vários jogos, todos no mesmo horário, às 16h, começando com o Bayern de Munique, que encara o Viking da Noruega, e esse time me traz lembranças horríveis, e da Luana falando da remada.
3: É muito bom, é. Avante.
2: Já a Internacional recebe o Clube Bruges, o Arsenal mede forças com o Lille, o Atlético de Madrid que vai enfrentar o Manchester United e o Barcelona que visita o Galatasaray. Então você, fanático do esporte, temos mais de 10 jogos, tudo no mesmo horário, às 16h. E hoje também temos a Copa Sul-Americana nessa terça-feira para você, vascaíno, pode ficar feliz que seu time volta pela Sul-Americana hoje. E encara ninguém mais e ninguém menos que o Boca Juniors da Argentina às 21h30 pelo jogo de ida. E, para finalizar o nosso boletim esportivo e meu pulmão, hoje temos seleção brasileira feminina em campo, enfrentando ninguém mais e ninguém menos que a nossa maior rival, a Argentina, às 20h30 da noite, na Arena de Pernambuco, em São Lourenço da Mata, pelo segundo amistoso entre as seleções nesta data FIFA.
3: A primeira deu o quê? No...
2: Deu Brasil, 3-1.
3: Ah, então a gente tá feliz.
1: Vai, né? Brasil, vai Brasil. Mate Matheus, esses jogos das quatro horas da tarde, como é que faz pra assistir?
2: Bicho, eu lembro que vai passar num streaming muito específico.
1: Eu imaginei.
2: Muito específico um streaming.
3: Só pela internet mesmo.
2: É, só pela internet. Mas tem gente aí que vai transmitir no YouTube, se eu não me engano, dependendo de um jogo.
1: Olha só.
2: A nossa emissora é rival.
1: Então tá bom, Mate Matheus. Adeus.
3: Tchau, tchau.
2: Valeu.
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1: Bora lá, você chegando, participando, interagindo através do nosso WhatsApp que já está na tela, Luana.
2: 11 974 181 456.
1: Participe, já tem gente mandando aqui relatos, né? Relatos aí desses golpes aí dos falsos boletos. Se você caiu nesse golpe, conhece alguém que caiu, conta pra gente como é que foi e ajude aí a multiplicar essa informação para que possamos cada vez mais ficar mais espertos, né? Mais conscientes aí de todos esses golpes e evitar de cair nesses golpes, né, Luana? Porque é difícil.
2: Certeza.
1: A gente fala que nunca vai cair, mas eu também falava e caí, então é... É difícil, viu? Eles estão muito especialistas aí nesses golpes. Eles agem de formas que a gente, muitas vezes, não tem nem como desconfiar, né?
2: Eles vão crescendo à medida que a tecnologia também, né? É. Com a inteligência artificial, eles podem ali reproduzir voz igual, vídeos. Então, assim, cada pessoa pode, sim, passar por isso.
1: Vamos lá, então, pelo nosso WhatsApp. Quem está com a gente, João Batista de Aquino, mandou abraço para todos. Falou, vai Palmeiras, olha aí, do time do Marcelo.
2: Bianca, já está com o almoço, que vontade de comer, viu?
1: Já está pronto?
2: Já está pronto.
1: Olha só, o que vai ter lá de cardápio, Luana?
2: Ai, arrozinho, feijãozinho, acho que é linguiça, né? Nossa, e um refogado maravilhoso aqui, gente. Que vontade de comer.
1: Ô Bianca, não esquece que a Luanete está grávida, viu? Então, você vai ter que trazer esse almoço para ela aqui hoje.
2: É sobre isso.
1: Vem aqui. Um abraço para a Silvinha também com a gente, Natal, Rio Grande do Norte. É, obrigado aí pela participação. Um abraço para você aí, para toda a família também, viu, Silvinha?
2: Um alô também, bom dia para Jefferson.
1: Apareceu Jefferson?
2: Voltou.
1: Olha só.
2: E com fotos maravilhosas, colhendo amoras. Isso?
1: Do bem, né?
2: Ai, que linda, que
1: como
2: legal.
1: Como ele já tá grandão.
2: Que passa. Ah, é tão bom acompanhar, né? A história de cada ouvinte. É muito bom, gente.
1: Ô Jefferson, tem que vir aqui em São Paulo, na capital, qualquer dia. Com bem aí para a gente conhecer ele pessoalmente, tirar umas fotos aqui na rádio. Pra ele falar no microfone, viu? Convite feito aí. E com as amoras, aí fica a dica, lava as amoras antes de comer, gente, porque as meninas, naqueles dias lá que eu tava lá na rua de cima buscando amoras com amora com as meninas, elas comeram, gente, acredita que deu verme na Helena?
2: Nossa.
1: É, então tem que tomar cuidado, né? Tem que lavar bonitinho aí, higienizar antes de comer, né? Mas eu, realmente, a gente comeu tanta amora que a gente pegava direto do pé, né? E comia, mas tem que tomar cuidado. Um abraço para você, meu amigo. Obrigado pela participação. Viu, Luiz Matheus, em Minas Gerais, está com a gente também. Vamos agora para o intervalo. Daqui a pouquinho tem 90 segundos e na sequência a entrevista. Não saia daí, a gente volta já.
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0: Quando algo desperta sua imaginação, você experimenta uma ideia brilhante, criativa ou oportuna de repente. Talvez Deus tenha tocado você recentemente com uma nova ideia. E se for o caso, espero que isso seja uma confirmação para você. Caso contrário, espero que essa palavra acenda algo em você hoje, para que saia da sua zona de conforto e permita se enxergar além da sua própria compreensão e caminhe pela fé. O caminho para o sucesso é tomar ações massivas e determinadas. Frase de Tony Robbins. Deus não tem limites, então qualquer coisa é possível. Mergulhe fundo e amplie os seus sentidos. Há oportunidades ao seu redor. A vida é curta e Deus é grandioso, então não espere. Busque inspiração em Deus e permita-se sonhar, realmente sonhar. Paulo disse: "Que diremos, pois, diante destas coisas? Se Deus é por nós, quem será contra nós?" Romanos 8, versículo 31. Nunca se esqueça, você é amado e amada.
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3: E o tema de hoje, refinanciamento e falsos boletos. Atenção aos golpes. E para falar sobre esse assunto, recebemos Fabrício Pozzocco. Ele é sócio-administrador do escritório Pozzocco e advogados associados. É um prazer recebê-lo aqui, Fabrício. Seja bem-vindo ao Fique Por Dentro RTM Brasil. Bom dia.
4: Bom dia. Eu que agradeço a oportunidade da gente poder estar conversando sobre um tema tão importante, levando informação para os nossos ouvintes.
3: É verdade, muito importante. E eu queria que você começasse contando para a gente, então, como que o consumidor, como que a pessoa ela pode identificar que um boleto é falso antes de realizar um pagamento?
4: É muito importante que a gente consiga, que o nosso ouvinte consiga entender que existem algumas regrinhas que acabam sendo importantes para poder ter constatar esse falso boleto. A primeira coisa importante que a gente pede para as pessoas observarem é exatamente o código do banco. Por que esse código do banco é importante? Porque o código do banco é exatamente aquele que vai ter que aparecer na linha digitável do pagamento do boleto. Por exemplo, Vamos supor, falar de um boleto que é emitido para o Banco Bradesco. O código do Banco Bradesco é o código 237. A linha digitável do boleto precisa aparecer o início dela como sendo 237. Se isso não acontecer, a probabilidade de ser uma fraude nesse boleto é muito grande. Outra coisa que a gente também fala sempre para as pessoas, quando elas vão pagar o boleto, muitas pessoas gostam de pagar o boleto com aquela análise do QR Code, né, para poder fazer já o próprio pagamento via Pix. Sempre tomar cuidado de ver especificamente quando ela coloca lá o QR Code do Pix para poder fazer o pagamento, de observar qual o nome que aparece ali no boleto. Porque às vezes o boleto está escrito o nome do favorecido, banco tal, plano de saúde tal, empresa de telefonia tal, está aparecendo ali. Só que quando a pessoa vai ver exatamente ali onde aparece a questão do pagamento, vai aparecer um nome diferente, um outro nome que não o destinatário daquele pagamento, que não aquela pessoa que a gente tem que pagar o boleto. Então, isso também é uma dica que a gente sempre dá para as pessoas. E a terceira coisa importante é você nunca solicitar a segunda via do boleto fora do aplicativo do fornecedor. Por exemplo, vamos supor que a gente tenha um plano de saúde e que a gente está solicitando a segunda via do boleto do plano de saúde. A gente vai fazer especificamente lá esse pedido dentro do aplicativo do plano de saúde ou mandando um e-mail para o próprio endereço do plano de saúde. O que a gente não deve fazer é ingressar, por exemplo, na internet, no Google, e digitar lá especificamente, olha, eu preciso da segunda via do boleto tal, ou até mesmo pedir por um WhatsApp que não está dentro do aplicativo do banco. Por que a gente sempre fala sobre isso? Porque é muito comum, nesse caso, vir um link malicioso ou vir o boleto falso. E você, como não está acostumado muito com o ambiente digital, pode acabar se confundindo e pagando o boleto falso.
5: Agora, uma dúvida aí que chama muita atenção é que alguns desses boletos, eles vêm com os dados da pessoa, da pessoa vítima, né, possível vítima. Isso chama muita atenção. E nesses casos, quem vazou esses dados pessoais, como o nome da pessoa, o CPF ou o CNPJ, onde a pessoa ela precisa ali recorrer para normalizar, porque os dados estão vulneráveis?
4: É bem capaz que quando isso vem acontecendo, e isso realmente acaba acontecendo, esses dados podem ter sido vazados de duas formas. A primeira forma, que a gente sempre pede para tomar cuidado, é exatamente por isso que os contatos têm que ser feitos dentro do aplicativo, porque muitas vezes esses dados são vazados pelos próprios consumidores. Quando você faz uma compra pela internet, quando você, na verdade, se preenche algum cadastro específico para ter informações, é muito comum que esses dados acabem vagando pela internet. E a partir daí, pode acontecer de nós mesmos, sem perceber, acabar fornecendo esses dados para esses golpistas. Outra situação que pode acontecer também é o próprio vazamento de dados dentro desses fornecedores. De repente, o banco não guardou especificamente os dados que deveria guardar. De repente, a empresa de telefonia ou o plano de saúde acabou franqueando esses dados inadvertidamente para os golpistas. E isso pode acontecer também. E aí, a LGPD, que é a Lei Geral de Proteção de Dados, tem toda aquela situação do artigo 44 sobre a responsabilidade daquela pessoa que guarda os dados. Geralmente, nos golpes de boleto, exatamente isso. O boleto, ele vem por todos os dados nossos que temos que pagar o boleto. Então ele sempre vem com todos esses dados. É exatamente aí que a fraude muitas vezes parece ser verdadeira, que a gente não observa o boleto falso, né? Que a gente acredita que aquele boleto é verdadeiro. Mas qual é o grande detalhe? Quando for fazer o pagamento do boleto, a gente sempre olhar para quem vai ser o destinatário do pagamento. Quando o boleto é falso, vai aparecer ali um nome diferente do que aquela empresa que você está pagando. Se é o plano de saúde X, vai aparecer ali o nome de uma outra pessoa, que não o plano de saúde X. se é, na verdade, uma questão que envolva telefonia, vai aparecer ali o nome de uma empresa de telefonia que não é aquela que você está pagando a conta de telefone. Se é uma questão de cartão de crédito, a mesma coisa. Então a gente precisa tomar cuidado com esses detalhes.
3: Muitos detalhes que a gente precisa tomar realmente muito cuidado, porque realmente está difícil, né? Mas olha, recebemos a participação da Cíntia lá no Mato Grosso e ela falou: caí num golpe de comida. Clonaram o WhatsApp da pizzaria que costumava pedir sempre. Fiz o pedido, paguei no Pix e o pedido demorou muito para chegar. Meu marido foi na pizzaria e eles informaram que tinham clonado. Resumindo, dormi com fome sem pizza. Eita, que situação, viu, Cíntia? E isso acontece muito também, né? Isso, quando acontece isso, que você, de repente, como o nosso foco aqui é boleto, né? A pessoa, ela fez o pagamento de um boleto, no caso dela, fez o pagamento da pizza, mas esse boleto era falso. Ela tem que pagar de novo aí esse boleto original ou a empresa, existe alguma coisa que ela pode fazer para não ter que pagar de novo essa dívida?
4: Então, vamos tentar explicar isso para o nosso ouvinte, que é muito importante. Quando a gente fala a respeito do golpe do boleto, a gente precisa tomar cuidado para saber se, quando a gente foi fazer esse pagamento, se aquela situação era realmente uma situação perceptível ou não. Então, vamos dar um exemplo clássico. Imagina que você recebeu um boleto para pagar o seu cartão de crédito. E nessa de pagar o seu cartão de crédito, está lá todos os seus dados e todas as informações dos gastos que você teve com o cartão de crédito. A hora que você vai fazer o pagamento desse boleto, você acaba fazendo o pagamento para a pessoa errada. Nesse caso específico, parece claro que a LGPD, a Lei Geral de Proteção de Dados, é pelo banco. Por quê? Porque além de ter os seus dados específicos, ele trazia ali todas as informações específicas dos gastos no seu cartão de crédito. A reprodução é tão fiel de todos esses dados que isso já é a prova cabal da falha da segurança do réu, que permitiu aí o acesso, o uso indevido das informações confidenciais e por aí vai. Então, nesse caso específico, a gente tem a possibilidade de conseguir a devolução dos valores por quem agente, pelo banco, a quitação dos valores e por aí vai. Então, cancelamento da dívida. Agora, a gente tem que tomar cuidado, como por exemplo aconteceu nesse caso da pizzaria. De repente, o que foi clonado foi o número do WhatsApp da pizzaria. E aí, nesse caso específico, a gente está fazendo a compra pelo WhatsApp, que é um meio não seguro. Deixar isso bem claro. Não foi feita a compra num aplicativo, por exemplo, de comida, né? Como acontece nesses iFood, Rappi, 99, por aí vai. Não foi feito dentro desse aplicativo. Se tivesse feito dentro desse aplicativo, a plataforma fatalmente ela que teria que responder e o consumidor não teria que pagar novamente. Agora, se isso foi feito exatamente pelo WhatsApp dessa forma, aí a gente está fazendo isso num lugar não seguro. E aí a probabilidade da gente responder por essa situação acaba ficando muito grande.
5: Doutor, estamos com mais uma participação agora da Cleide. Ela está mencionando que quase todos os dias aí recebeu uma ligação, né? Por duas vezes ela chegou a atender, sem falar nada. A mensagem é sempre a mesma: sua conta, seu boleto, etc. Clique para regularizar. E qualquer nesse aspecto, né, de tentar regularizar. Geralmente a pessoa ela vai ali, de certa forma, acessar. Como assim? Eu estou devendo? Não paguei? Tem realmente essa dúvida. E ela está mencionando também que caixa de e-mail, entrada de e-mail, WhatsApp também, tem sempre essas opções, essas tentativas, né, de golpe. Graças a Deus ela não caiu, né? Ela sempre fica perceptiva a essas tentativas de golpe. Existe um padrão para a escolha dos possíveis pessoas que vão ser ali, de certa forma, cair nesses golpes, doutor?

0: Mas uma dica que a gente dá, que é o mais importante de tudo isso, é muito comum você receber telefonemas, mensagens de tudo que é lugar. Seja no e-mail, seja no SMS, seja no WhatsApp, seja em tudo que é lugar, dizendo, olha, você está devendo um valor X, olha, a gente constatou aqui que fulano comprou um celular e tal, no seu nome de tanto, se você não fez essa compra, clique 1 para cancelar, ou clique 2 para falar com os nossos atendentes. Enfim, toda vez que isso acontece, é o que a gente chama de isca, ou seja, a pessoa vai clicar e aí ela vai abrir a janelinha para poder começar a ter essa questão do golpe. E geralmente as pessoas que fazem, os estelionatários, são pessoas extremamente treinadas e elas conseguem convencer as pessoas por conta de engenharia social. Dica que a gente dá: o banco, ele não vai entrar em contato com você para poder solicitar esses tipos de informação. O banco não vai mandar você uma mensagem para dizer, olha, você comprou aqui ou não comprou, essas coisas todas, essa mensagem falada ou um SMS, o banco não vai fazer isso. Se por acaso você receber uma mensagem como essa, não atenda, não pressione ali o link, simplesmente desligue o telefone e faça uma ligação para o seu banco. Ou você liga para o 0800 do seu banco, ou você entra no aplicativo do banco e faz ali a sua reclamação. Peça ali para conversar com o seu gerente, peça para conversar com o setor de atendimento do banco. Faça isso você mesmo, seja ativo em procurar o banco. Não espere que o banco vá entrar em contato com você para que você não corra o risco de pressionar esse link, de atender esse telefonema, e a partir daí poder começar a ficar sujeito aos golpes.
1: É, e sobre isso de banco, gerentes e tudo mais, recebemos a participação da Jéssica Costa, em Belém do Pará. Ela falou, realmente, as fraudes e golpes estão tomando uma proporção absurda. Ela falou que trabalha em uma instituição financeira e, recentemente, uma cliente que é médica caiu em um golpe de 700 mil reais, olha só. Falou, isso mostra que tanto as pessoas menos instruídas quanto as mais instruídas estão sujeitas a cair nesses golpes. E ela falou que era um DDA, né? um boleto eletrônico que tem grande recorrência de boleto fraudado. E ela falou, essa cliente caiu no golpe do falso gerente. Alguém entrou em contato com ela dizendo que ser o gerente da conta e alertando que ela teria que realizar uma transferência por segurança, pois a conta havia sido invadida. Olha só, você recebe uma ligação do banco, do gerente do banco, que na verdade não era gerente do banco, né? E ainda com um valor tão alto como esse, hein? Que situação!
0: É, isso é complicado e acontece mesmo. Esses golpes de engenharia social, esses golpes do falso gerente, da falsa portabilidade, do Pix reverso, tem esse também que as pessoas caem muito. Alguém vai ligar para você dizendo que é gerente da sua conta, dizendo que a conta foi invadida, que foram feitos determinados Pix para alguns outros lugares, perguntando se você reconhece ou não, e se você não reconhece, ele vai dizer que você precisa fazer essas transações para conseguir cancelar as transações que foram feitas. Então ele pede para você fazer essa mesma situação, que a gente costuma chamar de Pix reverso. Olha, apareceu aqui que tem que fazer um Pix para o seu João no valor de 10 mil reais. Isso aqui foi o senhor que fez? Não. Então a gente precisa cancelar a operação. Vamos fazer aqui esse Pix reverso, porque aí o senhor cancela a operação e o banco já automaticamente já trava essa situação. A pessoa acaba fazendo isso porque acredita nessa situação do banco. Ou pede para digitar um link para a pessoa poder restabelecer a segurança do seu aparelho de telefone celular. E quando ele restabelece esse link, também, na verdade, acaba o golpista entrando no celular para poder fazer as transformações, enfim. Então tem que tomar realmente muito cuidado com isso. Nesse caso importante do golpe, que essa médica veio sofrer, é importante que ela procure um advogado da sua confiança, procure a OAB da sua cidade, porque ele vai conseguir explicar a ela todos os detalhes específicos para conseguir receber de volta o valor dessa operação fraudulenta que foi colocada no banco, exatamente pelo montante ser um montante muito grande. E aí, isso acaba fugindo especificamente

0: especificamente do perfil do cliente. E aí tem tanto a questão do perfil da conta pagadora, quanto da conta que recebeu esses 700 mil reais. Então isso é bem importante, o profissional vai conseguir orientar essa métrica.
1: Agora, doutor, o que acontece geralmente, essa é a realidade, a pessoa ela se programa, ela faz ali tudo certinho para deixar aquele valor para pagar aquela conta, aquele boleto. Infelizmente ela veio a cair nesse golpe e aí não consegue de fato efetuar o pagamento do boleto oficial, o que seria o certo. O banco ele pode automaticamente, depois que a vítima ela comunica o banco o que aconteceu, ele pode renegociar, parcelar essa parcela desse boleto sem autorização da pessoa, da vítima no caso?
0: Não, de forma nenhuma. Lembra que é muito importante a gente entender que qualquer operação, seja de parcelamento, seja de cancelamento, seja o que for especificamente, quando se trata de boletos bancários, quando se trata, na verdade, de transações específicas, dependem da manifestação da vontade do consumidor, daquela pessoa que especificamente está tendo a transação. Então, se não houver essa manifestação concordando com o parcelamento, coisas nesse sentido, isso não pode acontecer. Infelizmente, os bancos costumam fazer isso quando as dívidas são de cartão de crédito, né? A pessoa deve lá um cartão de crédito X, tem essa dificuldade em relação ao pagamento, e aí o banco vai lá e automaticamente ele já faz um parcelamento e já coloca. Isso não pode acontecer. Se isso vier a acontecer, é importante, como a gente está dizendo, a pessoa que se sentiu vítima disso, procurar um advogado da sua confiança, procurar a OAB da sua cidade, para que tenha aí uma situação, uma orientação melhor, para não cair nesse golpe e não ficar no prejuízo com o banco.
2: E a gente recebe também a participação da Silvia de Natal, Rio Grande do Norte, contando aqui para a gente como é que foi, que quase ela caiu no golpe.
3: Quase que eu caí nesse golpe, que foi assim. O Manel, na mesma semana que o Manel veio de Laje para Natal, um sobrinho de Manel, né, suposto sobrinho de Manel, falou que tinha vindo de Natal de Laje para Natal, no carro do pai. E o pai, e o pneu estourou, ele estava no acostamento e o celular estava descarregado e não tinha como. E já foi um colega dele que emprestou o celular para ligar para mim, né? Para mandar, enviar na conta, pedindo R$500 para poder o reboque vir buscar o carro. Eu disse, ai meu Deus do céu, e agora? Como é que eu vou fazer? Manel estava dormindo. Aí eu fui liguei para Junho, né? Eu falei assim, Junho, o irmão de Junho, era Jacildo. Eu disse assim, Jacildo, olha isso na garagem, o carro tá. Porque aí eu contei, né? Ele disse, tá, Silvio, isso é golpe. Eu digo, não, que ele falou o nome de Manel, falou meu nome, falou tudo certinho, bonitinho. Ele disse, é golpe. Eu digo, homem, vá lá olhar se o carro tá na garagem mesmo, né? Já para outro irmão. Aí ele foi lá, digo, tá, Silvio. Eu digo, ai, meu Deus do céu. Aí eu fui e desliguei, né?
2: Quase caiu no golpe, né? Ainda bem que ela pensou em ver se o carro realmente estava na garagem, né? Uma ótima dica aí.
0: Sim, isso é muito importante, principalmente por esses golpes de WhatsApp, em que a pessoa acaba fazendo isso, né? Esse golpezinho, e sempre faz um pedido desses valores, R$500, R$300, R$900, R$1.000, que são valores que as pessoas muitas vezes acabam ficando desesperadas e acabam fornecendo esses valores ao golpista, porque acredita que está fazendo isso para um parente, para um filho, para um amigo. É importante nesse caso, muito importante mesmo, sempre tomar um pouco de cuidado, né? Como me dizia minha avó, cautela e canja de galinha não faz mal a ninguém, né? Então, de repente, tomar um pouquinho de cuidado, principalmente quando isso envolve pessoas que são pessoas conhecidas, como no caso ela conseguiu lá pedir para ver especificamente se o carro estava na garagem. Mas é muito comum as pessoas caírem no golpe quando, por exemplo, o filho vai ao cinema, o filho vai ao teatro, o filho vai a um jogo de futebol e acaba muitas vezes desligando o celular ou colocando no silencioso. E aí a pessoa acaba tentando fazer essa ligação e de repente acaba não conseguindo falar, fica desesperado e faz o pagamento. O que é interessante nesse caso, e isso costuma funcionar muito bem, é a gente conseguir com as pessoas que são do nosso convívio, principalmente aquelas que estão dentro de casa, a gente combinar uma senha, uma palavra específica que seja colocada na conversa para você poder saber se isso está acontecendo ou não. Então, por exemplo, isso é muito comum, as pessoas colocarem um nome de um cachorro, de um gato, ou de alguém, uma tia, ou de alguém que seja ali da família, que seja um pouco mais distante, que as pessoas não conhecem. Então, numa situação como essa, você fala, olha, eu tenho que te mandar mesmo, mas você sabe aquele gato da tia Manuela, que a gente, na verdade, precisa mandar lá para ela uma coisa? Você lembra o nome do gato? Eu preciso mandar lá também, a pessoa não vai saber o nome do gato. Você sabe que isso, a probabilidade de ser um golpe, então é muito grande. Então, estabelecer esse contato de senha e contrassenha acaba sendo bem interessante para não ter esse problema aí quando a gente fala de colocar o dinheiro para passar para as pessoas no WhatsApp.
1: Bem lembrado, doutor, porque é uma maneira de evitar cair nesses golpes. Nossa entrevista está chegando ao final, mas eu só quero reforçar o estado emocional dessas pessoas depois que elas caem no golpe. Elas se sentem muito, mas muito mal, vulneráveis e com muita vergonha, o que leva algumas delas a não procurar ajuda, a não procurar ali fazer um boletim, não recorrer do que está acontecendo, por se sentir culpada, por se sentir inferior por ter caído no golpe, quando na verdade muitas pessoas estão ali passíveis a ser essa vítima. Então assim, é importante a gente refrisar aqui que você é vítima, não precisa se sentir mal, menor, inferior ou se sentir vergonha do que aconteceu com você. Você precisa de fato avisar as pessoas próximas, orientar, aconteceu tal golpe, porque assim, dessa forma, essa rede que nós estamos criando de mencionar o que pode acontecer vai deixar os outros em alerta e a gente assim consegue nos ajudar ainda mais. Abrimos espaço agora para que você divulgue a sua rede de contato.
0: Olha, eu que agradeço a oportunidade. Essa situação que você colocou realmente ela é muito importante para as pessoas, na verdade, não terem essa vergonha. É importante que elas busquem realmente um profissional da sua confiança, a OAB da sua cidade, para que eles possam efetivamente ressarcir dos seus direitos. Existe uma pesquisa que foi feita pela Fundação Getúlio Vargas que diz que de cada 100 pessoas que sofrem um golpe, somente 3 procuram efetivamente alguém para poder ter uma ajuda e somente 3 vão atrás dos seus direitos. Então, fica aqui a dica. De qualquer forma, queria agradecer a oportunidade da gente estar conversando e se vocês quiserem conhecer um pouquinho mais do nosso trabalho, vou passar o Instagram e o Facebook do escritório, que é Fabrício Pozoco. Fabrício, meu nome com C, Pozoco, P de pato O, S de sapo O, C de casa, ó.
2: Muito bem, antes de encerrar, mandando um abraço para Jaqueline, que ela falou, ouvindo aqui as dicas, recebo sempre e-mails dos Detran dizendo que tenho multa de pedágio para pagar. O único problema é que nem carro eu tenho. Aí fica mais fácil não cair o golpe, né, Jaqueline? Um abraço para você. Hoje falamos sobre refinanciamento e falsos boletos. Atenção aos golpes. Conversamos com Fabrício Pozoco, sócio administrador do escritório Pozoco e Advogados Associados. Foi um prazer falar com você, Fabrício, e até uma próxima oportunidade.
0: Eu quem agradeço a oportunidade. Um grande abraço a você e a todos os nossos ouvintes.
1: E o Fique Por Dentro vai ficando por aqui. Estamos no ar de segunda a sexta-feira, das 8 às 9 horas da manhã. Curta e compartilhe bastante essa entrevista necessária.
2: Um forte abraço para você. Vou embora, amanhã eu volto a partir das 4 da madrugada. Ótimo dia, ótima terça. E até amanhã, se Deus quiser, você segue agora com Nilceia Paris até as 2 da tarde. Até amanhã, tchau, tchau. Tchau, Luana.
1: Tchau, tchau.
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1: Querido amigo, para hoje o nosso alvo é estudar todo o capítulo 13 do livro de Gênesis. São apenas 18 versículos, mas nós temos aqui um conteúdo muito especial, porque veremos neles a continuação da peregrinação de Abrão, o patriarca chamado por Deus para dar origem à nação de Israel. E foi através de Israel que o próprio Deus traria 2000 anos depois o Senhor Jesus Cristo, com a missão de tornar-se o único mediador entre Deus e os homens. Sim, foi através de Jesus, e é somente através de Jesus, que o ser humano pode ter novamente comunhão com Deus. Isso é uma grande bênção. Eu e você podemos ter comunhão com Deus através do seu Filho, o Senhor Jesus Cristo, o nosso Salvador. Mas antes de entrarmos no capítulo 13... do estudo desses versículos, nós vamos recordar um pouquinho daquilo que nós já tínhamos visto na primeira etapa da vida de Abraão, quando ele foi chamado por Deus. Você deve se lembrar que mencionamos que, apesar de ele ser considerado o pai da fé, ele foi um homem igual a nós, sujeito aos mesmos reveses que muitas vezes se abatem sobre nós. Você se lembra disso? Na verdade, é isso mesmo. Os grandes heróis da Bíblia foram pessoas de carne e sangue, assim como nós, e muitas vezes falharam, pecaram, se desviaram dos caminhos do Senhor. Mas por terem perseverado, por terem mantido a fé e o olhar no Senhor, eles obtiveram da parte de Deus a justificação, tornando-se assim então modelos para todos nós, os crentes, de todas as épocas e de todos os lugares. É isso que nos faz continuar firmes. E eu espero que isso também dê motivação ao teu coração, para que você continue firme na sua vida cristã. Você falha de vez em quando, você peca de vez em quando, mas se você olhar para o Senhor, se arrepender, Ele, conhecendo o nosso coração, Deus conhece as nossas motivações, o Senhor é misericordioso, Ele quer ter comunhão conosco, Ele nos perdoa. Então, como tivemos a oportunidade de ver no último programa, Abrão desceu do Egito fugindo da fome. Você se lembra desse episódio? Abrão fugiu da terra de Canaã para onde Deus o tinha levado, dizendo o quê? Que lhe daria aquela terra. Era a terra da promessa. Era a terra de leite e mel, que manaria leite e mel. Mas havia ali uma grande fome. Então, Abrão decidiu... resolveu sozinho sair de lá sem a ordem de Deus. Veja só, Abrão, o pai da fé, o gigante da fé, refugiou-se no Egito, que na verdade é um símbolo do mundo. Sendo Sarai muito bonita e de boa aparência, o faraó interessou-se muito por ela, e Sarai foi levada à casa de faraó a fim de ser preparada para ser mulher do rei. Mas ela já era esposa de Abrão. Enquanto isso, Abrão, por causa desse futuro casamento, foi sendo bem tratado por Faraó, porque Faraó pensava que ele era irmão de Sarai. Ele recebeu ovelhas, bois, jumentos, escravos e escravas. Tornou-se ainda mais rico. Você percebe que essa é uma situação tremendamente delicada? Tudo porque Abrão queria proteger-se a si mesmo. Porém, Deus interveio, isto é, ele se interpôs naquela situação, puniu o faraó, revelando a ele que Sarai já era esposa de Abrão. E faraó, então, chamou e repreendeu duramente Abrão e o mandou embora do Egito com tudo aquilo que ele possuía. Veja, prezado amigo, que apesar de Deus não fazer nenhum contato com Abrão durante toda aquela estada no Egito, mesmo assim, Deus não abandonou o seu servo. Porque na hora exata Deus fez aquela intervenção maravilhosa, confirmando assim aquilo que o próprio apóstolo Paulo disse em 2 Timóteo 2,13. Mesmo quando somos infiéis, Deus permanece fiel. Aleluia! Você tem experimentado essa fidelidade de Deus? Agradeça a Deus porque nele podemos confiar completamente. Muito bem, agora vamos olhar um pouquinho mais para essa experiência libertadora de Abrão. Vamos olhar agora com atenção para o capítulo 13 e continuar aprendendo através da vida de Abrão. Nos versos 1 a 4, nós lemos as seguintes palavras. Saiu, pois, Abrão do Egito para o Neguebe, ele e sua mulher e tudo o que tinha, e Ló estava com ele. Era Abrão muito rico, possuía gado, prata e ouro. Fez as suas jornadas do Neguebe até Betel, até o lugar onde primeiro estivera a sua tenda, entre Betel e Aí, até o lugar do altar que outrora tinha feito. E ali Abraão invocou o nome do Senhor. Querido amigo, você notou como é possível percebermos aqui que depois da sua queda, depois do seu fracasso, Abraão se voltou novamente para Deus? Creio que você concorda comigo que é maravilhoso termos um Deus a quem podemos recorrer, a quem podemos voltar depois que nós sofremos alguns reveses, depois que sofremos algumas derrotas. Como nós já dissemos, o nosso Deus é o Deus das oportunidades, das novas oportunidades. Anime-se, confie no Senhor, conte sempre com Deus. O nosso Deus é misericordioso. Mas vamos prosseguindo. O texto, nos versículos 5 a 7, dizem o seguinte. Ló, que ia com Abrão, também tinha rebanhos, gados e tendas. E a terra não podia sustentá-los para que habitassem juntos. Por quê? Porque eram muitos os seus bens, de sorte que não podiam habitar um na companhia do outro. Houve então contenda entre os pastores de gado de Abrão e os pastores do gado de Ló. Nesse tempo, os cananeus e ferezeus habitavam a terra. Querido amigo, fruto da bênção de Deus, ambos possuíam muito gado, muitos animais, muitos bens. Isso mesmo. Mas o crescimento pode causar problemas. São as crises do desenvolvimento. Os pastores que cuidavam dos rebanhos de ambos começaram a se desentender, começaram a brigar. Abrão e Ló não podiam mais morar juntos porque eram muitos os seus bens. Houve então contenda entre os pastores do gado de Abrão e os pastores do gado de Ló. Nesse tempo, os ferezeus, os cananeus, habitavam essa terra. Aqui nós temos dois homens ricos em grandes dificuldades. Ambos eram tementes a Deus. E aqui temos então um problema que deveria ser evitado. Era um mau exemplo para os que não temiam a Deus, para aqueles cananeus e ferezeus que habitavam a terra. Os pagãos, esses habitantes da terra, podiam dizer assim: puxa, eles não têm condições de viverem em conjunto, em harmonia. Já saíram daqui para o Egito e agora voltam do Egito para cá e chegam brigando, apesar de terem levantado um altar para o Deus vivo e verdadeiro. Que povo estranho! Com esse tipo de problema, os habitantes daquela terra não poderiam, certamente, se impressionar mais com Abrão, com Ló, como homens tementes a Deus. Isso nos lembra, na verdade, o grande perigo que nós, cristãos, muitas vezes corremos no desenvolvimento da nossa vida cristã. Temos a responsabilidade de testemunhar que somos um em Cristo. Temos que mostrar que somos unidos. Mas as igrejas internamente vivem isso? Existe harmonia e comunhão entre todos os irmãos? Existem contendas prejudicando o testemunho da igreja? Com certeza, infelizmente, existem. Diante do mundo, o prejuízo do testemunho da igreja é perceptível. Muitos crentes têm parentes descrentes e, às vezes, esses parentes vivem a vida toda sem se converterem. Por quê? Ora, porque com esse testemunho de desarmonia entre os cristãos, para que eles precisam do Evangelho? Abraão então levanta um altar ao Deus vivo, mas depois estava enfrentando um problema de relacionamento com seu sobrinho Ló. Na verdade, nós vemos que a viagem de Abraão ao Egito lhe rendeu muito dinheiro, muitos bens, mas com certeza lhe trouxe alguns problemas bem sérios. Basta dizer que além das riquezas, Abraão trouxe também consigo uma empregada chamada Agar, conforme lemos em 16... versículo 1, mas sobre essa empregada nós falaremos daqui a alguns programas. Aqui vemos que a riqueza trouxe problemas para Abrão e para Ló. tinham agora que viver separados. Essas contendas deveriam ser evitadas para não escandalizar os habitantes de Canaã, mas antes de tudo, para não ofenderem ao próprio Deus a quem eles invocavam o nome. Mas no versículo 8 nós lemos o seguinte: procurando evitar outras contendas, o próprio Abrão sugeriu uma divisão. Ele disse o seguinte a Ló: não haja contenda entre mim e ti, e entre os meus pastores e os teus pastores, porque nós somos parentes chegados. Aqui nós podemos perceber, prezado amigo, prezado ouvinte, que o grande patriarca estava se redimindo. Ele estava procurando solucionar um problema com grande sabedoria. Eis o que disse Abrão no versículo 9: acaso não está diante de ti toda a terra? Peço que te apartes de mim. Se fores para a esquerda, eu irei para a direita. Se fores para a direita, eu irei para a esquerda. O que podemos perceber aqui são sinais do caráter de Abrão. Ele ofereceu a Ló, seu sobrinho, uma oportunidade única de escolher o que ele quisesse. Disse que Ló poderia escolher qualquer lado e ele ficaria com outro lado que Ló rejeitasse. Esquerdo ou direito, qualquer que ele escolhesse, para ele, Abrão, estaria tudo bem. E aí diz o versículo 10: levantou Ló os olhos e viu toda a campina do Jordão, e que era uma boa terra, bem regada, antes do Senhor haver destruído Sodoma e Gomorra. Essa terra era como o jardim do Senhor, como a terra do Egito, como quem vai para Zoar. Querido amigo, você percebe como Ló foi esperto? Ele se aproveitou da bondade do seu tio Abrão, e depois de levantar os olhos para examinar a terra, Ló fez a sua escolha. Assim nós lemos nos versículos 11 e 12 o seguinte: então Ló escolheu para si toda a campina do Jordão e partiu para o Oriente. Separaram-se assim um do outro. Habitou Abrão na terra de Canaã e Ló nas cidades da campina, e ia armando a sua tenda até Sodoma. Mas, amigo, preparando-nos agora, indo já para o final do nosso programa, é importante destacarmos essa escolha de Ló. Como vemos, Ló se apressou muito e parece que não fez uma boa escolha. Ele olhou só para os pastos verdes da campina. Mas diz o texto que ele foi armando sempre as suas tendas cada vez mais próximo da cidade de Sodoma. Pouco a pouco ele foi se aproximando daquela cidade pecadora. E aproximando-se daquela cidade era um grande perigo, ele corria um grande perigo. Porque como o versículo 13 diz: ora, os homens de Sodoma eram homens maus e grandes pecadores diante do Senhor. Ló, querido amigo, ele não se importou muito com isso, ou então ele estava tão interessado na sua fonte de lucro que não deu a devida atenção para o aspecto espiritual da sua decisão. Será que ele ignorava os perigos morais a que estaria sendo exposto ele e a sua família? Possivelmente os negócios eram prioridade para Ló, e não demorou muito, ele já estava morando com toda a sua família lá na própria cidade, conforme nós lemos no versículo 12 do capítulo 14. Então, eu espero que você concorde comigo que essa foi uma decisão infeliz de Ló. Quando priorizamos os bens materiais e a nossa relação com Deus deixamos de lado, os resultados que podemos colher são muitas vezes desastrosas. Mas nós vamos continuar no texto, e no versículo 14 nós lemos o seguinte: disse o Senhor a Abraão, depois que Ló se separou dele: erga os teus olhos e olha desde onde estás para o norte, olha para o sul, para o oriente e para o ocidente. Essa, prezado amigo, era a terra que Deus havia dado a Abraão. E a partir daquele momento, os limites da terra estavam sendo demarcados. Abraão estava diante da terra que Deus lhe havia prometido. Mas será que aquela terra era realmente a terra da promessa? Quando ele olhou para os lados, ele identificou como sendo a sua verdadeira pátria? O livro de Hebreus sugere que não. Aquela terra era real, mas ao mesmo tempo era apenas uma sombra da verdadeira pátria que Abraão deveria herdar. Quando lemos Hebreus 11, 10, vemos que a cidade que Abraão, como também a nossa cidade, a qual herdaremos, é uma cidade diferente. Nada existe nesse mundo que se possa comparar com a cidade celestial. E por isso, nós suspiramos por ela. É a pátria realmente amada, onde não haverá mais dor, nem choro, nem lágrimas. Nós almejamos esta cidade. Nós almejamos estar na presença de Deus. Nos versículos 15 e 16, lemos ainda que Deus continuou falando a Abraão e disse o seguinte: porque toda esta terra que vês, eu te darei a ti e a tua descendência para sempre. Farei a sua descendência como o pó da terra, de maneira que se alguém puder contar o pó da terra, então se contará também a sua descendência. Essa realmente era uma promessa maravilhosa. E isso de fato aconteceu, sabe por quê? Porque através dos israelitas, através dos ismaelitas, futuros descendentes de Abraão, e certamente através de todos nós cristãos, crentes, filhos na fé de Abraão, essa promessa ia ser cumprida. Deus é maravilhoso em suas promessas. E o versículo 17 diz assim: levanta-te, percorre essa terra no seu comprimento e na sua largura, porque eu te darei. É interessante, querido amigo, notarmos a confirmação da promessa feita em 12:1, em 12:7, em 13:15 e agora novamente nesse versículo. Foram quatro vezes que Deus prometeu dar posse de Canaã para Abraão. Mas, passando agora para o versículo 18, que finaliza o capítulo 13, nós lemos o seguinte: e Abraão, mudando as suas tendas, foi habitar nos carvalhais de Manre, que estão junto a Hebrom, e ali levantou um altar ao Senhor. Estamos aqui novamente, amigo, vendo Abraão edificando um outro altar ao Senhor. Diante dessas quatro afirmações do Senhor, Abraão também por quatro vezes levantou um altar para adorar o Senhor. Nós vemos isso em 12:7, 12:8, 13:4 e agora em 13:18. Por onde quer que ele passasse, ali ele levantava um altar, deixando assim o seu testemunho de que Deus estava com ele. Esse lugar onde Abraão levantou seu altar é maravilhoso. Manre quer dizer riquezas, enquanto Hebrom quer dizer comunhão. Aquele era um lugar maravilhoso para se morar, e quem testemunha disso é o Dr. Magui, que esteve exatamente naquele mesmo lugar onde Abraão ergueu as suas tendas. Abraão levantou o altar ao Senhor num lugar maravilhoso para o quê? Para ter comunhão com Deus. E foi nesse lugar maravilhoso que Abraão habitou, e foi ali também que, depois de muitas experiências com o Senhor, o grande patriarca foi enterrado, conforme lemos em 25:9, mais um texto que nós vamos estudar mais para frente. Esse era o lugar para onde Deus o tinha dirigido, um lugar maravilhoso, um lugar de comunhão. Querido amigo, temos visto nesse programa algumas lições importantes que iremos destacar para você, para que você possa fixá-las em sua mente. Primeiro, vimos que Abraão, o pai da fé, cometeu várias falhas na sua vida, mostrando assim que ele também era humano. Mas apesar disso, Deus o amava, e a própria Bíblia, a palavra de Deus, o chamou de amigo de Deus, por exemplo, conforme em 2 Crônicas 20, versículo 7.

0: 7, Isaías 41, versículo 8, e em Tiago, capítulo 2, versículo 23, são textos que chamam Abraão de amigo de Deus. Entre aquelas falhas mais sérias está a de ele ter ido para o Egito em desobediência a Deus. Ele tinha que ficar na terra onde o Senhor o havia colocado. E pela fé ele devia vencer os obstáculos e conseguir o suprimento necessário. O cristão deve viver pela fé e não segundo as possibilidades que o mundo oferece. Temos que fazer o que é necessário no sentido de conseguir suprir as nossas responsabilidades, mas não usando qualquer meio ou qualquer recurso, qualquer método que contraria a vontade de Deus. Temos que andar pela fé. Uma outra lição é considerarmos a questão da riqueza. Abraão voltou do Egito muito rico. A riqueza, meu querido amigo, não é um mal em si mesmo, mas também não é um bem. Ela é neutra. Pode ser um mal ou pode ser um bem. Depende do uso que fazemos dela. Depende do homem que a possui. A riqueza provavelmente não foi um problema para Abraão, mas suscitou sérios problemas, porque, como vimos, surgiram contendas entre os seus pastores e os pastores de Ló. E finalmente podemos encerrar o nosso programa lembrando da atitude de discernimento, do bom senso e da bondade de Abraão quando deixou Ló escolher o melhor da terra para o desenvolvimento do seu patrimônio. Abraão é de fato um exemplo para todos nós. Com experiências negativas e positivas, com falhas e acertos, podemos olhar para Abraão e percebermos que, em resumo, a sua vida de confiança em Deus é um desafio para todos nós. Porque, como diz Abacuque, capítulo 2, versículo 4, o justo viverá pela fé. Abraão viveu pela fé e nós também devemos viver pela fé. Então, querido amigo, chegamos agora ao final desse programa e nós somos muito agradecidos pela sua companhia. Anote o nosso endereço, que vai ser logo anunciado, e escreva dizendo a sua impressão sobre o estudo de hoje. Oramos para que esse programa, que olhou com mais nitidez agora para a vida de Abraão, possa lhe ter trazido lições e aplicações importantes. Na verdade, a grande lição que a vida de Abraão traz para todos nós é que podemos confiar em Deus e podemos assim andar pela fé. Espero que ele tenha servido para a tua edificação e gostaria realmente de incentivá-lo a abrir a sua Bíblia, olhar ainda com mais nitidez a vida de Abraão e, através de um estudo particular seu, conseguir capacitação do Senhor para viver pela fé, olhando para o autor e consumador da fé, o nosso Senhor Jesus Cristo. Quero agradecer a sua companhia e quero encontrá-lo em nossa próxima programação. Deus te abençoe.
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0: 9h24. Um bom dia para você. Sou Nilceia Paris e lhe desejo uma excelente terça-feira. Bora!
1: É o Senhor, meu Pai Celeste,
0: Gabriel Guedes.

abrimos cantando a fidelidade de Deus. Terça-feira, 13 de outubro do ano de 2026. Sônia Ilceia Parisi, bora, vamos até as 2 da tarde. Bom dia para você.

Amém. Amém. Amém. 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
3: Muito bem, 9h31, hora, mais uma terça-feira. Louvado seja Deus por este dia. Que privilégio estar aqui com você nos estúdios da RTM Brasil. É, quero muito a sua participação. Nosso WhatsApp, 11, prefixo de São Paulo, 974181456. Já temos muitas participações. Já eu falo aí cada um dos recadinhos, tá certo? Agora, Minuto do Guerreiro. Bora!
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9h34, bora viver esse dia que o Senhor preparou para mim e para você, para louvá-lo, bendizê-lo, servi-lo com o nosso trabalho, com os nossos dons, nossos talentos. E aqui nesta manhã na RTM a gente ouve junto Raquel Novaes e Baruque, Tua Graça Me Basta.

Baruque, Raquel Novaes, aqui nesta manhã na RTM Brasil. Tua graça me basta, que seja esta minha e a sua oração nesta manhã, que declaremos aquilo que de verdade está no nosso coração.

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2: Aê! 9h39, você aqui comigo, participando nesta manhã. Ah, Pastor Reginaldo de Viçosa, Minas Gerais, bom demais ter a sua companhia. Muito obrigada, Pastor Reginaldo. Que seja um dia em que o senhor possa preparar estudos preciosos, possa investir tempo nas escrituras sagradas e preparar aquilo que o senhor tem para o seu rebanho, né? Que o Deus eterno tem para o coração de cada um que ouvi-lo, em nome do Senhor Jesus Cristo. Deus te abençoe, Pastor Reginaldo. Osvaldo Sampaio, de Araçatuba, interior do estado de São Paulo, como você está? Bom demais ver você, viu? Ou melhor, ouvir, saber de você por aqui, Osvaldo. Deus te abençoe um montão neste dia, bora! Éber, bem-vindo, Deus também te dê um bom dia. Obrigada pelo carinho, pela companhia na programação da RTM. Quem mais está aqui comigo? Eita! Verinha Pide, minha amiga, minha irmã querida, gaúcha, acompanhando a programação sempre. Deus seja com você, viu, Vera? Mais um dia especialmente aí na sua casa, com o seu amado, seus filhos, no seu trabalho, viu? Que as suas mãos sejam sempre essas mãos abençoadoras. Bora, vou procurar a canção aqui. Marília Lira tá aqui comigo também. Que o Senhor seja com você em mais esse dia. Ver se eu consigo ouvir o seu áudio, Marília.
3: Bom dia, Nilceia, bom dia, Charlotte, bom dia. Celina, Benjamin, ontem foi dia das crianças, também quero saudar o meu netinho José Rael.
2: E o Galo junto.
3: E a Laurinha. Ai, e também a Nicole. É. Hoje quero pedir aquela música do Stênis, se estiver na programação, é o Canto dos Meninos, é linda aquela canção.
2: Vou procurar.
3: E desejar a todos a paz do Senhor. Que Ele continue nos abençoando. Essa madrugada deu uma chuvinha aqui em Manaus. Então baixou um pouco o nível dessa questão da poluição da fumaça. Mas essa questão é uma questão séria, muito séria mesmo. Que nós, enquanto sociedade, precisamos tomar uma posição. Porque essa fumaça não fica só aqui no estado do Amazonas, nem no norte. Ela pega o ar todo, né? Porque ele fica se movimentando. Que o Senhor nos ajude. Abraço a todos, Marília. Estou aqui em Manaus.
2: Bom dia. Aê, Marília. Querida, muito obrigada. Sempre fazendo companhia para nós aqui, locutores da RTM Brasil. Obrigada, viu? Vou também procurar essa canção para você. Vou me organizando aqui. Quem está aqui também é o Bruno. Um bom dia. Deus te dê um excelente dia, viu, Bruno? Seja o Senhor aí com você. Obrigada pelo carinho, pela companhia. Vou passar isso para a produção, tá bom, querido? Bora! E aí, Gerlan Castanhal, eita, essa palavra sempre aquece meu coração. Nome desta cidade. Por quase 10 anos, nosso filho André Parisi foi pastor da Igreja Presbiteriana de Castanhal. Uns 14 anos no norte do Brasil, servindo ao Senhor. Louvado seja Deus por isso. Que o Pai do Céu te abençoe, viu, Gerlan? Obrigada aí pela companhia também. José Sobrinho, de Mossoró, Rio Grande do Norte. Bora, vamos ver o que é que você fala aqui nesta manhã para nós.
4: A gente para alguns minutinhos para aprender.
5: Ai, Cláudio. Pai, senhor, irmão, boa noite. Eu sou o Mossoró, irmão. E aí, garoto?
2: Oi, José. Estamos aqui 9h43 desta manhã de terça-feira, aqui em Nilceia Parise, na RTM Brasil. Bem-vindo, viu, José? José Sobrinho de Mossoró. E o Ronaldo, bom dia. Rosinaldo, São Paulo, capital. Diz aqui ele, querido, graça e paz a todos amados irmãos, uma excelente terça-feira, onde eu pude ir sepultar meu pai, pois é, ontem oramos por você, viu, Rosinaldo? Esse momento tão triste, né? É, caminhos desta vida, né? Que o Pai do Céu vai nos permitindo viver e permitir sob o seu cuidado, sob o abraço do Senhor, a presença do seu Espírito Santo, não é, Rosinaldo? Que o Senhor seja com você agora nesses próximos dias de uma maneira bem, bem particular, viu? Que você tenha aí a presença do Espírito de Deus de uma forma perceptível no seu coração, na sua mente, em todo o tempo, lhe fazendo companhia, lhe consolando, em nome do Senhor Jesus. Obrigada por estar aí conectado, sintonizado.

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1: Um fisioterapeuta recebe uma pessoa com dor, fraqueza ou dificuldade para andar. Ele examina os movimentos e identifica o que precisa ser corrigido. Depois, orienta exercícios, alongamentos e novos movimentos. Nem sempre o tratamento é agradável. Deus Pai também corrige para nos ensinar a caminhar. Na vida cristã, o Espírito Santo trabalha em nós. Ele mostra atitudes erradas e nos conduz a uma nova maneira de viver com Cristo Jesus. Assim como o fisioterapeuta não faz o exercício no lugar do paciente, o Espírito Santo nos chama a participar dessa mudança pela fé e pela obediência. Quando o músculo ficou fraco por falta de uso, o fisioterapeuta começa um exercício simples e aumenta o esforço aos poucos. Na fé acontece algo parecido. Você precisa exercitar aquilo que Cristo Jesus ensinou. Perdoar não é automático nem fácil. Pedir o perdão dói no orgulho. Fazer o bem sem receber elogios também exige esforço. Outro exemplo, quando alguém aprendeu a andar de maneira errada por causa de uma lesão, o fisioterapeuta corrige sua postura e sua passada. Na vida cristã, o Espírito Santo corrige hábitos antigos para que você aprenda a andar em um novo caminho. Hebreus 12 ensina que a correção de Deus Pai faz parte da vida de quem é filho. Ela pode causar desconforto porque atinge o nosso ego. Mas não é abandono, é cuidado. Pense em sua própria vida. Existe alguma atitude que você sabe que precisa mudar? Existe algum relacionamento que precisa de perdão? Existe algum pecado que você continua justificando? A correção de Deus Pai pode ser justamente o chamado para você parar e mudar. Hoje, exercite a fé em Cristo Jesus. Examine suas atitudes, suas motivações. Ore, reconheça o seu erro, agradeça o perdão, perdoe, faça o bem, obedeça mesmo quando isso contrariar a sua vontade. A santificação é um caminhar fisioterapêutico diário. Deus Pai também corrige para nos ensinar a caminhar. Receba a sua correção com temor e humildade. O objetivo não é paralisar você, pelo contrário, mas é conduzir você à maturidade, à santidade e à paz com Deus Pai pela fé de Cristo Jesus. Você ouviu Mensagem para Hoje. Você pode acompanhar pelo texto e acessar também as notações de rodapé. Você encontra no site ruajanus.com.br. Vou soletrar ruajanus.com.br. Até já.
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Marcela Thaís e Baruque. Oh, minha querida Vera Pide, não achei ainda a canção que você pediu com a Marcela. Pai, tô aqui investigando. Que Deus te abençoe um montão, viu, Vera Pide? Obrigada pela companhia.

0: Isso. Sempre cantando aquilo que vem fortificar a nossa fé em Cristo Jesus, não é? Faltando 7 minutos para as 10, excelente dia para você. Quanta gente chegando por aqui. Obrigada pelo carinho. André de Catalão, Goiás, é isso? Deus te abençoe muito, viu, André? Obrigada pelo carinho. Bora! Gláucia de Santo André, um bom dia. Que bom que você está por aqui me fazendo companhia. Sempre bem-vindo. Obrigada pelo carinho, Gláucia. Beijos nas bochechas. Francisco de Chapadão do Céu, um bom dia para você também. Muito obrigada. Fica com Deus. Obrigada, Francisco. Obrigada aí pela mensagem. Oi, Magnólia. Oi, Luiz Almeida. Ô, queridos, bora até as 2 da tarde. Obrigada pelo carinho. Panificadora Cristina.
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0: Bora, e a gente fecha essa nossa primeira hora com Estênio Márcios, Canto dos Meninos.
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0: tô aqui. Bora. É, e a gente chega num momento da nossa manhã que é muito especial. São 10 horas e 1 minuto e a gente vai estar junto acompanhando o que a gente preparou para você e mais esse momento. Sons do Coração. É músico e compositor Nelson Bumilcar, que apresenta música cristã de qualidade e reflexões sobre a vida de louvor da igreja e dos cristãos. No programa de hoje você ouve com o tema Ministério da Música na Igreja Local. Quantas músicas que a gente vai ouvir junto e a gente vai se identificando, né? É a nossa igreja, é a casa do nosso Senhor, onde semanalmente vamos e o adoramos. E como é importante saber, pensar naquilo que cantamos, naquilo que falamos, que declaramos crer. Bora, é aqui. RTM Brasil, Sons do Coração.
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1: Olá, amigos e ouvintes de todo o Brasil, Portugal e comunidades de língua portuguesa espalhados por tantos países no mundo. Aqui é Nelson Bomilca, apresentando o programa Sons do Coração, programa que quer convidar a você a adorar a Deus e refletir sobre música, adoração e arte cristã, reconhecendo os sons que Deus coloca no coração criativo de homens e mulheres, autores e compositores que têm feito a história da música e arte cristã.
2: Hoje, nos Sons do Coração, uma reflexão sobre o Ministério da Música na Igreja Local, reflexão de Jorge Heder. Participações musicais do Coro Colina, Corpo e Alma, Crombie, Dani Distler, Dimas e Janis e Grupo Dynamos. Primeira música do programa Sons do Coração, Quero Louvar-te com o Coro Colina.

0: Ouvimos com o coro Colina, Quero Louvar-te.
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0: Ouviremos com o Corpo e Alma de Brasília a música Sentidos.

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1: Ouvimos os Sons do Coração, hoje da nossa querida RTM Brasil, Corpo e Alma, a música Sentidos.
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1: Ouviremos a música Canto com o grupo Crombie nos Sons do Coração.

0: Ouvimos com o grupo Crombie Canto, na nossa querida RTM Brasil, programa Sons do Coração.
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0: Música sempre esteve presente na vida do povo de Deus, mas é errado pensar que os antigos israelitas encaravam a música somente como arte, que a música não precisava de justificativas tendo um fim em si mesmo e que foi evidenciado mais tarde quando ela se alia à poesia e se torna serva da oração, pois sendo um rico instrumento de comunicação e educação, ela foi e é usada pela igreja de hoje para adoração, difusão do evangelho e a edificação dos seus membros. Embora a música tenha uma linguagem universal, a maioria das igrejas brasileiras usam excessivamente músicas importadas, sendo o Brasil um país tão rico de cultura musical e de autores e compositores. E esse desequilíbrio é negativo, pois algumas igrejas chegam a perder a sua identidade. Os valores do pós-modernismo estão causando influência na vida da igreja, que inclui sua música. A globalização, a relativização da verdade, a pluralização de valores e crenças estão fazendo com que a igreja corra o risco de perder o seu referencial histórico e profético. A liderança da igreja deve estar mais atenta ao repertório que se usa nos cultos públicos, procurando um caminho de equilíbrio e não deixando que ela seja determinada por critério puramente estético e sentimental, mas teológico, revelacional, levando sempre em consideração a história, o contexto cultural e o público-alvo onde o que se canta vai refletir então suas crenças, sua teologia e vai definir o modo de ser da comunidade. Tudo isso para não perdermos a nossa identidade. Nas últimas décadas, o Ministério da Música da Igreja Local se tornou muito visível e essa visibilidade é porque os músicos passaram a ter uma importância e necessidade na execução do culto público, resultando muitas vezes em autopromoção do dirigente do louvor ou de determinado músico ou grupo musical, onde a comunidade não rara às vezes passa a ser apenas um trampolim para carreiras. Embora não creia no ministério levítico para hoje como apresentado no Velho Testamento, podemos pelo menos seguir princípios e valores éticos e morais nesta ministração comunitária, nessa experiência comunitária dominical contínua. O ministério dos músicos na igreja, a ministração equilibrada entre a emoção e a razão, deve ser um alvo e um objetivo da liderança de uma comunidade local. Música possui componentes subjetivos, muitas vezes, como a estética e a linguagem, que pode levar a uma emotividade exagerada, resultando muitas vezes em manipulação e o que deve ser sempre um ponto de atenção do dirigente, procurando um equilíbrio dentro de uma espiritualidade saudável, sadia, incentivando a congregação a adorar com a motivação correta. Uma espiritualidade que está relacionada com as disciplinas espirituais de todo cristão desenvolvidas durante a semana, devocional, reflexões em grupos pequenos e principalmente buscando orientação do Espírito Santo em oração para tudo que será cantado e que será feito no Ministério da Música. Ouviremos a música Pré-Ocupações com Dani Distler.

0: ouvimos com Dani Distler, Preocupações.
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0: Viremos na interpretação de Dimas e Janis, Certos Momentos.

0: Ouvimos composição de Edilson Botelho com Dimas e Janis, Certos Momentos.
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0: Ouviremos na nossa saideira com o grupo Dínamos, Ressuscitei.
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0: Renato, a todos os ouvintes do Brasil, Portugal, comunidade de língua portuguesa que tem sintonizado o programa Sons do Coração na nossa querida RTM Brasil. Agradecemos a Pedro Campos o seu trabalho sempre eficiente, paciente, perseverante com o apresentador do programa Nelson Bumelca, nos estúdios da Rádio Transmundial. Agradecemos também a W4 Editora, o Instituto Serador Adora, a direção da Rádio Transmundial, que tem possibilitado a feitura do nosso programa. Nelson Bumilca se despede nesta edição do programa Sons do Coração, desejando as bênçãos de Deus sobre todos os ouvintes. Abraço.
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5: Aê, 10h31, voltamos. Tava juntinho de você acompanhando aqui Sons do Coração. E aí, tá participando, tá acompanhando a nossa programação, tá recebendo da parte de Deus aquilo que Ele preparou para você hoje? Deixe-me ver se eu não falei alguém aqui. Graça Imperial, Deus abençoe sua casa, sua família. Luciene, Luciene do Rio Grande do Norte, deixe-me ver aqui. Deixa eu ver se dá para te ouvir.
6: Oi, Nilce, bom dia, paz. Bom Sou dia. Luciene Nunes, falo aqui de Saramirim, Rio Grande do Norte.
5: Bem-vinda.
6: Queria pedir a canção de Wesley e Marlene, Provérbio.
5: Boa, vou procurar aqui na minha lista, encontrando eu já ponho no ar para você ouvir. Obrigada, Lu, pelo carinho, pela companhia, viu? Quem mais está por aqui? Gumercindo, de Petrópolis, bem-vindo, seja o Senhor com você em mais esse dia de vida, viu, Gumercindo? Obrigada por estar conectado a RTM Brasil. Quem mais está aqui comigo? Josi e Ivanilson estão sempre conectados, né, ligados na RTM Brasil, acompanhando toda a programação e creio sendo abençoados, né, sendo aí uma família que recebe da parte de Deus a porção que o Senhor tem para vocês todos os dias. Muito obrigada pelo carinho. Josi e Ivanilson Guedes, Padaria Pão da Vida. Uau! Também já falei do Luiz e da Sueli, né? Panificadora Cristina, que o Pai do Céu também continue a cuidar de vocês, abençoá-los, abençoar as mãos de vocês, a mente de vocês, em nome do Senhor Jesus. Elis Regina, já falei de você também, né? Seu aniversário ontem, Elis. Aê, ontem casa cheia, desculpa aí, hein? Ah, que delícia. Gente que é amada, é isso mesmo. As pessoas vêm para abraçar, para orar, interceder por sua vida, agradecer ao Senhor pela sua preciosidade. Que delícia, Elis Regina. Teve brigadeiro nessa casa? Porque, ó, aniversário... bolo e brigadeiro, principalmente o brigadeiro, e um bom brigadeiro, né? Com aquele leite condensado que você sabe qual é, né? Que o Pai do Céu lhe dê muitos anos debaixo da sua graça, em nome do Senhor Jesus, viu, Elis? Beijos nas suas bochechas. Bora, 10h35, bora com a nossa programação preparada exclusivamente para o seu coração, para que você tenha aí manhãs, tardes, noites, madrugadas, sendo fortalecido, fortalecida pela palavra de Deus, seja através desses estudos, entrevistas, canções, tudo vindo da parte do Senhor para o seu coração.
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1: Olá, está começando mais um episódio do programa Entrevista. Eu sou Michele Gomes e hoje a gente continua o nosso bate-papo com um casal de missionários e teólogos, o pastor Gustavo José Chaves e Mariane Xavier. E olha, sejam bem-vindos novamente ao programa Entrevista. É uma alegria tê-los aqui. Foi tão bom conhecer um pouquinho da história de cada um, como que foi a conversão. E para mais um, para a gente continuar o nosso bate-papo sobre missões.
2: Ah, que bom. Obrigada.
1: Bom, antes da gente continuar, é importante falar, né, que eles têm uma formação muito rica e ampla nessa área de missões. O pastor Gustavo, a gente já tinha comentado que ele é argentino, ele contou um pouquinho da origem dele, mestre em missiologia, é doutor em ministério pelo Seminário Teológico de Dallas, nos Estados Unidos. Atualmente atua como diretor do Centro de Treinamento Missionário da Igreja de Deus no Brasil. Já Mariane é teóloga, especialista em missiologia, mestre em estudos interdisciplinares da missão integral e estudante, atualmente é estudante de antropologia social.
2: Ainda é?
1: Tá como estudante? Continua estudando?
2: Sim, sim.
1: É estudante de antropologia social e cultural da UNED, o que mostra como eles se dedicam e estudam, né, até hoje, estão sempre se atualizando, porque a Mariane, inclusive, atualmente atua como diretora da Agência de Cooperação Missionária e também de Envio Missionário da Igreja de Deus no Brasil. Então, que legal, né? Saber um pouquinho dessa
3: também,
1: atuação de vocês, né? Pode falar, pastor Gustavo.
3: Também ela acaba de lançar o seu livro agora em dezembro, né? Primeiro livro sobre a imigração, né? Acho
1: muito
3: que depois
1: bem.
3: Ela vai comentar também.
1: É, tem aqui essa informação. A autora do livro Filhos do Outro Lado, Imigração e Cidadania à luz das Escrituras?
2: Isso.
1: Muito bem. Então, assim, a gente tem um casal muito especial, né, com toda essa formação e que tem dedicado a vida, né, para missões. Então, você que está chegando agora, ouça a primeira parte da entrevista, que eles comentaram um pouquinho como que foi, né, esse chamado missionário, mas hoje a gente vai conhecer mais da história deles, né? Como que eles se conheceram e como Deus uniu a vida dos dois no mesmo propósito, para servir e para atuar em missões. Quem que vai começar a contar essa história? Como que foi o encontro de vocês?
3: Eu mesmo. Esta escola na qual estamos atualmente como diretores, eu estou como diretor, é uma escola que serve para toda a América Latina, mas a gente já trabalhou aqui em outras funções antes de ser diretores, né? Antes de ir ao campo, à Espanha, que tivemos mais tempo, né? Então, a Mariane fez parte do começo desta escola, que eu estou aqui, junto com o fundador, o missionário John Hayes, que é dos Estados Unidos, né? E ela já trabalhava aqui, né, naquela época, estamos falando já há muito tempo atrás, né, do ano mais ou menos 90, já estava funcionando esta escola, e em uma dessas conferências que a minha igreja local realizava e que eu fazia parte da organização e tudo isso, também visitando igrejas e também eu fiz parte dos departamentos de jovens, diferentes atividades juvenis, evangelismo também e de divulgação, mobilização de missões no meu país, no norte. Em uma dessas conferências a gente convidou a Mariane para poder estar falando sobre esta escola, né? Então, nessa conferência lá em Resistência, norte da Argentina, nordeste da Argentina, a gente se conheceu, né? E aí a gente começou um período de amizade, de nos conhecer, objetivos, metas, né? Uma das coisas que ensinava muito a minha igreja, poder, antes de estabelecer a pessoa, três coisas importantes, né, na vida. Primeiro, que decisão vou tomar sobre Jesus, se vou segui-lo ou não. Depois disso, é o que eu vou fazer com Jesus, em que área vou servir. Vou ser um médico servindo ao Senhor, vou ser um engenheiro. Eu gosto muito de engenharia. Você vai ser um engenheiro servindo ao Senhor no campo ou aqui na tua sociedade, qual é a minha função dentro disso? Uma vez que eu sei isso, depois quem é a pessoa que eu vou compartilhar esse chamado que Deus tem para minha vida? Então,
4: Querida Irceia, que Deus abençoe
3: queria comentar
4: você, seus
3: muito o tema da
4: familiares.
3: amizade, do companheirismo e conhecer a pessoa antes de abrir nosso coração para um relacionamento futuro e para toda a vida, né? Então, nesta conferência missionária, a gente se conheceu, né?
4: Querido,
3: E
4: ok? O que
3: aí
4: você
3: começamos
4: fique
3: um
4: vai.
3: relacionamento de amizade, que dura, e amizade,
4: Muito,
3: namoro
4: muita
3: e
4: alegria
3: noivado,
4: para
3: e
4: você,
3: casamento, que
4: para os
3: durou 11
4: ouvintes e para
3: meses.
4: nós, não é?
1: Uau!
4: Eu ofereço para todos vocês,
3: A gente
4: todas essas vidas que
3: estava
4: eu
3: no ônibus vindo
4: compartilhei
3: para aqui
4: agora.
3: para conhecer a sua família. Ela me explicou algo interessante, que na Argentina não se usa, que é o noivado, né? Lá a igreja, o pessoal que é crente namora para casa mesmo, e casa mesmo, não precisa um compromisso. Então, no ônibus, a gente ficou noivo, a gente recebeu as alianças de presente da minha irmã. Então, nós viemos no ônibus e ela me explica a cultura esta aqui. Então, no meio do ônibus, paramos uma parada, compramos uma Coca-Cola, umas batatas fritas Ruffles, e aí a gente
4: Minha querida
3: ficou noivo
4: Ilceia,
3: no
4: que
3: ônibus,
4: Deus
3: oramos
4: abençoe
3: uns aos outros
4: você, seus familiares, os ouvintes e todos que passam essa grande RTM.
3: pelo futuro, né? Então, aí
4: Sim.
3: chegamos ao Brasil, viram bastante dificuldades. Nessa época não era comum que um estrangeiro casasse com uma pessoa do Brasil. Então, Teresópolis, no Rio, cidade pequena, era difícil. Houveram muitas dificuldades, mas graças a Deus deu tudo certo. Dia 7 de fevereiro de 93 a gente casou. Agora já vai fazer mais de 33 anos, né?
1: Que
3: Então,
1: bonito.
3: agradecemos ao Senhor por todo esse tempo. No meio disso nasceu a nossa filha Núbia, que hoje tem 28 anos, e que está nos ajudando aqui na escola de treinamento de missionários.
1: Família toda envolvida. Agora, Mariane, como que foi depois, né, desse encontro de vocês e o casamento, um processo rápido, mas porque estava tudo alinhado dentro, né, daquilo que Deus planejava para cada um, tudo ali se encaixava. Como que foi depois essa experiência de vocês, trabalharem juntos, né, com missões? Como começou tudo isso?
5: Na verdade, a gente já vinha de histórias assim, né, de envolvimento com missões, especialmente é o tema de conscientização missionária, né, que não havia o que nós temos hoje, né, a agência missionária. Então, aqui no Brasil, eu já estava envolvida com esse processo, né, desde que eu terminei a minha primeira formação, né, essa especialização em missões. Eu estava trabalhando com mobilização na igreja local, conscientização missionária. Tive uma experiência missionária com os indígenas no Peru, voltei para minha igreja, trabalhei esse tempinho aqui nessa escola, e aí eu estava como missionária no Peru, ou perdão, na Argentina, quando a gente se conheceu. E Gustavo também, ele trabalhava nisso na igreja, que era com a mobilização, com a conscientização, com esse grupo de missões. Então, para nós, essa sempre foi uma linguagem muito assim, já praticamente assim, diária, né? A nossa paixão de estar orando, de estar informando, de estar fazendo um discipulado intencional com as pessoas para se envolverem com a tarefa missionária. Então, no momento que nós estávamos orando, pedindo direção a Deus sobre o casamento, né? Porque era tudo muito escasso, muito difícil, todas as situações, assim, eu digo economicamente falando. E a gente então casou aqui no Brasil. E ficamos aqui no Brasil, né? Para Gustavo, ele ficou 11 anos aqui no Brasil antes que nós fôssemos para a Espanha como missionários, né? Então a gente voltou, fomos trabalhar no Rio de Janeiro com a nossa denominação e a gente já começou a sonhar, né, com essas questões de como nós podemos ajudar a nossa igreja a que ela tenha realmente uma visão missionária, que ela trabalhe bem na capacitação, bem na. No apoio, né, no levantamento de recursos. Aí nós trabalhávamos numa igreja local, num escritório de administrativo da igreja, mas ao mesmo tempo nós viajávamos aqui por toda a região sudeste, né, fazendo essa mobilização durante.

0: nossa vida como família, é o nosso amor e a convicção do nosso chamado, e que nós tínhamos que só obedecer, né, ao que Deus estava falando também em cada etapa da nossa vida, primeiro no Rio, depois aqui em São Paulo, aliás, no Rio foram 5 anos, aqui 6 anos, e logo depois para a Espanha, que também a gente trabalhou como missionários, plantando igrejas na Espanha, mas também com a intenção de deixar uma igreja com visão missionária, uma igreja que estava também comprometida, né, em enviar recursos para a obra missionária, né?
1: Muito
0: E
1: bem.
0: agora estamos aqui de volta depois desses 12 anos na Espanha, outra vez trabalhando ainda nessa área, né? Já Gustavo já voltou em outra posição, é a posição de diretor da escola, eu também com o objetivo de organizar a agência da nossa igreja, coisa que a gente vinha sonhando há muitos anos, né? Que a igreja tivesse sua própria agência, mas que tudo tivesse a visão, né? Não seria necessário a agência exatamente, mas como a gente conhece o nosso contexto, a gente optou por esse caminho de que era necessário uma agência denominacional para que a igreja se envolvesse mais com a questão missionária, né?
1: Muito bem.
0: Então, assim, isso é o nosso motivo de conversa praticamente, né?
1: Maravilha. Bom, nosso tempo já encerrou de novo, mas a gente vai continuar essa entrevista no próximo episódio. A gente vai saber mais como que foi essa experiência transcultural para os dois, porque o casamento já promoveu aí uma nova cultura, né? O pastor Gustavo teve que conhecer a cultura brasileira, você estava como missionária na Argentina também, vocês tiveram, né, essas experiências individuais, depois vocês casaram e os dois tiveram uma experiência transcultural na Espanha. A gente vai querer saber mais como foram os desafios por lá. Mas por enquanto a gente vai encerrar então esse episódio agora, que já estourou bastante o nosso horário, mas a gente se encontra no próximo programa, combinado?
2: Combinado. Falei
1: Muito
2: demais.
1: bem. A gente
2: Pois.
1: se encontra então no próximo programa. O programa de hoje teve produção e apresentação de Michele Gomes e na mesa de som, Giovanni Henrique. Até a próxima entrevista.
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0: E Alan Marino, uau, que trio, hein? Sertão Adorador.
1: A fome do Senhor.
0: Faltam 11 minutos para as 11 horas. Sertão. Bom dia para você.

0: Gerson Borges, Tiago Viana e o Alan Marino, Sertão Adorador. Olha, eu vou aqui abrir de novo, eu quero ouvir direitinho qual foi a música. Eu não sei se foi você, deixe-me ver aqui. Será que foi você que pediu a música do Wesley?
1: Ah, minha querida Ilceia, que Deus abençoe você, seus familiares, os ouvintes e todos que passam essa grande RTM.
0: Amém.
1: Se for possível, coloque um louvor de Vavá Rodrigues
0: Ah, não.
1: e Vitor Quevedo, ok? Um que você vi que vai
0: Tá.
1: dar
0: Tá bom.
1: muito, muita alegria para você, para os ouvintes
0: Bonitinha.
1: e para nós, né?
0: Boa. Eu
1: Eu
0: deixo.
1: ofereço para todos vocês,
0: Obrigada,
1: todas
0: Mag.
1: essas vidas que eu compartilhei agora.
0: Obrigada, Mag. Deus te abençoe muito. Obrigada pelo carinho. Tô procurando aqui. Foi a Luciene, deixa eu ver.
2: Oi, Nilceia, bom dia, a paz. Sou Luciene Nunes, falo aqui de Saramirim, Rio Grande do Norte.
0: Querida.
2: Queria pedir a canção de Wesley e Marlene, Provérbio.
0: Aê, era isso que eu queria lembrar aqui. Qual é a canção que você está pedindo para ouvir? Bom, então, enquanto isso, a gente ouve o calendário de oração e eu procuro a música que você pediu. Combinado? Bora lá? Vamos ouvir o calendário.
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4: Hoje é dia 13 de outubro. O tema da nossa oração é o problema do desempenho. Ó Senhor, as lutas são difíceis e as pressões são grandes. Quanto mais tento fazer o bem, mais percebo meus fracassos. Senhor, reconheço que minha natureza humana, com suas forças e capacidades, não consegue produzir o bem. Sou incapaz de agir corretamente por mim mesmo. Não consigo viver a vida cristã com as minhas próprias forças. Romanos capítulo 7, versículo 18. Eu sou o Matheus Pires e é um prazer orar com você.
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Muito bem, faltando 6 minutos para as 11 horas, e a gente fecha mais esta uma hora desta manhã com Wesley e Marlene, Provérbios.

aí a linda canção. Pediu? Tá ouvindo. Wesley Marlene, Provérbios.

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3: Muito bem, estamos aqui, voltando, 11 horas e 3 minutos, privilégio estar com você nesta manhã, é isso mesmo, quero estar com você em tudo que a gente tem para compartilhar, são entrevistas, estudos bíblicos, são pensar nas coisas de Deus, é com você, e agora não vai ser diferente. Entendendo a Bíblia. Bom, né? São sempre questões que são levantadas. É uma conversa boa. Vamos juntos conferir? Bora! 11 e 3. Um bom dia.
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1: Olá, seja muito bem-vindo e bem-vinda ao Entendendo a Bíblia, o programa que é feito para você e com você, que nos ajuda a produzir o conteúdo a partir da sua pergunta. Eu sou Renata Burjato e ao meu lado...
2: André Castilho, é uma alegria poder conversar com você e junto com você entender a Bíblia também com ele.
3: Itamir Neves, nós queremos entender a Bíblia a partir da sua pergunta. Vamos procurar responder a partir da palavra de Deus.
1: Vamos agora com a pergunta da Cris Feijó, do Rio de Janeiro. E como ela é psicóloga, ela colocou vários pontos aqui que a gente teve que resumir para a pergunta. Olha, tenho 44 anos de conversão e vejo muitos irmãos defenderem a oração na madrugada, inclusive dizendo que ela tem um poder especial. Diante da real importância do sono para a saúde do corpo, e aí ela elenca vários pontos da questão do sono. Mas aí pergunta no final, a oração na madrugada é realmente mais importante ou eficaz?
2: Você sempre começa.
4: É que para mim fica assim com uma carinha de... quando rola algumas perguntas assim, fica com uma carinha de desaprendendo a Bíblia, né? Porque é uma resposta básica, óbvio que não. Apesar que existem movimentos no texto bíblico que falam, Jesus saía para orar de madrugada, mas ele ia para o deserto. Então, vamos todo mundo mudar para o Saara para a gente orar lá no deserto, porque lá é melhor. Não, não é esse processo. Não é esse processo. A gente vai lembrar que o ensino da oração e o poder da oração não é uma coisa mística, como uma feitiçaria, como um poder, entendeu? Assim, a gente está falando da relação que a gente tem com o Senhor e do diálogo que a gente abre com Ele na intimidade da santidade, da glorificação dEle, do reconhecimento de quem Ele é e de colocar todos os nossos desafios diante dEle. Mesmo Ele sabendo que... eu vou pedir e eu vou dizer.
2: Certo.
4: Certo? Uhum. Mas a orientação para a oração de verdade não é de madrugada, de manhã, de tarde, de noite. Porque existe a oração do meio-dia, existe a oração não sei das quantas, porque, beleza. A questão é a minha intimidade com ele. Então, quando Jesus vai falar como orar, primeiro ele diz assim, não façam como esses religiosos, de maneira hipócrita, dizendo uma coisa, querendo dizer outra.
1: Sim.
4: Porque Deus sabe a verdade do negócio, então não adianta você querer, eu vou esconder dele, né? Não adianta, né? Parece criança, sabe? Uhum. Que vai atrás do poste e fala, estou escondida da mamãe, você entendeu? Ou então que você brinca e ele faz assim, né? Achou! Tá escondendo o quê? Entendeu? Não dá para esconder de Deus. Então ele fala, seja verdadeiro, vai lá e diz para ele a real. Você queria ser visto pelas pessoas? Fala, Deus, eu quero ser visto pelas pessoas. Eles queriam dizer isso e diziam outra coisa. Uhum. E Deus é tão bom que o desejo do coração deles foi atendido e eles foram vistos pelas pessoas.
2: A partir do versículo 5 vai até o versículo 14. E o versículo 6 fala, quando você orar, vá para o seu quarto, feche a porta e ore a seu pai que está em secreto. Então, seu pai que vê em secreto o recompensará. Ou seja, a questão é, a gente tem uma frase antiga, né? Quem eu sou quando ninguém está vendo.
4: Muito bem. Esse também é o título do livro do Bill Hybels. Quem é você quando ninguém está te vendo?
2: Exatamente.
4: Agora, a grande resposta para essa pergunta é, por que que Jesus ia orar no deserto de madrugada? Porque esse era o quarto secreto onde ele podia conversar com o pai, entendeu? Sem que tivesse nenhum outro tipo de distração. Então, a ideia da oração da madrugada é exatamente essa, de você estar num lugar onde você está plenamente com o Senhor, sim, dizendo plenamente o que está dentro do seu coração, sem nenhum tipo de distração, sem nenhum tipo de movimentação que possa roubar a sua atenção dessa conversa tão linda e tão particular com Deus.
2: Lê pra gente, Renata, Marcos, capítulo 1, dos versículos 35 até o 37.
4: 35.
2: Pode ser só o 35, mas do 35 ao 37 é legal, porque mostra o que aconteceu ali, né?
1: Ainda não havia amanhecido, quando ele se levantou e retirou-se para orar num lugar isolado. Simão e os que estavam com ele foram procurá-lo. Eles o encontraram e disseram, todos estão à tua procura. Jesus decidiu, vamos às outras cidades para que eu possa pregar ali também.
4: Isso. É muito bom ouvir ela
2: lendo. É legal, né? É muito
1: não,
2: legal.
1: Gente, dá vontade, quando a gente começa a ler entendendo a Bíblia, dá vontade de falar assim, agora vamos parar o programa, vamos ficar lendo a Bíblia. Que
2: é, tão bom. É, não, porque é muito legal. É muito agora, o que acontece aqui? Imagina que Jesus, os textos anteriores, Jesus chegou com o superpower, né? Ele é aquele super-herói, lembra ali dos últimos filmes aí do Superman, dos Vingadores, o pessoal chega para resolver e toda a população aplaude, toda
4: cara,
2: a população
4: nerd,
2: tá
4: né?
2: junto com
4: DC,
2: ele.
4: Com Marvel.
2: Não, é pro pessoal entender que a ideia é assim, chegou alguém super-poderoso que todo mundo quer ficar perto. Então esse cara que é o Senhor Jesus, né? Ele não tem paz.
1: Sim.
4: Não tem tempo.
2: Não tem tempo.
4: De solitude, não tem tempo de meditação, porque tá a vida muito agitada, muito movimentada.
2: Então, qual foi o tempo que ele encontrou? E a gente pode fazer paralelos com a gente. Por exemplo, quando a gente é pai, que os filhos, eles querem ficar com a gente o tempo todo. Aí, o que você faz para fazer as suas coisas? Bota as crianças para dormir e vai fazer de noite, ou vai acordar mais cedo, antes das crianças acordarem, porque elas vão ter que dormir mais, e aí você faz as suas coisas. Então, aqui é a mesma coisa. Jesus, qual foi o tempo que Jesus encontrou para fazer as coisas? Foi de madrugada. E Jesus estava tão escondido, estava tão no secreto, que o pessoal virou e falou, mas está todo mundo te procurando. Quer dizer, Pedro passou um tempão.
4: E várias vezes, onde você estava?
2: Exato, né? Passou um tempão procurando Jesus, e Jesus estava lá. E aí Jesus se levantou, foi para isso que eu vim. Só que ele entendia, do ponto de vista humano, que ele precisava ter aquele tempo de solitude, aquele tempo sozinho com Deus. Então, o que tem na madrugada? Tranquilidade, silêncio. É isso que tem na madrugada.
4: Não, tem solitude, tem realmente assim, foco, né, no que você está fazendo. Mas a Cristina ela tem muita razão também com relação ao cuidado da saúde do corpo. O sono é importante. As pessoas ficam gripadas e não param. Uma das coisas mais importantes para você sanar a gripe é dormir. E as pessoas não fazem isso. Falam, não vou me entregar. E sai. Aí o corpo continua estafado e a gripe toma mais potência para isso. Tá gripado? Toma lá o seu remedinho, dorme bem. Você precisa pegar aquele momento da noite para dormir bem. Tome o seu remédio e durma muito bem. Você vai ver que no dia seguinte você já vai acordar um pouquinho melhor.
1: Sim.
4: O cuidado com o corpo é muito importante nesse processo e o sono também tem esse movimento todo.
1: Sim. E algo que tem muito a ver com o que vocês estão falando e a pergunta da Cris foi o que vocês comentaram nos Disciplinas Espirituais sobre o jejum, que vocês mencionaram quem deve ou não fazer. Né? O jejum é um convite para todos nós, para ter mais intimidade com Deus, mas vocês ressaltaram, por exemplo, quem é uma pessoa hipertensa, uma pessoa com diabetes, uma pessoa tem que tomar cuidado com todas essas coisas, né? Procure outros jeitos também de ter intimidade com o Senhor, avaliando o todo, né? Então, se é uma pessoa que às vezes consegue ter esse tempo com o Senhor na parte do dia, poxa, que ótimo, aproveita isso. Agora, se é um pai, talvez, que vai ter que fazer de madrugada para não deixar o seu devocional se perder, o seu tempo de oração...
4: Mas sabe, a gente sabe como as pessoas se perdem nisso? Não. Porque a gente é muito legalista, né? A gente quer construir processos.
1: Sim.
4: Então, a oração da madrugada não deve ser levada como um legalismo.
2: Isso.
4: Sendo como assim, aqui tem mais. E assim as pessoas fazem. Uhum. Então, isso gera também um tipo de angústia, né? Para aparecer esse processo. Não. A vida é simples. A gente continua vivendo a vida. Agora com o Senhor, andando em santidade com Ele, buscando a retidão e o caminho com Ele. Mas a vida segue. Você entendeu? Eu não preciso alterar o processo inteiro. Entendeu? Ele será alterado por causa da minha relação com Ele.
2: Isso é... A gente tem dois textos aqui que eu queria ler. O primeiro, eu vou pedir para Renata abrir em Tiago, capítulo 1, versículo 16. Mas Atos 20, 28, vai dizer, cuidem de vocês mesmos e de todo o rebanho do reino de Deus, né? Então, eu perdi aqui enquanto eu estava lendo. 20, 28. Cuidem de vocês mesmos e de todo o rebanho sobre o qual o Espírito Santo os designou como bispos para pastorearem a igreja de Deus que ele comprou com o seu próprio sangue. Ou seja, existe o cuidado do rebanho, o cuidado das outras pessoas, mas existe o cuidado conosco mesmo. E essa é uma palavra que ele está dando para os líderes. E o cuidado conosco envolve o cuidado também com a nossa saúde.
5: Claro.
2: Se eu encontro um lugar tranquilo no trânsito para poder fazer oração, nada me impede que eu faça oração no
4: não
2: trânsito,
4: tem foco,
2: por exemplo.
4: No trânsito. O problema é foco. Por isso que Jesus saía de madrugada. Porque ele tem foco, não tem distração. Entendeu? Nesse lugar. Por isso ele fala, vai pro seu quarto secreto, lá o seu quarto.
2: Porque lá tem
4: porque
2: foco.
4: Porque lá é foco, entendeu? Você não está preocupado com mais nada.
2: Não, sim, mas
4: não
2: o
4: com
2: que eu tô...
4: choro do nenê, nem com farol, sim, sim. Nem nada. O negócio é sempre procurar. Por quê? Porque a oração, ela consiste na minha fala e na resposta de quem eu estou conversando. Por isso eu preciso de solitude, eu preciso do momento de meditação, porque é uma conversa.
2: Certo.
4: Eu digo para ele uma coisa e espero que ele me responda essa coisa, você entendeu? Mas a gente não dá esse tempo, porque a vida é agitada demais, a gente não tem tempo para gastar meditando. A meditação é o tempo da resposta. Você entendeu como é? Eu converso com você, a gente está aqui assim. Você
2: sim.
4: Falou um negócio e está agora esperando eu falar. E eu vou esperar você. É assim que funciona, é um diálogo. Você entendeu?
2: Se agora a gente não pode espera... dialogar no trânsito também.
4: Então, mas não tem foco.
1: Façam disso uma prática comum. Confessem seus pecados uns aos outros e orem uns pelos outros, para que vocês possam viver juntos, integrados e curados. A oração da pessoa justificada por Deus é poderosa e vitoriosa.
2: Então, a oração eficaz é feita por uma pessoa que é justificada por Deus.
4: Não é o templo nem o lugar.
2: Exato.
4: Nem no monte, nem no templo. Mas os verdadeiros adoradores adorarão o Pai em espírito e em verdade.
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8: É 11:16. Papo bom esse, hein? André, JP, Renatinha. Eita!
9: Se espalhou.
8: Vitor Quevedo e Vavá Rodrigues. Coisas aqui na RTM.

RTM Brasil. Vavá Rodrigues e Vitor Quevedo. Coisas. Agora, 11:19. Um bom dia para você.

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1: Muito bem, quanta gente querida passando por aqui. Maria Angélica, eu já falei de você, querida, que deixa aqui sempre um recadinho carinhoso. É a Maria Angélica de Parnamirim, Águas Claras, Rio Grande do Norte. Beijos nas suas bochechas, minha querida. Vasile Nelson, meu amigo, irmão tão querido. Sorocaba, interior de São Paulo, sempre bem-vindo, viu? Que o Pai do Céu continue a cuidar de você, abençoar as suas mãos, que sempre realiza um trabalho em prol de missões. Saudades, meu irmão. A Max Sueli, é isso? Maia da Silva. Aê, um alô pra vocês. Roraima, querida, queridos, que Deus abençoe muito vocês, viu? Cuide do coração de vocês, abençoe as mãos naquilo que vocês se propuserem a realizar, para a glória dele. Bora! Quem mais que tá por aqui? Márcia, Márcia Landim, cidade de Iguatu, Ceará, uau! Tá longe, vocês estão longe de mim geograficamente falando, porque a gente tá aqui no Sudeste, né, São Paulo, mas tão pertinho, né, através da RTM Brasil. Que bom, ouvindo a programação e sendo abençoados. Bom ler isso aqui, viu? Obrigada, querida, queridos, Márcia, Márcia Landim. Quem mais tá por aqui? Daniel Reis. Ouvir você, Daniel.
2: Tranquilo aí, meus irmãos. É porque todos os dias, né, eu tenho vários grupos de transmissão, eu repasso, né, esse devocional que as pessoas pedem, a forma de eu estar evangelizando. E eu nem tinha tentado, porque às vezes eu mandava o pessoal olhar, né, falava que a data tava aí, você já foi, tá errada a data.
1: Muito bem, Daniel. Bom dia para você, Daniel Reis. Quem mais? Márcia Nascimento, de Barcelos, no Amazonas. Eita, eita, pelas bandas da Marília. Obrigada, Márcia. Ô, querida. Seja o Senhor com você, viu, Márcia? Excelente dia para você aí no Amazonas. Quem mais? Tinha alguém aqui que eu não tinha falado, né? Cadê? Cadê? Cadê? Cadê? Que alguém? Alguém eu não falei aqui. Foi você, Gláucia. Gláucia, bom dia, tô por aqui. Santo André, bem-vinda. Gláucia Pragana, beijos nas suas bochechas. Gláucia, obrigada, viu? Pelo carinho. Deus te abençoe muito. Eita, que delícia ler cada uma das mensagens ou ouvir os recadinhos. Que bom. Graças a Deus pela vida de cada um de vocês. Seja uma terça-feira especialmente abençoada.
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1: E a gente fecha esta meia hora com a Júlia Vitória e o Gabriel Guedes. Esperança.

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2: Aê, 11h32. Tô aqui, que privilégio na sua companhia. Bora, vamos até o final do mês, né? Renatinha de férias, descansando, passeando, curtindo a família em terras distantes, graças a Deus por isso. E eu, neste privilégio, carinho da parte de Deus e me permitir estar aqui nos estúdios da RTM Brasil, na sua companhia. Ouvinte querido, homens e mulheres tão especiais. Obrigada por cada recadinho, cada beijos nas bochechas. É por aí. Bora! É, sempre com mais informações e que nos enriquecem. Arquivo RTM. Quer saber mais? Vamos junto?
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1: Olá, sou Samuel Matos, te trazendo mais uma pequena parte da grande história da RTM no Brasil.
2: Vamos acompanhar no programa de hoje o Mensagem de Fé. O programa Mensagem de Fé foi ao ar aqui na programação da Rádio Transmundial no final da década de 80 e 90. O programa Mensagem de Fé era mais um programa que não era produzido aqui pela nossa produção interna. Era um programa que vinha de outra organização, como nós chamamos aqui, programas de terceiros. Hoje vamos ouvir o programa Mensagens de Fé.

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1: Meu prezado ouvinte, é motivo de gratidão a Deus pelo grande privilégio de transmitirmos a você a mensagem poderosa da Palavra de Deus, que é útil para o ensino, para a repreensão, para a correção, para a educação na justiça, a fim de que o homem de Deus seja perfeito e perfeitamente habilitado para toda boa obra, conforme escreveu o apóstolo São Paulo a Timóteo no capítulo 3, versículo 16. Meu prezado ouvinte, fique conosco. Os minutos que se seguem serão de grande importância para você. O que é a vida? Como surgiu a vida? Homens supostamente sábios se têm debruçado sobre estas questões sem que jamais consigam resolvê-las, porque querem fazê-lo sem Deus. Um certo professor de biologia, falando sobre a origem da vida, dizia em sua classe de aula:
2: a origem da vida é um problema que vem preocupando o homem através dos séculos. Sabemos atualmente que cada ser vivo se originou de um ser semelhante e que cada animal ou vegetal evoluiu a partir de um antecessor comum, o mesmo acontecendo com este.
1: A origem da vida, para uns, é um estado de atividade, o resultado da matéria organizada, uma forma de energia. E a ciência, o que diz?
3: A ciência explica que as partículas do átomo e as forças que elas produzem são responsáveis pela existência de todas as coisas, objetos ou seres vivos. E elas estão presentes em todos os acontecimentos do nosso mundo.
1: O Globo Repórter, abordando a matéria, ouviu opiniões e depoimentos de cientistas estudiosos.
3: Os homens de ciência, como o físico alemão Albert Einstein, investigaram a estrutura do átomo para formular suas teorias sobre a criação do universo.
1: Um outro professor de biologia, este crente em Jesus Cristo, tinha por hábito colocar alguns grãos de uma pequena semente de cor acastanhada na palma da mão e, mostrando-os aos seus alunos, dizia: conheço exatamente a composição desta semente. Contém azoto, hidrogênio e carbono. Posso fabricar no laboratório uma semente rigorosamente igual a esta, não há dúvida. Mas se eu a semear, ela não nascerá. Os seus componentes serão absorvidos pela terra e eu nada obterei. Mas, pelo contrário, eu semear estes grãos que Deus criou, eles virão a ser plantas, porque, além de toda a composição físico-química, existe aquele misterioso princípio que nós chamamos princípio vital, ou princípio da vida. Sem especulações filosóficas, sem devaneios poéticos, sem metafísicas, nós cristãos, crentes em Jesus Cristo, sabemos de onde provém a vida e a origem do universo, porque Deus falou, e nós cremos na sua palavra. Se lermos no livro de Gênesis, no capítulo 1, os versículos de 1 a 25, ficaremos sabendo como apareceu a vida na terra, e os exércitos dos céus, os astros, as leis da gravidade, as grandes galáxias. Meu prezado ouvinte, Deus é, portanto, o autor da vida. Ele é onipotente. O profeta Neemias escreveu: só tu és Senhor. Tu fizeste o céu dos céus, e todo o seu exército, a terra e tudo quanto nela há, os mares e tudo quanto neles há, e tu os preservas a todos com vida, e o exército dos céus te adora. As leis da natureza foram por Deus fixadas. Ele exerce pleno controle, elas estão sob a sua autoridade. E agora, uma palavra a você, pelo pastor Pedro Brooks.
4: Ah, como está, meu amigo? Tudo calmo aí? Estamos em paz aqui, graças a Deus. Apareceu um artigo recentemente na revista Veja que me zangou. O título estava certo, Fé na Evolução. Mas o autor mostrou a mesma cegueira em relação à evolução, ou melhor, teoria da evolução da espécie, que a grande parte dos sábios deste mundo mostram. O povo acha que tem que aceitar qualquer postulado científico como pura verdade. E é isto que me irrita, me zanga. E a teoria da evolução, proposta por Darwin no século passado, é um postulado totalmente sem base e sem provas. Deixe-me explicar a você, meu amigo, o que a evolução propõe. Ele supõe, ou ela supõe, que todos os seres vivos surgiram ocasionalmente, isto é, sem uma primeira causa, através de bilhões de anos, progredindo por um processo de seleção natural e de pequenas adaptações à natureza. Ela supõe que a vida surgiu por acaso, isto é, por um chance, por sorte, bilhões de anos atrás, no mar primordial, onde, por engano, os elementos se ajuntaram de uma forma que formaram uma célula que, sacudida pelas ondas, tomou vida. E esta vida, aos poucos, foi evoluindo com o passar de milênios e milênios, formando outros seres mais complicados, até chegar em nós. Eu fico zangado, sabe? Eu fico zangado quando propõe tal absurdo, meu amigo, por várias razões. Primeiro, porque deixam Deus totalmente fora da cena. Esta teoria dos incrédulos, ateus, agnósticos, cegos, que não querem admitir a impossibilidade de acontecer criaturas complicadíssimas e desenvolvidos como nós, por puro acaso. Eu zango-me pela cegueira deles. E segundo, eu fico zangado porque aceitam e pregam como verdade estes absurdos totalmente sem provas, e ainda mais com muita evidência ao contrário. Segundo eles, por exemplo, o sonar do morcego evoluiu, isto é, a capacidade dele de ver através de um sinal que ele emite, um som, que ecoa de um inseto em voo e volta para o ouvido do morcego, permitindo-lhe desviar-se no voo e pegar o inseto. Qualquer pessoa inteligente pode ver que um sistema desse teria que funcionar com todos os seus elementos, a produção do som, o eco, a recepção do som, o processamento do reflexo nervoso no cérebro do morcego, tudo isto teria que funcionar de início e não através de um processo de experimentar e errar. Não pode. Ou, em outras palavras, teria que ser inventado, imaginado, planejado por uma inteligência superior. E não pode acontecer por puro acaso. Os evolucionistas foram forçados a inventar muitos outros postulados absurdos, tal como épocas de bilhões de anos para que seus processos funcionassem. Eles têm grandes problemas em classificar as camadas de fósseis, porque nunca as camadas se encontram na ordem certa. Mas não querem admitir seu erro. Sei que o incrédulo se cega com esta teoria porque ele quer. Bem que São Paulo diz na Bíblia, pois a ira de Deus se manifesta do céu contra toda a impiedade e injustiça dos homens que suprimem a verdade de modo injusto. Por isso tornaram-se inanes nos seus raciocínios, e o seu coração inteligente ficou obscurecido, né, crendo coisas absurdas. Meu amigo, não é muito mais sensato admitirmos a existência de Deus, de um arquiteto do universo, como dizem alguns, de um plano divino? E, se admitirmos isto, a admitir que Deus tem direito também a dirigir as nossas vidas e que devemos nos aproximar dele? Será que ele não se revelou ao homem? Será que Jesus Cristo é a revelação de Deus? Pergunto a você, você tem procurado saber? A resposta você vai encontrar na Bíblia Sagrada.
0: Meu prezado ouvinte, foi um prazer estarmos com você durante estes minutos. E aqui nos despedimos com as palavras de Jesus. Aquele que vem a

0: e canção. É, essa música é dele.
1: Semeado com
0: 11:47.

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1: Olá, aqui é a Dorothy. Temos pensado em 1 Coríntios, capítulo 15, sobre segundo as Escrituras, pois nós lemos que Cristo morreu pelos nossos pecados, segundo as Escrituras, e foi sepultado e ressuscitou ao terceiro dia, segundo as Escrituras. Eu simplesmente amo o fato de que Paulo está se referindo a algo na palavra de Deus que mostra que vimos que Jonas não apenas foi jogado na barriga do grande peixe, mas que ele morreu e ressuscitou 3 dias depois. Esse sinal maravilhoso e milagroso foi usado por Deus, e o Senhor se refere a ele em Mateus. Estou falando agora sobre quais eram essas escrituras segundo as Escrituras. Vamos abrir no capítulo 22 de Gênesis, onde lemos: Abraão pegou a lenha do holocausto e colocou-a sobre Isaac, seu filho, levou também o fogo. Esse é o julgamento, o pecado sobre a cruz e a faca. Isso nos lembra de nosso Senhor Jesus, que foi transpassado com cravos cruéis por você e por mim. E eles, Abraão e Isaac, foram caminhando juntos, apenas Abraão e o rapaz, seu filho. Esse é um pensamento surpreendente de que Abraão levaria seu filho, pois lemos no capítulo 22, versículo 2. Toma agora teu filho, o teu único filho, Isaac, a quem amas. Vai à terra de Moriá e oferece-o ali em holocausto, sobre um dos montes que te mostrarei. Naquela cadeia de montanhas, ele não sabia em qual delas esse sacrifício seria feito, mas Deus lhe mostraria exatamente qual. É interessante saber que o Calvário, local da cruz de nosso Senhor Jesus, ficava no Monte Moriá, pois nós lemos no versículo 3. Abraão levantou-se de manhã cedo, preparou o seu jumento e tomou 2 de seus servos e Isaac, seu filho, e tendo cortado lenha para o holocausto, partiu para o lugar que Deus lhe havia mostrado.

0: mestrado. Exatamente o lugar da cruz. Que Deus leve você a esse lugar em seu coração. O centro de toda a história está em torno daquela obra sobre a cruz, quando Jesus tomou sobre si o pecado, tomou sobre si tudo o que me separaria de um Deus santo. Que você conheça o Calvário em seu coração hoje. Versículo 4. Ao terceiro dia, Abraão levantou os olhos e viu o lugar de longe. Que pelo poder da ressurreição de nosso Senhor Jesus Cristo, você possa conhecer o lugar. Que você possa entender do que se trata o Calvário. Que você se veja pendurado ali, pois foi isso que Jesus fez. Ele foi pendurado em seu lugar. Você deveria ter estado lá e eu deveria ter estado lá. Mas mesmo se estivéssemos, o que teria acontecido com o nosso pecado? Nós ainda teríamos morrido em nosso pecado, porque somente o Imaculado Filho de Deus naquela cruz poderia carregar o pecado, poderia mudar as vidas, poderia nos tornar novas pessoas, novas criações nele. Lemos no versículo 5 do capítulo 22. Então Abraão disse a seus servos, ficai aqui com o jumento. Em outras palavras, fiquem aqui com o animal que ajudou a trazer essas coisas para cá. Eu e o moço iremos até lá e depois de adorar, voltaremos. Esse é o versículo que foi mencionado em 1 Coríntios 15, segundo as Escrituras. É claro que é, você não percebe? Abraão estava saindo com seu filho. Isaac não era um garotinho que o pai pudesse carregar nos braços. Ele agora era um rapaz. Abraão estava indo para adorar a Deus e levar seu filho para ser sacrificado. Você não entende? O verdadeiro sacrifício está sempre em torno da morte, a morte para o eu. Você não pode adorar a Deus de verdade quando está cheia de si mesma, pensando, minha voz está certa? Minha aparência está ok? Eu me encaixo com todo mundo? Todo mundo está me notando? Eles estão me aprovando? Não. A adoração sempre vem por meio da compreensão do Calvário. Essa profecia, ela é tão incrível que nós iremos e voltaremos. Você não entende? Abraão tinha fé para saber que ele voltaria. Sim, ele estava obedecendo a Deus. Ele ia sacrificar seu filho, mas não disse, voltarei e deixarei meu filho lá. Não, ele disse, eu e o moço iremos até lá e depois de adorar, voltaremos. Saiba que o poder da ressurreição de Jesus disponível para o crente está disponível para você hoje. Quando você compreenderá que não é a tradição do que você acha que deve fazer pelo Senhor, é a vida da ressurreição de Jesus, é a vida trocada, a explicação do impossível. Ele é tudo em tudo. Volte-se para Ele e confie nele para isso hoje. Em nome de Jesus, amém.
1: Conectada com você.

0: Muito bem, notícias para que você, ouvinte da RTM Brasil, fique muito bem informado. O incêndio de grandes proporções atingiu um galpão nesta terça-feira em São José, na Grande Florianópolis, em Santa Catarina. Mais de 40 bombeiros militares e 11 viaturas foram mobilizados para combater as chamas. Até o momento, não há informações sobre as causas do incêndio, possíveis vítimas ou a extensão dos danos materiais. Os bombeiros continuam trabalhando no local. Um trem de passageiros descarrilou nesta manhã no centro do Paquistão, deixando pelo menos 5 mortos e 35 pessoas feridas. A composição, que seguia do sul do país para o noroeste, saiu dos trilhos na região de Sher Shah. Os 14 vagões foram atingidos pelo acidente e alguns chegaram a tombar. Equipes de resgate, policiais e paramédicos foram mobilizados para retirar os passageiros e prestar atendimento aos feridos, encaminhados a hospitais da região. As autoridades investigam as causas do descarrilamento, mas ainda não há uma conclusão oficial sobre o que provocou o acidente. Fórmula 1 confirmou um acordo de 10 anos com Ruanda para a realização do Grande Prêmio da África. O anúncio marca o retorno da principal categoria do automobilismo mundial ao continente africano após mais de 3 décadas de ausência. A prova será disputada em um novo autódromo na região de Bugesera. Bugesera, exatamente isso, próxima capital, Kigali. E com acordo, Ruanda se prepara para receber uma etapa do Campeonato Mundial, ampliando a presença da categoria no continente africano. Fontes: G1, CNN, Brasil e GE.
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1: Você que está conosco aqui na RTM Brasil, nos aplicativos para celular e também nas emissoras afiliadas e no youtube.com/RTM Brasil. Eu sou André Castilho e nós estamos aqui no Entendendo a Bíblia. Durante essa série de episódios, nós estamos fazendo nas férias da Renata Brujato, que infelizmente não está aqui conosco. Mas nós vamos responder as perguntas, conversar com você e juntos compreendermos melhor aquilo que Deus diz através daquilo que nós cremos, que é a sua palavra revelada em forma escrita. Olá, professor Itamir Neves.
2: André, uma boa tarde para você. Nós estamos gravando agora, hoje, ao vivo, ao meio-dia. Então, boa tarde.
1: Exato.
2: Para você e para todos os nossos ouvintes e aqueles que nos veem também. É um prazer estar com vocês e, realmente, embora a Renatinha esteja de férias, nós estamos aqui para cumprir o nosso dever. Isso é atender você
1: muito
2: com
1: bom.
2: As suas perguntas, responder as suas perguntas com base bíblica, André.
1: Sempre.
2: Com base bíblica.
1: Resposta não pode vir... Quer dizer, é lógico que a gente dá a resposta,
2: sim,
1: mas nós estudamos a Bíblia e procuramos entender
2: exatamente
1: os textos bíblicos com apoio da nossa produção. Aliás, um grande abraço para o Carlos Pelerran.
2: Sim.
1: Está lá na Bolívia e faz esse programa.
2: É interessante.
1: Um grande abraço para o Marcelo Fávero, nosso coordenador de produção.
2: Ok.
1: E a gente está agora com o Matheus.
2: É, tá bom. Mas tem uma outra pessoa que eu gosto dele bastante também.
1: Quem?
2: Que ele normalmente não está aqui.
1: É, mas hoje ele está.
2: Hoje ele está.
1: Ele é Kim Rodrigues.
2: Exatamente. É o Kim. É o nosso técnico. Muito bom.
1: É isso aí, pessoal. Muito obrigado. E vamos juntos compreender o que a Bíblia tem a nos dizer.
2: Exatamente. Várias perguntas. E posso fazer a primeira pergunta já?
1: O senhor quer fazer a primeira pergunta?
2: Ah, posso fazer, porque alguém já fez a pergunta, que foi a Esther de Santa Catarina.
1: Então vamos à pergunta da Esther de Santa Catarina.
2: Isso, olha só. Em Mateus 6,34, fala que basta cada dia seu próprio mal. Isso é verdade. Mas eu preciso me planejar para o futuro. E eu tenho quadro de ansiedade, como eu controlo isso na prática, no meu dia a dia, sem ser negligente? É uma pergunta bem legal. E o que é legal da Esther é que ela abriu o coração.
1: Sim.
2: Ela tem um quadro de ansiedade, e aí como é que ela pode fazer e como é que nós podemos orientar alguém a entender essa situação e quais são os detalhes na prática? Nós temos vários textos, né, André? Muitos
1: sim,
2: bonitos aqui que
1: sim,
2: podem nos ajudar. Mas eu acho que você gostaria de ler Mateus 6,34, né? Que exatamente...
1: É o texto
2: o 33
1: falou.
2: Todo mundo conhece, né? Buscar em primeiro lugar o reino de Deus e sua justiça, e todas as coisas serão acrescentadas. E o 34?
1: Portanto, não se preocupem com o amanhã.
2: Ah!
1: Pois o amanhã trará as suas próprias preocupações. Basta a cada dia o seu próprio mal.
2: Significa que cada dia tem uma porçãozinha de mal
1: para
2: a gente resolver.
1: Isso aí.
2: Não tem colher de chá.
1: Exato. Então, é importante a gente falar isso, professor Itamir, principalmente com essa pergunta aqui da Esther, porque existem... A gente fala, né? Não, você não pode ser ansioso. Você tem que entregar as suas preocupações para Deus. Colocar a sua angústia diante do Senhor. É verdade tudo isso. É verdade. A prática disso é um pouco mais desafiadora do que
2: exatamente
1: verdadeiramente parece. Mas o fato concreto e objetivo é esse. Nós devemos confiar em Deus para cuidar da nossa vida.
2: Sim.
1: No entanto, existem pessoas diagnosticadas com algumas doenças, entre elas a famosa, ultimamente famosa, TAG, Transtorno de Ansiedade Generalizada.
2: Exatamente.
1: E isso é uma doença complicada.
2: É uma deficiência humana.
1: Exato.
2: E é um desafio para nós, né, André?
1: Exato. E aí a pessoa, ela vai ter que, em alguns casos, ela vai ter que tomar medicação.
2: Uhum.
1: Porque ela pode desenvolver um quadro depressivo muito
2: sim,
1: sério.
2: Sim.
1: E existem casos de pessoas que acabam ficando muito doentes e é uma situação muito complicada para a pessoa e para a família. Então, quando você tem esse diagnóstico, você tem que procurar um psiquiatra, você tem que procurar um médico e vai ter que tratar. Isso é a primeira coisa. No entanto, existe a questão, né, física, química, hormonal ou Sim. o que é que seja que pode estar desbalanceado ali. E o medicamento vai ajudar, por um lado, mas, por outro lado, existem coisas que o medicamento não vai fazer por você. E essas coisas são trabalhos que envolvem tanto questões emocionais, mas que tem como base a sua relação com Deus, aquilo que a gente chama de espiritualidade.
2: Isso, exatamente, a questão espiritual. Exato. Temos a parte física, a parte racional e também a parte espiritual. E aí, realmente, embora possa tomar remédios e tudo mais, fazer um tratamento, tem uma parte em que eu e você devemos procurar Deus. E principalmente sendo a Esther uma moça crente, uma senhora crente, uma senhora que crê no Senhor Jesus Cristo, então, sem dúvida nenhuma, procurar a orientação do Senhor e procurar na palavra de Deus, com certeza é um caminho para resolver essa situação.
1: Nesse sentido, o que é esse texto? Não se preocupar com amanhã, basta cada dia seu próprio mal. Isso significa que a gente tem que viver uma filosofia de pagode, deixa a vida me levar, a vida leva eu?
2: Muito bonita essa música. Não, mas quando nós lemos numa outra palavra muito especial, Filipenses 4, 6 e 7, ele fala, Paulo é muito claro, falando, olha só, Paulo está preso, sem dúvida nenhuma, ele está passando por momentos delicados, mas ele escreve uma carta aos Filipenses, uma carta pequenininha em que ele fala, pelo menos, André, 16 vezes sobre alegria, sobre regozijo.
1: Olha.
2: O homem está preso, quer dizer, ele devia estar pifado já, né? E talvez estava perguntando, Senhor, cadê eu? Tira esse espinho da carne. A graça de Deus fala, não, fica frio aí, fica a minha graça te basta. Mas o que ele coloca lá, André, é um texto muito lindo, nós conhecemos bastante. Não andeis ansiosos de coisa alguma.
1: Antes.
2: Faça quem?
1: Em tudo.
2: Coloque.
1: Oração.
2: Súplica.
1: Súplicas e ações de graças. Apresentem seus pedidos a Deus.
2: Exatamente, exatamente. Eu acho, André, eu já tenho falado algumas vezes aqui, eu acho que aqui nós temos um segredo de vida cristã. Eu posso abrir meu coração diante de Deus. E graças a Deus, Deus, ele ouve a nossa oração. Então, posso falar com Deus, ó, tô mal, hoje tá mal, a coisa não tá legal. Mas aí, faça com ações de graça. Isso é, quando eu agradeço a Deus, André, eu entendo o seguinte, que Deus está dando a oportunidade de eu reconhecer que ele tem sempre o melhor para mim. Mesmo que aquela situação não seja a mais agradável, esteja passando por um momento difícil, mas mesmo assim, quando eu agradeço a Deus, Deus está falando, ah, ele está entendendo que eu estou cuidando dele, então ele pode ser mais tranquilo e você pode superar isso daí. Você está procurando qual texto agora, André?
1: Não, teve um texto que eu já achei, que eu já achei um paralelo e que ajuda também a gente a compreender Filipenses 4, 6 a 7, que é primeiro.
2: Ah, então, vamos ouvir, então. Fala
1: Portanto,
2: aí.
1: Humilhem-se debaixo da poderosa mão de Deus para que ele os exalte no tempo devido. Lancem sobre ele toda a ansiedade, porque ele tem cuidado de vocês.
2: Então, essa bênção, essa promessa que o Senhor nos dá, cuidado de nós. E diante disso, então, eu posso descansar. Embora... A gente tem que lembrar daquele versículo que o Senhor Jesus falou naquela quinta-feira à noite, quando ele estava se despedindo dos discípulos. João 16, 33. O que, que ele fala lá? No mundo tereis aflições, mas tende bom ânimo, porque eu venci o mundo.
1: E é interessante que ele não diz assim, olha, relaxem, que vocês não vão ter problema nenhum, eu venci o mundo. Não.
2: Não.
1: Ele fala, vocês vão sofrer,
2: Exatamente.
1: Vocês vão ter problemas, vocês vão ter aflições, ou seja, vocês vão ficar angustiados. Sabe outro texto que eu gosto muito, professor Itamir? Lá em 2 Coríntios, em que o apóstolo Paulo vai colocar várias coisas, uma em oposição à outra.
2: Ah, interessante.
1: Aflitos, mas não destruídos.
2: Exatamente, isso mesmo.
1: E ele vai colocando, acho que é até bom a gente... Não vai dar tempo de pegar aqui, porque a gente separou outros textos, mas a gente precisa entender que os sentimentos ruins, eles vão vir.
2: Vai acontecer.
1: A gente vai se sentir, a gente vai sentir esse sentimento da ansiedade. A gente vai sentir angústia. Uhum. A gente vai sentir aflição. Até um pouco de desespero. A questão é o que a gente faz com isso.
2: Exatamente.
1: E
2: exatamente.
1: Aquilo que está sendo colocado para a gente, não é assim, vocês não devem dar lugar para que a ansiedade continue trabalhando no coração de vocês. Ela veio e ela vai vir. Então vocês coloquem, lancem a ansiedade.
2: Exatamente.
1: E aí Mateus 6, 27 vai lembrar para a gente o que, na verdade, é o início desse do 34, né, que é o texto a respeito do qual ela perguntou, que vai dizer: quem de vocês, por mais que se preocupe, pode acrescentar uma hora que seja a sua vida?
2: Uhum,
1: quando
2: uhum.
1: a gente entende a nossa limitação,
2: exatamente.
1: A gente tem condições também de compreender que nós não temos o controle sobre as coisas. Eu acho que um problema da ansiedade é a gente não suporta muito essa sensação de não ter o controle.
2: É impressionante.
1: E aí, mas a verdade é que a gente não tem o controle. Se a gente não tem o controle, o que a gente faz? A gente abre mão e se rende a Deus.
2: Sim. Procura Deus, porque é Ele que tem o controle. Eu lembro que você perguntou outro dia para uma moça daqui, uma senhora daqui, um texto que ela falou, que é de Jeremias, lembra?
1: Sim.
2: Eu tenho bons planos para vocês.
1: Exato.
2: Né? Então, ao invés da gente pensar que a gente está derrotado, podemos sim, procurando um psicólogo, um psiquiatra, até com remédios, é lançar sobre Deus toda a ansiedade, porque Ele tem cuidado de nós.
1: Mas uma coisa que tem aqui para a gente precisa responder para Esther, professor Tamir,
2: sim.
1: é o que ela falou assim: como eu me planejo para o futuro, lanço sobre Deus a minha ansiedade, mas sem ser negligente. Quando ela Sim. colocou isso, eu lembrei de um personagem da Bíblia, alguém que fez algo muito importante.
2: Importante.
1: Que foi Neemias.
2: Uhum.
1: E Neemias, para mim, ele é um exemplo muito grande disso daqui. Se o senhor me permite, eu vou contar rapidinho o que aconteceu.
2: Rapidinho.
1: Que foi Neemias 1. Ele recebe uma notícia.
2: Isso, isso.
1: E ele ouve que o muro de Jerusalém foi derrubado e as suas portas foram destruídas pelo fogo. Versículo 4 do capítulo 1. Quando ouvi essas coisas, sentei-me e chorei.
2: É.
1: Ou seja...
2: Então ele estava...
1: Estava mal.
2: Estava mal.
1: Estava mal.
2: Estava num momento de depressão.
1: Exato.
2: Vamos dizer assim.
1: Por um fato grave.
2: Sim.
1: Humilhação por parte dos inimigos.
2: Exatamente.
1: Então o que ele faz? Ele senta e chora. E então eu disse... Aí ele, quando ouvi essas coisas, sentei-me e chorei. Passei dias lamentando-me, jejuando e orando ao Deus dos céus.
2: Esse que eu queria destacar. Você destacou muito bem a personagem Neemias. E o que eu aprendo em Neemias é que ele se tornou um homem de oração. Quando você olha para o texto de Neemias, tem pelo menos 6 ou 7 versículos falando: eu orei, eu orei, eu orei. Quer dizer, ele estava numa situação muito, muito delicada, reconstruindo os muros de Jerusalém para dar segurança para o povo. Mas qual é a segurança que ele tinha? Toda hora ele orava, toda hora ele buscava a Deus.
1: E não é algo fácil, e não é uma mágica que vai resolver a coisa na hora.
2: Exatamente. Isso
1: mesmo. A oração é um processo.
2: Sim.
1: E a gente... E veja, eu já passei anos orando por situações que estavam me angustiando, mas eu orava. Eu acho que o senhor também tem essa
2: Sim,
1: experiência.
2: Sim, com certeza.
1: E no
2: com
1: caso certeza. De Neemias, ele não foi negligente. O que ele fez? Ele sentou, chorou, orou. E ele começou a se planejar, esperou oportunidade, aí ele foi até os muros, ele vai, ele inspeciona, ele motiva, ele planeja, tudo está no livro de Neemias, leia.
2: Isso.
1: E ele executa. Então, Neemias, ele colocou nas mãos de Deus, mas ele não foi negligente porque ele partiu para a ação.
2: Exatamente.
1: E é isso
2: Exatamente.
1: Que a gente deve fazer.
2: Uhum.
1: A gente ora, mas a gente... Ora e age, oração. A gente ora,
2: oração.
1: Planeja e executa aqueles planos, confiando no Senhor.
2: Uhum. Muito bom, muito bom.
1: Nós temos na programação ao vivo muita gente que participa. E você pode participar no 11-974-181-456. O WhatsApp é 11-974-181-456 para falar com a gente aqui da RTM Brasil. Nós vamos ter as participações, não vamos responder as perguntas agora, mas vai deixando sua pergunta, que aí depois o Carlos vai recolhendo e vai pegando. Também isso. Você pode deixar a sua pergunta no youtube.com/RTM Brasil. Lá tem o chat ao vivo, você participa e aí você conversa conosco. Temos pessoas nos assistindo e só para mencionar rapidamente as pessoas que estão acompanhando a gente, a gente quer mencionar você. Então deixa aqui as suas mensagens, deixa aqui o seu recado para nós, que vai ser uma alegria muito grande poder conversar muito também bom com você.
2: Uhum.
1: Vamos à próxima pergunta, professor Tamir.
2: Pois não, isso mesmo. Agora, quem pergunta é o Christian Chaves.
1: Ele pergunta o seguinte: por que as promessas de Deus para a nossa vida nunca fazem sentido? Me conhecendo, eu não me escolheria, mas Deus, por misericórdia, me olha e me faz promessas que são difíceis de entender, professor Tamir.
2: Ah, interessante, hein? Então eu queria ler um texto para o Christian, mas um texto muito lindo, muito lindo. E exatamente um texto que fala como Deus não vê méritos em nós, mas é a misericórdia dele, a graça dele. O testemunho de Paulo, André, é muito bonito lá na primeira carta que ele escreve para Timóteo, seu filho. Ele diz assim: eu sou grato para com aquele que me fortaleceu. Isso é a Cristo Jesus, nosso Senhor, que me considerou fiel, designando-me para o ministério. A mim, e aí ele fala qual era a situação dele. Eu era o quê? Blasfemo. Impressionante. Eu era perseguidor da igreja. Mas versículo 14 diz uma coisa muito linda. Transbordou, porém, a graça do nosso Senhor Jesus Cristo com a fé e o amor que há em Cristo Jesus. Fiel a essa palavra e digna de toda aceitação, de que ele veio ao mundo para salvar os pecadores, e Paulo se colocava lá, André, como principal. Então, de fato, a misericórdia de Deus é que nos escolheu. Eu gostei do Christian, sendo sincero. É. Eu mesmo não me escolheria.
1: Eu também não. Não escolheria, não.
2: Interessante. Mas Deus, por sua misericórdia, me olha e me faz promessas. Eu queria só lembrar do Christian o seguinte: uma vez que temos uma promessa que quem recebe o Senhor Jesus Cristo como seu Senhor e Salvador, a promessa é que ele vai ter a vida eterna. Lembra de João 3,16? Aquele que crê tem a vida eterna. Então, essa é uma promessa. Mas essa não é uma promessa difícil de entender. Você pode até não crer nisso, mas ela é clara. Uma vez que eu creio, o Senhor Jesus promete que ele vai estar conosco até o final dos dias, e ele promete o quê? Que nós vamos ter o quê? Vida eterna.
1: Isso é uma promessa que faz todo sentido.
2: Opa.
1: Porque o maior medo do ser humano é morrer.
2: Uhum.
1: Então, inclusive, vou produzir um programa que a gente vai falar sobre essa questão da imortalidade.
2: Ah, que legal.
1: E aí existem várias séries, vários livros, vários produtos que abordam. Você tem música que fala sobre isso, né? Uma música famosa do grupo Alphaville, Forever Young.
2: Uhum.
1: I want to be forever young. Eu quero ser para sempre jovem.
2: Exatamente.
1: Quero ser para sempre jovem. Quem quer viver para sempre? Eu quero jovem. Então, isso é um problema. E aí, Deus resolve esse problema. Porque a morte, ela é consequência da nossa desobediência, do nosso afastamento
2: do nosso
1: de
2: pecado.
1: Deus.
2: Exatamente.
1: E aí, o que, que ele faz? Ele resolve esse problema dando para a gente a oportunidade de termos vida eterna se nós
2: exatamente,
1: cremos em Jesus.
2: Exatamente.
1: Essa é a maior promessa.
2: E aí, André, essas promessas que o Christian falou que não tem sentido, são difíceis de entender. Por exemplo, uma promessa que todos nós conhecemos e nos alegramos com ela é Salmo 23:1. O Senhor é meu pastor, e o que, que tem? Qual é a promessa? E nada, nada, nada me faltará. Inclusive, vai ter momentos difíceis, mas nada me faltará. Por quê? Porque Ele está comigo.
1: Ele vai cuidar da gente, Ele Exatamente. Vai providenciar tudo aquilo que nós precisamos para viver. Isso é importante, não é nem sempre aquilo que a gente quer, Exatamente. Mas sempre aquilo Isso que a mesmo. Gente precisa. É que, assim, a gente também tem, né, de promessas de Deus que são difíceis de entender. Algumas promessas, a gente tem que avaliar muito bem, elas vêm de um jeito que realmente a gente não consegue entender. Então, tem gente que tem promessa assim: ah, você vai pregar o evangelho por todas as nações.
2: Uhum.
1: E aí a pessoa já pensa que vai ser um pregador estilo Billy Graham. E não necessariamente vai ser isso.
2: Não.
1: Deus pode dar oportunidade para que ele fale com diversos imigrantes no Brasil, por exemplo.
2: Com certeza, com certeza. Nossa.
1: Então ele vai pregar para gente de várias nações, né? Então, existe isso. Existem outras coisas que às vezes a gente tem que tomar muito cuidado. Às vezes a gente vai em igreja, e infelizmente, né, eu falo isso com tristeza no coração, existem pessoas que falam por emoção, existem pessoas que falam coisas genéricas, a gente tem que tomar cuidado com algumas promessas. Agora, as promessas que estão na Bíblia, e aí nós temos um texto muito importante, essas promessas que estão na Bíblia, Deus vai cumprir.
2: Sim.
1: A gente tem que entender que tem promessa que foi ou para uma pessoa ou para um povo.
2: Exatamente, para o povo de Israel.
1: Né? Por exemplo,
2: isso.
1: Você vai chegar na terra de Canaã, vai conquistá-la e vai ficar lá. Essa promessa é para quem? Era para mim? Não. Ela foi para o povo de Israel na aliança do Sinai. E essa promessa, inclusive, ela tinha uma condicional. O povo tinha que obedecer a Deus.
2: Com certeza.
1: O povo não obedeceu, sofreu o juízo e foi
2: Exatamente.
1: Expulso da terra, mas... Aí
2: entrou
1: uma outra
2: na terra
1: discussão.
2: Prometida, aquela geração não entrou.
1: Aquela geração não entrou. Exatamente. A outra geração, inclusive, foi expulsa Exatamente. Depois. Mas aí tem outras questões aí que você pode fazer outras perguntas. Mas nós temos aqui Números 23, 19, que vai dizer: Deus não é homem para que minta,
2: Isso.
1: nem filho do homem para que se arrependa. Acaso ele fala e deixa de agir? Acaso promete e deixa de cumprir?
2: Impressionante, hein? E é uma palavra que vem diretamente de Deus, né? Porque ali, quem está escrevendo isso aqui é Moisés. E Moisés está relatando, está escrevendo, está anotando, registrando exatamente palavras que vieram do próprio Deus. Então, o próprio Deus está falando: peraí, pessoal, se eu prometi, eu não sou como homem, não. Eu prometi, eu vou cumprir. Então, mesmo que a gente possa não entender na hora, temos que nos segurar na promessa do Senhor. Palavra do Senhor é a palavra que não volta atrás.
1: Outra coisa importante que a Bíblia nos revela, lá em Josué 21:45,
2: boa.
1: Depois que eles estão lá, né, na conquista de Canaã,
2: Sim.
1: Quem escreveu o livro, provavelmente Josué, coloca aqui: de todas as boas promessas do Senhor à nação de Israel, nenhuma delas falhou.
2: Impressionante.
1: Todas
2: impressionante.
1: Se cumpriram.
2: Então se isso aconteceu lá, eu creio que o Christian tem que lembrar o seguinte: que o mesmo Deus daqueles dias é o mesmo Deus nosso. Aquele que prometeu lá atrás, ele faz promessas hoje em dia. E a promessa mais gostosa que nós temos é o próprio Senhor Jesus Cristo falando, porque o Senhor Jesus Cristo é Deus. Ele fala uma coisa muito legal: não vos deixarei órfãos, mas eu estarei com vocês até o último dia. Isso é, ou quando ele vier, ou quando ele nos chamar, nós podemos ter certeza da garantia da presença de Deus. André, só uma experiência interessante, e você, eu sei que você conhece. Nós tivemos agora, nesse final de o falecimento de um irmão muito querido.
1: Sim. A gente pode falar, a gente anunciou aqui na rádio, irmão Isso. Carlos Schlatter.
2: Exatamente, então. E esse homem viveu com 90, ele faleceu, né, agora, com 94 anos. Então, todos os dias da vida dele, ele esteve com o Senhor. E dessa maneira, então, podemos também crer, podemos nos assegurar de que essas promessas do Senhor são palavras que não voltam atrás.
1: E eu gosto muito de um texto da Fala. Bíblia, que é muito famoso também, que está na carta aos exilados que Jeremias enviou para aqueles que haviam sido enviados para a Babilônia.
2: Sim.
1: E ele vai dizer, olha, vocês estão aí achando, né, que eu não estou no controle da situação. Eu estou. E vocês devem buscar a prosperidade da cidade para a qual eu deportei vocês, porque a prosperidade de vocês depende da prosperidade
2: Exatamente.
1: Dela. E aí, ele vira e fala, né, no versículo 10 de Jeremias 29, ó, quando se completarem os 70 anos da Babilônia, eu cumprirei a minha promessa em favor de vocês, de trazê-los de volta para esse lugar. Porque sou eu que conheço os planos que tenho para vocês,
2: Olha
1: diz o
2: só.
1: Senhor. Planos de fazê-los prosperar e não de causar dano. Planos de dar a vocês esperança e um futuro.
2: Que coisa linda. E outra coisa, um detalhe só para a gente ilustrar e ver como que Deus faz as coisas. Quem estava lendo a Bíblia naquele tempo, mas não era essa Bíblia que nós temos hoje, não. Era só alguns livros do Antigo Testamento. Era Daniel. Quando Daniel leu isso, ele falou, peraí, 70 anos, fez a conta, aí é agora. E o que que Deus fez? André, eu fico impressionado. Ele usa Nabucodonosor, usa Ciro e usa Dario para fazer o quê? Cumprir a sua promessa. Isso é, gente que não é nada de Deus.
1: Exato.
2: Gente que acha que é o dono do mundo. Não.
1: Exato.
2: Ele vai e cumpre a promessa que ele fez. Então, Christian pode saber que você tem o Senhor Jesus Cristo, você pode saber que você tem promessas que não vão voltar para trás.
1: A gente tem vários outros textos que falam sobre as promessas de Deus.
2: Uhum.
1: E por mais... E aí tem um negócio importante. Tem um texto lá de Deuteronômio, e eu lembro também de João. Deuteronômio vai dizer, se tiver um profeta que fale e aquilo que ele falou não se cumprir,
2: uhum.
1: esse profeta precisa...
2: Não é, exatamente.
1: E Deuteronômio é muito forte, né? O profeta precisa ser apedrejado. Então, e em 1 João, vai dizer para provar todos os espíritos para sabermos se vem de Deus.
2: Exatamente.
1: Então, isso é importante, porque se tem uma promessa que às vezes é muito estranha, muito esquisita, isso precisa ser provado.
2: Com certeza.
1: Isso precisa ser, e eu estou falando de promessas que são feitas individualmente.
2: Uhum,
1: né?
2: Uhum.
1: Eu creio que a profecia acontece. O mesmo Deus que trabalhou ontem, trabalha hoje e trabalha para sempre.
2: Sim, sim.
1: No entanto, o pessoal, tem gente muito emocionada e infelizmente tem gente enganadora. E a gente precisa tomar cuidado. Então tem que provar os espíritos. Agora, aquela promessa realmente veio de Deus?
2: É.
1: Aquela promessa realmente é do Senhor? Pode até demorar, pode ser estranha, mas ela vai se cumprir.
2: Sim, se é promessa de Deus, vai se cumprir.
1: Porque em 2 Coríntios, capítulo 1, versículo 20, diz que, pois quantas forem as promessas feitas por Deus, tantas têm em Cristo o sim.
2: Sim.
1: Por isso, por meio dele, o amém é pronunciado por nós para a glória de Deus.
2: Glória de Deus. Amém. Amém.
1: Então, amém. Então, dele vem o sim e a gente simplesmente responde
2: amém,
1: amém para aquilo que Deus colocou
2: Muito
1: na sua palavra e Muito coloca legal. Também para todos nós hoje.
2: É isso daí.
1: Eu quero mandar um grande abraço para Solange Nascimento, que está acompanhando a gente pelo YouTube. Ela disse, professor, também que poderia ficar o dia todo ouvindo a gente. Fique o dia todo ouvindo a RTM Brasil. Sim, por favor.
2: Uhum.
1: Também eu quero mandar um grande abraço para a Ramona, que está numa cidade linda. Ela está em Bonito, no Mato Grosso do Sul.
2: Olha só.
1: E aí ela falou, ela está comentando essa questão da ansiedade, que ela entende que é falta de Deus. É algo muito interessante. Vou comentar aqui rapidamente, né? Ela comentou que tem 63 anos, funcionária pública aposentada, 4 filhos e criou praticamente sozinha. Trabalhava de noite praticamente. O Senhor me sustentou. Nunca passei falta do essencial para viver. Hoje sei que foi falta de fé e buscar primeiro o reino de Deus. Não precisava tanto sacrifício
2: Sim.
1: e a tal da ansiedade. Realmente, mais para frente, depois a gente
2: Exatamente.
1: Aprende
2: é.
1: E percebe que às vezes a gente ficou tão ansioso
2: Exatamente,
1: à toa.
2: Sim.
1: E Deus cuidou de tudo.
2: O que o Senhor fala lá em Mateus capítulo 6, né, lá no finalzinho, que as outras coisas vos serão acrescentadas.
1: Isso.
2: Então podemos ficar tranquilos que o Senhor está cuidando de nós.
1: Agora eu também posso dizer para você que você pode, apesar de você ter ficado ansiosa, você pode agradecer a Deus.
2: Sim,
1: e substituir
2: certeza.
1: por gratidão. Senhor, obrigado. Então, substitua qualquer ressentimento ruim por gratidão.
2: Muito
1: e
2: bom.
1: Acho que até vale fazer uma pergunta sobre isso depois para a gente trabalhar melhor.
2: É.
1: Vamos para a próxima pergunta, professor Itamir.
2: Gutenberg Lima.
1: O Gutenberg Lima quer saber...
2: O espinho
1: na carne poderia ser um pecado de Paulo, professor Itamir?
2: Olha, para ser bem claro
1: objetivo.
2: E preciso, não.
1: Não.
2: Não é que Paulo era um cara impecável.
1: Importante.
2: Não. Inclusive, ele reconhece aquele texto que eu li num outro programa nosso, 1 Timóteo, capítulo 1, versículo 12 em diante, ele fala que ele era o pior dos pecadores.
1: Eu tenho dificuldade com esse texto, professor, também.
2: Ah, fala aí.
1: É porque, quando eu olho para a minha vida, eu acho que eu sou o pior dos pecadores.
2: Então, gente, isso é tão, tão maravilhoso, porque... Cada um de nós, se formos honestos conosco mesmo, a gente vai perceber que nós também somos grandes pecadores. Mas a misericórdia de Deus, a graça de Deus, faz com que nós nos tornemos o quê? Gente, eu acho incrível isso, ó. Santos, inculpáveis e irrepreensíveis. Quando Deus olha para nós, André, porque nós fomos lavados pelo sangue de Cristo, ele fala, pô, aqui esse cara aqui é legal. E Jesus fala assim, não, esse cara é legal mesmo, Senhor, Pai. Por quê? Porque ele me aceitou, ele creu em mim, esse cara é do meu time. E aí Deus, então, com muita alegria, nos recebe. Lembra que o Senhor Jesus disse lá naquela quinta-feira, eu virei e terei a presença do Pai e do Filho dentro de você. E além disso, nós temos o Espírito Santo. Então, é uma coisa sensacional, quer dizer... O pecado de Paulo não era o espinho na carne, não. Provavelmente, nós sabemos que tenha um texto ali, logo no comecinho das cartas de Paulo, o livro de Gálatas, que mostra talvez qual fosse o espinho. A gente vai saber exatamente lá quando nós estivermos na eternidade. Vamos bater um papo lá com Paulo. Paulo,
1: sim.
2: Qual era o espinho, afinal? Mas temos uma dica aqui lá em Gálatas, né, André?
1: No, o senhor quer que eu leia?
2: Sim, isso seria legal.
1: O 4:15 ou o 6:11?
2: Ah, eu acho que poderia ler os dois.
1: Os dois, então vamos lá. 4:15. Que aconteceu com a alegria de vocês.
2: Uhum.
1: Tenho certeza de que, se fosse possível...
2: Olha só.
1: Vocês teriam arrancado os próprios olhos para dá-los a mim.
2: Então aí você já percebe algum detalhezinho aqui. Porque Paulo está indo para a Galácia, na primeira viagem missionária junto com Barnabé, e ali ele percebe que a coisa está andando ruim, mas os irmãos da Galácia que aceitaram Cristo, eles são sensíveis ao físico de Paulo, falando, olha, se a gente puder arrancar os olhos para dar para você. Porque sabia que ele tinha um ministério grande para ser cumprido.
1: Exato.
2: Mas aí depois no capítulo 6...
1: Versículo 11, ele vai dizer, vejam com que letras grandes estou escrevendo de próprio punho.
2: Exatamente.
1: Quem normalmente... É aquele negócio, uma vez, eu falo muito alto, uma pessoa virou para mim e falou, escuta, você não tem problema de surdez, não? Porque essa pessoa que fala muito alto...
2: É porque não está ouvindo bem.
1: É porque não está ouvindo bem, não se ouve. Aí eu falei, não, eu falo assim desde que sou criança. É, falo muito alto mesmo. Mas, muitas vezes, as pessoas que escrevem...
2: Exato.
1: É, letras grandes, é porque tem algum problema de visão.
2: Com certeza.
1: E aí, Paulo diz, olha... Para provar que sou eu, a letra grande que eu estou escrevendo aqui, porque eu escrevo com letra grande.
2: Sim.
1: Então, Paulo, e isso lá desde Atos, né? Ele teve uma questão das... logo que ele se converteu, ele ficou cego.
2: Sim, sim.
1: Teve escamas nos olhos, teve aquela...
2: Exatamente, uma experiência
1: Ananias teve que orar por ele, e aí as escamas caíram dos olhos dele. Mas, o que alguns intérpretes vão dizer, ele continuou com alguns problemas... nos olhos. E vários intérpretes vão dizer, estudiosos, aí baseados em textos dos pais da igreja, outros textos, que Paulo tinha algum problema de visão muito sério.
2: Certo.
1: Ou glaucoma, ou alguma outra
2: alguma
1: coisa que podia causar dor nos olhos, né? O pessoal. Uhum. Existem aqueles que deixam os glóbulos um pouco mais.
2: Assaltados,
1: ele poderia ter artrite ou artrose, ou os dois, porque o pessoal ressalta que talvez os ossos dele fossem largos, então ele poderia ter muitas dores pelo corpo.
2: Certo.
1: E quando fala de espinho, normalmente é algo que fere. Então,
2: alguma pontada, né?
1: Exato. E aí a gente pode ler aqui esse texto que é falado, está lá em 2 Coríntios, capítulo 12, de 7 a 10, que vai dizer, para impedir, primeiro ele vai falar antes de uma experiência, parece não ser ele, mas é ele, de alguém que foi ao terceiro céu
2: com certeza, viu... Com certeza era ele que está falando.
1: Viu coisas maravilhosas. E aí, para impedir que eu me exaltasse por causa da grandeza dessas revelações, foi-me dado um espinho na carne, um mensageiro de Satanás para me atormentar.
2: Que coisa, hein?
1: 3 vezes roguei ao Senhor que o tirasse de mim. Uns dizem que essas 3 vezes são campanhas de oração que Paulo fez. Mas ele me disse, minha graça é suficiente para você, pois o meu poder se aperfeiçoa na fraqueza.
2: Na fraqueza.
1: Portanto, eu me gloriarei ainda mais alegremente em minhas fraquezas, para que o poder de Cristo repouse em mim. Por isso, por amor de Cristo, regozijo-me nas fraquezas, nos insultos, nas necessidades, nas perseguições, nas angústias, pois quando sou fraco, é que sou forte.
2: Aí é que eu sou forte.
1: Ele não fala de pecado aqui. Por quê?
2: Não.
1: Porque Paulo considera pecado, e você vai ver em outros textos que ele fala sobre o pecado, você vai ver em Romanos, mesmo em Gálatas. Pecado é coisa morta. Pecado leva à morte. Então, ele não vai se gloriar no pecado. Ele vai se gloriar em angústias. Ele vai se gloriar em sofrimento. E quando ele usa essas expressões, Paulo está falando sobre perseguição ou sobre problemas de saúde. E aí, aqui, e o contexto de 2 Coríntios vai ajudar a gente a entender. Porque Paulo está reclamando para os coríntios a respeito de pessoas que se dizem apóstolos.
2: Exatamente.
1: Pessoas que se dizem de Jesus.
2: Isso.
1: E que estão falando muito mal dele. E pode falar.
2: Não, é isso mesmo. Paulo, ele tem adversários que são ciumentos, né? Ah, logo no comecinho de Filipenses, ele fala, tem gente que prega por inveja, tem gente que prega por orgulho. Eu quero pregar com sinceridade. Sim. E aí, o que Paulo fala é uma coisa muito linda, André. Ele fala, olha... Para mim, tanto faz, se é por inveja ou se é de uma maneira correta, o importante para mim é saber que Cristo está sendo pregado, a palavra de Deus está sendo colocada. Então, é muito interessante a gente relembrar exatamente isso, a possibilidade de Paulo, não é que ele era um santo, não, ele era um homem pecador, como nós já lemos aqui, mas ao mesmo tempo, ele reconhecia que a misericórdia do Senhor era a maneira pela qual ele podia... suportar, né, vamos dizer assim, esse espinho na carne. Como você bem mencionou, sem a fraqueza humana, reconhecendo que ele é fraco, aí é que ele é forte, porque a força vem do Senhor.
1: Segundo aos Coríntios 10:10 vai dizer, pois alguns dizem, as cartas dele são duras e fortes, mas ele pessoalmente não impressiona, e a sua palavra é desprezível. Então, outra coisa que ele vai... Aí ele vai dizer, né, que tais homens que falam isso são falsos apóstolos, obreiros enganosos, fingindo-se apóstolos de Cristo. Ele vai falar que eu posso não ser um orador eloquente, contudo tenho conhecimento. O pessoal falava mal
2: dele, falava mal. Agora, André, mudando um pouquinho de assunto, mas também falando sobre isso, eu acho que Deus é tão maravilhoso, tão especial. Sabe por quê? Porque Deus colocou perto de Paulo um cara muito legal, era um amigo dele, que andou com ele porque uma vez que ele escreve lá, a 2 Timóteo, ele fala, só Lucas está comigo. Então, eu fico imaginando isso, André. Ele tem problemas físicos, com certeza. E aí, Deus colocou quem? Um médico.
1: Lucas.
2: Já pensou como que Deus...
1: Muito interessante.
2: Né, Deus faz umas coisas assim sensacionais.
1: É muito interessante.
2: A gente pode não ter ideia, mas quando você realmente verifica, é Deus cuidando dele constantemente. É. Através de quem? De um outro instrumento.
1: É interessante isso. E aqui, Números 33, 55, vai dizer... Uhum. Se, contudo, vocês não expulsarem os habitantes da terra, aqueles que vocês permitirem ficar se tornarão farpas em seus olhos e espinhos em suas costas. Josué, capítulo 23, versículo 13, também vai trazer uma palavra para ajudar a gente a compreender esse contexto. Estejam certos de que o Senhor, o seu Deus, já não expulsará essas nações diante de vocês. Uhum. Ao contrário, elas se tornarão armadilhas e laços para vocês, chicote em suas costas e espinhos em seus olhos, até que vocês desapareçam desta boa terra que o Senhor, o seu Deus, deu a vocês.
2: Impressionante, impressionante.
1: O contexto aqui de espinho são inimigos.
2: Exatamente.
1: Adversários. E talvez Paulo tenha usado essa expressão pensando nesses textos, como um grande estudioso do Antigo Testamento que ele era, e falado, olha, esses espinhos não são exatamente disciplina de Deus por pecados que
2: não,
1: eu cometi,
2: não.
1: Mas são permissões de Deus para que eu não me orgulhe.
2: Exatamente.
1: E ele permite.
2: Exatamente.
1: Então, o espinho, no contexto bíblico, pode ser inimigos. O espinho, e principalmente em 2 Coríntios, faz sentido que de repente sejam perseguições
2: Sim.
1: e tribulações que ele sofreu. Podem ser problemas físicos que ele relata que ele tinha. Mas muito difícil, para não dizer impossível, que seja pecado, porque o pecado, o cometimento de pecado para Paulo, ele vai numa outra direção, ele usa outras linguagens, então não deve ser isso.
2: Yeah.
1: Ele deve estar falando ou de inimigos ou de problemas de saúde física.
2: Já é, muito bom. Uma boa pergunta e, graças a Deus, uma boa resposta, porque nós andamos tanto do Antigo como do Novo Testamento. Isso é muito legal. Vamos para uma outra pergunta agora?
1: Eu só quero mandar um abraço, professor,
2: também. Ah, opa, tem gente,
1: tem que mandar um abraço.
2: Ah, que legal.
1: Para o Fábio, de Arapoti, no Paraná.
2: Opa!
1: Ele aprendeu que os espinhos na carne são nossas cargas. Que cargas, né? Do que exatamente o está falando? Qual foi esse ensino aqui? Você pode mandar também essa pergunta. No contexto aqui parece mais aquilo que a gente falou, ou perseguições, ou a doença de Paulo.
2: Uhum.
1: E aí no YouTube, a gente, no chat aqui, a Cristina Feijó apareceu.
2: Opa.
1: Também estamos assistindo, não perdemos um programa. Que bom, Cristina, que bom. Então, ó, Solange, Cristina, Fábio, todo mundo que entrou em contato, deixe também a sua pergunta,
2: Sim,
1: deixe seu comentário, que vai ser muito bom.
2: Qual é o nosso telefone mesmo?
1: 11-974-181-456. 11-974-181-456. Ou no youtube.com/RTMBrasil. Nós queremos responder sua pergunta. A pergunta é do Rafael, de Mato Grosso. Pergunta sobre Provérbios. Em Provérbios 18, 21, fala sobre o poder da língua. Então, se eu falar coisas negativas, elas acontecem? Como uso isso em meu casamento e trabalho sem cair em confissão positiva?
2: É, uma boa pergunta. Muito
1: excelente,
2: bom, muito bom.
1: As palavras têm poder?
2: Então, e é interessante que essa confissão positiva que o Rafael coloca é, de fato, uma maneira de nós termos vários pregadores falando exatamente sobre isso, né? Declare, declare, declare, para que você tenha, então, essas bênçãos que você está falando. E aí, muitas vezes, é para declarar para a pessoa do lado lá, para dar uma profecia.
1: É.
2: Não, é muito interessante isso daqui, quando nós olhamos, por exemplo, para Tiago. Tiago, capítulo 3, é um texto muito claro com relação à língua. Ele fala que é um pequeno órgão, mas ele pode bagunçar a nossa vida. Se a gente não tiver a nossa língua, né, bem controlada e controlada pelo Senhor, nós corremos o risco de estar falando coisas completamente destrutivas edificantes. É interessante que lá em Efésios também, Paulo fala que nós devemos falar coisas, e em Colossenses também, nós devemos falar coisas que possam edificar os outros e não destruir.
1: Então, vamos ler esses textos. Isso. Primeiro, Provérbios 18, 21.
2: Tá bom,
1: joia. A língua tem poder sobre a vida e sobre a morte. Os que gostam de usá-la comerão

0: Verdade. E aí, quando você se expressa, você está expressando um pensamento seu. Você está expressando aquilo que você pensa, aquilo que você crê. E dessa maneira, você crendo no Senhor Jesus, você falando coisas a respeito do Senhor Jesus, falando coisas que possam edificar as pessoas, com certeza você está trazendo o bem para as pessoas, você está edificando. Então não é essa questão da língua mesmo, do órgão, né?
1: E as palavras?
0: Então, quando eu pronuncio aquilo que vai no meu coração, lembra que o Senhor Jesus disse uma vez que o problema não é o que entra.
1: Mas é o que sai.
0: É o que sai. Não, desculpe a palavra, não pelo vômito, não. Não, o que sai da nossa boca, o que sai da nossa língua, o que sai da minha consciência, da minha palavra. Então, aquilo que sai é porque meu coração está cheio. E se está cheio de amargura, de rancor, o que vai trazer é exatamente esse tipo de atitude contra pessoas.
1: E aí, isso que o professor também falou agora é muito importante. Porque o que diz a teologia ou a doutrina da confissão positiva, que também ela não está só no mundo evangélico cristão, ela também está presente, por exemplo, teve um livro muito famoso que é chamado O Segredo.
0: Ah, tá.
1: E é um livro não cristão
0: que
1: vai tratar mais ou menos disso. Ó, você tem que usar as palavras certas para que aconteçam coisas boas, porque se você usar as palavras erradas, vão acontecer coisas negativas. Aquilo que é negativo atrai o negativo, o positivo atrai o positivo, né? Usando. E aí vai usar coisa de magnetismo, enfim, eu nem conheço tão bem assim, mas ele vai mais ou menos nessa direção. Você tem que usar as palavras certas para que as coisas certas e boas aconteçam. Isso significa que se eu chegar para o Itamir e falar, Itamir, você está agindo de maneira errada, né? Usar a palavra morte, por exemplo, usar isso daí, que eu estou atraindo isso para mim, não é por aí.
0: É exatamente.
1: O que ele está dizendo? Se eu grito com o Itamir, se eu falo alguma coisa ruim para ele, eu estou ofendendo o Itamir, e isso pode gerar nele algum tipo de mágoa em relação a mim. E aí eu posso destruir o meu relacionamento com o Itamir
0: por
1: causa de palavras e de tom de voz que eu usei com ele. Isso pode acontecer com o Itamir, isso pode acontecer com os irmãos da igreja, isso pode acontecer na relação de trabalho, isso pode acontecer no casamento.
0: Exatamente o que eu ia falar. No casamento, a maneira pela qual o marido trata a esposa e a esposa trata o marido. E André, e aqui um detalhe muito importante, porque eu sei que você tem pequenos ainda em casa e eu tenho já netos. A maneira pela qual nós tratamos os nossos filhos ou os nossos netos, nossa, pode fazer alguma coisa grave para eles.
1: Isso.
0: Eu conheço um exemplo, e agora me permitam dar esse exemplo, e a Beth, que viu isso, ela viu essa pessoa, ela morava em Osasco, uma cidade aqui da Grande São Paulo. E os pais desse rapaz sempre falavam, você desculpe a palavra, desculpem, irmãos, você é uma besta, você é um burro, você é um cavalo e tal. E esse menino foi crescendo. Sabe o que ele fez? Ele começou a andar com um rabo de cavalo. É, exatamente, nas ruas aqui de Osasco, André. É impressionante. E ele colocava dentro da calça, não sei como, mas um rabo, assim, rabo mesmo. É impressionante. O cara ficou tão depressivo, traumatizado, que ele andava assim na rua.
1: Que
0: e aí
1: é
0: um dia perguntaram, mas o que está acontecendo? Não, meu pai e minha mãe falaram que eu sou esse animal. É impressionante. Então, por quê? Porque a maneira pela qual eles trataram esse rapaz foi uma maneira péssima. Foi uma maneira péssima.
1: E isso pode destruir o emocional de alguém.
0: Com certeza.
1: É sobre isso que a Bíblia está falando.
0: Exatamente.
1: A Bíblia
0: está
1: dizendo, olha, a língua tem o poder sobre a vida e sobre a morte.
0: Exatamente.
1: Ou seja, a maneira como você usa a sua língua, ela pode abençoar pessoas.
0: Exato.
1: Olha uma coisa muito importante, discursos de líderes de países ou de líderes religiosos, eles podem animar pessoas, ou eles podem colocar uma nação inteira para baixo.
0: Exatamente.
1: Por isso que, às vezes, é

0: falado muito sobre o discurso de um líder.
1: Uhum.
0: E o discurso de um líder é, sim, importante.
1: Com
0: é
1: certeza.
0: Uma das coisas mais importantes que ele faz.
1: Então, e, André, vou fazer um parênteses aqui. Hoje é dia 15.
0: Dia 15.
1: Muito bem. Daqui a 10 dias, nós vamos eleger alguém.
0: Isso.
1: E esses discursos que estão acontecendo aí, o Brasil tá dividido, né? É impressionante
0: por
1: isso.
0: Por causa de discursos
1: Exatamente.
0: Ferozes.
1: Exatamente.
0: Por causa de discursos agressivos.
1: Exatamente.
0: E eu vou dizer o seguinte, de ambos os lados.
1: Sim,
0: e você,
1: não, com
0: e
1: certeza.
0: E, ó, todo mundo
1: com
0: sabe
1: certeza.
0: Disso. Então, a gente precisa tomar cuidado com o nosso discurso.
1: Exatamente.
0: Há famílias destruídas por causa
1: Nossa.
0: De discurso político. E isso é terrível.
1: E famílias divididas, né?
0: Igrejas que tiveram problemas sérios.
1: Impressionante.
0: Queridos, nós somos escolhidos por Deus para sermos sal e luz desse mundo.
1: Exatamente.
0: E temperarmos a nossa palavra com sal. O apóstolo Paulo coloca isso. Então,
1: deixa eu ler um texto
0: não
1: aqui.
0: Não dá para a gente usar a língua de qualquer jeito, não.
1: De jeito nenhum. Ah, 1 Pedro capítulo 3, depois que ele fala sobre os homens e as mulheres no casamento, no versículo 8 ele fala o seguinte: finalmente, sede irmãos, de igual ânimo, compadecidos, fraternalmente amigos, misericordiosos, humildes, não pagando mal por mal ou injúria por injúria. Antes, pelo contrário, fazendo o quê? Olha só, bendizendo, pois para isso mesmo vocês foram chamados, a fim de receberdes herança a bênção de Deus. E aí ele fala no versículo 10, ele cita um texto do Antigo Testamento. Olha só, quem quer amar a vida e ver dias felizes, refreie a sua língua do mal.
0: Pronto.
1: E evite que seus lábios falem enganosamente.
0: Olha,
1: uma palavra muito clara.
0: Ela está em acordo com o que diz Salmo 34. Guarde a sua língua do mal e seus lábios da falsidade. Que
1: Exatamente.
0: É o 12, né? Quem
1: Exatamente.
0: De vocês quer amar a vida e desejar ver
1: Exatamente.
0: Dias felizes? Essa citação, guarde a sua língua do mal e os seus lábios da falsidade.
1: Pronto.
0: Veja, mal, palavras más, palavras ruins, que podem fazer mal para as outras
1: uhum.
0: pessoas, que podem representar errado aquilo que está... Ou às vezes até expressam o ódio que está no seu coração. Então, às vezes a palavra é muito mais um termômetro do que está no seu coração do que qualquer outra coisa. E a falsidade, gente que mente, gente que fofoca. Então, em vez de ficar achando, não, eu tenho que usar as palavras corretas. Não, você tem que falar a verdade.
1: Sim.
0: Falar
1: sim.
0: a verdade em amor. E às vezes você vai ter que fazer críticas às pessoas. Você vai ter que dizer para as pessoas, olha, não está legal isso que você está fazendo.
1: Uhum, uhum.
0: O que você está fazendo vai te levar para um caminho ruim.
1: Com certeza.
0: Aquilo que você está fazendo...
1: É um tipo de um aviso, né?
0: Exato.
1: Exatamente.
0: Então, a gente tem que se preocupar muito mais com o que o conteúdo da fala vai gerar para outra pessoa e para a sociedade, do que assim, a palavra é um ato mágico e o decreto
1: exato,
0: que eu vou
1: exato.
0: Colocar, isso
1: não.
0: pode ter repercussões assim. Não, não é sobre isso.
1: Uhum.
0: É sobre se a palavra vai motivar ou desmotivar a pessoa. Se vai abençoar ou se ela vai fazer a pessoa ficar mal. Se ela vai contar a verdade, espalhar a verdade, ou se ela vai espalhar o mal, contar a falsidade e vai destruir a reputação de outra pessoa. É sobre isso.
1: Exatamente. E aí eu quero completar, só para dar uma carimbada, Efésios capítulo 4, no versículo 30, ele fala o seguinte: não entristeçais o Espírito de Deus, no qual fossem selados para o dia da redenção. Mas no 29, ele fala exatamente sobre o tema que nós estamos conversando. Não saia da vossa boca nenhuma palavra torpe, e sim unicamente a que for boa para edificação, conforme a necessidade, e assim, olha só, transmita graça aos que a ouvem. Então, André, a maneira pela qual nós devemos conversar, temos que sempre pensar, Senhor, usa as minhas palavras, o meu abraço, o meu cumprimento, que possa transmitir graça para aquelas pessoas que estão ao meu redor.
0: Nós queremos mandar abraço para as pessoas que estão nos acompanhando, dizer que Tem sido muito bom receber o carinho de vocês. Um abraço aqui para o Nil Santana e para o José Rodrigues, que estão junto conosco. Muito obrigado pela audiência e pela companhia de vocês.
1: Que bom, graças a Deus.
0: Vamos para a última pergunta.
1: Última pergunta?
0: Última pergunta.
1: Ah, então quem mandou essa última pergunta?
0: Cíntia, do Rio de Janeiro.
1: Do Rio Grande de Janeiro. E a pergunta é a seguinte. Em 1 Coríntios 6, 18, manda fugir da imoralidade. Hoje, tudo no Instagram e na novela é sensualizado. Exatamente. A pergunta que ela faz é, como é que eu guardo meu coração e o meu casamento na prática, sem virar uma religiosa amarga? Interessante.
0: Excelente
1: pergunta. Olha, muito boa pergunta. E essa ideia de ser uma religiosa, nós precisamos lembrar que o grande desafio do Senhor Jesus com os líderes daquela época, se você lembrar rapidamente a história dos hebreus, eles são disciplinados e vão ficar 70 anos na Babilônia. E é interessante. Lá eles aprenderam, pelo menos aprenderam uma coisa, que não devem adorar outros deuses. Porque quando eles voltam, eles não voltam mais com idolatria, mas eles voltam com insinceridade, com religiosidade. E
0: formal.
1: O que o Senhor...
0: Hã? Religiosidade formal.
1: Exatamente.
0: Sem coração.
1: Exatamente. É o que o Senhor Jesus faz com eles, eles falam o seguinte, ó, se você não tiver uma vida superior a desses religiosos, você não entrará no reino de Deus. E aí, a palavra é muito clara aqui. Religiosidade é destrutiva. Religiosidade Deus não aceita. O que Deus aceita é aquilo que Jesus falou para a mulher samaritana. Deus procura verdadeiros adoradores que o adorem em espírito e em verdade. Então, a maneira pela qual eu vou me guardar dessa sensualidade que nós temos na televisão, exatamente tendo uma vida bonita, correta diante do Senhor e abrindo o coração para Deus. Senhor, essas coisas estão me tentando, essas coisas estão me perturbando. Então, por favor, me dê condições de superar essa situação.
0: Eu quero ler 1 Coríntios 6, 18, porque ele vai dizer o seguinte. Vamos do 18 ao 20. Fujam da imoralidade sexual.
1: Certo.
0: Todos os pecados que alguém comete, fora do corpo, os comete. Mas quem peca sexualmente, peca contra o seu próprio corpo.
1: Uhum.
0: E aí vem um ponto importante.
1: É.
0: Acaso vocês não sabem que o corpo de vocês é santuário do Espírito Santo que habita em vocês, que lhes foi dado por Deus e que vocês não são de vocês mesmos?
1: Impressionante, hein?
0: Vocês foram comprados por alto preço. Portanto, glorifiquem
1: meu
0: a
1: Pai.
0: Deus com o seu próprio corpo.
1: Exatamente. Muito interessante isso daí.
0: O que é importante é o seguinte. A gente fala muito abstenção. Eu preciso me abster da sexualidade depravada. E precisa mesmo. Eu preciso me abster de gula, por exemplo.
1: Sim.
0: Preciso ter moderação na vida. Preciso me abster disso, daquilo, daquilo. A gente só foca na falta.
1: Isso.
0: Mas a gente não foca naquilo que a Bíblia
1: deve
0: foca.
1: Ser... Exatamente.
0: Que é a substituição.
1: Exatamente.
0: A troca. O que, que o apóstolo Paulo está dizendo aqui? Não use o corpo de vocês para a promiscuidade, para a imoralidade sexual. Ao contrário, usem o corpo de vocês,
1: exatamente.
0: Vocês para a glória
1: glorificar
0: de Deus.
1: Glorificar a Deus. Impressionante. Então, essa questão de glorificar a Deus não é simplesmente apenas com uma música, com uma palavra. Ah, eu recito um versículo bíblico. Não, a ideia é, no meu comportamento físico, meu comportamento no corpo, também deve glorificar a Deus. A maneira pela qual eu vivo, a maneira pela qual eu encaro certas situações e a maneira pela qual eu reajo isso daí é exatamente a maneira que eu posso glorificar ou não a Deus. Por exemplo, eu vou todo dia para trabalhar, tá bom. E aí o que acontece é que eu sempre passo na frente de uma banca de jornal. A banca de jornal está cheia de revista pornográfica. E aí, o que, que eu faço? Ah, eu sempre dou uma olhadinha de lado aqui para... Eu não estou pecando, mas estou olhando. Não, sabe o que você deve fazer? Que é a parte positiva. Atravessa a rua. Não passa mais naquela banca. Atravessa a rua e vai embora. Por quê? Porque você está edificando o seu corpo e está dando um bom testemunho.
0: Agora, outra coisa importante. Ah, eu não posso... Eu vou passar na banca de jornal, tal, não vou... Aquele tem coisa... Nunca mais vou ler jornal.
1: Não.
0: Nunca mais vou ler revista.
1: Não.
0: Nunca mais vou assistir filme, assistir televisão. Não. Substitua.
1: Exatamente.
0: Leia bons artigos. Leia boas histórias. Leia a Bíblia.
1: Exatamente.
0: Leia. Existem muitas coisas boas que estão sendo produzidas.
1: Com certeza.
0: Existem músicas boas que são feitas.
1: Uhum.
0: Existem bons filmes. Existe muito prazer na vida.
1: Opa!
0: Glorificando a Deus.
1: Uhum.
0: Obedecendo a Deus. Eu lembro do Salmo 119, professor Itamir,
1: sim,
0: que vai dizer que obedecer aos mandamentos é... Ele iguala ao favo de mel.
1: Olha que coisa linda, hein?
0: Doçura do mel. Eu gosto
1: exatamente,
0: de mel.
1: Exatamente.
0: Mel gostoso. E fazer coisas com mel. O pão de mel.
1: Ah, o próprio Senhor Jesus disse o seguinte. Uma vez que você aceitou o Senhor Jesus, você retirou de você, você desvestiu-se das roupas antigas.
0: Exato.
1: Da coisa antiga. Mas você se revestiu do quê? De uma nova criatura, uma nova maneira de viver. Então, nós tiramos aquela roupa velha e colocamos o quê? Uma nova roupa, que exatamente é igual àquela que o Senhor Jesus Cristo tem. Nós encontramos exatamente isso lá descrito em Gálatas capítulo 5, 22 e 23. Alegria, amor, paz, benignidade, bondade, etc, etc. E domínio próprio.
0: Isso
1: que
0: é importante.
1: Não é meu domínio, é o domínio do Espírito Santo em nós.
0: Segundo a Timóteo, o capítulo 2, versículo 22, vai dizer: fuja dos desejos malignos,
1: olha
0: da
1: só,
0: juventude.
1: Olha só.
0: E siga a justiça, a fé, o amor e a paz com aqueles que de coração puro invocam o Senhor. Ou seja, existe uma substituição aí, porque a religiosidade formal, ela fala só do não.
1: Sim,
0: não
1: sim,
0: pode,
1: sim.
0: Não faça isso, não sei o quê. E aí fica pesado mesmo. Fica ruim, porque você não coloca nada no lugar. E aí
1: porque
0: fica
1: a tendência
0: difícil.
1: Humana é o pecado.
0: Exato.
1: Então, quando eu falo não, eu estou praticamente me colocando contra tudo isso. Mas quando nós realmente pensamos nas coisas boas...
0: No sim.
1: Aí...
0: O que eu posso...
1: Exatamente.
0: Eu posso buscar a Deus. Porque, no fim das contas, toda essa sexualidade depravada que está aí é um grito da pessoa buscando satisfação para a sua
1: impressionante,
0: alma.
1: Impressionante, né?
0: E a gente... Cada Homem um Guerreiro 4,
1: uhum,
0: que é aqui,
1: uhum,
0: da Rádio Transmundial, ele vai dizer... Fala sobre pornografia. E aí, um dos... Ele tem um acróstico, que é o www.amap.
1: Aham.
0: E o WWAMAP, o primeiro W é de worship, que é a adoração.
1: Legal. Exatamente.
0: E ele vai dizer, a pornografia, ela é uma forma de adoração.
1: Impressionante.
0: Mas não adoração a Deus.
1: Exatamente.
0: Você adora exatamente aquilo que você está consumindo. É idolatria, no fim das contas.
1: Uhum.
0: Então, o que eu preciso fazer? Eu preciso substituir a adoração.
1: Exatamente.
0: Eu preciso adorar a Deus. Então, eu preciso adorar o Senhor. Em vez de adorar aquelas coisas, eu preciso adorar a Deus, buscar a Ele, ler a palavra, cantar, estar em comunidade para ter o prazer, o regozijo, a alegria e a satisfação no Senhor.
1: Sim, com
0: e
1: certeza.
0: E não existe, né, professor, não existe maior satisfação do que estar no Senhor
1: nossa,
0: e com o Senhor.
1: Nossa, e é interessante, você colocou bem... Essa é uma palavra que aparece lá em Hebreus 10, 25. Não deixar de nos congregar. Quando você fica sozinho, André, você é muito mais, vamos dizer assim, sensível a pecar. Mas quando você está em comunhão com os irmãos, você tem, então, sempre alguém orando por você, alguém te encorajando. Quer dizer, a ideia de estar em conjunto, com certeza, nos ajuda a manter uma vida bonita, uma vida clara, uma vida correta, uma vida sem sensualidade.
0: Ou quando o pessoal, quando a Bíblia coloca fugiu, fugir da imoralidade, fugir, está lembrando de uma personagem do Antigo Testamento.
1: Exatamente.
0: Que é José
1: do Egito. Que aparece no livro de Gênesis.
0: Gênesis 39, a esposa de Potifar agarra José pelo manto e convida, vamos, deite-se comigo.
1: José devia ser um menino bonito.
0: Devia ser lá um boa pinta. Mas ele fugiu deixando o manto na mão dela.
1: Que coisa, hein?
0: Eu vou contar uma experiência minha aqui. Eu estava andando na rua. E eu olhei para baixo, andando na rua, e tinha um... Isso faz bastante tempo. Tinha um DVD pornográfico no meio da rua.
1: Olha só.
0: Aí eu passei, mas me deu uma vontade de pegar aquele DVD. Eu corri.
1: Exato, fugiu. Correndo. Exatamente.
0: Eu não fiz mais nada que obrigação, tá? Eu não fiz mais nada que obrigação, mas eu saí correndo. Porque se eu ficar... É aquele negócio,
1: exatamente.
0: Né? Você fica olhando pro abismo, uma hora o abismo
1: tranquilo,
0: chama você.
1: Opa!
0: Então eu saí correndo, fugi. Eu era solteiro ainda na época, saí fora. Então... A gente precisa entender que tem coisas das quais a gente precisa fugir, mas substituí-las.
1: Com certeza.
0: E aí eu tenho uma última coisinha para falar, professor, também, se o senhor me permite, que é sobre esse consumo das coisas. Né?
1: Sim.
0: A gente tem vários filmes hoje, né, que tem coisas interessantes filosoficamente falando, mas eles têm muita coisa pesada. Infelizmente, cenas de sexo, falar sobre isso, mas tem muita coisa assim. O que você faz? Aí você vai deixar de assistir tudo, né? Vai deixar de assistir um negócio? Olha, se está te fazendo mal...
1: Tranquilo, corta.
0: Corta e substitua por coisas...
1: Boas, que possam edificar.
0: Que são legais.
1: Exatamente.
0: Né? Nem sempre, porque não tem tanta produção cristã assim, mas coisas que podem não ser cristãs, mas que são mais legais. Agora, às vezes você assiste e dá para você pular determinadas cenas.
1: Ah, tranquilo.
0: Pule.
1: Tranquilo.
0: Né? Pule. E assim é uma forma de você não ser um religioso legalista, que eu entendo que é essa preocupação da Cíntia. Então, selecione melhor aquilo que você vai assistir e tenha um olhar crítico sobre tudo que você vai ver.
1: Sim.
0: E não permita que aquilo que você está vendo seja objeto de adoração. A sua adoração está com Deus, está em Deus. E nele a gente encontra satisfação.
1: Com
0: Dessa
1: certeza.
0: Forma, a gente não vai ser religioso formalista chato.
1: É verdade. Olha, muito bom. Ah, e o que Deus quer, na verdade, não é a religiosidade, né? O Deus quer é uma vida limpa, pura,
0: do coração.
1: Então, que a Cíntia possa ser abençoada com essa resposta e que todos nós possamos fazer essa troca.
0: Isso.
1: Nos despirmos do velho homem e nos revestirmos do Senhor Jesus Cristo.
0: Último abraço aqui, últimos abraços, na verdade, né, que é para o WL Guimarães, lá de Anápolis, Goiás. O José Rodrigues falou que está em Fortaleza e o Rogério Roque... agradece muita clareza na exposição sobre o poder no uso das nossas palavras. Obrigado, irmãos queridos. Obrigado a você, Rogério. Obrigado a todos que nos acompanharam e nos acompanham aqui. Nós vamos voltar semana que vem. Eu quero agradecer já ao professor Itamir Neves pelo privilégio e oportunidade de estarmos juntos. Muito obrigado.
1: Para mim é um privilégio também. E graças a Deus, Deus tem dado para nós... é bom que vocês saibam. Nós temos já uma companhia muito grande já de mais de 10 anos. Mais do que 12 anos já. Aqui na rádio. E graças a Deus, pela misericórdia dele, a gente tem transmitido esse programa e tantos outros, e o nome do Senhor está sendo exaltado. Então, se você puder, mantenha a sintonia conosco e divulgue a nossa programação. Divulgue para outras pessoas que querem fazer perguntas. Talvez não tenha tanta liberdade de fazer pergunta para o pastor. Aqui você tem dois pastores aqui e a gente vai procurando sempre na palavra de Deus, entendendo a Bíblia.
0: Muito obrigado e até a próxima.
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0: Uau, hein? Esta última hora foi riquíssima. Que conversa boa, André Castilho, pastor Itamir Neves, homens de Deus estudando a palavra, nos esclarecendo em pontos tão importantes, tão diários, não é? Faz parte mesmo da vida de cada um de nós. Então é o seguinte, eu quero dizer para você que no final da tarde, você que está sempre aí conectado à RTM Brasil, você sabe que acontece o Através da Bíblia. E o próximo episódio, o tema será a peregrinação de Abraão em Canaã. Então é o seguinte, o texto bíblico é o livro do Gênesis, capítulo 13, do verso 1 ao 18. Neste episódio, o nosso alvo é estudar todo o capítulo 13. São apenas 18 versículos, mas de um conteúdo muito especial, porque veremos neles a continuação da peregrinação de Abraão, o patriarca chamado por Deus para dar origem à nação israelita. Você deve acompanhar. E eu vou chamar aqui o Ricardo Santos, que bateu um papo rapidinho aqui com o pastor Itamir. Bora lá!
1: Olá, estamos aqui com você, Ricardo Santos, e sabe quem está aqui comigo nos estúdios da RTM Brasil? Ele já está aqui se preparando para gravar episódios do Entendendo a Bíblia, junto com o André Castilho. A Renata está de férias e os dois vão gravar mais alguns episódios. Programaço em Entendendo a Bíblia. E falando em Entendendo a Bíblia, Através da Bíblia, estudando Gênesis, novo ciclo, pastor Itamir, seja bem-vindo.
2: Ricardo, é um prazer falar com você e com certeza é um prazer de falar com cada um dos nossos ouvintes. Mas ouvintes do quê?
1: Do Através da Bíblia.
2: Ah, bom, Através da Bíblia.
1: E do Entendendo a Bíblia também.
2: Exatamente, porque no Através da Bíblia, hoje nós vamos estudar um texto muito bonito, é todo o capítulo 13, do versículo 1 até o versículo 18, porque ele vai tratar, sabe do quê?
1: Do quê?
2: Ah, uma coisa muito legal, Abraão. Não é Abraão ainda.
1: Ah, ele ainda estava com aquele primeiro nome?
2: Exatamente, Abraão. Ele está saindo da terra dele e está indo para Canaã. Então, quando o Senhor chama ele lá no capítulo 12, seja tu uma bênção, eu vou te levar para um lugar que você não conhece ainda. E simplesmente ele creu e foi. E graças a Deus, pela obediência de Abraão. Depois ele vai se tornar Abraão, mas é uma bênção. Então, se você puder, escute, participe conosco, escreva depois alguma coisa sobre Através da Bíblia. Esse é o nosso programa.
1: Pastor, não dá spoiler não, mas ó, o senhor já está com caneta aqui, Bíblia na mão, tem papel. Pastor Itamir, que é professor, faz isso? Imagina eu e você, ouvinte, como aluno. E hoje, pastor... Então, o ouvinte acompanhando esse episódio, que fala sobre a peregrinação de Abraão em Canaã, vai ter muitas lições para colocar no dia a dia na sua vida, né, pastor?
2: Com certeza. Muitas lições, inclusive, vai ser um episódio bem interessante, porque Ló, que era o sobrinho dele, né, de Abraão, ele está junto nessa história toda. Então, nós temos várias lições. Então, se você puder, como o Ricardo falou agora há pouco, pegue um papel, pegue uma caneta e você vai anotando algumas coisas. Se tiver perguntas, aí você escreve para o Entendendo a Bíblia. Beleza. Porque o Entendendo a Bíblia é exatamente para tirar as dúvidas de quem, por acaso, não entendeu algum texto do Através da Bíblia. Eu espero você lá.
1: Muito bem, você já vai mandando agora a sua mensagem aqui nesse horário, ó, diga aí, eu ouço através da Bíblia, né? Comenta aí, manda pelo 974-181-456 e a gente, com a sua dúvida, vamos encaminhar também para o pastor Itamir lá no Entendendo a Bíblia. Mas você é ouvinte do Através da Bíblia, já confirma aqui pra gente e fica na expectativa do episódio. Valeu, pastor!
2: Um grande abraço para vocês, um grande abraço para cada um de nós que estamos estudando a Bíblia. Então, por gentileza, não esqueça, na programação de hoje, Através da Bíblia, Abraão, ainda é Abraão. Daqui a pouquinho vai mudar de nome.
1: Valeu, tchau, tchau. É com vocês aí.
0: comigo aqui, tô ao vivo e acompanhando. É, pastor Itamir, um homem de Deus, estudioso da palavra do nosso Senhor, tem nos ensinado tanto, né? Você não pode perder. Neste final de tarde, através da Bíblia, episódio com o tema A Peregrinação de Abrão em Canaã. 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São apenas 18 versículos, mas de um conteúdo muito especial, porque veremos neles a continuação da peregrinação de Abrão, o patriarca chamado por Deus para dar origem à nação israelita. 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

qualidade das canções de Jorge Camargo, João Alexandre, Carlos Sider. Incomparável, né? Guilherme Kerr.

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1: Um fisioterapeuta recebe uma pessoa com dor, fraqueza ou dificuldade para andar. Ele examina os movimentos e identifica o que precisa ser corrigido. Depois, orienta exercícios, alongamentos e novos movimentos. Nem sempre o tratamento é agradável. Deus Pai também corrige para nos ensinar a caminhar. Na vida cristã, o Espírito Santo trabalha em nós. Ele mostra atitudes erradas e nos conduz a uma nova maneira de viver com Cristo Jesus. Assim como o fisioterapeuta não faz o exercício no lugar do paciente, o Espírito Santo nos chama a participar dessa mudança pela fé e pela obediência. Quando o músculo ficou fraco por falta de uso, o fisioterapeuta começa um exercício simples e aumenta o esforço aos poucos. Na fé acontece algo parecido. Você precisa exercitar aquilo que Cristo Jesus ensinou. Perdoar não é automático nem fácil. Pedir o perdão dói no orgulho. Fazer o bem sem receber elogios também exige esforço. Outro exemplo, quando alguém aprendeu a andar de maneira errada por causa de uma lesão, o fisioterapeuta corrige sua postura e sua passada. Na vida cristã, o Espírito Santo corrige hábitos antigos para que você aprenda a andar em um novo caminho. Hebreus 12 ensina que a correção de Deus Pai faz parte da vida de quem é filho. Ela pode causar desconforto porque atinge o nosso ego. Mas não é abandono, é cuidado. Pense em sua própria vida. Existe alguma atitude que você sabe que precisa mudar? Existe algum relacionamento que precisa de perdão? Existe algum pecado que você continua justificando? A correção de Deus Pai pode ser justamente o chamado para você parar e mudar. Hoje, exercite a fé em Cristo Jesus. Examine suas atitudes, suas motivações. Ore, reconheça o seu erro. Agradeça o perdão. Perdoe. Faça o bem. Obedeça mesmo quando isso contrariar a sua vontade. A santificação é um caminhar fisioterapêutico diário. Deus Pai também corrige para nos ensinar a caminhar. Receba a sua correção com temor e humildade. O objetivo não é paralisar você, pelo contrário, mas é conduzir você à maturidade, à santidade e à paz com Deus Pai pela fé de Cristo Jesus. Você ouviu Mensagem para Hoje. Você pode acompanhar pelo texto e acessar também as notações de rodapé. Você encontra no site ruajanus.com.br. Vou soletrar: ruajanus.com.br. Até já.
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3: Aê, bora! 1h32, entramos na última meia hora do meu tempo aqui, no meu privilégio de apresentar aqui no RTM Brasil. Às 14h, chega Cacá Rodrigues e passa a tarde com você. Eu tenho tido o privilégio de passar as manhãs e um comecinho da tarde, não é? Sou Nilceia Parisi. Grata a Deus por poder substituir, entre aspas, não é? Está no lugar aqui da Renatinha Burjato, está de férias, está curtindo aí uma viagem com a sua família, férias merecidas. Bom, você ouviu há pouco, né? Sobre, você acompanhou Entendendo a Bíblia e ao vivo, André Castilho, pastor André Castilho, pastor Itamir Neves, um papo muito bom, mais de uma hora de conversa. Não dava nem para acabar, né? Até pelas perguntas, as suas perguntas, ouvinte da RTM Brasil. Então, eu já quero dizer para você, final da tarde, tem um Através da Bíblia. Então, você continua na companhia do pastor Itamir Neves, que traz sempre conhecimento, esclarecimento, compartilha conosco aquilo que o próprio Senhor tem segredado a ele sobre as Escrituras Sagradas. Através da Bíblia deste dia, deste final de tarde de terça-feira, será a peregrinação de Abrão em Canaã. Já vai pensando sobre isso. Já vai pensando nas perguntas que você pode elaborar, aquilo que pode vir como dúvida no seu coração. Pastor Itamir Neves vai se basear no livro do Gênesis, capítulo 13, do verso 1 ao 18. Neste episódio, o alvo será estudar todo o capítulo 13. São apenas 18 versículos, mas de um conteúdo muito especial, porque será visto a continuação, ou vista a continuação da peregrinação de Abrão, que ainda não era Abraão, o patriarca chamado por Deus para dar origem à nação israelita. Então é o seguinte, já manda sua pergunta, se você já conhece esse texto ou tiver oportunidade já nesta tarde, leia esse texto bíblico, já se prepare para o compartilhar do pastor Itamir Neves no final da tarde através da Bíblia, o texto Gênesis capítulo 13 do verso 1 ao 18. Nosso WhatsApp, onde você pode mandar já a sua pergunta, 11, prefixo de São Paulo, 974181456. Bora, a gente está aí na última meia hora e ainda tem muita coisa boa para o seu coração. Bora lá.
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1: Olá, é uma alegria contar com a sua audiência, caro ouvinte. Que o Senhor Jesus alcance a sua vida e te fortaleça com fé. No dia de hoje, eu quero conversar com você sobre o tema Ame aqueles que você não ama. Romanos capítulo 12, versículos de 9 em diante, escute com atenção a palavra de Deus. O amor seja sem fingimento. Odiai o mal e apegai-vos ao bem. Amai-vos de coração uns aos outros com amor fraternal, preferindo-vos em honra uns aos outros. Não sejais descuidados no zelo. Sede fervorosos no espírito. Servi ao Senhor. Alegrai-vos na esperança. Sede pacientes na tribulação. Perseverai na oração. Socorrei os santos nas suas necessidades. Procurai ser hospitaleiros. Abençoai os que vos perseguem. Abençoai e não amaldiçoeis. Alegrai-vos com os que se alegram. Chorai com os que choram. Sede unânimes entre vós. Não sejais orgulhosos, mas prontos a acompanhar os humildes. Não sejais sábios aos vossos próprios olhos. A ninguém devolvei mal por mal. Procurai fazer o que é certo diante de todos. Se possível, no que depender de vós, vivei em paz com todos os homens. Amados, não vos vingueis a vós mesmos, mas dai lugar à ira de Deus, pois está escrito, a vingança é minha, eu retribuirei, diz o Senhor. Pelo contrário, se o teu inimigo tiver fome, dá-lhe de comer. Se tiver sede, dá-lhe de beber, porque se fizeres isso, amontoarás brasas sobre a cabeça dele. Não te deixes vencer pelo mal, mas vence o mal com o bem. Que texto difícil na sua leitura, mais difícil ainda na sua prática. É verdade. Mas você sabe que no primeiro século, de maneira pejorativa ou jocosa, debaixo de zombaria, os cristãos foram chamados pela primeira vez os do caminho ou simplesmente cristãos. A ideia de que fazendo isso eles estavam sendo insultados. Não apenas porque pensavam de maneira diferente, mas porque eles viviam e morriam de maneira diferente. O ensinamento desse texto, ele nos mostra que o cristão é alguém que deve manifestar o seu amor, amando a Deus, amando aos outros e evitando o mal e renunciando ao egoísmo e à vingança própria. E conforme nós vamos observar no texto, o amor cristão não é meramente sentimental. Ele se manifesta em atitudes concretas. Em resumo, esse texto nos mostra que o amor é demonstrado por meio da bondade e do perdão. Como é que nós veremos isso no decorrer do tempo que nós temos? Em primeiro lugar, é que o crente deve amar a Deus. Versículos 11 e versículo 12 nos dizem isso. Não sejais descuidados no zelo, mas devemos ser fervorosos no espírito, servir ao Senhor. Veja aqui, devemos amar a Deus acima de todas as coisas. Colocar qualquer coisa ou pessoa acima de Deus, você sabe muito bem que isso é idolatria. O Salmo 97 mostra que quem ama a Deus deve odiar o mal, não porque outras pessoas o condenarão quando fizer o mal. E isso seria apenas moralidade, não é mesmo? Devemos odiar o mal porque diante de Deus o mal é pernicioso. Nós aborrecemos o mal porque amamos a Deus e Deus odeia o que é mal. Se você considera a vida cristã e os mandamentos de Deus duros demais para você, Então, talvez seja porque ainda você não conhece suficientemente a Deus e, consequentemente, também o seu amor. O que você necessita não é apenas ser lembrado dos mandamentos de Deus, mas de Deus, de sua natureza santa, de seu amor por você, da sua graça para com você, que, embora não merecendo de tudo o que as Escrituras nos mostram que nós merecíamos, e a morte eterna e a condenação eterna, mas Deus em Cristo nos amou e Ele nos aproximou a si mesmo. Por isso, o amor a Deus se expressa em devoção, em obediência, em rejeição ao pecado. Segundo lugar, o crente deve amar aos outros crentes. Ele ama a Deus acima de tudo, mas ele também ama ao povo de Deus. Veja que é isso que o texto nos mostra no versículo de número 10, por exemplo. Ele nos diz: amai-vos de coração uns aos outros com amor fraternal. No versículo 16, ele diz: sede unânimes entre vós. Os cristãos devem tratar uns aos outros como irmãos e irmãs. Pertencemos à família de Deus. Nos primeiros séculos do cristianismo, isso contribuiu para a propagação do evangelho, sabia? Questões ligadas à hospitalidade, por exemplo, foi uma prática muito importante. Havia hospedarias, é verdade, mas não tinham boa reputação, como nos nossos dias continuam não tendo. E por isso, muitos que estavam viajando, eles preferiam se hospedar entre os irmãos. E para isso, eles levavam cartas de recomendação. O tempo mudou, é claro, e hoje, em algumas comunidades e sociedades, talvez se pratique esse princípio ainda, mas no Ocidente, praticamente, já não se faz isso. O sistema hoteleiro, ele está bem desenvolvido, e não somente isso, a própria malandragem tem crescido muito, a criminalidade tem se valido dessa experiência. Mas com as perseguições enfrentadas pelos cristãos sob o governo de Nero no primeiro século e depois de Domiciano, entre os anos 68, 81, 96, os crentes aprenderam à força colocar em prática o mandamento de Jesus de amar uns aos outros, de proteger os demais irmãos. Por quê? Porque os crentes eram perseguidos e mortos. E por causa disso, da ação dos irmãos, muitos tiveram a vida poupada. Isso implica em sacrifícios de emoções, em ações e direitos nossos que nós colocamos à disposição de outros. E esse tipo de amor, meu caro ouvinte, esse tipo de amor significa dar a outra pessoa tanto a verdade que ela pode não querer, quanto a ajuda de que ele necessita. Amar os irmãos não significa apenas sentir carinho por eles. Significa servir-lhes, significa acolhê-los, significa compartilhar suas alegrias e tristezas, significa estar disposto a sacrificar nossos interesses pelo bem deles. O amor aos outros, especialmente aos cristãos, este amor é demonstrado pelo altruísmo. Então nós vimos que o crente deve amar a Deus, ele deve amar os seus próprios irmãos, mas em terceiro e último lugar, o crente deve amar até mesmo aqueles que o perseguem. Aqui nós chegamos no ponto mais difícil, como eu disse no início da nossa conversa. Versículo 14 e 17 em diante, Paulo vai esmiuçar como é que esse amor deve se manifestar para aqueles que nos perseguem. E Paulo mostra qual deve ser a atitude do cristão para com aqueles que nos perseguem. Embora amar os inimigos seja fácil de falar, como aqui estou fazendo, é muito difícil de praticar, e eu reconheço isso. Somente o céu revelará quantos crentes realmente oraram com sinceridade: Pai, perdoa-lhes porque eles não sabem o que fazem. Eu estou lembrando do então presidente da África do Sul, Nelson Mandela. Ele disse: se há sonhos de uma bela África do Sul, também há caminhos que nos conduzem a seu alvo. A bondade e o perdão são dois desses caminhos. Então, olhando para os versículos, em especial 19 e 20, nós descobrimos de que o cristão deve deixar seus perseguidores nas mãos do Senhor. Não devolva mal por mal, não busque vingança própria, mas confie na justiça de Deus. Renunciar à vingança é uma atitude honrosa, até mesmo aos olhos dos descrentes. E de acordo com alguns comentaristas a respeito desse texto, eles dizem que os atos de amor do cristão fazem seus perseguidores arderem de vergonha e de remorso. Naturalmente, isso não significa que nós devemos chamar o mal de bem ou simplesmente ignorar a injustiça. Não, não é isso. Não é isso. Paulo mesmo reconhece que pode haver situações em que nós não podemos viver em paz com todos os homens, inclusive os nossos inimigos. E por isso ele diz, se possível, quanto depender de vós, tende paz com todos os homens. Amar a quem nos ama é relativamente fácil. Amar a quem nos serve é agradável. Mas amar a quem nos prejudica e persegue ou deseja o nosso mal é uma demonstração sobrenatural de transformação produzida pelo Evangelho. E é isso que nós devemos aprender e praticar no dia de hoje. Enquanto eu oro, logo em seguida, nós ouviremos uma música, Pronto ou Não, com o grupo Hillsong Brasil. Senhor, obrigado, porque o teu amor é maior do que qualquer capacidade.

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1: Olá, eu sou o Israel. Sente-se, pegue o seu café e vamos conversar sobre Deus e sobre a vida, sobre a fé e sobre as nossas dúvidas. Graça e paz da parte do nosso Deus, Pai de Jesus Cristo e Pai Nosso. É com alegria que me encontro com você para mais um episódio do Deus na Vida. 1 Samuel 17 é um texto de grande importância para que os leitores da Bíblia conheçam Davi. Esse homem se tornou o rei exemplar de Israel, o povo de Deus no passado bíblico. Para dimensionarmos sua importância, vamos considerar que os dois livros de Crônicas falam da história do Reino do Sul, Judá, e ao fazer isso, avalia a qualidade dos reinados dos reis, com base no reinado de Davi. Um rei pode ser considerado bom se ele reina segundo o exemplo de Davi. Por outro lado, o rei seria considerado mau se o seu reinado se desviou dos caminhos de Davi. Além disso, foi com Davi que Deus fez uma aliança que trouxe ao mundo seu filho, Jesus, o Messias e rei. Pois bem, com essa importância de Davi na história bíblica em mente, é que voltamos a 1 Samuel 17, quando pela primeira vez na narrativa bíblica, veremos Davi se revelando como um guerreiro. Assim como fiz no episódio anterior, eu vou fazer um breve resumo do texto de 1 Samuel, capítulo 17, do verso 12 ao verso 32. Davi, caçula de Jessé, cuidava das ovelhas de seu pai enquanto seus três irmãos mais velhos estavam na guerra juntos com o rei Saul. Após 40

0: 40 dias dos desafios de Golias, o guerreiro temível dos filisteus, Jessé enviou Davi ao acampamento israelita para levar alimentos aos irmãos e verificar se estavam bem. Ao chegar, Davi ouviu o desafio de Golias e percebeu que os israelitas estavam com muito medo. Diferentemente dos soldados de Saul, Davi ficou indignado com o fato de o filisteu estar desafiando o exército do Deus vivo. Mesmo sendo repreendido por seu irmão Eliabe, Davi manteve sua posição. Suas palavras de incômodo diante da afronta de Golias e inquietação diante de toda aquela situação chegaram até Saul, e Davi declarou ao rei que estava disposto a enfrentar Golias. Você consegue se imaginar nesse episódio? Davi está indignado, enquanto soldados israelitas e o rei estão com medo. Nós já sabemos o que vai acontecer nessa história, mas a pergunta é: o que podemos aprender com essa parte da narrativa? O que essa história nos ensina sobre recursos da fé para o enfrentamento de adversidades? Fique comigo para falarmos sobre isso logo após a vinheta.
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0: Estamos de volta com Deus na Vida. Nós já sabemos como termina a narrativa sobre a luta entre Davi e Golias. Basicamente, Davi se ofereceu para enfrentar Golias, apesar de Saul considerar que ele era jovem e inexperiente. Davi lembrou que já havia enfrentado leões e ursos enquanto ele cuidava das ovelhas de seu pai e afirmou que confiava em Deus para que também o livrasse do filisteu. Davi recusou a armadura de Saul e foi ao encontro de Golias apenas com seu cajado de pastor, 5 pedras lisas e uma funda, uma atiradeira. Diante das ameaças daquele gigante, ele declarou que lutaria em nome do Senhor. Com uma única pedra, Davi atingiu Golias na testa e derrubou o gigante. Em seguida, ele tomou a própria espada do filisteu e o matou. Essa vitória de Davi sobre Golias provocou a fuga dos filisteus e a perseguição pelos israelitas, agora cheios de coragem e ousadia. Depois, Saul perguntou quem era o pai de Davi, que se identificou como filho de Jessé de Belém. A pergunta que nos move neste episódio é: quais são os recursos que a fé nos dá para enfrentarmos as adversidades da vida? Considere que Davi está no mesmo cenário de Saul e dos israelitas, e diante da mesma ameaça de Golias, o guerreiro assustador dos filisteus. Mas a reação diante da ameaça é totalmente diferente. Saul e os soldados estão com medo, atônitos, aterrorizados. Davi, por sua vez, fica indignado. Davi entende que o desafio de Golias é uma ameaça contra Deus, algo que se percebe nas suas perguntas aos soldados israelitas. Davi perguntou aos soldados que estavam ao seu lado: o que receberá o homem que matar esse filisteu e salvar a honra de Israel? Quem é esse filisteu incircunciso para desafiar os exércitos do Deus vivo? Davi quer saber duas coisas: o que o rei prometeu para quem matar o filisteu? E a resposta é, entre outras coisas, uma promessa de casamento com sua filha e a isenção de impostos para a família de seu pai. A outra pergunta é: quem é esse filisteu para desafiar os exércitos do Deus vivo? A resposta não é a identidade de Golias, mas uma pergunta retórica indicando a insignificância de Golias diante do exército do Deus vivo. Eis aqui os primeiros recursos da fé para o enfrentamento de adversidades. É preciso que saibamos a quem pertencemos, em quem está baseada a nossa fé, quem nós somos enquanto povo de Deus. É muito arriscado confundir isso hoje com triunfalismo ou sentimentos de superioridade. Isso porque existem muitas diferenças entre o enfrentamento de adversidades como povo de Deus lá no passado bíblico e na realidade presente como Igreja de Jesus Cristo. Mas tem algo que permanece, que é o senso de pertencimento a Deus. É a consciência de pertencer a Deus que nos dá a segurança primordial de que necessitamos para enfrentar qualquer que seja a adversidade que se apresente a nós. Parece que era precisamente essa consciência de ser povo que pertence a Deus que faltou para os soldados israelitas, inclusive para o rei Saul e os irmãos de Davi. Golias se dirigia a eles ao fazer a sua afronta falando aos servos de Saul. Se o exército é de Saul, então temos todos os motivos para ter medo e se deixar apavorar com a situação. Mas Davi pensa diferente. Aqueles não são servos, nem soldados, tampouco exércitos de Saul, mas do Deus vivo. A ousadia de Davi não é baseada no rei Saul, na força ou na fraqueza dos seus soldados, tampouco na sua habilidade pessoal em batalhas como aquela, mas na sua convicção de que pertence ao Senhor. Diante disso, eu quero encerrar com uma pergunta para a sua reflexão. Você tem vivido cada dia consciente de que a sua vida até aqui, quanto o seu futuro, pertencem ao Senhor que te libertou e que te salvou? Essa consciência entra em cena quando você se vê diante das adversidades da vida, especialmente aquelas que parecem ser impossíveis de serem superadas. Reflita sobre isso, porque no próximo episódio ainda teremos mais alguns recursos que a fé nos dá para o enfrentamento das adversidades. Por ora, eu quero que você pense sobre a sua vida pertencer ao Senhor. Vamos encerrando por aqui mais um episódio do Deus na Vida. Neste episódio, vimos que a consciência de pertencermos a Deus como seu povo é o primordial para o enfrentamento das adversidades da vida. No próximo episódio, vamos observar o final da narrativa de Davi e Golias e aprendermos mais sobre como lidar com situações amedrontadoras da vida e quais são os recursos da fé para o enfrentamento das adversidades. Espero te encontrar por aqui também no próximo episódio do Deus na Vida.
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2: Acabou hoje, foi extraordinário. Nossa programação passou um pouquinho, porque tivemos aí o ao vivo, o pastor Itamir, e quanto mais tínhamos para apresentar para você, ouvinte da RTM Brasil, um material rico, abençoador. E que a sua tarde não seja diferente com o Cacá Rodrigues. Tô indo embora, sou Nilceia Paris, e amanhã, se o Pai do Céu permitir, às 9 da manhã, tô de volta. Beijos nas suas bochechas. Tchau.

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3: Começamos com a questão da Josélia de Minas Gerais. Na Bíblia, alguns líderes tomam atitudes drásticas. Jesus, por exemplo, ele disse em Mateus 12:30 que aquele que não está comigo está contra mim, e aquele que comigo não ajunta, espalha. Significa que o líder cristão não deve aceitar entre seus liderados posição ou visão contrária àquela que ele entende ter recebido de Deus, professor Saião?
4: Olha, André, essa pergunta é muito boa, pergunta importante aí que a Josélia nos manda lá do grande estado de Minas Gerais. E o que, que nós devemos dizer? Veja, toda vez que nós lemos um texto, um versículo, melhor dizendo, é muito importante prestar atenção ao contexto onde esse versículo está inserido. O que está acontecendo? Do que está se falando, né? Então, o que, que acontece lá? Jesus acabou de fazer um grande milagre e acontece lá a cura de um endemoniado cego e mudo. E depois de tudo isso, os líderes religiosos aí da época começam a questionar Jesus, e Jesus, conhecendo os seus pensamentos, começa a dizer: escuta, se Satanás expulsa Satanás, porque eles acusam Jesus de fazer isso pelo poder de Beelzebu, do chefe dos demônios. E então Jesus vai continuar dizendo que não é possível que o demônio esteja lutando contra o próprio demônio, dizendo que não faz sentido acusá-lo dessa maneira. E aí ele diz: quem não está a meu favor, aí sim está indo contra mim, né? Quem comigo não ajunta, está espalhando. Então, aqui é uma situação de radicalidade muito clara, né? De alguém que está se opondo, está blasfemando contra o próprio Jesus. Então, num certo sentido, o que nós devemos entender aqui é do que nós estamos falando, né? Quando eu digo que alguém que está debaixo da minha liderança tem que concordar comigo, isso é absolutamente necessário. Eu não posso ter uma igreja cristã onde um grupo sai para pregar o amor, o outro sai para pregar a violência, o outro sai para pregar a morte a todos os diferentes, porque não faz sentido. Ah, não, olha, nós temos liberdade em Cristo, eu vou pregar aqui a matança de todo mundo que tem mais de 40 anos. Isso é loucura, não existe isso, né? Então, quando nós temos um divisor de águas, quando a gente percebe que dali para frente não dá para considerar isso mais como cristianismo, passou dos limites doutrinários, éticos, morais, sejam quais forem, nós temos que ter um posicionamento muito definido. Olha, assim não dá. Eu não posso ter uma pessoa comigo na minha comunidade que é cristão, quer estar junto com a gente, mas ele não acredita que Jesus seja o Messias nem que ele seja Deus. Não tem como, né? Então aqui você tem um problema desse tipo que está sendo considerado. Agora, Quando eu digo que as pessoas devem concordar, elas têm que concordar nesse aspecto. Mas há mais duas questões importantes aqui, André, que precisam ser percebidas. Isso não significa que para alguém estar sintonizado com o reino de Deus e estar debaixo da liderança da pessoa, que está sobre ele, que ele precisa usar o mesmo tipo de sapato da pessoa, usar a cor da camisa igual, pentear o cabelo do mesmo jeito, isso é loucura. Né? Então, não faz sentido, por exemplo, um líder falar, olha, se domingo que vem vocês não vierem de camisa branca aqui, vocês estão excluídos, né? Porque aqui na igreja agora só usa a camisa branca. Isso é um abuso. Então, a pergunta é, em que eu discordo? Se eu discordo em coisas secundárias, irrelevantes, coisas que não fazem sentido, olha, na minha igreja lá o pastor acha que o arrebatamento acontece no meio da tribulação, eu acho que acontece antes. Isso não é uma questão, vamos dizer, que deve ser decidida a ferro e fogo. Então, nesse sentido, existe espaço para uma diversidade no corpo de Cristo, na igreja. Agora, tem um outro aspecto que a gente vai falar aqui para encerrar a questão, que é a questão da funcionalidade da igreja, da operacionalidade da igreja. Então, eu estou numa igreja, por exemplo, que decidiu desenvolver um ministério com pequenos grupos. Olha, a igreja vai se organizar, vai funcionar com pequenos grupos, assim por diante. Mas eu não concordo com isso. Eu não posso ficar lá questionando a liderança, questionando o pastor, indo no pequeno grupo falando que está errado. É melhor ir embora e ir para uma comunidade que concorda comigo. Se eu considero uma diferença funcional muito importante, não faz sentido eu ficar lá batendo de frente com todo mundo e criando problema e confusão. E aí é que a gente tem que entender, nesse sentido, é verdade, porque a obra de Deus é séria e ela precisa ser feita com toda atenção e com toda dedicação. Se eu estou num contexto em que eu estou prejudicando o andamento das coisas, é melhor eu trabalhar dentro de um contexto de um outro grupo no qual eu possa me encaixar e possa, de fato, servir e abençoar. Então, nesse sentido, sim, aí quem não está juntando está espalhando e prejudicando o reino de Deus.
3: Professor Sayão, Jesus parece ter aprendido a ser rígido desse jeito com Deus, né? Porque em Números 12, Miriam e Arão ficam com lepra por terem questionado a liderança de Moisés. Podemos chamar isso de liderança forte?
4: Pois é. Vamos aqui tentar entender essa realidade com bastante atenção. Aqui existe um perigo da gente perder as referências para um lado e para o outro. É verdade que um verdadeiro líder que é chamado por Deus e que está numa posição que Deus lhe deu e que está conduzindo isso, que a sua atividade, a sua obra é muito séria e muito importante. E essa resistência, essa liderança, esse bater de frente é considerado um problema sério na Bíblia. A insubmissão, né, ela é muito grave. Rebelião é como o pecado de feitiçaria. Então, nesse sentido, o que acontece é que esse líder que está, vamos dizer, nas mãos de Deus, ele não está fazendo a sua obra, está sendo conduzido para dirigir o desenvolvimento da obra de Deus. Nesse sentido, quando alguém entra e bate de frente, essa pessoa representa uma ameaça para a obra de Deus em si. Quando Paulo fala no Novo Testamento, ele vai falar, por exemplo, do Alexandre, que é um ferreiro, a versão antiga chama de latoeiro, e ele pega pesado, ele fala, olha, o pessoal de fato prejudicou muito que Deus trate com ele. Ele não diz, não, foi nada não, foi sem querer, ah, deixa para lá. Não, ele pega pesado. Então, nesse sentido, a realidade precisa ser vista dessa maneira. No entanto, o que acontece é que muitas pessoas, por causa disso, cometem certos abusos, no sentido de que, por exemplo, o líder tem preferências pessoais, tem sonhos particulares, desejos assim que não são legítimos, e aí, usando indevidamente dessa responsabilidade da liderança, eles começam a ameaçar pessoas que pensam e agem de maneira diferente. É o uso indevido do ungido do Senhor, né? Olha, eu sou ungido do Senhor e eu acho que a igreja tem que ser pintada de amarelo. E aí o pessoal fala, mas não fica melhor se for bege, né? Não, olha, eu falei em nome de Jesus e está amarrado se você pensar contra, você vai ter uma maldição sobre a sua vida, porque você se levantou contra o servo do Senhor. Aí a coisa fica meio complicada. Aí a gente está perdendo a referência, não é possível, né? Porque se fosse assim, nós nunca poderíamos, julgar se o nosso líder é pastor ou é lobo. Se ele está se conduzindo pela palavra ou se ele está fora da palavra. Natan nunca poderia repreender Davi, porque ele é o rei de Israel. Então a autoridade final continua sendo da palavra. Agora, se alguém está na liderança, seguindo o projeto de Deus, fiel à palavra de Deus, e você entra na frente para prejudicar, seguramente você está se colocando numa posição perigosa e até mesmo de possível juízo de Deus sobre a sua vida.
3: Esse caso de se opor frontalmente a uma liderança foi o caso de Miriam e Arão contra Moisés, professor?
4: Seguramente, André. É por isso que nós temos o exemplo lá. Aliás, o livro de Números trabalha muito com a questão da liderança, né? E, de fato, o que houve ali foi um ciúme, né? Por que é que Deus fala só por Moisés, né? Por que que Moisés tem toda essa posição, né? Que é uma posição que também envolve um peso, né? Então, essa atitude de falar contra foi percebida de maneira muito negativa, e o texto então diz que eles ficaram leprosos, para entender, olha, Deus colocou Moisés nessa posição e Deus sabe muito bem o que está fazendo. Tem a ver sim com isso, você tem toda a razão.
3: Por e-mail, a Jusa enviou a seguinte questão: alguns pastores, quando querem separar alguém para o ministério, usam alguns métodos para provar o obreiro. O problema é que, às vezes, esses métodos chegam a ser humilhantes. Por exemplo, trabalhar sem receber, jejuns quase impossíveis e muita cobrança, inclusive em público, diante de toda a igreja. Esse estilo de liderança tem algum respaldo bíblico?
4: Pois é, André, aqui, de fato, essa é uma questão bastante complicada. Veja, é importante que uma pessoa que vá servir no ministério vá pelas motivações corretas, né? O que significa isso? Que a pessoa entende que a prioridade é o anúncio da palavra de Deus, que a prioridade é servir, e que ele não pode ir para o ministério com motivações indevidas, como, por exemplo, de fama, de recursos financeiros, de domínio, de poder ou de destaque, qualquer coisa assim. Então, muitas vezes, é importante para uma pessoa que está num processo de, vamos dizer, de aprendizado, que ele seja confrontado com situações onde se percebe se ele tem condições de caminhar no ministério. Então, por exemplo, você pega uma pessoa que está querendo ser pastor. Aí ele vai almoçar na casa de um pessoal lá no projeto missionário e de repente fala: ah, ovo frito eu não como, né? Fala: meu, como é que esse cara vai ser pastor, né, se ele é tão chato assim para comer? Ah, tem cebola, então não quero feijão, né? Aí, desse jeito, você acha que ele vai conseguir andar na casa de todo mundo toda hora exigindo? Claro, se a pessoa não come cobra viva, a gente perdoa, né? Mas se a pessoa é complicada desse jeito, ah, não, eu não aceito dormir em qualquer lugar, né? Mas eu só vou se me pagarem tanto. Aí, então, às vezes, esse tipo de treinamento é importante. A gente fala: vai lá visitar o fulano no hospital, para ver se o sujeito, pelo menos, eu conheci uma pessoa, por exemplo, que não conseguia nem entrar no hospital, começava a passar mal. Como é que ele vai dar assistência a doentes? Se ele vai para o hospital, fica internado e o doente sai, né? Vai consolar ele. Não dá certo. Então, a gente tem que observar isso. Agora, só que, claro, tudo tem um limite. Isso pode ter uma situação de abuso, onde a pessoa é colocada numa situação de... É igual treinamento militar, né? Tem gente que é tão exagerado que acaba morrendo no treinamento. Então, se alguém, vamos dizer, usa de uma maneira abusar desse processo e humilha a pessoa, e faz, aí sim a coisa está fora das referências bíblicas. Não vemos isso em nenhum lugar do Novo Testamento.
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1: Duas horas e 18 minutos, uma ótima tarde para você. Depois do Conversando com Luiz Saião, depois da nossa querida Nilceia Parisi. Ô Nil, um beijo nas suas bochechas. Tô chegando para te fazer companhia até às 7 da noite nesta terça-feira, dia 13 de outubro de 2026. Muito obrigado a você pelo carinho, pela audiência, pela conexão. Você que está conosco por uma rádio afiliada, muito obrigado pela sintonia. Para você que está conosco pelo site rtmbrasil.org.br, também pelo aplicativo que você pode baixar gratuitamente na sua loja virtual, tanto para o sistema iOS quanto para o sistema Android. Tanto no site quanto pelo aplicativo, você tem a opção de acompanhar Estúdio ao Vivo. É isso mesmo, você clica em Estúdio ao Vivo, vai aparecer um ícone de play, aí você aperta o play, você vai playar e automaticamente você terá imagens ao vivo e em cores diretamente dos estúdios da RTM Brasil. Uma ótima tarde para você que está em casa, boa tarde para você que está trabalhando, para você que me dá aquela carona esperta, aquela carona especial no táxi, na van, no caminhão, no ônibus, no trator. A você, motorista de aplicativo, muito obrigado aí por fazer parte da família RTM Brasil. Estamos chegando para mais um encontro, eu, você, você e eu, pelas ondas da RTM Brasil. E como eu sempre digo, sou muito grato a Deus por ele permitir que eu faça aquilo que eu amo na melhor rádio cristã do Brasil. E para você que não me conhece, muito prazer, eu sou o Cacá Rodrigues e até às 7 da noite a responsabilidade da audiência é toda minha. Eu quero começar a nossa tarde com uma música bem gostosa, com ritmo bem dançante. Banda Som de Fé canta Fole e Fé, às 2h21. Alô, compadre! Alô, compadre! Sejam todos bem-vindos à RTM Brasil!

0: Eu falei pra você que nós íamos começar a programação desta tarde com muita festa, com muita alegria. Som de Fé. Fole e Fé é o nome da música. Um abraço ao meu querido amigo Chicão, ele que é o vocalista da banda. Também um abraço aí pro nosso querido Vavá Rodrigues, o Vavá que é o autor dessa canção, o autor dessa música. 2h25, daqui a pouquinho a gente vai pro intervalo, mas antes, deixa eu fazer um convite para você. Logo mais, às 18h, nós teremos mais um episódio do programa Através da Bíblia com o professor Itamir Neves. E o tema de hoje, a peregrinação de Abrão em Canaã. A apresentação do professor, texto bíblico será em Gênesis, capítulo 13, do versículo 1 ao 18. Neste episódio, o nosso alvo é estudar todo o capítulo 13. São apenas 18 versículos, mas de um conteúdo muito especial, porque veremos neles a continuação da peregrinação de Abrão, o patriarca chamado por Deus para dar origem à nação israelita. Então acompanhe logo mais, às 18h, mais um episódio do programa Através da Bíblia. Mas antes do intervalo, nós temos um recado especial do nosso querido professor Itamir Neves, também com o nosso querido amigo, nosso querido irmão Ricardo Santos.
1: Olá, estamos aqui com você, Ricardo Santos, e sabe quem está aqui comigo nos estúdios da RTM Brasil? Pastor Itamir, seja bem-vindo.
2: Ricardo, é um prazer falar com você e com certeza é um prazer de falar com cada um dos nossos ouvintes.
1: Do Através da Bíblia.
2: Ah, bom, Através da Bíblia.
1: E do Entendendo a Bíblia também.
2: Exatamente, porque no Através da Bíblia, hoje nós vamos estudar um texto muito bonito, é todo o capítulo 13, do versículo 1 até o versículo 18, porque ele vai tratar, sabe do quê?
1: Do quê?
2: Ah, uma coisa muito legal, Abrão. Não é Abraão ainda.
1: Ah, ele ainda estava com aquele primeiro nome?
2: Exatamente, Abraão. Ele está saindo da terra dele e está indo para Canaã. Então, quando o Senhor chama ele lá no capítulo 12, seja tu uma bênção, eu vou te levar para um lugar que você não conhece ainda. E simplesmente ele creu e foi. E graças a Deus pela obediência de Abraão. Depois ele vai se tornar Abraão, mas é uma bênção. Então, se você puder, escute, participe conosco, escreva depois alguma coisa sobre Através da Bíblia. Esse é o nosso programa.
1: Pastor, não dá spoiler não, mas ó, o senhor já está com caneta aqui, Bíblia na mão, tem papel. Pastor Itamir, que é professor, faz isso? Imagina eu e você, ouvinte, como aluno. E hoje, pastor, então, o ouvinte acompanhando esse episódio, que fala sobre a peregrinação de Abraão em Canaã, vai ter muitas lições para colocar no dia a dia na sua vida, né, pastor?
2: Com certeza. Muitas lições, inclusive, vai ser um episódio bem interessante, porque Ló, que era o sobrinho dele, né, de Abraão, ele está junto nessa história toda. Então, nós temos várias lições. Então, se você puder, como o Ricardo falou agora há pouco, pegue um papel, pegue uma caneta e você vai anotando algumas coisas. Se tiver perguntas, aí você escreve para o Entendendo a Bíblia. Porque o Entendendo a Bíblia é exatamente para tirar as dúvidas de quem, por acaso, não entendeu algum texto do Através da Bíblia. Eu espero você lá.
1: Muito bem, você já vai mandando agora a sua mensagem aqui nesse horário, ó, diga aí, eu ouço através da Bíblia, né? Comenta aí, manda pelo 974-181-456 e a gente, com a sua dúvida, vamos encaminhar também para o pastor Itamir lá no Entendendo a Bíblia. Mas você é ouvinte do Através da Bíblia, já confirma aqui para a gente e fica na expectativa do episódio. Valeu, pastor!
2: Um grande abraço para vocês, um grande abraço para cada um de nós que estamos estudando a Bíblia. Então, por gentileza, não esqueça, na programação de hoje, Através da Bíblia, Abrão. Ainda é Abrão. Daqui a pouquinho vai mudar de nome.
1: Valeu, tchau, tchau. É com vocês aí.
0: Legal, obrigado, Rick. Obrigado, pastor e professor Itamir Neves. Logo mais, hein, às 18h, você terá o privilégio de acompanhar mais um estudo bíblico com o tema A Peregrinação de Abrão em Canaã. E você está convidado a participar conosco, enviando a sua mensagem de texto, a sua mensagem em áudio, falando como o programa Através da Bíblia tem ajudado você na caminhada cristã. Lembrando que o Através da Bíblia É um estudo bíblico, capítulo por capítulo, versículo por versículo, duração de 5 anos. E nós iniciamos de Gênesis a Apocalipse. Nós estamos nos primeiros programas, nos primeiros estudos. Hoje nós vamos conferir o capítulo 13 de Gênesis, né? E se você ainda não teve a oportunidade de acompanhar os capítulos anteriores, acesse o nosso site rtmbrasil.org.br. Você vai em programas, procure por Através da Bíblia e lá você encontra os programas anteriores para você estudar a Bíblia inteira num período de 5 anos, de Gênesis a Apocalipse. Então, logo mais, às 6 da tarde, nós teremos mais um episódio com o tema A Peregrinação de Abraão em Canaã. Ou melhor, de Abrão ainda, não era nem Abraão, gente, era Abrão. Logo mais, às 6 da tarde, aqui na programação da RTM Brasil.
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0: São 2h33, estamos de volta aqui com a programação da RTM Brasil. Antes do Correndo para Vencer, programa do Ministério da Igreja Mude, lá nos Estados Unidos, eu quero começar aqui fazendo os agradecimentos para os nossos amigos e amigas ouvintes que acompanham a programação da RTM. A Sônia Mara, ela está ouvindo a gente, sabe aonde? Lá em Corumbá. Oi, Cacá, boa tarde, querido. Estou aqui trabalhando, ouvindo, vendo você. Que legal. Vamos seguindo aqui do Pantanal. Sônia Mara de Corumbá. Obrigado, Soninha. Um grande beijo para você. Meu parceiro, meu irmão querido, ouvinte RTM de todos os dias, o Rosinaldo em São Paulo escreve: ô, Cacá, tudo bem? Boa tarde, graça e paz. Uma abençoada semana para todos. Um ótimo programa. Obrigado, Rosinaldo. Um grande abraço. Em Viçosa, terra do doce de leite, Viçosa. Ó, só de imaginar aquela latinha de doce de leite de Viçosa. Gente do céu, hã? É bom demais, hã? Você já experimentou doce de leite de Viçosa? Você não experimentou ainda? Ah, você não sabe o que você está perdendo, né, pastor Reginaldo? Ele que está em Viçosa, Minas Gerais, ele escreve assim: oi, Cacá, boa tarde, meu nobre. Paz, rapaz, gostei dessa camisa, muito bonita. Está acompanhando a gente ou pelo site ou pelo aplicativo, onde ele tem a opção de estúdio ao vivo, né? Ele tem a opção de clicar em estúdio ao vivo, aparece o ícone do Play, e você terá imagens ao vivo e em cores. E ele falou o seguinte, Cacá: realmente o doce de leite de Viçosa é o melhor. Então tá certo, é o melhor, né? Concordo com o senhor, pastor Reginaldo. Um grande abraço, obrigado aí pelo carinho, pela audiência. Continue divulgando a programação da RTM aí para todo o pessoal de Minas Gerais, especialmente para Viçosa. Gente, ó, experimenta. Doce de leite de Viçosa não tem igual. É um pouquinho mais caro do que o convencional, mas vale muito a pena, é gostoso demais, é bom, é muito bom. São 2h35, vamos parar de falar de doce, de gostosuras de Minas e vamos falar do programa Correndo para Vencer, que é um programa do Ministério da Igreja Mude, que tem como propósito ajudar você a encontrar e seguir o mapa de Deus que te levará a vencer na corrida da sua vida. Nos Estados Unidos, o Correndo para Vencer, o Running to Win, foi apresentado pelo pastor Erwin Lutzer. No Brasil, ele é apresentado pelo pastor Paulo Biasi e também pelo Héctor Nóbrega. E o tema de hoje, Uma Breve Visão do Céu. É a primeira parte dessa série, primeiro episódio da série, Uma Breve Visão do Céu. E eu gostaria muito, você que está me vendo, você que está me ouvindo, que você compartilhasse o que você acha do programa Correndo para Vencer. Como o programa tem ajudado você na caminhada cristã. Ó, todo mundo que mandar uma mensagem hoje, você mandou uma mensagem falando simplesmente, Cacá, eu amo, eu gosto de ouvir o programa Correndo para Vencer, eu vou encaminhar para você o e-book do livro O Alimento da Fé, um manual bíblico. Então, se você quer ganhar, gente, é demais. Eu acho que todo cristão deveria ler esse livro. Se você enviar uma mensagem de texto falando sobre isso, ô Cacá, eu gosto demais do Correndo para Vencer, ou o programa Correndo para Vencer que falou sobre tal tema, mexeu comigo, falou diretamente ao meu coração, enfim. Seja qual for a sua mensagem, você falou do programa Correndo para Vencer, eu vou encaminhar para você, meu amigo, para você, minha amiga, meu irmão, minha irmã querida, vou encaminhar o livro O Alimento da Fé, um manual bíblico de presente. Não, mandou mensagem, você já recebe o e-book aí no seu WhatsApp, tá bom? Então participe com a gente, 0 OPERADORA 11 974 181 456. Então vamos ouvir a primeira parte desta série Uma Breve Visão do Céu.
3: 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Hoje, o pastor Paulo Biasi continua na série sobre o mundo invisível. Encontre o capítulo 4 de Apocalipse para iniciarmos a primeira das quatro partes dessa mensagem final chamada Uma Breve Visão do Céu.
4: Com esta mensagem de quatro partes, estamos chegando ao fim da série intitulada O Mundo Invisível. Nela, nós já falamos sobre Deus e falamos sobre anjos e demônios e as acusações que Satanás apresenta diante do trono de Deus contra nós. Mas deixei o melhor para o final. O ensinamento da Bíblia sobre o céu e sobre Deus, que é verdadeiramente impressionante. Se procurarmos, vemos que existem muitos livros publicados hoje com essencialmente o mesmo tema. Eu visitei o céu. A narrativa é sempre parecida. Eu estava morto, depois fui reanimado e o céu é assim. As pessoas frequentemente me perguntam o que eu penso desses livros. Eu não descartaria a possibilidade de que alguém possa ir ao céu e começar a enxergá-lo, como aconteceu com Estevão quando foi apedrejado e viu os céus abertos. Mas, apesar de não ter lido todos, quando eu leio alguns desses livros, eu vejo algumas coisas que me fazem pensar. Não, isso não me parece ser o céu. Acredito que todas essas pessoas estão sendo sinceras sobre a experiência que tiveram. Mas se devemos ou não interpretar que alguma coisa é do céu, precisamos manter uma postura bastante cética. E em alguns casos fica bem claro que a pessoa foi enganada quando ela relata ter visto um ser de luz que lhe disse que a partir daquele momento ela precisa entender que Jesus não julga ninguém e que não importa o que ela acredite, ela seria bem-vinda no céu. Lembre-se de que a Bíblia diz que o próprio Satanás se transforma em anjo de luz e ele tem enganado muitas pessoas por meio dessas chamadas experiências de quase morte. Então, quando o assunto é céu, inferno, eternidade e o mundo invisível, estaremos sempre bem informados se recorrermos à Bíblia para ver o que ela tem a dizer. E será isso que faremos nessa mensagem. Que passagem extraordinária nós vamos examinar. Não importa como foi a sua semana, nem o que você enfrentou nesta manhã, ou o que espera para o seu dia de amanhã, eu quero lhe convidar para tirar uns momentos agora, enquanto estou falando, para pedir a Deus que lhe dê uma mente aberta, uma mente focada para podermos olhar juntos para esta passagem e sermos transformados para sempre por uma compreensão mais profunda do céu e de Deus. Uma palavra antes de abrirmos em Apocalipse capítulo 4. É importante compreender que o livro de Apocalipse está repleto de simbolismos. O motivo disso é que nele João tenta descrever revelações e imagens que ele não encontrava palavras para explicar. Talvez uma ilustração simples ajude. Imagine que você visite uma cultura primitiva isolada da civilização, gente que vive como se estivesse na Idade da Pedra. E você chega de carro nesse povoado, dirige o carro pela aldeia e depois espera que os moradores expliquem o que é esse carro para a tribo da aldeia vizinha usando a linguagem que compartilham. Mas como é que iriam descrevê-lo se eles não têm palavras para rodas, pneus e motor? Porque nunca viram motor, nunca viram para-brisa, nunca viram um veículo em que se possa entrar? E agora, sem esse vocabulário, tentariam explicar o que viram com as suas limitações para os vizinhos da aldeia ao lado. Suponho que tenham lanças. Talvez eles dissessem algo como: é duro como uma lança, mas é muito maior que uma lança. E talvez digam: é um tipo de lança ou pedra em que se pode entrar. E tem quatro coisas parecidas com fatias de árvores, tentando explicar o que é uma roda. Bom, acho que você conseguiu entender o ponto. Eles não teriam vocabulário adequado para descrever o carro. E é por isso que nós vemos metáforas misturadas no livro de Apocalipse. Lemos descrições como: vi algo como. João estava fazendo o melhor que podia, mas não existiam palavras com que ele pudesse expressar o que viu. E mesmo que essas palavras existissem, é bem provável que ainda assim ficaríamos incapazes de compreender tudo o que ele presenciou em suas visões. Com essa introdução, vamos agora para o capítulo 4. Primeiro, nós vamos examinar frase por frase e depois por blocos maiores. Apocalipse capítulo 4 diz: depois destas coisas, olhei, e eis que havia uma porta aberta no céu. Aqui estamos no terceiro céu. É importante entender que os antigos acreditavam que o primeiro céu é a nossa atmosfera, onde estão as aves. Depois disso, vem o universo estelar, com as estrelas e planetas, que seriam o segundo céu. E agora esse trecho nos leva diretamente ao terceiro céu, que é a morada de Deus. É claro que Deus existe em todo lugar. Ele é onisciente e onipresente, mas o texto nos mostra que Deus tem um lugar de onde governa o universo. Um lugar que poderíamos chamar de salão do trono de Deus. É isso que João vê. Ele atravessa essa porta aberta e na segunda parte do versículo 1, o texto diz: E a primeira voz que ouvi, que era como de trombeta ao falar comigo, disse: Suba até aqui, e eu lhe mostrarei o que deve acontecer depois dessas coisas. É por isso que entendemos que o restante do livro de Apocalipse, ou pelo menos é assim que eu entendo, fala de eventos que ainda aconteceriam. Então, a partir deste ponto, o livro de Apocalipse começa a mostrar o que acontece no céu, enquanto as condenações enviadas à terra se acumulam, no processo em que Deus finalmente julga e encerra a história. João começaria a ver o que estava para acontecer depois daquilo que viu nos capítulos 1 a 3. Versículos 2 e 3. Imediatamente eu me achei no Espírito, e eis que havia um trono armado no céu, e alguém estava sentado no trono. E esse que estava sentado era semelhante no aspecto à pedra de jaspe e ao sardônio. E ao redor do trono havia um arco-íris semelhante no aspecto à esmeralda. Repare que ele não descreve as feições daquele que está sentado no trono, mas apenas esboça sua glória se referindo ao resplendor das pedras preciosas. Imagine só, é evidente que a pessoa desse trono é Deus, Deus, o Pai, sentado no trono do universo. Isso nos relembra o capítulo 6 de Isaías, onde o profeta diz com clareza: No ano da morte do rei Uzias, eu vi o Senhor assentado sobre um alto e sublime trono, e as abas de suas vestes enchiam o templo. Esse é o trono do Deus Jeová. E como João, Ezequiel teve uma

0: respeito à pedra de jaspe, muito provavelmente está se referindo a algo como um diamante, mas não lapidado como conhecemos. Seria uma luz difusa e translúcida. E o sardônio, ou sárdio, é uma pedra preciosa associada à cidade de Sardes com a aparência de um rubi vermelho profundo. Sejam quais forem essas cores, João quer nos comunicar que a pessoa no trono é incrivelmente bela. E ele se esforça por palavras que nos ajudem a imaginar a sua beleza e cores. E ao redor do trono tem um arco-íris semelhante a uma esmeralda. O que mais acontece ao redor do trono? Vamos para os versículos 5 e 6. Do trono saíam relâmpagos, estrondos e trovões. Diante dele havia sete tochas acesas, que são os sete espíritos de Deus. E em frente do trono havia uma coisa parecida com um mar de vidro, claro como cristal. Em volta do trono, em cada um dos seus lados, estavam quatro seres vivos, cobertos de olhos na frente e atrás. Esse trono é aterrorizante. Ele nos relembra quando Deus se manifestou aos filhos de Israel no Sinai com relâmpagos e trovões, dizendo: "Fiquem longe, afastem-se. Quem se aproximar da montanha será consumido, e se um animal se aproximar, não o toque, mate-o com uma flecha à distância, porque Deus está vindo." Quando o texto fala das sete tochas como sete espíritos de Deus, não pense que se trata de sete espíritos santos. Na verdade, é uma forma de expressar a plenitude do Espírito Santo. Por exemplo, em Isaías capítulo 11, onde lemos que o Espírito do Senhor repousará sobre ele, o Espírito de sabedoria, de entendimento, de conselho e força, o Espírito de conhecimento e de temor do Senhor. Estes são aspectos diferentes do ministério do Espírito Santo, e ele está ali diante do trono. E hoje, o Espírito Santo de Deus torna Cristo presente em nós, nos dando acesso a Ele enquanto está no céu. João tem um vislumbre do céu por uma porta aberta diante dele. E a visão de Deus no trono é tanto aterradora quanto acolhedora. Espero que você tenha sido encorajado por esta mensagem, Um Vislumbre do Céu. Acompanhe Correndo para Vencer. Teremos mais 3 programas com esta mensagem, que é a última da série O Mundo Invisível. Sim, estamos aqui para lhe encorajar. E espero que quando refletir sobre o céu, você reconheça que a eternidade está chegando e será gloriosa. Deus abençoe. Muito obrigado por estar conosco. E até a próxima edição de Correndo para Vencer.
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0: RTM Brasil, para todo mundo ouvir, Tigres de Bengala e a música Unidade e Diversidade.
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0: E a gente começa com o destaque nacional. O Senado entra na reta final para a votação da proposta que põe fim à escala de trabalho 6x1 no Brasil. A proposta de emenda à Constituição reduz a jornada semanal máxima de 44 para 40 horas, sem redução de salário, garantindo 2 dias de descanso por semana para os trabalhadores. A votação em primeiro turno está prevista para amanhã no plenário do Senado. Se aprovada em 2 turnos sem alterações, a mudança será implementada de forma gradual. As empresas terão até 60 dias para adotar a escala 5x2 e, ao longo de 1 ano, fazer a transição para as 40 horas semanais. Agora o destaque internacional. O presidente dos Estados Unidos autorizou a liberação da venda de diesel russo, revertendo sanções anteriores impostas a Moscou. A medida tem como objetivo tentar conter a alta no preço dos combustíveis nos Estados Unidos, que subiu de forma expressiva nos últimos meses e pressiona a economia americana. Com a iniciativa, os Estados Unidos também passam a pressionar a Ucrânia a diminuir os ataques de drones contra refinarias russas, que vinham sendo uma das principais estratégias de Kiev no conflito.
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0: E o Giro do Esporte com a nossa querida Karina Joubert, que já está a postos. Oi, Karina, boa tarde.
2: Boa tarde, tudo bem?
0: Tudo bem, Ká. Quais os destaques de hoje?
2: Hoje o Vasco vai até Buenos Aires para encarar o Boca Juniors no lendário estádio da Bombonera. A bola rola às 9h30 da noite, no horário de Brasília, pelo jogo de ida das semifinais da Copa Sul-Americana. O técnico Pedro Emanuel comandou o último treino em solo argentino e tem dúvidas no ataque entre Nuno Moreira e Adson para fechar a equipe. Pelo lado dos hermanos, o Boca chega com desfalques importantes, como o volante Leandro Paredes, que está machucado.
0: Com fontes de G1, CNN Brasil e Agência Brasil, estes foram os destaques de hoje. Karina Joubert volta amanhã no mesmo horário, trazendo mais informações para RTM Brasil, para todo mundo ouvir.
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5: São 3:03, uma ótima tarde para você. Tá tudo bem contigo? Tá tudo bem com o senhor? Tudo bem com a senhora? Como é que foi de folga ontem, né? Foi feriado, ficou em casa? Ih, Cacá, que nada. No feriadão de segunda eu trabalhei, rapaz. Aproveitei que a cidade estava vazia, fiz muita coisa, trabalhei em casa. Isso é normal, né? Faz parte da nossa vida. Como também faz parte acompanhar o programa Mulheres de Esperança. Daqui a pouquinho, a Renatinha Burjato, a Fabiana Silva, elas vão trazer um tema muito legal do programa Mulheres de Esperança. Mas antes, deixa eu me apresentar para você que está chegando agora, para você que descobriu a RTM recentemente, para você que está acompanhando a programação pelo site, pelo aplicativo ou até mesmo por uma rádio afiliada. Muito obrigado pela audiência, muito obrigado pela sintonia, pela conectividade. Eu sou o Cacá Rodrigues e vamos juntos até às 7 da noite, porque aqui é gente falando com gente. Está chegando Mulheres de Esperança, programa que traz conselhos práticos e ensinamentos espirituais para o cotidiano da mulher. O tema de hoje, encontrando descanso. E o convidado será o pastor João Paulo Gouveia, pastor, teólogo e apresentador da RTM Brasil.
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7: Olá, eu sou a Fabiana Silva, nós estamos em mais um episódio do nosso Mulheres de Esperança e hoje a gente vai conversar sobre descanso. O que é o descanso para você? É um lugar? É um momento? Como que você tem conseguido descansar, não só fisicamente, claro, mas a sua mente e o seu coração? Mas antes da gente pensar sobre esse tema, eu quero chamar minha colega Renata Burjato, que veio de uma mini férias, está super descansada, né, Rê?
0: Tô mesmo, viu? E pensei nas férias sobre descanso e a gente vai trabalhar sobre esse tema, então já convido você a também deixar o que para você é descanso. Daqui a pouco o pastor vai conversar sobre isso e eu espero que você saia desse programa ainda com mais vontade, né? De ter aquele descanso verdadeiro que renova a gente para tudo que vem a seguir.
6: Falando nisso...
7: Sejam todos bem-vindos a esse episódio. A gente já comentou aqui, né, em outros episódios que nessa temporada e em outras também que virão, a gente sempre vai ter assim um repeteco de alguns convidados. E nesse episódio não é diferente, porque ele sempre está aqui com a gente, Pastor João Paulo Gouveia.
8: Muito bom poder estar aqui com vocês, né? É sempre um prazer. Eu até estava falando lá em off, né? Que se todas as ovelhas fossem assim. Muito bom.
7: Pastor, tá cansado ou tá descansado?
8: Eu acho que eu estou sempre cansado, mas já é um estado assim. Eu não piro muito com isso.
7: Não pira muito, né?
8: Porque esse é o grande negócio. Eu acho que o que precisa as pessoas entenderem é que nos momentos que dá para ser preguiçoso, você vai ser preguiçoso. É aquele negócio de eu vou descansar. Não tenho nada na minha agenda agora. Não tem o menor pudor de ligar o Netflix e assistir um seriado. Você entendeu? De ir deitar. Então tem dia que você vai chegar na minha casa 3 da tarde, não tenho nada na agenda, tô na cama dormindo. Beleza. Normal. Levanta às 4, aí sai, vou fazer o negócio. Não tem o menor pudor para fazer esse tipo de coisa. As pessoas são muito culpadas, né?
5: Nos dias de hoje a gente tem que entregar muita coisa, tem que... É multitarefa, você tem que ser, então você... Não, nossa, eu tenho 15 minutos. Não, então eu vou fazer tal coisa. Ah, não. Tenho 15 minutos? Tenho. Beleza, vou sentar aqui, vou dar aquela cochiladinha da hora, sem mais. Esse é um negócio também lá, quando a gente pega em Gênesis, né? Que fala que Deus criou aquele dia é o dia do descanso. E é do descanso mesmo, é o dia de, então, não vai fazer nada, vamos ficar fazendo isso aqui. Vamos trocar ideia, vamos sentar na mesa com Deus, vamos bater papo com Ele.
7: A gente esquece, né, que Deus descansou.
5: Porque hoje é difícil, eu sou da época que as coisas, na minha adolescência, nem adolescência, antes disso, de que as coisas fechavam no domingo. Quer dizer, você sabia que você tinha que comprar tal coisa porque estava fechada as lojas. Hoje não. Hoje, 24 horas por dia, a coisa está girando e as pessoas estão demandando e a gente acha que a gente tem que ser produtivo. Que eu tenho que terminar alguma coisa de madrugada, porque eu tenho que enviar, porque eu tenho que chegar lá de manhã na empresa, ou não sei o que lá. Aquilo já tem que estar, porque tem que estar funcionando a equipe, não sei o que lá. Meu irmão, vai estar lá o problema. Tem que aprender a desligar o seu celular, a parar de ser demandado também. A gente precisa desse tempo de reflexão, de ócio. O ócio é o que vai ajudar você na criatividade. Porque quando você para meditar, é que realmente você tem insights poderosos para resolver problemas, para resolução de problemas, para movimentos que você precisa dar nas suas relações, entendeu? E se as pessoas só estão ativas. Por isso que está todo mundo apelando para IA. Porque não para mais para raciocinar. Então é muito mais fácil. Não. O que eu levava um dia para fazer, eu estou fazendo em 40 minutos com a IA. E aí eu produzo muito mais. A gente ainda não entendeu que isso é uma prisão gigantesca que vai afetando a gente cada vez mais. Não é nem só pela questão de você não pensar, mas de que a gente vai ficando aprisionado por esse ativismo, por essa sensação de tensão e de pressão. E aí as pessoas vão ficando cada vez mais ansiosas, cada vez mais angustiadas, não sabem aonde está.
0: Mas eu acho que essa liberdade, primeiro, né? A gente já entrou no programa hoje mais do que só com uma pergunta, mas já falando abertamente do tema. Acho que essa liberdade de você não ser demandado pelo que os outros esperam que você faça, mas você tá bem na sua conta, tem muito a ver com a nossa relação com Deus. De saber assim, quando eu tô produzindo, eu tô fazendo o meu melhor para Ele. E eu tô inteiramente no que eu estou fazendo. Né? Então eu não estou preguiçoso, eu não estou empurrando com a barriga, eu não estou, né, só entregando o mínimo. Então quando eu descanso de verdade. Porque quando eu estou fazendo de verdade, com toda a paixão e com toda a interesse, né?
5: Quando você estiver fazendo, faça com o máximo da sua energia, da sua intencionalidade. Mas nos momentos que você não precisa fazer, também não faça. Entendeu? Esse é o ponto.
0: Sim.
5: Porque a gente faz o máximo da energia, depois a gente gastou energia, aí não consegue mais, a gente não dá tempo de reposição. Vocês vão lembrar de um caso importante, um tal de Elias. Elias vai lá numa batalha, lembra? Ele vem de várias batalhas difíceis, ele está numa batalha com 1.000
9: profetas de Baal. Ele vence, mata todo mundo. Aí vem uma mulher e diz, vou matar você. Ele não tem mais energia. Alguns estudos a gente já vê, de estudos de personalidade, de coisa com Elias, de que ele estava sofrendo de burnout. Ele não tem mais esse, não aguento mais. Não, não tenho mais como fazer. E aí ele foge.
7: E aí ele vai buscar um lugar de descanso, né?
9: Aí você presta atenção em como Deus fez o negócio lá com ele. Ele dormiu. Aí Deus acorda ele e preparada a comida dele. Depois que ele comeu, o que ele fez? Dormiu de novo. E Deus acorda ele e alimenta ele outra vez. Algumas vezes é exatamente o que a gente precisa para a próxima jornada. Deus falou, bom, agora beleza? Recuperou a energia, bora que a gente tem mais uma coisa para fazer. E sai para fazer o que tem para fazer. O problema é que a gente não pensa isso. Pessoas que estão em casa com alguma síndrome de burnout, uma depressão, alguma coisa nesse sentido, numa tristeza agoniante e tudo mais, a gente quer que ela demande, a gente quer que ela produza. Fala, não, vamos levantar, vida tem que seguir, vamos correr, vamos andar, vamos fazer exercício. Não tem energia para fazer. É o bonequinho que acabou a pilha. E a gente fala, anda, e ele faz... Mas eita, aí você vai lá de novo, ele faz... Ele não consegue. Porque a pilha acabou a bateria.
0: A doutora Ana Beatriz, que é psiquiatra, né, fala muito disso, que o problema não é você ter atenção. O problema é quando a atenção não vem com o descarregar, né? Porque aí você fica no sobrevivência, modo sobreviver. Depois de 2 anos com aquela extrema atenção, você cai numa depressão. Que o que tira você de lá? Não, você reduziu seus hormônios a zero. Exatamente. Então, você precisa produzir de novo aquilo e leva um tempo, né? Mas aí já chego com a minha pergunta, pastor.
9: Eita.
0: Você encontrou esse lugar de descanso onde você brinca com a gente que você não precisa nem tirar férias porque você faz o que você ama, o que você gosta. Mas eu imagino que também nem sempre foi assim. Para os nossos ouvintes que não chegaram nessa sensação gostosa de fazerem com toda a potência, o que você apontaria para eles começarem a inserir no dia a dia deles?
9: Bom, primeiro é uma questão muito... Não sei, para mim é simples, porque eu sempre busquei propósito nas coisas. Então, eu não faço as coisas porque... Não faço as coisas do nada. Acho que a gente gasta muita energia fazendo o que não leva a nada. Mas, assim, sempre buscar sentido e propósito. Preciso estar no lugar da minha vocação. Eu preciso estar lá. Então, mesmo que eu faça coisas que tragam fadiga, que tragam cansaço, que sejam difíceis, se ela é um degrau para eu chegar onde eu preciso chegar, tudo bem, eu vou fazer de boa. E levo de boa, entendeu? Sim. Então, quer dizer, eu fui funcionário do McDonald's, né? Pra você ter uma ideia. Na época, quando ainda era bom, né? O processo todo. Então, assim, é muito puxado. Eles puxavam muito. Eu dou muita... agradeço muito a Deus ter me colocado lá, porque lá eu aprendi a ser proativo, lá eu aprendi a olhar as coisas com antecipação, entendeu? A ver que, puxa, peraí, isso aqui, se eu não fizer isso aqui agora, vai atrapalhar minha produção ali, então eu já vou fazer aqui ao mesmo tempo que eu já estou fazendo aquele negócio, porque isso vai levar naquilo, e se eu não fizer agora, ele vai desencadear um processo que vai me atrapalhar a minha produção. Então, é tudo sempre olhando com esse propósito. Então, puxa, eu quero ser pastor. Né? Talvez algumas coisas, Deus, óbvio, foi levando o processo todo. A última coisa que eu gostaria de ser na vida era professor, entendeu? E hoje eu olho e falo assim, não, esse é o melhor lugar da vida para estar. Sentar na sala de aula, olhar a cara dos alunos e falar assim, ó. Meu Deus, que é isso?
7: É isso mesmo? Nunca imaginei
9: outro
7: que era
9: isso. Outro dia eu fui dar uma última aula no Seminário Batista Livre, desse ano, e aí bateu 10h30, que é a hora que acaba a aula. E bateu 10h45, bateu 11.
0: E ninguém queria ir embora?
9: Não, e eles, assim, né, meu? E eu, ó, pessoal, se vocês não encerrarem, a gente vai ficar aqui até as 4. Não, não, eu posso mandar uma mensagem pra minha esposa, falar que eu vou chegar só de manhãzinha preparar o café. Eu falei assim, ó, se vocês deixarem, eu vou aqui e vou. Você entendeu? Porque é o meu lugar de abrigo. Por isso que eu brinco que é esse lugar do meu playground, né? Ah, vamos tirar férias. Eu já vivo em férias, meu. Se eu tirar férias e parar de fazer o que eu amo, aí eu morro. Entendeu? Então, quando você encontra esse lugar, buscar uma vocação, planejar esse tipo de processo, olha, eu gostaria que fosse assim. Tem gente que quer ser engenheiro, quer ficar calculando o dia todo, tem gente que quer ser contador, polícia, sei lá o que você quiser ser. Se esse é o lugar da onde o seu coração vai estar, esteja lá plenamente. Ah, tem coisas chatas que eu preciso fazer? Claro que tem. Todas as profissões, todos os processos de vida são assim, você entendeu? Então, ver as pessoas avançando também nesse lugar de encontrar propósito, de encontrar sentido. A gente gosta disso aí, né? Sim. Basicamente. E a gente lutando para que as pessoas façam isso. Se elas chegarem nesse lugar, elas vão perceber que elas encontraram o lugar de descanso, produzindo.
7: Pastor, mas há aquelas situações que a gente vivencia, que são situações que demandam muito da gente, uhum, na vida, né? Então, você não vê o fim desse processo. Então, você se sente cansado durante todo o processo, porque não depende só de você, depende da circunstância, né? Depende do sistema, das pessoas e tal. O que, que você diria para essas pessoas para elas conseguirem perseverar antes que elas vejam ali o momento de descanso que elas precisam ter?
9: Então, é complexa a pergunta que você fez. Ela é muito boa, mas ela é muito complexa. Porque eu acho que algumas vezes a gente dá murro em ponta de faca. Porque a gente acha, não, é isso que eu quero, é isso que eu quero, é isso que eu quero. E a gente briga com a vida. O que a gente precisa entender é um alinhamento dos processos. Isso a gente precisa. É a minha vontade, mais os processos que a vida está preparando para a gente, você entendeu? Sabendo que Deus está no controle de todos esses processos. Algumas vezes, Deus está mostrando para você que é para você parar e não perseverar. É para parar. É para parar mesmo. É para desistir daquele projeto, que aquele é ruim. E ele está tentando arrancar você de lá. E você não sai. E ele vai piorando o negócio. E a coisa vai prolongando cada vez mais. E vai agravando. E a gente, não, mas eu vou perseverar. A gente vai, chama um coach para ajudar a gente. Porque a gente quer fazer aquele negócio lá. E Deus está falando, não, isso aí é ruim. Eu acho que o que precisa a gente entender é, não é só o meu desejo também, é de estar no lugar onde já foi desenhado para mim. Não é só o meu desejo, eu queria ser bilionário, já estou cansado. Até brinco, eu falo, poxa, eu estou cansado, eu vou querer ser pobre um dia, né?
7: Porque
9: um dia só, porque os 365 dias está difícil, 53 anos, eu sou pobre, você entendeu? Mas aí eu olho todos os processos e vejo, não, mas Deus está sustentando. 53 anos que Ele está sustentando. E Ele está dizendo assim, calma aí, filho. Segura a onda aí. Eu seguro. Mesmo sabendo que é difícil e que o tempo é muito prolongado. Não é o que eu desejo. É o que Ele está projetando. E é difícil a gente aceitar o que Ele projeta porque parece que a gente não tem controle. O que traz aflição maior para a gente é a luta que a gente tem entre assumir o desejo que Deus tem para a gente e o nosso próprio desejo de ter controle da nossa vida. Esse é o processo mais angustiante da gente. É antes esse processo de falar assim, tá, eu não tenho controle sobre a vida, eu não consigo manipular a vida, eu não consigo negociar com a vida. A vida está aí e ela precisa ser vivida. Vamos viver todos os dias. Por que, que eu vou ficar amargurado com coisas que eu não posso resolver? Os que eu posso resolver, eu vou lá e resolvo. Mas a grande maioria, 90% da nossa vida, a gente não consegue resolver. Não consegue ter controle. Mas a gente quer inverter o papel. A gente quer ter o controle e deixar Deus com 10%. Que é para beneficiar o que a gente está tentando controlar. A gente Deus é nosso utilitário, né? Não. A gente tem que começar a entender que o descanso lá que a gente falava em Gênesis é descansar nele, saber que ele está no controle da coisa. E os maiores processos de angústia que a gente tem é porque a gente quer controlar o processo. E aí não dá. Ele está falando, filho, você sente, você sabe que Deus está aqui, entendeu? Mas você precisa aprender a saber que ele está guiando você. Você não sabe nem de onde veio essa ideia e nem aonde vai dar essa ideia. Mas ele está guiando você. Os que são de Deus são guiados pelo Espírito. E aprenderam que eu sinto o vento, eu sinto Deus aqui comigo. Mas entender como é que ele traçou a minha história, não dá. Controlar essa história, não tem a menor condição disso acontecer. Não tem, não existe. E é o único jeito da gente encontrar paz. É levando para ele as nossas... Você falou do sermão, né? Levando para ele as nossas dificuldades.
10: Então a gente vai voltar no próximo bloco para conversar um pouco mais sobre isso, porque no fundo, descanso tem total a ver com como a gente entende o caráter de Deus.
9: Uhum, uhum.
10: Porque não é um lugar, não é um dia, não é um momento, mas é a nossa relação com Deus. Então, para entender um pouco mais do caráter divino, fica aqui que a gente volta já já.
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10: Então, a Fabi comentou no comecinho do episódio, né, que eu tava de férias, e tava mesmo, e foi muito bom. E eu amo férias, porque eu amo por dois motivos. Um, porque o nosso corpo vai cansando ao longo do ano, e aí a gente sai um pouco, e aí quando eu saio, eu sempre vejo o que eu amo fazer. Mas eu entendo que esse descanso, então, não tem a ver com uma banheira de água quente, e morango e champanhe, não tem a ver
9: apesar
10: com...
9: Apesar de ser uma delícia, né?
10: Não tem a ver com ir pro Caribe, não tem a ver com isso, mas tem a ver com... Quando a gente está num lugar, a gente verdadeiramente está lá, né? Porque se a gente estiver, mesmo que descansando, assistindo uma série no Netflix, mais ansioso, com a nossa mente preocupada, o nosso físico até pode estar parado, mas a nossa mente vai se desgastar. Então, você falava dessa relação com Deus, onde Ele pode nos levar. O que, que a gente precisa entender do caráter de Deus para a gente jogar a favor dEle e não contra?
9: É, essa relação de Deus, e eu acho que não é nem conhecer o caráter de Deus, saber que Ele é o provedor, que Ele me ama demais, mas está mais na relação da gente mesmo, de entender assim, se eu sei que Ele, por que, que eu estou preocupado? Por que, que eu estou preocupado com amanhã? Por que, que eu estou preocupado com o que eu vou vestir, o que eu vou comer? Se eu sei que Ele nunca vai me deixar faltar. Esse é o lance. Vai ser mãe de novo, a Fabi. Você, né? Já mãe duas vezes. Eu três pai. Três vezes eu sou pai, né? É essa relação, porque quando eu soube que a Marge estava grávida, eu já sabia tudo que eu tinha que fazer para elas, você entendeu? E eu sabia que elas viriam e elas precisariam muito de mim. As pessoas acham assim, meu Deus, é uma responsabilidade gigantesca. Não sei se é, fala a verdade.
10: É uma alegria, uma satisfação gigante.
9: Porque é tão bom, tá? Eu não vejo, não é uma tarefa que eu tenho que cumprir, que eu não queria cumprir. Não é. É minha vida, é compartilhar minha vida. E parece que esse é o caráter, então, de Deus. Que Ele também quer compartilhar a vida dEle. Mas a gente não entende isso. A gente acha que, assim, Ele é o CEO que está dando ordem para todo mundo. Se eu não cumprir, eu vou para o inferno. Eu vou ser demitido. Sempre por justa causa, entendeu? É isso que a gente... Essa percepção Sim. que a gente tem. Não é. Ele é quem quer compartilhar a vida dEle com a gente. E a gente precisa ser que nem uma criança que senta na cola do pai e da mãe, que senta numa tarde de domingo para assistir um filme gostoso comendo pipoca. Só.
7: Agora, eu li um livro, na verdade, a Rick me deu esse livro, né, o Espiritualidade Emocionalmente Saudável, do Peter Scazzeri, e ele fala sobre disciplinas espirituais, etc., e tem uma parte lá que ele vai falar sobre descanso, e ele comenta que em regiões de muito frio, de muita neve, Canadá, algumas regiões ali dos Estados Unidos, as pessoas têm costume de, nesse período, colocar uma corda. Então, por exemplo, da porta da cozinha até a porta do armazém, porque é um período de muita neve, então que se as pessoas saírem, elas se perderem, elas saírem dessa corda, elas podem perder a vida, né? E ele fala que a gente tem essa questão de buscar, né, estar ativo e etc, que a gente tem como heróis, aquelas pessoas que, nossa... Você tá fazendo mais isso, tá estudando mais aquilo, e a gente tá o tempo todo com os pezinhos batendo, procurando, na verdade, um descanso, né? E aí ele lembra que Deus, ele deu uma corda pra gente não se perder nesse caminho. Aí eu me lembrei da relação de Filipenses 4, e aí eu queria que você falasse um pouquinho sobre esse texto pra gente ali, o que nos é exortado a pensar sobre esse descanso, na verdade, do nosso coração.
9: Esse texto de Filipenses, ele é muito peculiar, né? Porque a ansiedade, ela parece exatamente isso, a gente buscando com a gente mesmo solução. A gente está solitário, não é solitude, que é diferente. Solitude é bom, a gente ficar sozinho de vez em quando, só a gente, né? A gente que tem, vocês que têm filho pequeno, não sei nem como que é, eu já tenho filho grande, já consigo ter momentos de solitude muito agradáveis. A gente fica solitário nos nossos pensamentos, buscando entre eu e eu mesmo, né? Parece o filme do Jim Carrey, eu mesmo e Irene, né? Eu e eu mesmo procurando soluções para as coisas. Quer dizer, se eu não tenho soluções, ainda eu pergunto para mim, buscando solução, se eu já sei que eu não tenho solução. Então, a ansiedade é esse ciclo doentio, onde você fica só solitário, procurando respostas em você mesmo. E sabendo que você não tem as respostas para dar. E aí isso vai tomando uma proporção e deixando a gente mais tenso, a gente vai ficando mais desgastado, a gente vai ficando mais dolorido, e aquilo vai tomando uma proporção que em algum momento eu vou ter que tomar remédio. Ou ser internado em algum lugar para poder extravasar. Ou álcool ou drogas ou sei lá o que for, outro tipo de vício. Pode comer chocolate, também dá, né? Vai soltar bastante, né? Por causa do açúcar e tudo mais. Mas a grande relação que a gente tem é de que o texto lá de Efésios diz: não andeis ansiosos por coisa alguma. Oh, Filipenses, é verdade. Filipenses 4. Aí ele diz: não andeis ansiosos por coisa alguma. Pelo contrário, faz Deus saber do seu problema através de orações e súplicas. Então, quer dizer, o que ele está dizendo é assim: para de conversar com você mesmo e vai conversar com quem pode resolver. Você entendeu? Então, ai, nossa, eu preciso de um policial. Ai, como é ser policial? E se eu fizer? Meu amigo, o ladrão entrou na sua casa. Não dá tempo de você fazer curso para virar polícia. Pega o telefone e liga para a polícia. É isso que ele está falando, procura ajuda. E a gente não. A gente entra nessa vibe solitária e a gente guarda as coisas lá dentro e fica remoendo aquela coisinha, aquilo vai fazendo mal, vai corroendo a gente por dentro. O que Paulo está dizendo é assim: filho, para de conversar com você mesmo. Procura ajuda de quem pode resolver. Não diga para você o que você pode melhorar. Onde estão os seus problemas? Onde estão as suas angústias? Diga para Deus: Deus, eu sou ruim nessa área. Olha, estou com esse problema. Olha, não consigo resolver. E ele vai resolver. E acalma o seu coração, né? Descansa nele. Não é descansar no sentido de ir para a banheira, apesar de ser bom, né? Morangão, pá, de boa. Não é isso. Ele está falando assim: descansa é para de se preocupar. Ele vai dar a solução. Muito possivelmente, ele não vai fazer o milagre, mas ele vai te dar os caminhos para você fazer. Se eu tiver o caminho para a resolução do meu problema, 100% do meu problema já está arrumado. O problema é que muitas vezes a gente está tão perdido, sem orientação, sem caminho, sem nada. A gente fica perguntando para a gente mesmo aquela coisa, fica aquela coisa doentia. E Paulo está dizendo assim: então, para de procurar o caminho em você mesmo. Vai procurar em Deus. Diz para Ele. E você sabe que ele fala que termina com oração, súplicas e com ações de graça. Uhum. Quer dizer, de gente que está agradecida, de saber que mesmo aquele processo doloroso está no controle do Criador. Ele está com a gente fazendo aquilo.
7: É a ideia de que aconteceu com Daniel, né? Ali, quando ele foi ao quarto orar depois do decreto, né? Que ele subiu, foi orar e agradecer a Deus, mesmo sabendo que havia uma possibilidade, né, de ele perder a vida, o povo todo. Ele fez tudo o que ele fazia todo dia. Eu vou orar e vou agradecer.
9: E o que Paulo fala depois?
7: Não me recordo.
9: Que ele vai guardar o seu...
7: Ah, mente e o coração. Em perfeita paz.
9: Qual que é o problema da ansiedade? Tá onde? Localizado?
7: Nesses dois lugares.
9: Nesses lugares. Na mente e no coração. Sim. A mente que fica... E o coração fica... palpitando, porque a mente está... Entendeu? Que nem maluco.
7: Te procurando a solução.
9: Aí ele está falando assim: quando você fizer isso, disser para ele o que está acontecendo, ele vai pegar a sua mente, seus pensamentos, vai guardar nele e vai fazer com que o seu coração encontre o batimento correto.
7: Uhum.
9: Precisa dar. Tranquilo.
10: Paulo é demais. JP também. E o Eugene Peters pegou esse texto e escreveu assim: e a compreensão do caráter de Deus, que só contribui para o bem, virá e nos acalmará. Então, que você possa praticar isso. Esse é o nosso maior intuito, né? Com todos os programas que a gente faz na rádio, que a conversa comece aqui, mas que se estenda, né? Você a sós com Deus, abrindo o coração, colocando nele suas ansiedades, temores, encontrando nele o seu descanso. A gente volta já já.
11: Será que ainda vale a pena?
7: Descanso. Uma palavra que todos nós deveríamos conhecer e considerar. A ausência de descanso nos adoece. E não estamos falando apenas de descanso físico, mas também o descanso do nosso coração. Por que para nós é tão difícil descansar? Nossas mentes, cheias de pensamentos e ideias, nos aquietam e nos fazem sentir que o descanso não é para nós, que é algo relativo ou até mesmo desnecessário. Mas o Senhor nos diz que descanso é importante. Nós lemos no texto de Gênesis, capítulo 2, versículo de 1 a 3, que o Senhor havia terminado a sua criação e então Ele descansou. Ele não precisava descansar, porque Ele é Deus. Ele não se cansa e não se fadiga. Mas Ele nos dá esse exemplo de que há um descanso após as nossas atividades e que Devemos buscar esse descanso para o nosso renovo, pois somos limitados, e esse descanso gera em nós vida para os dias comuns. E isso é importante para a nossa saúde física e emocional. Nós lemos também sobre outro tipo de descanso, o descanso para a nossa alma. Lá no Salmo 116, verso 7 diz, "Volte minha alma a descansar, pois o Senhor lhe tem sido bom." Que incrível é para nós poder descansar na bondade de Deus para com a nossa vida. Temos esse convite a descansar o nosso coração no poder, no amor e na bondade de Deus sobre nós, pois Ele conhece todas as coisas, todas as circunstâncias que vivemos e através de cada uma delas nos dá a oportunidade de aprimorarmos a nossa fé e aprendermos a buscar nele as soluções para cada situação que nós estamos vivendo. Independente das dificuldades, que nós busquemos o nosso descanso em Deus, pois o seu poder, a sua bondade, é maior do que qualquer uma delas. E ele sim nos permite descansar de forma completa. Que Deus te abençoe.
12: Conte sempre comigo.
10: Que gostoso foi esse programa, eu espero que você que tenha chegado até atribulado tenha já ó, se sentido tão confortável. Mande para alguém também esse episódio, conte para nós como é que tem sido a tua caminhada aprendendo a descansar no Senhor. Manda aí pelo nosso chat do YouTube, pelo WhatsApp da Rádio 11 974 181 456.
7: Pastor JP, obrigada por estar com a gente, nos ajudar a descansar.
9: Eu que agradeço, mas é um privilégio grande. É, prazer igual a esse aqui eu só tenho quando estou sentado com a Gabi também fazendo de pagodeiro. Ah. Que vocês sabem o que eu considero vocês, né? Vocês estão ali no meu patamar das minhas filhas.
7: É sempre bom.
9: Eu amo muito vocês também, viu? Segue a vida aí.
7: Sim. A gente também, e é mulheres. Sempre bom também ter você aqui com a gente nesses episódios do Mulheres de Esperança, aprendendo tanto. E eu quero agradecer você que esteve com a gente aí, ou assistindo pelo YouTube, ou nos ouvindo pela rádio. É sempre um prazer, uma alegria receber também seus comentários e tomando de pra gente, como a Renata comentou. E a gente se vê então em um próximo episódio. Até lá.
10: Até lá.
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0: Hoje é o dia 13 de outubro e o título do presente diário é Imoralidade. A leitura bíblica está em Efésios capítulo 5, do versículo 3 ao 5. Versículo-chave: fujam da imoralidade sexual. Todos os outros pecados que alguém comete são cometidos fora do corpo. Mas quem comete imoralidade sexual peca contra o próprio corpo. Primeira carta aos Coríntios, capítulo 6, versículo 18. Aliviar o corpo e oprimir o espírito? Isso não parece ser bom. Ouvi de uma terapeuta que todos temos necessidades sexuais e não podemos reprimi-las. Porém, no caso do cristão, sua identidade foi renovada conforme a pessoa de Jesus. O apóstolo Paulo afirmou: estou crucificado com Cristo, assim já não sou eu quem vive, mas Cristo vive em mim. A vida que agora vivo no corpo, vivo-a pela fé no Filho de Deus, que me amou e se entregou por mim. Gálatas capítulo 2, versículo 20. E depois, complementa: os que pertencem a Cristo Jesus crucificaram a carne com as suas paixões e os seus desejos. Gálatas capítulo 5, versículo 24. A nova criatura precisa se conformar à vontade de Deus. Existem necessidades impossíveis de ignorar: comer, beber, dormir, agasalhar-se, respirar. A não satisfação delas leva à morte. Porém, acredita-se que pessoas com idade da maturidade sexual precisam se aliviar e que isso está ligado a uma necessidade vital. É como se o homem fosse escravo de seus instintos e como se estes o dominassem, não o contrário. Normalmente, não precisamos nos forçar a comer, beber, respirar ou dormir. Isso é natural. Já na prática do sexo indevido e da masturbação, por exemplo, precisa-se de motivação nos pensamentos que levem à execução. Já diria um amigo: quem se motiva sexualmente pensando em um prato de comida ou numa cachoeira? Sempre que a Bíblia fala de imoralidade sexual, o contexto aponta para o uso indevido das relações. Originalmente, tudo o que tem a ver com sexo e prazer está voltado para o auge da intimidade, somado com o ápice do compromisso, para a relação harmônica entre um homem e uma mulher, que se dá no casamento. O prazer do corpo é uma missão do esposo para com a sua esposa e vice-versa. O que sai disso é imoral e, portanto, pecado. A imoralidade sexual é uma deturpação do plano original de Deus.
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3: E 44, lembrando que logo mais às 16h nós teremos mais um episódio do programa Nos Caminhos da Fé. É o 4º episódio da série Primeira e Segunda Tessalonicenses. O tema de hoje: a vida santificada. Teremos a participação especial do pastor Jadai Silva de Souza e, claro, do nosso querido pastor João Paulo Gouveia. Logo mais, às 16h, mais um episódio do programa Nos Caminhos da Fé. E agora, a Michele Gomes chega entrevistando a Mariana Xavier, ela que é teóloga, especialista em missiologia, mestre em estudos interdisciplinares da Missão Integral, estudante de antropologia social e cultural, e também ela conversa com Gustavo José Chaves, ele que é argentino, pastor, mestre em missiologia e doutor em ministério pelo Seminário Teológico de Dallas, nos Estados Unidos. Então vamos conferir esse bate-papo que traz como tema um casal transcultural unido por missões. É a segunda parte deste bate-papo.
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4: Olá, está começando mais um episódio do programa Entrevista. Eu sou Michele Gomes e hoje a gente continua o nosso bate-papo com um casal de missionários e teólogos, o pastor Gustavo José Chaves e Mariane Xavier. E olha, sejam bem-vindos novamente ao programa Entrevista. É uma alegria tê-los aqui. Foi tão bom conhecer um pouquinho da história de cada um, como que foi a conversão. E para mais um, para a gente continuar o nosso bate-papo sobre missões.
5: Ah, que bom. Obrigada.
4: Bom, antes da gente continuar, é importante falar, né, que eles têm uma formação muito rica e ampla nessa área de missões. O pastor Gustavo, a gente já tinha comentado que ele é argentino, ele contou um pouquinho da origem dele, mestre em missiologia, é doutor em ministério pelo Seminário Teológico de Dallas, nos Estados Unidos. Atualmente atua como diretor do Centro de Treinamento Missionário da Igreja de Deus no Brasil. Já Mariane é teóloga, especialista em missiologia, mestre em estudos interdisciplinares da Missão Integral e estudante, atualmente é estudante de antropologia social.
5: Ainda é?
4: Tá como estudante? Continua estudando?
5: Sim, sim.
4: É estudante de antropologia social e cultural da UNED, o que mostra como eles se dedicam e estudam, né, até hoje, estão sempre se atualizando, porque a Mariana, inclusive, atualmente atua como diretora da Agência de Cooperação Missionária e também de Envio Missionário da Igreja de Deus no Brasil. Então, que legal, né? Saber um pouquinho dessa
6: também
4: atuação de vocês, né? Pode falar, pastor Gustavo.
6: Também ela acaba de lançar o seu livro agora em dezembro, né? Seu primeiro livro sobre a imigração, né? Acho
4: muito
6: que depois
4: bem.
6: Ela vai comentar também.
4: É, tem aqui essa informação, autora do livro Filhos do Outro Lado, Imigração e Cidadania à luz das Escrituras?
5: Isso.
4: Muito bem. Então, assim, a gente tem um casal muito especial, né, com toda essa formação e que tem dedicado a vida, né, para missões. Então, você que está chegando agora, ouça a primeira parte da entrevista, que eles comentaram um pouquinho como que foi, né, esse chamado missionário, mas hoje a gente vai conhecer mais da história deles, né? Como que eles se conheceram e como Deus uniu a vida dos dois no mesmo propósito para servir e para atuar em missões. Quem que vai começar a contar essa história? Como que foi o encontro de vocês?

0: do ano mais ou menos 90, já estava funcionando esta escola, e em uma dessas conferências que a minha igreja local realizava, e que eu fazia parte da organização e tudo isso, também visitando igrejas, e também eu fiz parte dos departamentos de jovens, diferentes atividades juvenis, evangelismo também, e de divulgação, mobilização de missões no meu país, no norte. Numa dessas conferências, a gente convidou a Mariane para poder estar falando sobre esta escola, né? Então, nessa conferência, lá em Resistência, norte da Argentina, nordeste da Argentina, a gente se conheceu, né? E aí a gente começou um período de amizade, de nos conhecer, objetivos, metas, né? Uma das coisas que ensinava muito a minha igreja, poder, antes de estabelecer a pessoa, três coisas importantes, né, na vida. Primeiro, que decisão vou tomar sobre Jesus, se vou segui-lo ou não. Depois disso, é o que eu vou fazer com Jesus, em que área vou servir. Você é um médico servindo ao Senhor, você é um engenheiro. Eu gosto muito de engenharia. Você vai ser um engenheiro servindo ao Senhor no campo ou aqui, na tua sociedade. Qual é a minha função dentro disso? Uma vez que eu sei isso, depois, quem é a pessoa que eu vou compartilhar esse chamado que Deus tem para minha vida? Então, a minha igreja fomentava muito o tema da amizade, do companheirismo, e conhecer a pessoa antes de abrir nosso coração para um relacionamento futuro e para toda a vida, né? Então, nesta conferência missionária, a gente se conheceu, né? E aí começamos um relacionamento de amizade, que durou, e amizade, namoro e noivado, e casamento, que durou 11 meses. Amém?
1: Uau!
0: A gente estava num ônibus vindo para aqui para conhecer a sua família. Ela me explicou algo interessante que na Argentina não se usa, que é o noivado, né? Lá a igreja, o pessoal que é crente namora para casar mesmo, e casa mesmo, não precisa um compromisso. Então, no ônibus, a gente ficou noivo. A gente recebeu as alianças de presente da minha irmã. Então nós viemos um ônibus, ela me explica a cultura esta aqui. Então, no meio do ônibus, paramos uma parada, compramos uma Coca-Cola, umas batatas fritas Ruffles, e aí a gente ficou noivo no ônibus e oramos um pelos outros e pelo futuro, né? Então aí
1: Sim.
0: chegamos ao Brasil, viram bastante dificuldades. Nessa época não era comum que um estrangeiro casasse com uma pessoa do Brasil. Então, Teresópolis, no Rio, cidade pequena, era difícil. Houveram muitas dificuldades, mas graças a Deus deu tudo certo. Dia 7 de fevereiro de 93, a gente casou. E já agora já vai fazer mais de 33 anos, né?
1: Que
0: Então,
1: bonito.
0: agradecemos ao Senhor por todo esse tempo. No meio disso nasceu a nossa filha Núbia, que hoje tem 28 anos, e que está nos ajudando aqui na escola de treinamento de missionários.
1: Família toda envolvida. Agora, Mariane, como que foi depois, né, desse encontro de vocês e o casamento, um processo rápido, mas porque estava tudo alinhado dentro, né, daquilo que Deus planejava para cada um, tudo ali se encaixava. Como que foi depois essa experiência de vocês, trabalharem juntos, né, com missões? Como começou tudo isso?
2: Na verdade, a gente já vinha de histórias assim, né, de envolvimento com missões, especialmente é o tema de conscientização missionária, né, que não havia o que nós temos hoje, né, agência missionária. Então, aqui no Brasil, eu já estava envolvida com esse processo, né, desde que eu terminei a minha primeira formação, né, essa especialização em missões. Eu estava trabalhando com mobilização na igreja local, conscientização missionária. Tive uma experiência missionária com os indígenas no Peru, voltei para minha igreja, trabalhei esse tempinho aqui nessa escola, e aí eu estava como missionária no Peru, ou perdão, na Argentina, quando a gente se conheceu. E Gustavo também, ele trabalhava nisso na igreja, que era com a mobilização, com a conscientização, com esse grupo de missões. Então, para nós, essa sempre foi uma linguagem muito assim, já praticamente assim, diária, né? A nossa paixão de estar orando, de estar informando, de estar fazendo um discipulado intencional.

0: missão, com as pessoas para se envolverem com a tarefa missionária. Então, no momento que nós estávamos orando, pedindo direção a Deus sobre o casamento, né? Porque era tudo muito escasso, muito difícil, todas as situações, assim, eu digo economicamente falando. E a gente então casou aqui no Brasil e ficamos aqui no Brasil, né? Para Gustavo, ele ficou 11 anos aqui no Brasil antes que nós fôssemos para a Espanha como missionários, né? Então a gente voltou, fomos trabalhar no Rio de Janeiro com a nossa denominação. E a gente já começou a sonhar, né, com essas questões de como nós podemos ajudar a nossa igreja a que ela tenha realmente uma visão missionária, que ela trabalhe bem na capacitação, bem no apoio, né, no levantamento de recursos. Aí nós trabalhávamos numa igreja local, num escritório de administrativo da igreja, mas ao mesmo tempo nós viajávamos aqui por toda a região sudeste, né? Fazendo essa mobilização. Durante 6 anos, praticamente, a gente trabalhou só com isso aqui, até que nós viemos para São Paulo, outra vez aqui nessa escola, né? E pastoreando também aqui em São Paulo. E também, nesse período também, Gustavo, como pastor, também pôde desenvolver um trabalho junto com a igreja, de levar a igreja, né? Como uma igreja missionária, uma igreja que apoiava, que ofertava. Então, assim, praticamente isso faz parte da nossa vida, né? A gente não sabe fazer outra coisa, né? A gente crê que esse foi um ponto muito importante, né, no nosso, na nossa vida como família, o nosso amor e a convicção do nosso chamado, e que nós tínhamos que só obedecer, né, ao que Deus estava falando também em cada etapa da nossa vida. Primeiro no Rio, depois aqui em São Paulo, mas, aliás, no Rio foram 5 anos, aqui 6 anos. E logo depois para a Espanha, que também a gente trabalhou como missionários, plantando igrejas na Espanha, mas também com a intenção de deixar uma igreja com visão missionária, uma igreja que estava também comprometida, né, em enviar recursos para a obra missionária, né?
1: Muito
0: E
1: bem.
0: agora estamos aqui de volta depois desses 12 anos na Espanha. Outra vez trabalhando ainda nessa área, né? Já o Gustavo já voltou em outra posição, é a posição de diretor da escola. Eu também com o objetivo de organizar a agência da nossa igreja, coisa que a gente vinha sonhando há muitos anos, né? Que a igreja tivesse sua própria agência, mas que tudo tivesse a visão, né? Não seria necessário a agência exatamente, mas como a gente conhece o nosso contexto, a gente optou por esse caminho de que era necessário uma agência denominacional para que a igreja se envolvesse mais com a questão missionária, né?
1: Muito bem.
0: Então, assim, isso é o nosso motivo de conversa praticamente, né?
1: Maravilha. Bom, nosso tempo já encerrou de novo, mas a gente vai continuar essa entrevista no próximo episódio. A gente vai saber mais como que foi essa experiência transcultural para os dois, porque o casamento já promoveu aí uma nova cultura, né? O pastor Gustavo teve que conhecer a cultura brasileira, você estava como missionária na Argentina também. Vocês tiveram, né, essas experiências individuais, depois vocês casaram e os dois tiveram uma experiência transcultural na Espanha. A gente vai querer saber mais como foram os desafios por lá. Mas por enquanto a gente vai encerrar então esse episódio agora, que já estourou bastante o nosso horário, mas a gente se encontra no próximo programa, combinado?
2: Combinado.
1: Muito
2: Valeu demais.
1: bem. A gente
2: Pois.
1: se encontra então no próximo programa. O programa de hoje teve produção e apresentação de Michele Gomes e na mesa de som, Giovanni Henrique. Até a próxima entrevista.
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4: Hoje é dia 13 de outubro, o tema da nossa oração é o problema do desempenho. Ó Senhor, as lutas são difíceis e as pressões são grandes. Quanto mais tento fazer o bem, mais percebo meus fracassos. Senhor, reconheço que minha natureza humana, com suas forças e capacidades, não conseguem produzir o bem. Sou incapaz de agir corretamente por mim mesmo. Não consigo viver a vida cristã com as minhas próprias forças. Romanos capítulo 7, versículo 18. Eu sou Matheus Pires e é um prazer orar com você.
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0: Muito bem, estamos iniciando mais um programa Nos Caminhos da Fé pela RTM Brasil, para todo mundo ouvir. Hoje, quarto episódio da série Primeira e Segunda Tessalonicenses. E desde já eu quero agradecer a todos pelo carinho, pela audiência. Muito bom ter você conectado conosco através do site rtmbrasil.org.br. Você que está conosco pelo aplicativo, que você pode baixar gratuitamente na sua loja virtual, tanto para o sistema iOS quanto para o sistema Android. Muito obrigado também para você que está acompanhando a programação da RTM através de uma rádio afiliada. E claro, uma ótima tarde para você que está conosco através do nosso canal do YouTube, youtube.com/RTM Brasil. E o tema de hoje, quarto episódio da série, vamos falar sobre a vida santificada. É o tema de hoje do programa Nos Caminhos da Fé, e eu quero te convidar para você participar conosco, para que você possa interagir com a gente nessa aula tão especial. Por que especial? Porque João Paulo Gouveia, depois de uma temporada fora, ele está de volta. Depois de passar alguns dias lá no Pará, depois de comer bastante açaí, ele está de volta e vai participar conosco da tarde de hoje. João Paulo Gouveia, mais uma vez, bem-vindo ao seu programa.
1: O programa é nosso. Muito bom poder estar de volta. Mas essa viagem foi cumprida. Eu saí domingo, fui para Santa Catarina, no congresso lá da Pioneira, né, de pastores e esposas de pastores. E de lá direto, eu voltei para São Paulo. O pastor Humberto, lá da nossa igreja, já me deixou em Guarulhos de madrugada para eu pegar o voo de manhãzinha e poder ir para Belém. E ainda dei sorte, porque eu cheguei lá antes do Círio de Nazaré, porque lá o Círio é grande, lá uma coisa muito. E para a cidade inteira. Então eu cheguei antes do Círio, né? E aí peguei lá uma embarcação, né? E 7 horas de viagem até Oeiras do Pará. Então você que é aí do Pará, que a gente estava junto, um abraço, já cheguei. Cheguei hoje 5 da manhã, mas já cheguei, entendeu? Porque atrasou o voo depois. Depois eu peguei uma outra embarcação para voltar, aí foram 12 horas de viagem. Que ele já vem mais lento, é tipo uma balsa, assim, né? Uhum. Um pouquinho mais lento, mas foram 12 horas de viagem. Cheguei em Belém, aí atrasou o voo 4 horas. Delícia, né?
0: Que delícia.
1: Aí cheguei aqui bem cedinho. Minha filha foi me buscar de madrugada lá no aeroporto, mas tá bom.
0: Tá tudo certo. E hoje um programa especial, vamos falar de um tema importante, inclusive foi tema até do nosso devocional do presente diário, que falamos sobre imoralidade, mas hoje temos um convidado especial. Eu gostaria que você apresentasse o nosso convidado de hoje, pastor João Paulo Gouveia.
1: Com muita honra, a gente recebe aqui o pastor Jadai. O pastor Jadai foi meu professor lá na Teológica, foi um dos meus ótimos professores. Tinha coisas que me chamavam muita atenção do senhor. Uma questão era o seu site, que tinha assim, eu escrevia assim, mas tinha muita coisa. E a gente ia lá ler para fazer os trabalhos. Não, mas você já procurou lá no site do Jadai? Deve ter. A gente, então vamos lá! Procurava no site do Jadai as coisas, porque era muita coisa. Pastor, seja bem-vindo ao Nos Caminhos da Fé, uma honra poder receber o senhor aqui.
2: Obrigado, João, é um tempo bom que a gente viveu ali, agora a gente divide espaço no MISPA também, né, cuidando aí da formação e do treinamento de pastores e líderes.
1: Agora, a gente começando o projeto todo aqui, antes de a gente começar efetivamente o programa, eu queria que falasse mais sobre o senhor, né? Okay. Que tem várias curiosidades. O senhor faz trabalho na América Latina, né?
2: Sim.
1: Um trabalho missionário muito agudo, já há alguns anos, e depois a gente vai falar sobre o seu trabalho como palhaço.
2: Ok. Deus tem nos dado a oportunidade de treinar e capacitar pastores e líderes na América Central. Estamos atuando já há 15 anos na Nicarágua e há uns 6 na Costa Rica. Inicialmente nós chegamos lá para trabalhar junto com uma universidade e descobrimos que havia pastores analfabetos em uma parte do país. E aquilo moveu o coração, aos poucos eu fui deixando a universidade. Uau. Fizemos uma parceria, e aqueles pastores receberam uma alfabetização básica no Fundamental 1, e depois começamos um instituto bíblico, dando uma formação básica em teologia para aqueles homens e para aquelas mulheres que servem ali naquela região. Hoje, graças a Deus, o trabalho já está consolidado e aqueles nossos ex-alunos formam base para que a gente possa treinar. A gente deve treinar de 500 a 700 pessoas agora no próximo mês de março de 2027. A gente faz também um trabalho parecido na calha do Rio Madeira, na região de Manicoré, ali no Amazonas. A gente tem atuado também no treinamento, capacitação, e as frentes missionárias e igrejas criadas já estão reproduzindo em novos trabalhos. Então Deus tem nos dado o privilégio de servir e hablar em outras línguas também, viver em outras culturas. Mas eu sou urbano, estamos aqui em São Paulo já há quase 30 anos.
1: Ô pastor, como é a atuação do evangelho nesse lugar, nesses lugares que o senhor vai, aonde tem tanta perseguição? Assim?
2: Ok.
1: Porque são regimes
2: ditatoriais. Especificamente na Nicarágua, não há muita liberdade de expressão. Há um certo controle governamental em relação à nossa entrada no país. Eles nunca dizem se a gente pode, a gente só vai saber se vai entrar quando chegar na imigração. Material impresso, se a gente leva, eles retêm para observação e para análise. Nos lugares onde a gente vai palestrar, igrejas, escolas, seminários, tem sempre agentes do Estado na audiência, e qualquer coisa que a gente fale ou denote alguma crítica social ou política, já saem convidando a gente para comparecer a uma delegacia de polícia. Não há liberdade, as minhas redes sociais são monitoradas, então eu não publico nada que fale da vida social, da vida política, para que isso não impeça a minha entrada no país, né? Mas a gente tem visto um país sofrendo, mas a igreja cresce, porque o Senhor tem sido generoso e gracioso, e parece-me que onde a perseguição acontece, os crentes são mais prudentes e mais práticos no sentido de aproveitar o tempo e as oportunidades.
1: Muito bem, agora tem um segundo ponto aí, essa vida de palhaço, como fica? Porque os caras falam assim, você faz o quê? Ah, eu era palhaço, e agora? Sou pastor. Ah, não mudou muito o ramo, né?
2: Eu brinco dizer que as pessoas já pensam que pastor é palhaço. Eu ponho o nariz e ainda ganho um cachê, né? Fica suave. Mas geralmente eu trabalho mais em atividades como EBFs e atividades. Agora no mês de outubro a gente tem algumas agendas, mas não tem uma carreira específica. Eu faço um personagem, chama Zé Ruela, né? E em alguns ambientes eu também faço um bobo da corte, e também tenho fantoche e tal, mas mais envolvido com o ministério infantil, não fora da igreja ou para eventos, nada disso, mais ligado ao ministério
1: com criança. E como que a gente acha o senhor para levar o senhor para fazer?
2: É só me procurar aí nas redes sociais, já dá, isso tem eu, né? Se você achar algum outro é fake. Pode buscar lá, Jadai Souza, você vai me achar aí tanto no Instagram quanto no Facebook e por
1: muito
2: aí.
1: Muito bem. Né? E aí, senhor Cacá?
0: Pois é, hoje um tema muito legal, e eu quero aproveitar e fazer um convite para você que está acompanhando com a gente, para você que está assistindo através do nosso canal do YouTube. Você pode enviar a sua pergunta, você pode interagir com a gente através do chat no youtube.com/rtmbrasil, e também você pode participar conosco através do WhatsApp 11 974 181 456. E eu estava dando uma estudada, né? Porque a gente vem fazer programa, como eu sempre falo para o João Paulo Gouveia, eu sou leigo. Então, os pastores, hoje nós temos o pastor Jadai, né? E temos o pastor João Paulo Gouveia. E eu estava dando uma estudada, para não passar vergonha, né? De perguntar as coisas corretas aqui. E a gente vai falar aproximadamente de dois temas aqui no programa. Primeiro, a gente vai falar sobre a questão da imoralidade sexual, e vamos falar também sobre o amor fraterno. São dois temas, essas duas coisas que vão aparecer no estudo de hoje. E eu gostaria que você comentasse, já iniciasse esse nosso bate-papo, João Paulo Gouveia falando, porque no capítulo 3, Paulo, ele estava feliz, né? Tava falando, recebendo as informações do povo lá de Tessalônica. E no capítulo 4, ele já está dando algumas orientações. Então, a primeira, ele estava feliz recebendo as informações. E agora, no capítulo 4, do 1 até o versículo 12, ele está dando algumas orientações. Eu gostaria que o senhor falasse um pouquinho sobre isso.
1: Então, vamos lembrar que é uma igreja predominantemente gentílica, né? E de que Paulo agora vai fazer realmente a virada e vai falar sobre a conduta ou sobre a ação de viver em Cristo, né? Que isso também é uma coisa muito, muito comum, né? Muito corriqueira de se dizer, quer dizer, que a fé cristã, na verdade, ela é um processo contínuo, né? É um estilo de vida, né, que se adota. E agora ele vai entrar exatamente nesse lugar e ele vai trazer esses temas aí que são realmente importantes. No primeiro versículo ele vai trabalhar isso, vai falar: quanto mais, irmãos, já os instruímos acerca de como viver para agradar a Deus, né? Quer dizer, como é o seu estilo de vida, como é que você vive no dia a dia. Porque a gente tem uma questão muito religiosa de achar que as coisas são muito sistemáticas e pontuais, né? Uhum. Não, então eu não fiz isso, ou eu não faço aquilo. Não, é um estilo de vida, né? A parábola lá dos trabalhadores da vinha, ele falou: os seus olhos são maus, que eu não posso fazer o que eu quero com o que é meu. O estilo de vida cristão, o estilo de vida de quem anda com Jesus é alguém que está sempre aprimorando a sua visão do reino, né? E trazendo isso para a vida cotidiana, né, pastor?
2: É, lembrando do Dr. Shedd, ele gostava de dizer que uma palavra-chave é andar. Mesmo que não apareça a palavra andar, é o estilo de vida, ou seja, como a gente anda, com quem a gente anda, o passo, o ritmo. E por que andar aqui? A ideia é muito simples, é porque exige vida, exige crescimento, exige luz, requer liberdade, não pode ser escondido e sugere um progresso para o alvo. De fato, Paulo está preparando os tessalonicenses para discutir uma outra questão muito séria, que era o medo que alguns tessalonicenses tinham da morte.
1: No final do capítulo 4...
2: No final do capítulo 4 ele vai tratar sobre isso. Não quero que vocês fiquem sem esperança, desesperados, como aqueles que não são salvos. Ou seja, o cristão vai viver a vida aqui e a morte vai ser um encontro que a gente vai ter com ela, mas eu não preciso ter medo dela. E viver de forma correta, chamado para a santidade, como é aqui, é o nosso grande desafio.
1: E é interessante esse negócio, porque muitas vezes as pessoas dizem que creem em Deus e que confiam nele, mas não creem, né? Uhum. Então fala: ah, é legal, tal, é. Todo mundo, tinha uma música da Blitz, né, antigamente, que dizia: todo mundo quer morrer, mas ninguém... Não, todo mundo quer ir pro céu, mas ninguém quer morrer, né? Quer dizer, como é isso aqui? Só tem um jeito de ir lá, se morrer. Quer dizer, eu confio em Deus? Pro judeu isso era normal, sim, confiar em Deus, mas pro gentil... Sim. Era sempre uma questão meio bélica com os deuses, né? Se a gente fosse dizer assim. E agora ele está falando: não, calma, né? Vamos acertar o passo. Calma, devagar. Vai morrer? Vai, mas calma, tenha esperança. Ele vai trabalhando com isso.
2: Essa, né, semana a gente viu uma cena num estúdio, durante um terremoto lá no Panamá. Alguns se mantiveram tranquilos ali dentro do estúdio. Você tem regras, tem comportamento. Daqui a pouco ninguém ficou mais no estúdio, correram. E na Nicarágua temos muitos terremotos, todo dia tem terremoto lá. E eles fazem treinamentos sequenciais, fazem simulações para que a gente saiba como agir, para onde agir. Tem até ruas que não pode estacionar os carros, porque são rotas de evacuação. Então, é muito interessante. Eles estão preparados para isso.
1: E mesmo assim se desesperam,
2: porque na hora que a coisa aperta, você esquece das bases.
1: É sobre isso que Paulo está falando. Exatamente, esse seu exemplo.
2: Vai acontecer e você tem que estar pronto para isso, né?
1: Vai, não tem jeito, é inevitável.
2: Lá eles ficam esperando um grandão, né? Que é um que, de fato, o país quase acabou na década de 70, com um terremoto na véspera do Natal. A cidade foi reconstruída em cima da falha vulcânica de novo. Então, como tem terremotos todo dia e 16 vulcões ativos, ou seja, eles vivem com um estado de alerta ligado o tempo todo. Nós que vamos para lá. E aí, pastor, o que você vai fazer lá que tem terremoto? Eu falei: cara, eu sou sobrevivente de São Paulo, rapaz. Eu vou ter medo de qualquer lugar. Motoboy, trânsito maluco, é o que a gente mais tem aqui. Mas são preparos e sinais de alertas diferentes. E Paulo está querendo dizer exatamente: olha, há um jeito certo de andar. Há coisas que a gente pode fazer e coisas que a gente não pode. E isso é a minha caminhada. Como eu vou caminhar? Eu preciso caminhar de uma forma correta, né? E se a gente observa, do verso 1 ao 8, ele não está falando especificamente da questão da imoralidade, está falando da vida de santidade. É que ele coloca essas situações como uma barreira muito grande, até porque o ambiente gentílico onde eles estavam, promiscuidade, os cultos aos deuses de origem sexual, erótica, tudo isso, as prostitutas e os prostitutos sagrados, que eram chamados de cultuais, a religiosidade das pessoas era associada à imoralidade na linguagem e na visão da cosmovisão cristã. Então, não seria muito normal, ou não seria anormal, desculpe, um cristão na Tessalônica continuar ainda com aquelas práticas que já eram o seu background cultural, como no mundo romano também, como no mundo grego. A gente não tem essa batalha que eles tinham. A gente tem nudez, tem exposição, tem todo tipo de imoralidade, mas não faz parte do nosso background, não faz parte da nossa cultura religiosa. No caso deles, eles tinham que conviver aí de desfazer ou desprogramar o cérebro, o coração, os olhos, não sei, para conseguirem alcançar um padrão que agradasse o coração do Senhor, né?
1: Bom, a gente também é muito acusado, pastor, de não interferir. Agora não, né, mais. Mas a gente sempre foi muito acusado de não interferir na vida, né, das pessoas, da Sim. vida cotidiana Sim. no mundo. Né? Ah, não, ora, não luta contra isso aqui, não luta contra aquilo lá. E me corrija se eu estiver errado, ouvindo o senhor falar. O que Paulo está dizendo, ele está sendo um contracultura.
2: É contracultura.
1: Ele está falando assim, opa, peraí, tudo bem, eu entendi que isso aqui é cultural, que vocês vivem fazendo essas coisas, sim, mas sim. Isso não é uma conduta de quem vive no Senhor, é isso?
2: Sim, verdade. E ele está dizendo o seguinte, olha, vocês já estão progredindo, eles já tinham dado um avanço, mas ele está apertando, está dizendo, olha, precisa ir mais.
1: Um ajuste.
2: Precisa de ajustes. E aí, se você sabe que não é só a prostituição concretizada, Jesus mesmo fala que se eu olhar com desejo, eu já pequei no meu coração. E Jesus está combatendo com a questão do judaísmo que punia com a pedra, com apedrejamento, os que praticavam pecados na área da sexualidade. Mas Jesus vai à intenção do olhar, à intenção do coração. E ele então diz, não é só fazer, só de desejar você já errou, já caiu, já fracassou. Paulo, ele está dizendo, olha, vocês estão melhorando, mas ainda precisam melhorar mais. A ideia é de chegar a uma performance. E se você observa o verso 2, ele é bem objetivo a respeito das instruções, e não foram poucas instruções que ele deixou, né? Então,
1: não, ele está lembrando eles. Você já conhece, a gente já disse para vocês como é.
2: Já, né? Sabe como que é, né?
1: Já sabe, é. E agora, quando ele fala isso, então ele fala assim, no versículo 3, a vontade de Deus é que vocês sejam santificados.
2: Sim.
1: A ideia é de separados da cultura.
2: Sim, sim, né? Sim.
1: A gente acha santificação só um negócio assim platônico,
0: aquela,
1: né?
0: Auréola.
1: Tá nas nuvens, sim, né? Sim. Espirituais.
2: E veja que para a santificação se concretizar é preciso que haja abstenção. Abstenção é uma palavra que ficou muito comum nos noticiários por causa da quantidade de brasileiros que se abstiveram de votar no último pleito.
1: Está todo mundo correndo agora atrás da
2: Embora seja obrigatório o voto na nossa realidade democrática. Muitos brasileiros se abstiveram de votar. Não tinha um candidato, não tinha interesse, a multa é baixa, mas abstenção aqui é muito mais do que uma flexibilidade, é rejeitar mesmo, é fugir mesmo, é se isolar, é negar a natureza, ou negar o desejo para alcançar o alvo de agradar o coração do Senhor, né?
1: Então, quando ele está falando isso, ele fala assim, então, abstenham-se da imoralidade sexual. Sim. Eu lembrei também lá da questão, isso aqui com os gentios, e parece que Paulo está lembrando isso bem. Quando teve o concílio de Jerusalém, coisas eram importantes lá, abster da imoralidade sexual, porque isso era o cotidiano da vida greco-romana, né? E ele falou assim, ó, abster das imoralidades sexuais, carne
2: sacrificada
1: a ídolos. Então, essa era uma questão que permeava toda a cultura greco-romana.
2: Sim.
1: Paulo, então, absorve esse pedido também lá do concílio e joga aí pra gente nesse projeto agora, né?
2: Então, nossa geração vive um tempo de que a relação com o corpo tem sido muito questionada. Questão de qualidade de vida, questão de saúde, fisiculturismo. No caso de alguns grupos, meu corpo, minhas regras. Aí a gente vai trabalhar uma série de questões. Mas Paulo está dizendo aqui, cada um de vós saiba possuir o seu próprio corpo em santificação e honra. É responsabilidade de cada crente. Não é que o irmão, a irmã da igreja vai ficar vigiando. É você que tem que ter responsabilidade de possuir o seu corpo. E é muito interessante isso. A ideia de possuir é exercer controle.
1: Exato.
2: Exercer domínio sobre o corpo. Então não são os meus instintos que vão me dominar. Sou eu que preciso controlar cada um deles.
1: E é legal, porque ele faz realmente essa dicotomia, né? Ele separa isso bem, né? E ele diz assim, então, para a gente viver o próprio corpo de maneira santa e honrosa. E aí o versículo 5. Não dominado pela paixão dos desejos desenfreados.
2: Sim.
1: Como fazem os pagãos que não conhecem a Deus. Não, nós também temos desejos.
2: Sim, claro.
1: Normal, como todos os seres humanos. Mas nós conhecemos a Deus, sabemos que podemos controlar. É isso, né? Está falando, você pode controlar esses desejos.
2: E é interessante porque esses desejos necessariamente não são pecaminosos. E ele põe aqui a palavra lascívia. E a palavra lascívia vai, de fato, conduzir os nossos desejos, sejam do homem ou da mulher, para pessoas ou situações que a Bíblia não autoriza ou não recomenda ou proíbe. Então, ter o desejo, um homem casado por sua esposa, é perfeitamente natural e ela espera que nós tenhamos, ou vice-versa, mas pela esposa do vizinho, não.
1: Claro.
2: Por um animal, também não, como infelizmente há pessoas aí tão envolvidas com a sensualidade que praticam também aquilo que a Bíblia chama de abominação.
1: Nisso está o versículo 6, porque ele está nesse lugar aí falando assim, nesse assunto, ninguém prejudique seu irmão, nem dele se aproveite.
2: Sim.
1: Estamos nesse lugar aí, quer dizer, era a promiscuidade tão grande, prostituição e tudo mais, ou forçava-se alguma coisa por escravidão ou por alguma coisa, é isso que ele está chamando a atenção? Falando, olha, não vai se aproveitar de quem está frágil, né? Não vai prejudicar.
2: Eu me lembro de José do Egito, quando a esposa de Potifar cria aquela situação e quer ter o escravo, mas ele era mais do que um escravo, ele era administrador da casa. E ele fala assim, olha, o meu senhor, falando de Potifar, me pôs sobre todas as coisas da sua casa, menos sobre você. Ou seja, ele já não estava mais falando como um escravo, ele era uma pessoa de autoridade na casa. E diz, olha, meu senhor me deixou tudo sob meu cuidado, menos você. E ele recusa a patroa e ela depois o acusa de...
1: Ela estava nesse lugar, se aproveitando e prejudicando...
2: Prejudicou ele, pagou o preço, foi preso, sofreu todos aqueles anos, mas não desonrou o Senhor. Ele não precisava provar que era macho, que era homem, e ele era um jovem, estava no vigor da sua testosterona. Mas ele resistiu, por quê? Porque ele tinha que prestar contas a Deus, e não apenas a Potifar, o seu Senhor, com S minúsculo.
1: Uau, verdade. E aí o versículo 7, porque Deus vai... O 6 ainda, né? Porque o Senhor castigará todas essas práticas, como já dissemos e asseguramos, né? Então ele está dizendo, vai ter a hora de julgar esse tipo de prática.
2: E voltando ainda à questão de defraudar, os pecados na área da sexualidade, eles podem ser pecados entre eu e Deus, quando cobiço, quando sou lascivo... E pode envolver terceiros, quando eu concluo, quando eu abuso, quando eu violo, quando eu me prostituo, quando eu fornico, eu estou levando outra pessoa também ao pecado. Então a ideia de não apenas peco eu, mas levo outra pessoa ao pecado. E se é uma pessoa que confiava em você, te respeitava e você aproveita disso... Uau. Você ainda é um triplamente qualificado.
1: Agora, uma coisa me chama. O irmão está falando bastante assim, sobre... eu vou lá, eu funico, eu vou lá, materializo aquele desejo.
2: Sim, sim.
1: Mas como fica a orientação de aquele que pensou de maneira lasciva contra uma mulher, já adulterou com ela?
2: Sim, peca você só. Vai dar conta diante de Deus, vai sofrer com as consequências do pecado. Mas parece-me que quando nós consumamos o ato... Parece-me não, tenho certeza, você leva outra pessoa ao pecado. Por exemplo, quando os homens levaram a mulher adúltera para Jesus e queriam apedrejá-la, como que a gente pode saber que ela era adúltera? Ela devia ter sido pega no ato, mas por que não levaram o homem com quem ela estava? Levaram apenas a mulher. E Jesus não a absolveu apenas porque reconheceu o seu arrependimento, mas também porque aquele julgamento estava sendo feito de forma viciada. Tinham que estar pela lei mosaica, tanto o homem quanto a mulher. O testemunha ocular teria o privilégio de dar a primeira pedrada. Como ninguém teve coragem de dar a pedrada, foram embora porque não estavam sendo justos na forma de julgar. Por isso a gente pode ficar tranquilo, Deus não vai cometer nenhum tipo de injustiça. E a palavra que aparece aqui, vingador. Vingador de quem? Do frágil, do abusado, do oprimido. E é interessante isso, né? Pensar nisso, não apenas no sentido da legalização, no sentido da punição, que hoje as várias leis, né, que existem no nosso país para coibir abusos, aqui temos um vingador, que é o próprio Senhor, né? Então a gente não presta apenas conta do nosso corpo, mas daquilo que a gente porventura leva outro corpo, outra pessoa também a fazer, né?
1: Muito bem.
0: E eu estava lendo aqui, enquanto o senhor falava da questão de defraudar,
2: sim,
0: e eu estava vendo aqui... A palavra, eu não sei falar corretamente, é pleonectain, né? Uhum. Não sei se é assim que se fala.
2: Tudo bem.
0: E, que quer dizer o seguinte, que implica em tirar vantagem indevida de alguém.
2: Sim.
0: Possivelmente em relacionamentos ou em questões de casamento. Ou seja, você pega alguém fragilizado.
2: Sim.
0: Quantas pessoas traem as esposas porque falam, meu casamento não está legal, e acaba colocando uma terceira nessa situação. Então... você está, nesse caso, também cometendo...
1: Né? Não, é isso, é exatamente isso que o professor está falando, o pastor está falando, que é Deus vai vingar, entendeu? Quer dizer, alguém que está numa posição sendo defraudado.
2: Sim.
1: Por mais que até naquele momento até queira,
2: sim,
1: mas ele foi levado a...
2: Sim.
1: Né?
2: Sim.
1: E aí Deus vai pegar pesado esse tipo de
2: coisa. Qual é o caminho para a gente construir essa caminhada em santidade nesses versos aí? É construir um casamento... baseado naquilo que Deus projeta para nós como família. Ah, mas e se eu não casar? E se eu ficar solteiro? A Bíblia também tem recomendações para que a sexualidade seja bem administrada na perspectiva dos solteiros. Até porque um dos dons que o Espírito Santo pode dar aos crentes é o dom do celibato.
1: Sim.
2: Não é uma imposição institucional da igreja, é um dom. Eu vejo poucas pessoas orando pedindo esse dom, mas ele é um dom muito útil.
1: Mas eu conheço
2: gente. Para obra missionária.
1: É celibatário mesmo.
2: Para obra missionária, para países e lugares onde levar a família seria um risco. E gente que às vezes na igreja local a gente até zomba, porque fala que está encalhada, está esperando o varão ou a varoa. Não, Deus já deu a essa pessoa a capacidade de manter a sua sexualidade dentro de um limite controlado. A ideia do autocontrole, sua libido está ali e ele usa essa potência para fazer as coisas no reino de Deus sem se preocupar apenas em satisfação física.
1: Mas só lembrando, como o senhor frisou bem, é um dom, né?
2: É um dom. Não é porque ficou encalhado,
1: não
2: porque
1: é
2: escolheu demais,
1: rumo, né?
2: Não. Mas a ideia aqui é construir uma vida conjugal de modo que Deus seja glorificado e que nos proteja dos ataques e das tentações que vão nos cercar o tempo todo.
0: Pois é, a aula de hoje muito legal, falando sobre a vida santificada. Hoje temos um convidado especial, o pastor Jadai Silva de Souza, e estamos falando sobre essa questão da vida santificada. E eu quero convidar você, para você que está acompanhando a gente pelo site, pelo aplicativo, pelo nosso canal do YouTube, que você possa fazer a sua pergunta, fazer o seu comentário, interagir conosco. O nosso WhatsApp é o 11974-181-456 e o nosso canal do YouTube, youtube.com/rtmbrasil. Lembrando que no YouTube você tem a opção de mandar a sua mensagem pelo chat. Já tenho aqui algumas mensagens, irei ler logo após o intervalo e também as mensagens que nós estamos recebendo pelo nosso WhatsApp. Então participe conosco, é uma alegria muito grande ter você aqui com a gente, interagindo, participando, tirando dúvidas ou simplesmente dando aqui o seu comentário, o seu testemunho, falando sobre o programa Nos Caminhos da Fé. A gente vai para um rápido intervalo e daqui a pouco eu volto com o nosso...
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0: Estamos de volta aqui com a programação da RTM Brasil. Estamos de volta com o programa Nos Caminhos da Fé. João Paulo Gouveia, eu quero começar aqui lendo as participações no nosso chat pelo YouTube. A Solange Nascimento está acompanhando, falou que bora para mais um estudo de 1 Tessalonicenses. A Sônia Mara, ela escreve: boa tarde, queridos, estou aqui na expectativa de sempre, aprendizado, sempre, saudades do pastor João Paulo Gouveia, JP. Ele está de volta, está aqui com a gente.
4: E a, né, dona da mansão está aí.
0: Ah, Michele Gomes, a dona da mansão, está acompanhando. Boa tarde, na audiência com vocês, tempo de aprendizado. Verdade, Mi. O pastor Israel Melo escreve o seguinte: muito boa tarde, que bom ver e ouvir os amigos pastores João Paulo e Jadai, um grande prazer. Um abraço aí para o pastor, então, Israel Melo. A Arleide Poldo, ela está escrevendo o seguinte: olá, povo abençoado, sempre na expectativa de mais um episódio para o meu espírito ficar emocionado com tantas coisas que aprendemos com os convidados sempre especiais. Abraço, carinho, graça e paz. Um abraço carinhoso. A Sônia Mara escreve o seguinte: santificação nos remete à alegria em servir por amor a Deus? Eu creio que na santidade encontramos o viés e a direção do Pai. É meio que uma pergunta, né, JP?
4: Sim.
0: Santificação nos remete à alegria em servir por amor a Deus?
4: Mas você lembra, né? Quando vem o soldado, a gente passa pro soldado.
0: Ah, é verdade, né? Ah. Então, soldado aqui hoje é o senhor, pastor.
5: Claro que sim, porque os versos 9 e 10 fala de andar em amor, né? E eu me santifico porque amo a Deus. E não amo porque sou bonzinho, é porque a Bíblia me diz que ele me amou primeiro, mesmo todo sujinho, todo porquinho, né? Todo fraquinho. Ele me recupera, me restabelece e me coloca em condições de servi-lo. Como vasos, para sermos usados, temos que estar limpos. E a santificação é esse processo de limpeza para que a gente possa ser mais útil na caminhada com o Senhor.
0: Tem mais uma pergunta que chegou aqui agora, através do nosso WhatsApp, pastor, que é a seguinte. A nossa ouvinte, Kathleen, ela gostaria de saber se em um relacionamento em que duas pessoas são de diferentes religiões, elas poderiam ser felizes ou ter uma vida em Cristo, cada uma em sua igreja?
5: Bom, a gente tem um tema complicado.
4: Os caras...
5: mas
4: pessoal pega pesado, né?
5: Nós aprendemos com o apóstolo Paulo que o incrédulo ou não crente ou de outra religião é santificado através do convívio com o salvo, com aquele que está buscando uma vida de pureza e de santidade diante do Senhor. Então você pode ser instrumento na vida do seu companheiro ou companheira, caso ele ainda não esteja servindo ao Senhor.
4: Desde que você seja quem vive em santidade.
5: Exatamente, pureza, né? Exatamente. Capacidade de transformação e de influência positiva.
0: O Josias, ele está em São Paulo, ele fala que fui ovelha do Jadai na IBJL ou IBJI.
5: IBJI.
0: IBJI, aprendi muito com esse homem, que Deus abençoe o seu servo.
5: Fala, Josias, um prazer. Deus abençoe você e sua família.
4: E a Igreja Batista?
5: Igreja Batista Jardim Itamaraty, onde Itamaraty, é o Lar Batista ali.
4: Itamaraty.
0: Que legal. O Gerlan está acompanhando a gente lá no Pará, JP, lá em Castanhal. Ele escreve: uma ótima tarde na paz, que top assistir esse programa abençoado, abraços para vocês. A nossa querida Elcinete Coutinho também já chegou por aqui, acompanhando a nossa programação diretamente de São Luís, lá no Maranhão, e também o Genésio Rodrigues, de Itapecerica da Serra, ele que está participando conosco. Obrigado, Genésio Rodrigues, de Itapecerica da Serra. Já já tem mais tem mais perguntas aqui. O Sandre Brito, esperando o estudo aqui de Oeiras do Pará. João Paulo, tive o privilégio de aprender com ele no 10º Congresso de Homens da Amazônia Equatorial. O Vanderlei Souza, ele pergunta o seguinte: como conhecer e praticar o propósito de Deus em minha vida?
4: Não, sempre é o convidado. Tô nem aí, né? Eu tô de folga hoje.
5: Eu gosto da experiência de Gideão. Gideão fez alguns testes com o Senhor, não é? Depois o Senhor fez outros testes com ele. Mas a ideia é de você buscar em oração, pedir ao Senhor, prestar atenção naquilo que pessoas sérias diante do Senhor veem em você, ou avaliam, ou projetam para você. Porque no caso dos dons, eles só são úteis dentro do ambiente da igreja local. Então é através da sua igreja local, seu pastor, e também pedindo ao Senhor que mostre. E a dica que eu dou é o seguinte: aquilo pelo qual o seu coração bate mais forte, já vai ter muita chance de ser, de fato, aquilo que Deus tem preparado, porque já te criou para isso também, né?
4: Vocação, né? Só
5: vocação.
4: Tá falando de vocação. Porque ele já encaminhou um processo. Você tem dons, você tem talentos que vão te encaminhar para esse lugar, né?
5: É que a expressão propósito passa a se tornar mais utilizada a partir de Rick Warren, né? Aí é uma outra história.
4: Não estou nem lembrando disso.
5: Não, mas muita gente tem.
4: Estou mais lembrando de Viktor Frankl com logoterapia. Sim, né? Sim. Tem que ter propósito, tem que ter sentido na vida.
5: Gente, deixa eu voltar lá naquele assunto da imoralidade, porque agora recentemente, em março, estávamos na Nicarágua, eu e o pastor Sandro, lá de São Luís do Maranhão, deve estar ouvindo também. E a gente veio de uma área rural muito pesada e chegou numa cidade e achamos uma pizzaria aberta. Já era 10h30, lugar pequeno, não funciona como São Paulo 24 horas. E aí, quando nós entramos na pizzaria, sabe aquela decepção? O pessoal já tinha tirado toquinha, o cara já estava desligando o forno.
0: A linha já tinha sido até apagada.
5: Só estava esperando o pessoal que estava comendo ali ir embora. E aí as duas meninas que estavam no caixa começaram a cochichar e a falar em espanhol algumas coisas, pensando que eu e o pastor Sandro éramos uma dupla de homossexuais. E eu ouvi elas falando maricones, gringo maricones, né? É a expressão que eles usam lá. E eu disse para ela: eu entendi o que você falou e fiquei chateado com o seu preconceito. Se fôssemos homossexuais, você não deveria tratar a gente desta maneira. Nós somos clientes. Não importa a orientação, não importa a tradição religiosa, não importa a cor de pele. E por não sermos, fica mais complicado ainda. Aí eu mostrei a minha aliança, falei: acabei de chegar de uma viagem de comemoração de 37 anos de casamento com a minha esposa. O Sandro acabou de ser avô, tá aqui triste porque o netinho tá lá no Maranhão e ele tá aqui porque gostaria de estar com a família, mas estamos num trabalho importante. E aí começamos a conversar, elas pediram desculpas, e aí ela começou a me perguntar, mas 37 anos com a mesma mulher? Eu falei, sim. Quando a pizza é boa, seu cliente pede outra ou pede sempre a mesma? Claro que sempre a mesma. Então, se um homem tem uma mulher e se satisfaz com ela, ele não precisa procurar outras.
4: Vice-versa, né?
5: E sabe o que aconteceu ao final daquela nossa conversa? Eu disse para elas, eu tenho talvez aquilo que vocês nunca vão ter, porque o número de mulheres é maior do que o número de homens. No seu país, a maioria dos homens vão para o exterior para trabalhar fora, para mandar dinheiro para cá. Então, talvez o seu preconceito ou a sua crítica se dá porque você está frustrada por não ter esta possibilidade. E acabei evangelizando as duas meninas preconceituosas, mas elas jamais imaginariam que aquele fim de expediente seria uma oportunidade. E as duas choravam, depois oramos por elas, porque o preconceito nasce exatamente da inveja, de não ter e de ter raiva porque outra pessoa tem. E é tão interessante isso, independente do lugar onde você esteja, a imoralidade vai ser sempre uma vizinha. Seja no imaginário popular, seja nas ausências, seja nas carências. E nós não precisamos ter vergonha de dizer que somos casados, que somos hétero, que somos cristãos, que obedecemos à palavra, que Deus nos criou, sim, para a reprodução, mas também para o prazer, dentro daquelas normas e daqueles princípios que a Bíblia nos propõe e que a nossa consciência como casal também nos permite realizar.
4: Agora, toda a sua fala, ela compõe as duas partes do texto, sim, né? Porque na primeira parte sobre moralidade, na segunda parte sobre amor fraternal,
5: amor fraternal,
4: né? Que vai entrar exatamente esse lado. Quer dizer, elas estavam exercitando um processo não só preconceituoso e tudo mais, e aí suas aplicações em cima disso, mas de uma questão de falta realmente de um amor fraternal, né? O preconceito, a falta do amor vai trazer esse tipo de preconceito, né? A gente não é a favor do pecado, mas a gente é a favor das pessoas que elas se libertem do pecado.
5: Sim.
4: E o amor fraternal é importante para esse elemento, né?
5: Sim, esse amor fraternal que a gente tem como desafio para a vida comunitária, para a vida social, ele é muito interessante porque Jesus fala que ninguém tem amor maior do que este, do que uma pessoa que dá a sua vida pelos seus amigos. Então ele estabelece que na relação de amizade, não estou dizendo nem de matrimônio, nem de paternidade, numa relação de amizade, se eu dispuser a entregar a minha vida pelo meu amigo, eu estou demonstrando que o amo.
4: Uhum.
5: Então uma crítica, uma expressão de preconceito, um abandono, um dar as costas, não chega nem perto. E aí quando a gente olha para aquilo que Cristo faz por nós, quando ele deu a sua vida por nós, nem éramos seus amigos, pelo contrário,
4: ainda éramos inimigos.
5: Inimigos. E a Bíblia faz questão de frisar isso, e a nossa própria consciência não nos deixa sozinhos nessa questão, nos mostra que nós não merecíamos da parte de Deus nenhuma manifestação de amor. Amor fraternal é o que move a igreja, é o que solidifica as relações interpessoais. Por exemplo, você tem palavras para amor no Novo Testamento, você tem eros, que vai dar uma conotação do amor sexual ou do amor físico. Você tem filéu, que é esse amor fraternal, que é de amizade, né? Que é o da filantropia, que é de tudo que começa com filo, vai aparecer esse amor fraternal. Você tem esse amor de pai para filho, mas você não tem eros de pai para filho. Você não tem eros de pai para filho, porque isso seria pecado.
4: O de pai
5: para
4: filho é estorgê.
5: Então, mas tem gente que fica de olho nas crianças. Isso está errado. O amor eros dentro do casamento faz sentido, mas o que mais sustenta é o amor filéu. Porque vida sexual não é 24 horas por dia dentro de um casal.
4: E o ágape, né?
5: O ágape, que é o amor de sacrifício.
4: Só como curiosidade, são 9 termos que,
5: sim,
4: o grego usa, né? Por exemplo, quando a gente fala de... Ah, a criança está no seu momento lúdico.
5: Sim.
4: Ludos é amor.
5: Um amor que...
4: Ela está brincando.
5: Sem compromisso.
4: E ela está amando.
5: Está amando aquilo. Mas é interessante porque quando Cristo fala dentro dessa questão da santidade no casamento...
4: E aqui ele usa filia mesmo.
5: Dentro da santidade no casamento, ele nos desafia como homens a amar as nossas esposas como Cristo amou a igreja. E a ideia do amor ágape, de sacrifício, de entrega. E há muita polêmica em relação a essa passagem paulina que diz que a mulher deve ser submissa. E se você acha que ser submisso é complicado, imagine se sacrificar por aquele que você ama. E mesmo quando a gente pega a submissão ali, não é a questão de ser um capacho, é estar de pé adiante de Deus. Ou seja, está pronta para servir, para ajudar, para compreender. Completar, para
4: debaixo contribuir. Da mesma missão.
5: Exatamente.
4: Né?
5: Então, nessa questão de andar em amor, ele cabe em qualquer situação, nas relações interpessoais, com estranhos, com inimigos. Se a Bíblia diz que a gente tem que amar

0: Você veio fazer o quê aqui? Eu falei, eu vim servir. Mas servir por quê? Eu falei, porque eu estou aqui para servir. Mas em nome de quem? Em que organização? Eu falei, não, eu vim aqui para servir em nome de Jesus. E por que que vocês estão fazendo tudo isso? Porque foi um mandamento de Jesus. E aí o soldado ficou assim, sem saber muito o que responder. E aí no meu formulário de ingresso tinha que dizer a profissão. E eu coloquei lá, sou pastor evangélico e professor de teologia. E a menina.
1: Marceneiro,
0: Também, né?
1: palhaço.
0: Palhaço. Mas a menina lá que estava fazendo o registro chamou a chefe. A chefe veio. O que que eu coloco aqui? Elas falando em espanhol. Ele está com duas ocupações. Ponga solamente maestro. Ou seja, coloque apenas professor. Desprezou o
1: O
0: chamado
1: resto.
0: pastoral. Mas eu não tenho vergonha
1: Ou às
0: de.
1: vezes até, eu acho que às vezes não é nem desprezo, eu acho que até uma situação para evitar até certas perseguições, né? Talvez o Porque cara já não o ponha que é cara já não põe, porque para permitir que para você permitir avance. que você avance, que você tenha livre circulação, eu acho que até, é até um cuidado de Deus nessa
0: Sim,
1: situação.
0: você viu, né? Que se o seu olhar for bom, todo o seu Todo o seu
1: corpo.
0: corpo será bom.
1: Olha lá, ó. O cara teve uma visão boa. A gente ia falar, o cara desprezou aqui, o miserável, botou professor. E ele falou,
0: Então,
1: não, não,
0: eu não
1: mas ele
0: quero
1: pode
0: fugir da
1: andar
0: questão do
1: também.
0: amor, mas se a gente olhar para o verso 11 e para o verso 12 também, eles nos falam de andar em honestidade. E aí, para a nossa cultura brasileira do jeitinho, do esperto, do que leva vantagem em tudo, não quero nem pensar nos cidadãos que estão querendo que a gente vote no dia 25, mas pensar na honestidade como uma marca. A
1: Claro.
0: gente apanha pra caramba desse negócio. A gente apanha a outros povos e outras culturas onde os níveis de honestidade são muito mais elevados do que os do brasileiro. E o cristão tem que ser diferente. Ele não pode viajar nessa maionese porque ela está estragada. A gente precisa ser sal da terra e luz do mundo.
1: Pastor, me corrija se eu tiver muito errado, né? Se eu tiver errado, eu vou estar, mas me corrija se eu tiver muito. Quando eu olho para Jesus, o que incomodava todo mundo não era nem só porque as palavras dele expunham o processo inteiro, mas só a presença dele expunha o pecado de todo mundo, né?
0: Ele incomodava.
1: Não, não era só a palavra, era a vida dele. Como ele se punha na vida, no estilo de vida dele, de santificação e tudo, expõe os pecadores. Isso também acontece com a gente. A gente acha que não, não vou falar, mas só a nossa
0: Só chegar,
1: presença
0: né?
1: já.
0: Só chegar. Eu ando muito de ônibus, né? Agora que ganhei o cartãozinho do idoso, estou andando mais. E é muito interessante como que as pessoas se aproximam, como que a gente chega, rola assunto, rola perguntas, e mesmo que você não se identifique como cristão ou como pastor, a sua linguagem, a maneira como você aborda os temas, a atenção que você dedica às pessoas chama a atenção. E você ainda às vezes ganha inimigos de graça, porque o cara já não tem mesmo, não vai muito com a cara de crente, não gosta muito da religião institucionalizada, e há muitos motivos para que não se goste mesmo, mas a gente, sem precisar ficar com placa e com cartaz, a gente, a presença com certeza. E no mundo espiritual, algumas pessoas não conseguem olhar nos nossos olhos, elas não conseguem nos encarar.
1: Porque é muita.
0: A própria presença do Espírito Santo em nós cria aí um mecanismo de afastamento, né? Especialmente pessoas que são pessoas dominadas aí no mundo espiritual, que têm algum tipo de possessão ou de encosto, sei lá o nome que se dê, elas não se sentem muito confortáveis na nossa presença. Mas o problema não somos nós. Aí está a questão que o Espírito
1: Mas o tipo
0: checa.
1: o tipo de coisa que se faz hoje é para te deixar numa situação de incômodo, né? Como se
0: Sim.
1: você estivesse incomodando
0: Você é o errado, né?
1: alguém, né? Quer dizer, a luz chegou nas trevas, ah, está incomodando a gente e
0: Eu gosto
1: tal.
0: de dizer assim, quando você chega em casa e acende a luz, as baratas que estão rolando na
1: Corre.
0: cozinha, elas correm, né? E qual é a ideia aqui, irmãos?
1: E minha esposa também. Porque da
0: Qual
1: barata.
0: é a ideia? O que o apóstolo está nos dizendo é que a gente deve andar tranquilo, ok? Não se preocupar com o dia de amanhã, como Jesus ensinou. Vamos trabalhar num ambiente ácido, um ambiente insalubre.
2: E esse finalzinho, o 11 e o 12, vão trabalhar exatamente isso. Vai trabalhar, vai fazer as suas
0: coisas. Trabalho, ó. Eu vou lidar com pessoas não crentes, eu vou lidar. A empresa

0: que eu trabalho, produzo produtos que não são saudáveis, mas é o emprego que eu tenho. Eu sou radialista, tenho que entrevistar pessoas, eu tenho que fazer reportagens, ou eu sou comerciante, tenho que vender esse ou aquele produto, etc. Honestamente, cuide dos seus negócios. Trabalhe para o seu patrão como se fosse o próprio Senhor.
1: Isso.
0: Não seja mocorongo, não seja morcegão. Você ora pedindo a Deus que te dê um emprego. Aí Deus te abre as portas do emprego. Depois lá você fica morcegando, fica fazendo greve, fica atrapalhando, fica na rede social. Ó, dá licença. Depois que vem o facão, você vai ficar reclamando? Deus te deu o trabalho. Você tem que valorizar o trabalho.
2: Tem que procurar fazer sempre o melhor,
0: O
2: né?
0: melhor, como se fosse para o próprio Senhor.
2: Para excelência.
1: O senhor acha que a gente conseguiu talvez trazer uma equilibrada? Porque a gente falava de missões, era sempre uma questão transcultural. E hoje já se tem o um entendimento de que missões é ali, ó, em casa, à mesa, na porta do vizinho,
0: Sim, o
1: né, do
0: tempo
1: outro lado da
0: todo.
1: rua, no trabalho. Esse é meu campo missionário. E alguns são vocacionados para isso
0: O
1: mesmo.
0: tempo todo, o tempo todo. Domingo eu fiz um desafio, preguei numa igreja, na Vila Zate, na Zona Norte, e era texto de missões nacionais, né? Aquela campanha com texto de Romanos 10, 14, 15, não colocaram 13. E aí eu fiz uma proposta de ler o texto ao inverso. Lemos do final para o começo. Porque são perguntas de retórica. E há razões para que a gente faça aquelas perguntas de retórica. Aquela pergunta de retórica, ela não diz que eu tenho que responder, ela diz o que eu tenho que fazer. Por isso a gente tem que mandar para o campo, por isso quem vai comunicar tem que comunicar de forma que as pessoas entendam. A gente não apenas tem que comunicar, tem que levar ao conhecimento de Cristo, porque só quem invoca o nome do Senhor é salvo, como está no verso 13. Por causa desse exclusivismo de somente salvação através de quem invoca o nome de Jesus, é que a gente tem que pregar. E não é que eu tenho que mandar os missionários, eu posso ser missionário onde quer que eu esteja. Se eu posso enviar como igreja, eu envio. Se eu não posso, eu me associo com outra igreja que pode, nós enviamos. Se duas não conseguem, a gente entra em contato com as juntas missionárias, ou seja, a gente terceiriza o trabalho, mas de alguma forma a gente continua fazendo. Onde
1: Continua lá.
0: quer que a gente esteja, a gente vai ser portador dessa esperança. Por isso, o andar aqui, ele não está dizendo se exclua do mundo, saia do seu emprego, entra dentro de uma caverna. Não. Viva a vida.
1: Até porque a oração de Jesus em João era essa, não quero que tire eles do mundo, né?
0: Viva a vida, né? De forma correta, de forma ética, de forma moral, sem ficar apontando o dedo e acusando ninguém. Ser sal da terra e ser luz do mundo, como Jesus ensina em Mateus 5, diz que assim os homens vejam as vossas boas obras aqui na terra
1: Isso.
0: e glorifiquem a vosso Pai que está no céu. É muito menos falar e mais viver. E andar de forma correta vai ser sempre um desafio e uma grande oportunidade. Você me devolveu o troco por quê? Ah, eu te devolvi porque não é justo ficar com aquilo que não me
1: Não
0: pertence.
1: é meu.
0: E ao final você vai acabar sendo prejudicado.
2: Eu comentei alguns programas atrás aí. Que uma vez eu estava em Brasília com o senhor Valdir e nós pegamos um táxi para irmos até o aeroporto de Brasília. Chegou no final da corrida, o senhor Valdir pediu: o senhor pode me dar uma nota? É. Aí o taxista falou: o senhor quer que eu ponha o quanto?
1: Como assim, né?
2: Não, quanto que deu?
0: Sim.
2: 53 reais. Então coloca 53. Não, o senhor não quer que eu ponha mais?
0: Sim.
2: O senhor receber da empresa? Não.
0: Não.
2: A gente usou 53, são R$ 53 que a gente vai pagar.
1: Brincadeira, né?
2: O cara achou estranho, né?
0: Outra coisa em relação à questão missionária, João, você sabe disso também, é que por muitos anos a gente foi ensinado a terceirizar a obra missionária.
1: É.
0: Terceirizamos para as organizações, as juntas que as denominações criam, as organizações paraeclesiásticas, né, que foram criadas, entre elas rádios, cursos, editoras, congressos. Mas esse negócio é da igreja local. E a igreja local não precisa de permissão de nenhuma junta, de nenhuma
1: Na
0: estrutura
1: verdade,
0: para fazer.
1: essas juntas, essas estruturas missionárias, projetos, são ferramentas na mão da
0: Da
1: igreja para
0: igreja.
1: ela avançar.
0: Se a igreja não consegue fazer sozinha, ela busca assessoria.
1: Isso.
0: Agora, se ela pode fazer sozinha, se ela pode levar os seus membros, ou se ela pode tornar o seu bairro, o seu campo missionário, Amém, porque é Jerusalém, Judeia, Samaria e até os confins da terra. Ou seja, você tem círculos concêntricos aí que você, exato, pode trabalhar, né?
1: Isso. Também acredito nisso muito, muito forte.
2: Pois é, gente, mais uma aula maravilhosa no programa Nos Caminhos da Fé. Deixa eu agradecer aqui a participação do Jandir Tavares. Ele fala assim: olá, pessoal, boa tarde. No livro de Tessalonicenses, os temas são bastante delicados e com a defesa da vida eterna. Uma preocupação com quem está vivo, sempre com amor fraternal. É o Jandir Tavares, de Campina Grande. O Samuel está lá em São José, Santa Catarina. Eu gosto demais do programa Correndo para Vencer. A Mariana Velasco também está com a gente lá em Cuiabá, Mato Grosso. Sempre bom o ensino do programa Nos Caminhos da Fé. Muito prazer em vê-los e conhecer o pastor convidado. Gratidão. Tem mais participações aqui também para a gente finalizar o programa. Tem aqui o pessoal, o Vanderlei Souza Teixeira. Isso aqui, já estamos no finalzinho, mas... Pastor, consegue dar uma pincelada rapidinho na dúvida dele, que é a seguinte: como não se frustrar dentro da igreja por um resultado ruim?
0: Não coloque expectativa nas pessoas. Não coloque expectativa nas pessoas.
1: Elas vão se frustrar em algum momento, né?
0: É, a igreja é feita de gente falha como eu e você. Perfeição só no céu. Mas se a gente cria expectativas nas pessoas, elas são falhas como nós, né?
1: Eu costumo dizer lá na igreja, dentro desse assunto, não é se eu vou te decepcionar, é quando eu vou te decepcionar. Sim. Porque eu vou te decepcionar. É normal.
0: Uhum. É assim. E sabe o que é mais interessante? A gente não sabe quando um irmão vai nos decepcionar, quando vai fracassar. Deus já sabe, e ele não nos impede do fracasso.
1: Deus é
0: porque ele vai estar com as mãos estendidas quando a gente, depois de cair, arrependido, recuperar a condição de caminhar com ele. Então, acho que mais angustiante é para Deus, que já sabe o dia, a hora e o tamanho do BO que a gente vai...
1: E mesmo assim
0: ele não nos
1: respeita,
0: impede.
1: Você.
0: Respeita a sua liberdade.
1: Eu quero só mandar um abraço pro Sandri, então, lá de Oeiras, né, no Pará. Um abraço aí para você. Manda esse programa para todos os que estavam lá, que eles vão gostar também de receber um abraço, todo mundo aí de Oeiras, no Pará.
2: Gente, que maravilha, que estudo tivemos hoje. Falamos sobre a vida santificada, falamos sobre o amor fraternal. E eu quero agradecer aqui a participação do pastor Jadai. Foi um prazer recebê-lo. Espero que esta seja a primeira de muitas outras, né, João Paulo?
1: O pastor Jadai, inclusive, ele é... Vou falar o Urives, né?
0: A gente faz uns trabalhinhos aí.
1: E legal que eu já comprei dele a aliança, o meu roubaram, né? Faz pouco tempo.
0: Já posso fazer outro.
2: Aí, ó, já encomenda.
1: E ele faz, né, as alianças, faz com moedas.
0: Moedas,
1: assim,
0: moedas
1: também,
0: de réis e cruzeiros.
1: Olha, e é muito bonita mesmo.
0: Vê se serve.
1: É muito legal.
0: Hã? Vê se serve.
1: Não serve, meu dedo é magia. Olha o tamanho. Mas
2: é bonito, hein? Bonito.
1: Sou gordo, irmão.
0: Ostentação.
2: Gente, quero agradecer a todos pelo carinho. João Paulo Gouveia, obrigado mais uma vez. E obrigado a você que acompanhou um pedaço do nosso programa Nos Caminhos da Fé, que vai estar disponível no nosso site daqui a pouco, também nas plataformas digitais e também, claro, no nosso canal do YouTube, youtube.com/RTM Brasil. Quinta-feira estaremos de volta com mais um episódio do programa Nos Caminhos da Fé. Muito obrigado a você que acompanhou um pedacinho, como eu já disse, e que a gente volte, se Deus quiser, na quinta-feira, em mais uma edição do nosso
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3: Querido Deus, Tu és a fonte da água da vida e do amor. Te louvamos por quem Tu és. E neste momento, clamamos por libertação e cura para o povo de Bonaire. Senhor, liberte a nação dos sofrimentos enraizados nas histórias familiares de abuso, vergonha, silêncio, prostituição, pobreza e crime. A Tua palavra nos ensina que em Ti somos novas criaturas e tudo se faz novo. Renova a esperança e mostre os planos de prosperidade para aqueles que te buscam. O Evangelho de João, no capítulo 8, versículo 36, afirma que se o Filho nos liberta, de fato seremos livres. Que os nossos irmãos de Bonaire possam experimentar dessa liberdade em Cristo. Oramos no nome precioso do Teu Filho Jesus. Eu, Michele Gomes, sou grata a Deus por esse momento de oração com você.
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1: E 15, daqui a pouquinho nós teremos mais uma edição do programa Conexão Missionária, mas antes, deixa eu mandar um abraço aqui, um abraço para quem tá acompanhando a gente. A Sônia Mara tá curtindo a gente em Corumbá, Mato Grosso. Ela falou que gosta demais do programa Correndo para Vencer e que o programa é um bálsamo para a vida e vencer em Cristo. Inclusive, ô Sônia, já encaminhei o e-book O Alimento da Fé aí no seu WhatsApp, tá bom? Talvanes Faustino, boa tarde, estou aqui ouvindo o programa e quero meu e-book, Cacá. É o Talvanes Faustino aqui em São Paulo, capital. Talvani, já encaminhei para você o e-book O Alimento da Fé. A Mara de Taquara, Rio Grande do Sul, também está com a gente. Ô Mara, obrigado pelo carinho, pela audiência, já encaminhei para você também o livro. A nossa querida Kathleen participando conosco, obrigado Kathleen. Lini Santos também está com a gente. Ô Cacá, você pode me enviar o link do programa Nos Caminhos da Fé de hoje? Falou muito comigo, eu só assisti ao final. Então, ô Leni, já encaminhei para você, está no seu WhatsApp o link do programa de hoje. O pastor Reginaldo, lá de Viçosa, Minas Gerais, falou, Cacá, neste feriado fomos ao Vale do Jequitinhonha. Você sabe que eu conheço o Vale do Jequitinhonha, eu pesquei no rio Jequitinhonha, porque a minha família, pastor, a minha família toda é mineira, né? Então eu tenho gente que mora ali perto ali do Vale do Jequitinhonha, ali em Montes Claros, Engenheiro Dolabella, Bocaiúva, toda aquela região, região norte de Minas Gerais. Então teve uma vez que meu tio me levou para pescar lá no rio Jequitinhonha. Eu era criança, mas eu lembro até hoje que eu pesquei o peixe pela barriga. Não, ele não comeu a isca, não, eu fisguei mesmo pela barriga do peixe. Fiquei com uma dó do peixe depois, eu era criança, devolvi. Mas muito obrigado pela mensagem, um grande abraço para o senhor e continue participando com a gente através do nosso WhatsApp 11 974 181 456. Agora está chegando mais uma edição do programa Conexão Missionária.

0: 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O nosso parceiro, pastor Betão, entrevista os missionários João e Luzia, que nos contam o privilégio de servir na aldeia Nhamandu Mirim, em Peruíbe. E nosso parceiro, pastor Beto Caldas, entrevista o missionário, pastor Francimário, que nos emociona com o lindo trabalho de capelania escolar em Juazeiro do Norte, Ceará.
1: E uma alegria e um privilégio imenso conversar com vocês. Gente, o tempo é curto, mas a gente quer ouvir vocês, quer saber o que Deus está fazendo e o que Deus tem movido e tem levado vocês, quais os sonhos, projetos que Deus colocou no coração de vocês. João e Luzia, fiquem à vontade na presença do Senhor. A igreja está nos acompanhando e quer ouvir vocês. Então, fiquem à vontade. Queridos, como é que vocês estão e o que Deus colocou no coração de vocês?
2: Nós estamos bem, graças a Deus. Muito bem, o trabalho está indo, né? Influenciando. E temos novos projetos.
3: O desafio,
2: final do ano.
3: O desafio é grande, né? Nós temos enfrentado algumas intempéries aí, mas o Senhor está no controle de todas as coisas. Nós temos visto a obra avançar, né? Pessoas que nem imaginávamos que chegariam até a igreja estão chegando. Né? Mesmo que timidamente, mas aí estão se aproximando. Recebemos até assim, um elogio da cacique, né? Que é uma senhora, e ela falou para mim que mudou, né, a história da aldeia depois que nós chegamos lá. No primeiro momento ela não aceitava, não queria que nós estivéssemos lá. Ela teve até um atrito com a gente quando fomos inaugurar a igreja. Só que aí ela falou que com o passar do tempo ela entendeu que o que nós estávamos fazendo ali era bom, né? Então ela estava contente com o trabalho. Qualquer coisa que a gente vai fazer, porque o único espaço maior que tem é a escola, né? Então a gente vai lá, pede a escola para ela. Ela fala assim que nem precisa pedir mais, que a escola já é nossa, está liberado para usar o que for necessário. Então, esse avanço, né? Essa conquista, como é que se diz? Confiança, né? Que eles estão tendo na gente, ajuda, né, a avançar o trabalho.
1: Querida, conta pra gente, depois que o nosso a caravana dos nossos jovens esteve aí, marcou a vida dos indígenas aí na aldeia? Como é que foi isso?
2: Então, pastor Betão, foi muito bom, né? Foi maravilhoso. Inclusive, eles perguntam, né, quando vão voltar, né? Porque isso para eles é uma coisa diferenciada, né? Porque eles vivem assim, como eles vivem assim, separados, discriminados do homem branco, então quando vem essa caravana que traz as coisas, novidade, traz para o Senhor Jesus também, também um jeito deles, vem fazer o teatro, vem fazer as brincadeiras, então, e também os jogos, eles gostam muito de jogos, então foi uma bênção, né? E olha, para eles estão sendo assim, muita alegria que eles recebem. Porque, igual eu falo, né, é diferenciado para eles, né? Hoje em dia, né, é muito difícil a igreja deslocar, né, um pessoal, né, que veio aí, porque o tudo é um custo, né, para fazer esse evento junto com eles, né? Então, eles sempre perguntam, né, quando vai voltar, e fico muito contente, a verdade é essa.
3: Pode falar, querida. Posso fazer uma observação da caravana, ah, rapidinho? Eu preciso elogiar esses meninos do Connect, porque eles fizeram com uma excelência extraordinária.
2: Isso é verdade.
1: Graças,
2: isso é verdade.
1: A Deus, graças a Deus.
3: Graças a Deus, que os meninos dedicados. Teve um dia que isso eu tenho que destacar. Estavam numa sala, a gente estava na igreja, eu estava de longe observando os meninos para o lado de fora da janela, fazendo um teatro, né, de boneco. E eu achei que a sala estava cheia, né? Eu falei, eu vou lá dar uma olhada, porque eles estavam fazendo com tanta excelência. Quando a gente chegou lá, tinha duas crianças. Eles estavam fazendo como se fosse para 200. Então, isso é maravilhoso. Com muita excelência, liderança. Então, Priscila e Fabiano, sem palavras.
2: Com amor de pessoas. Nossa.
1: Muito, muito, muito bom. É que a gente tem um conceito aqui que o maior sermão do mundo, que é o textuário da Bíblia, foi pregado por um homem só. Então, a gente... Esse trabalho nessa direção. Querida, conta pra gente aí. Queridos, conta pra gente. Agora que a igreja está nos acompanhando. E tem muitos jovens também que estão ouvindo isso. Qual é o maior desafio que vocês enfrentam hoje no meio, assim, trabalhando com o povo indígena?
3: Jovens.
2: Pastor, é os jovens. Trazer os jovens para a igreja, pastor.
3: Atrair os jovens.
2: Atrair os jovens. E também, é lógico, através do jovem, vem as crianças, vem os pais. Mas a dificuldade hoje para nós é trazer os jovens para a igreja.
3: Como a gente tem um culto único e não tem muita habilidade com essas coisas, né? Que já são.
2: A juventude, né?
3: Então a gente tem essa grande dificuldade. Então, um culto único para todos, criança, adulto e jovem, né? Então, não fica muito atrativo para eles. Não que a gente tenha que enfeitar Jesus para alguém aceitar, né? Mas é necessário um espaço para eles, para falar a língua deles, né? Então, o nosso maior desafio hoje é encontrar essa parceria com alguém que venha nos ajudar nesse sentido.
4: Pastor, o ministério de vocês, ele sempre tem novidades em termos de projetos, congregações, não é? E como tem sido o desenvolvimento dos novos projetos e congregações que vocês têm coordenado? E assim, ó, já vou emendar a segunda pergunta, que aí o senhor já responde as duas na sequência, combinado? Okay. Como vocês capacitam novos líderes das diversas gerações?
5: Ok, boas perguntas. Meus irmãos, é um privilégio poder, de primeira mão, compartilhar isso com vocês. Já há alguns anos, arde no meu coração desenvolver um projeto de capelania escolar, né? Só que aí vocês sabem que existem várias barreiras, principalmente no momento atual que nós estamos vivendo. Há 15 dias atrás, aproximadamente, nós fizemos uma ação em uma das escolas aqui da nossa cidade e foi um tempo muito especial pela manhã e também no período da tarde. E eu desafiei aquele diretor a ter uma capelania funcionando ali na escola. E ele me falou que estaria conversando com a Secretaria de Educação aqui da cidade, e de fato isso aconteceu. E hoje pela manhã, né, por isso que é uma notícia de primeira mão, eu pude sentar com ele e tive um feedback positivo. Então, para o próximo mês, a gente vai desenvolver dentro da escola, com mais de 1.000 alunos, uma capelania escolar ali dentro da escola, né? Então, é algo assim que me deixou muito feliz, porque era algo que eu já estava almejando há muito tempo. Eu sei que é importante o trabalho de discipulado na igreja local, treinamento, mas o meu coração arde muito quando a gente está compartilhando o evangelho com aquele que não conhece a Cristo, né? Então, Deus nos abriu essa porta. Eu entendo que foi Deus que está fazendo isso. Então, no próximo mês, estamos fazendo agora alguns ajustes juntamente com o diretor da escola. Se tudo der certo, na última semana de setembro, então esse projeto ele começa a rodar dentro da escola. Então, orem por isso, amados, porque eu entendo que a escola é um grande campo missionário, né? E nós precisamos alcançar esses lugares, que muitas das vezes é alcançado aí pelo crime, pelas drogas, violência e tantas outras coisas. Então, penso que agora é o tempo, Deus tem aberto esta porta e precisamos entrar e valorizar isso. Nós estamos com a Manancial, a igreja que é a primeira, né? A primeira igreja Manancial. Nós temos a Pão da Vida, a Congregação Batista Pão da Vida, que é a plantação da Manancial. E agora, no início desse ano, né? Mais especificamente fevereiro para março, nós recebemos uma congregação. Essa congregação não foi organizada em igreja e me pediram ajuda. Né? E nós assumimos para ajudar no trabalho de revitalização com 13 membros dessa congregação. Né? Na época tinha cerca de 60 membros e a gente pegou aí para trabalhar a revitalização. Então agora nós temos também a Congregação Batista Água Viva. Tá? Então, Manancial é a primeira, Pão da Vida é a segunda e a terceira agora, Água Viva. Né? Então, não vai faltar água e não vai faltar pão, né? Então, o negócio tá bom. Então, é isso, meus irmãos. E eu tenho desenvolvido, respondendo à segunda pergunta, um trabalho não só a nível de igreja local, treinamento de líderes, mas a nível de cidade, né? Nós tivemos um curso agora, uns 20 dias atrás, envolvendo cerca de 40 cinco pastores e líderes batistas e não batistas da cidade de Juazeiro. Então, eu tenho trabalhado, é uma porta que Deus me abriu desde o ano de 2023, trabalhar com liderança, trazendo treinamento e capacitação. Então, Deus, desde 2023, Deus tem me aberto essa porta e eu tenho, para a glória de Deus, eu entendo que é uma oportunidade de ser, né, mais proativo e ser mais assertivo em algumas frentes. Então, Deus tem me dado esse privilégio e essa oportunidade de servir.
0: Estamos encerrando mais um Conexão Missionária. Eu sou Edson Tauil e junto com os técnicos Samuel Moreira, Thiago Lisa, Pedro Campos e Luiz Felipe, preparamos este programa com muito carinho para toda a sua família. As vinhetas foram gravadas gentilmente por Sandra Simões. O meu muito obrigado a você que ama missões e não deseja ficar de fora do que Deus está fazendo. Até o próximo Conexão Missionária.
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4: São 5h34. Boa tarde para você que está acompanhando a programação da RTM Brasil. O nosso muito obrigado. Obrigado da família RTM por ter você na sintonia, por ter você fazendo companhia para gente nesta tarde de terça-feira, 13 outubro 2026. E que alegria poder estar aqui fazendo aquilo que eu amo na melhor rádio cristã do Brasil. Daqui a pouquinho nós teremos o painel literário com o pastor João Paulo Gouveia. 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

0: 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Deixa eu mandar um abraço aqui pro nosso presidente, Klaus Hempel, visitando a RTM hoje. Um abraço pro senhor pastor e presidente da RTM Brasil, pastor Klaus Hempel. Faltando 17 minutos para as 5 da tarde. Gente, hoje o Através da Bíblia vai falar sobre o tema A Peregrinação de Abrão e Canaã. Hoje nós iremos estudar Gênesis capítulo 13, do versículo 1 ao versículo 18. Mas quem vai fazer o convite para a gente é o Ricardo Santos e também o pastor Itamir Neves.
1: Olá, estamos aqui com você, Ricardo Santos. E sabe quem está aqui comigo nos estúdios da RTM Brasil? Pastor Itamir, seja bem-vindo.
2: Ricardo, é um prazer falar com você e com certeza é um prazer de falar com cada um dos nossos ouvintes.
1: Do Através da Bíblia.
2: Ah, bom, Através da Bíblia.
1: E do Entendendo a Bíblia também.
2: Exatamente, porque no Através da Bíblia, hoje nós vamos estudar um texto muito bonito, é todo o capítulo 13, do versículo 1 até o versículo 18, porque ele vai tratar, sabe do quê?
1: Do quê?
2: Ah, uma coisa muito legal, Abrão. Não é Abraão ainda.
1: Ah, ele ainda estava com aquele primeiro nome?
2: Exatamente, Abraão. Ele está saindo da terra dele e está indo para Canaã. Então, quando o Senhor chama ele lá no capítulo 12, seja tu uma bênção, eu vou te levar para um lugar que você não conhece ainda. E simplesmente ele creu e foi. E graças a Deus, pela obediência de Abraão. Depois ele vai se tornar Abraão, mas é uma bênção. Então, se você puder, escute, participe conosco, escreva depois alguma coisa sobre Através da Bíblia. Esse é o nosso programa.
1: Pastor, não dá spoiler não, mas ó, o senhor já está com caneta aqui, Bíblia na mão, tem papel. Pastor Itamir, que é professor, faz isso? Imagina eu e você, ouvinte, como aluno. E hoje, pastor, então, o ouvinte acompanhando esse episódio, que fala sobre a peregrinação de Abraão em Canaã, vai ter muitas lições para colocar no dia a dia na sua vida, né, pastor?
2: Com certeza. Muitas lições, inclusive, vai ser um episódio bem interessante, porque Ló, que era o sobrinho dele, né, de Abraão, ele está junto nessa história toda. Então, nós temos várias lições. Então, se você puder, como o Ricardo falou agora há pouco, pegue um papel, pegue uma caneta e você vai anotando algumas coisas. Se tiver perguntas, aí você escreve para o Entendendo a Bíblia. Porque o Entendendo a Bíblia é exatamente para tirar as dúvidas de quem, por acaso, não entendeu algum texto do Através da Bíblia. Eu espero você lá.
1: Muito bem, você já vai mandando agora a sua mensagem aqui nesse horário, ó, diga aí, eu ouço através da Bíblia, né? Comenta aí, manda pelo 974-181-456 e a gente, com a sua dúvida, vamos encaminhar também para o pastor Itamir lá no Entendendo a Bíblia. Mas você é ouvinte do Através da Bíblia, já confirma aqui para a gente e fique na expectativa do episódio. Valeu, pastor!
2: Um grande abraço para vocês, um grande abraço para cada um de nós que estamos estudando a Bíblia. Então, por gentileza, não esqueça, na programação de hoje, Através da Bíblia, Abrão, ainda é Abrão. Daqui a pouquinho vai mudar de nome.
1: Valeu, tchau, tchau. É com vocês aí.
0: Valeu, Rick. Alô, professor Itamir Neves. Daqui a pouquinho, às 6 da tarde, mais um episódio do programa Através da Bíblia, onde nós estudamos a Bíblia capítulo por capítulo, versículo por versículo. Mas está chegando o painel literário com o professor e pastor João Paulo Gouveia.
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4: Sejam todos bem-vindos ao Painel Literário da Rádio Transmundial. Eu sou o João Paulo Gouveia e hoje vamos... eu acho que a gente vai conseguir terminar, né? Senão a gente vai ficar aqui, assim, uns 20 programas. Rapaz, conversando sobre isso, que é são boa. Temas maravilhosos, né? Se a gente discutir. E eu tô aqui de novo com o pastor Samuel Silva, escritor do livro Evangélicos Protagonistas, né? Uma isso. Provocação, assim, de capa, e realmente o tema é fascinante, o processo todo é fascinante. Essa obra de conclusão do seu mestrado é realmente muito boa e indico para os nossos ouvintes. Mas eu queria começar esse nosso papo de hoje falando sobre a questão do vazio cultural que existe hoje, né? E como o cristianismo age, como ele se propõe a preencher esse vazio ético, moral, esse vazio cultural que a gente vê hoje em dia.
5: Ah, legal. Olha, acredito que nós...
4: Acho que primeiro o irmão poderia falar sobre esse...
5: Sobre esse vazio.
4: É.
5: A chegada de Jesus ao mundo, em Gálatas 4:4, e o Paul Tillich que vai falar... Né, sobre o Kairos, que ele disse que quando tudo estava realmente preparado para que o sagrado, o divino, o Messias esperado se revelasse e viesse ao mundo. Para mim, o vazio tem dois aspectos, né, dentro daquele contexto do primeiro século. Havia uma esperança messiânica, as pessoas estavam na expectativa de que ele viria. Então, os filósofos estavam inquietos porque não conseguiam explicar os males, a origem da humanidade. O judaísmo, com todas as suas guerras e todos os partidos políticos e religiosos, como os fariseus, os essênios, os saduceus, os zelotes, etc. Roma, de alguma maneira, dominando o mundo, dominando o sistema. Então, o povo que tinha esperança messiânica estava inquieto e tinha uma expectativa de que o Messias viesse. E ele nasce nesse contexto, de um mundo fragmentado, de um mundo dividido. Eu digo que o...
4: Bem próximo da atualidade.
5: Bem próximo da atualidade.

0: ele viesse, as pedras, as árvores iriam chorar e assim por diante. Ou seja, havia realmente um anseio no coração humano para que
1: Quase uma
0: ele.
1: angústia, né,
0: Uma angústia.
1: dessa espera, né?
0: Uma angústia. Quando a gente olha hoje, nós vivemos nesse mundo, e a gente descreveu o mundo Bunny, né, que é um mundo ansioso, não linear, um mundo VUCA, que é um mundo volátil, incerto, inseguro. Esse mundo distópico, né, que é a distopia, que é o contrário de utopia. Tem que traduzir aqui para que a gente entenda direitinho. Ou seja, as pessoas veem o mundo como um mundo ruim, uma degradação moral, famílias tão fragmentadas, as pessoas com tantos seguidores nas suas redes sociais, mas tão vazias e tão sozinhas. Então, é nesse contexto que o evangelho também chega. A igreja cresce por quê? Porque alguns dias atrás, para ilustrar isso que eu estou dizendo, uma pessoa entrou na nossa igreja, ela chorou do começo ao fim. Uma pessoa assim importante, ela não queria se identificar porque ela tinha receio por causa da profissão, ela não podia se expor. E ela falou assim: "Eu encontrei aqui esse lugar. Eu só não quero que vocês digam quem eu sou, porque aqui eu quero me sentir gente. Eu quero me sentir de carne e osso, eu não quero ser tratada pelos meus títulos, pelo bem que eu tenho. Eu quero ser como vocês." Então veja o que o evangelho faz. E aí eu já passo para você, JP. A ministra da Cultura, Margareth Menezes, numa entrevista na BBC Brasil, ela disse o seguinte. Ela não foi muito feliz na colocação. Ela disse que os evangélicos só crescem na cultura do vazio. Esse vazio é um vazio diferente. Ela quis dizer assim, que os evangélicos só crescem aonde não existe outras
1: Onde
0: opções.
1: não existe o Estado.
0: O Estado, onde não existe entretenimento, onde não existe outras opções. Como o evangelho é a única opção que eles têm, é por isso que eles crescem. Ela não foi feliz na sua
1: Não
0: colocação.
1: tem dinheiro para ir no teatro, vai na
0: Não
1: igreja.
0: tem dinheiro para ir no teatro, vai na igreja. Mas é interessante como que a igreja chega onde o Estado se omite e dá esse senso de pertencimento, esse senso de acolhimento. Ou seja, quando todo mundo abandonou aquele lugar, as Galileias do século XXI, né? O povo pobre, né? Literalmente o periférico, entende? O evangelho chega e faz dessas pessoas. Pessoas que têm um nome, que têm identidade. Então é um lugar de alguma maneira vazio por causa da omissão do Estado, porque as políticas públicas não resolvem os problemas de relacionamentos familiares, não resolve o
1: E não
0: problema da
1: conseguem, e não vão
0: criminalidade,
1: conseguir fazer
0: não
1: nunca.
0: vão conseguir. E conforme a agenda da ONU 2030, não vão conseguir
1: Não, não.
0: erradicar o problema da pobreza, onde eles não definem nem na verdade o que é pobreza.
1: É, eu para ilustrar tudo isso, eu morei em prédio um tempo, e eu conversava, era amigo dos porteiros, de todo mundo tal. Eu estava conversando com um deles, né? Ele falou assim: "Ah, JP, é importante, é tão legal assim, tão importante conversar com você, porque aqui as pessoas acham que a gente é só mero apertador de botão." Você entendeu? Inclusive o nome já não é mais porteiro, né? Controlador de acesso, né? Então a gente é o cara que abre e fecha o portão. Só isso, a gente é invisível aqui.
0: Invisível.
1: Você entendeu?
0: É isso mesmo.
1: Aí eu falava para ele assim: "Mas por que você vai para a igreja?" "Porque o Cristo me salvou. E em
0: Uau.
1: segunda instância, porque lá na igreja eu sou alguém diferente daqui. Aqui eu sou o cara que aperta o botão para abrir e para fechar a igreja. Mas lá não. Eu toco trompete,
0: É isso
1: lá
0: mesmo.
1: eu toco trompete e recebo aplausos." Você entendeu? Aqui eu tenho que vir com esse uniforme. Lá eu posso ir bem vestido, de gravata, de não sei o que lá, e o irmão vai me chamar pelo nome: "O irmão Antônio."
0: É isso mesmo.
1: Entendeu? Lá as pessoas sabem quem eu sou. Aqui eu sou só o apertador de botão. Eu sou invisível para eles, eu sou indigno para eles, eles não se relacionam comigo, mas lá não. Lá na igreja, não, eu tenho um senso de que eu sou humano,
0: Ai,
1: de que eu
0: gente.
1: sou visto por Deus, que eu sou gente.
0: É,
1: Como você está falando.
0: é.
1: Você tá falando da classe mais alta, como da classe mais
0: Mas é isso
1: desprovida,
0: mesmo.
1: o sentimento é o mesmo.
0: É
1: E
0: isso
1: a
0: mesmo.
1: igreja traz esse lugar, o Cristo traz esse lugar de dignidade de volta, né?
0: A pessoa deixa de ser um número, né? As pessoas estão cansadas disso. Ela deixa de ser um número, ela deixa de ser uma estatística. Então, hoje, alguns partidos estão olhando os evangélicos como um número, como um voto. Mas essa história, a história desse povo de influência, de mudança, de estar presente em todos os setores,

0: da sociedade, mesmo as igrejas, cara, você olha para o Instituto Mackenzie, você olha para a rede de ensino batista no Brasil, você olha para a igreja metodista de um ponto de vista mais intelectual, você vai para os pentecostais que começaram com analfabetos e semi-analfabetos, os caras têm mais de 500 instituições de ensino no Brasil, você pega um Manuel de Melo, fundador da igreja O Brasil para Cristo, um semi-analfabeto que era um autodidata, aprende sozinho, um cara dado às letras, com quase 2.000 igrejas, cento e tantas igrejas no exterior, duas escolas em Borda da Mata, atendendo crianças em situação de vulnerabilidade. Um cara que veio lá do Pernambuco em 1929, um cara influente, entende? Então é isso que o Evangelho faz. Então é por isso que algumas ideologias que eu chamo aí de cosmovisões se chocam. Por quê? Porque a igreja oferece aquilo que essas ideologias progressistas tentam oferecer. É por isso que não dialoga. Porque a gente não terceiriza o cuidado. A igreja se cuida. Eu falo isso, cara, porque eu trabalho, eu estou no sertão evangelizando, eu trabalho com pessoas de todos os níveis sociais. E é interessante como as pessoas se ajudam. Uma vez eu estava no aeroporto, a secretária da igreja ligou. Ela falou assim: olha, a dona Maria está doente. Eu liguei para o Montanaro. Doutor Montanaro, o senhor pode atender? Sim, manda ela aqui amanhã. Foi lá, cara. Passou o medicamento, atendeu, já mandou para um especialista porque era um problema de pulmão. E eu falei já para a secretária: só, se tiver burocracia para comprar um remédio, pode comprar um remédio e me mande o Pix que eu pago na hora. Entende? Então a igreja faz isso. A igreja é isso. Entende? Essa é.
1: Sem fim de devolução,
0: Sem
1: né?
0: fins
1: Sem
0: de
1: querer alguma
0: devolução, sem
1: coisa,
0: fins de devolução. Então isso é belo, cara, isso é tremendo.
1: né? O evangelho é uma coisa absurda, né? De como ele altera o processo inteiro que está ao nosso redor, né?
0: Totalmente, totalmente. A Roma, né, mudou as leis de Roma. O que você falou aí da pessoa que se sente, né, chamada pelo nome. Cara, e o mundo é assim, as pessoas são muito vistas pela grife que ela usa, pelo carro que ela tem, pela comida que ela come, pelo condomínio que ela mora, sabe? E o Evangelho nos tira desse lugar, porque o Evangelho realmente nos coloca no lugar de necessitados, de verdadeiros pecadores miseráveis que precisam da graça de Jesus. Se a graça de Jesus não nos alcançar, nós vamos continuar sendo arrogantes, prepotentes, pensando que somos alguma coisa,
1: Verdade.
0: mas não somos absolutamente nada, nós somos meros mortais.
1: E é só o Evangelho que pode mostrar isso pra gente,
0: Só
1: né?
0: o evangelho que faz do pobre, do periférico, do preto. Por isso que tem preto que se converte, cara. Que o cara saiu da senzala ideológica, da escravidão. Porque ele se torna sujeito de uma nova história, ele se torna
1: Não
0: protagonista.
1: precisa se vitimizar, né? Ele pode ser protagonista.
0: Totalmente.
1: Todos nós, né?
0: Todos nós.
1: Tudo
0: Todos
1: bem.
0: nós.
1: Pastor, e a gente compra o livro aonde?
0: Ah,
1: A
0: legal.
1: gente encontra o senhor aonde?
0: Ah, legal. Olha só. Os meus livros estão primeiro no Mercado Livre. Quem quiser as versões impressas, você pode adquirir no Mercado Livre. É só procurar lá os livros do Samuel Silva. Se você quer comprar os livros, o e-book, eles estão em pelo menos três plataformas. Eles estão na Hotmart, está na KiwiFi, está na. Pelo menos nessas duas aí você. Na Monetize. A terceira é a Monetize. Então você pode comprar o livro individual, se você quiser. Mas quem comprar esses três livros, cara, vai pagar praticamente no e-book, vai pagar praticamente o preço de um livro. Então tá muito, muito, muito barato. E se você quer me encontrar nas redes sociais, é PR Samuel Silva, underline. De lá você vai pro meu Facebook, tá? E quiser me convidar para palestras, bate-papos, entrevistas, podcasts, eu estou aí à disposição. Tenho treinamento sobre Islã, liderança, história, uma série de coisas aí.
1: Muito bom. Muito bom, e a gente encerrou uma série comprida, hein, pastor?
0: Obrigado.
1: Bom que o
0: Foi
1: senhor
0: boa.
1: aguentou essas
0: Foi
1: semanas
0: legal.
1: todas aí junto com a gente.
0: Foi um prazer
1: Eu
0: imenso.
1: agradeço, irmão, e toda a disponibilidade, a sua dedicação
0: Um prazer.
1: na sua vida acadêmica para ajudar a gente a entender o evangelho um pouquinho
0: A
1: mais.
0: gente podia fazer uma enquete, cara, quando. Posso sugerir uma enquete aqui?
1: Pode?
0: Se a galera gostaria de fazer uma sobre islamismo e quais são as dúvidas deles para a gente esclarecer algumas aqui, hein?
1: E nós vamos fazer e vamos
0: Bora?
1: conversar mais. Eu vou indicar também o senhor pro, como é que chama? NCcast, ó, falar sobre islamismo e tudo mais. Mas muito bem. Ah, muito obrigado, pastor, e a
0: Obrigado,
1: gente se
0: JP.
1: vê a semana que vem.
0: Um abraço, querido. Deus abençoe. Fica na
1: Amém.
0: paz.
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0: Horas e 4 minutos, uma ótima noite para você que acompanha a programação da RTM Brasil, para todo mundo ouvir, nesta terça-feira, dia 13 de outubro de 2026, e está chegando mais um episódio do programa Através da Bíblia. Mas antes, deixa eu me apresentar para você que não me conhece, para você que está chegando agora. Eu sou o Cacá Rodrigues, muito prazer, bom demais ter você aqui com a gente. Então prepare aí a sua Bíblia, prepare o seu caderninho de anotações, a sua canetinha marca-texto, porque o professor Itamir está chegando com mais um estudo, capítulo por capítulo, versículo por versículo, no programa Através da Bíblia. Hoje vamos estudar Gênesis capítulo 13, do versículo 1 ao 18. E o tema do estudo desta terça-feira é a peregrinação de Abrão em Canaã.

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1: Querido amigo, para hoje o nosso alvo é estudar todo o capítulo 13 do livro de Gênesis. São apenas 18 versículos, mas nós temos aqui um conteúdo muito especial, porque veremos neles a continuação da peregrinação de Abrão, o patriarca chamado por Deus para dar origem à nação de Israel. E foi através de Israel que o próprio Deus traria, 2000 anos depois, o Senhor Jesus Cristo, com a missão de tornar-se o único mediador entre Deus e os homens. Sim, foi através de Jesus, e é somente através de Jesus, que o ser humano pode ter novamente comunhão com Deus. Isso é uma grande bênção. Eu e você podemos ter comunhão com Deus através do seu Filho, o Senhor Jesus Cristo, o nosso Salvador. Mas antes de entrarmos no capítulo 13 do estudo desses versículos, nós vamos recordar um pouquinho daquilo que nós já tínhamos visto na primeira etapa da vida de Abraão, quando ele foi chamado por Deus. Você deve se lembrar que mencionamos que, apesar de ele ser considerado o pai da fé, ele foi um homem igual a nós, sujeito aos mesmos reveses que muitas vezes se abatem sobre nós. Você se lembra disso? Na verdade, é isso mesmo. Os grandes heróis da Bíblia foram pessoas de carne e sangue, assim como nós, e muitas vezes falharam, pecaram, se desviaram dos caminhos do Senhor. Mas por terem perseverado, por terem mantido a fé e o olhar no Senhor, eles obtiveram da parte de Deus a justificação, tornando-se assim então modelos para todos nós, os crentes, de todas as épocas e de todos os lugares. É isso que nos faz continuar firmes. E eu espero que isso também dê motivação ao teu coração, para que você continue firme na sua vida cristã. Você falha de vez em quando, você peca de vez em quando, mas se você olhar para o Senhor, se arrepender, Ele, conhecendo o nosso coração, Deus conhece as nossas motivações, o Senhor é misericordioso, Ele quer ter comunhão conosco, Ele nos perdoa. Então, como tivemos a oportunidade de ver no último programa, Abrão desceu do Egito fugindo da fome. Você se lembra desse episódio? Abrão fugiu da terra de Canaã para onde Deus o tinha levado, dizendo o quê? Que lhe daria aquela terra. Era a terra da promessa. Era a terra de leite e mel, que manaria leite e mel. Mas havia ali uma grande fome. Então, Abrão resolveu sozinho sair de lá sem a ordem de Deus. Veja só, Abrão, o pai da fé, o gigante da fé, refugiou-se no Egito, que na verdade é um símbolo do mundo. Sendo Sarai muito bonita e de boa aparência, o faraó interessou-se muito por ela, e Sarai foi levada à casa de faraó a fim de ser preparada para ser mulher do rei. Mas ela já era esposa de Abrão. Enquanto isso, Abrão, por causa desse futuro casamento, foi sendo bem tratado por Faraó, porque Faraó pensava que ele era irmão de Sarai. Ele recebeu ovelhas, bois, jumentos, escravos e escravas. Tornou-se ainda mais rico. Você percebe que essa é uma situação tremendamente delicada? Tudo porque Abrão queria proteger-se a si mesmo. Porém, Deus interveio, isto é, ele se interpôs naquela situação, puniu o faraó, revelando a ele que Sarai já era esposa de Abrão. E faraó, então, chamou e repreendeu duramente Abrão e o mandou embora do Egito com tudo aquilo que ele possuía. Veja, prezado amigo, que apesar de Deus não fazer nenhum contato com Abrão durante toda aquela estada no Egito, mesmo assim, Deus não abandonou o seu servo. Porque na hora exata Deus fez aquela intervenção maravilhosa, confirmando assim aquilo que o próprio apóstolo Paulo disse em 2 Timóteo 2,13. Mesmo quando somos infiéis, Deus permanece fiel. Aleluia! Você tem experimentado essa fidelidade de Deus? Agradeça a Deus porque nele podemos confiar completamente. Muito bem, agora vamos olhar um pouquinho mais para essa experiência libertadora de Abrão. Vamos olhar agora com atenção para o capítulo 13 e continuar aprendendo através da vida de Abrão. Nos versos 1 a 4, nós lemos as seguintes palavras. Saiu, pois, Abrão do Egito para o Neguebe, ele e a sua mulher e tudo o que tinha, e Ló estava com ele. Era Abrão muito rico, possuía gado, prata e ouro. Fez as suas jornadas do Neguebe até Betel, até o lugar onde primeiro estivera a sua tenda, entre Betel e Aí, até o lugar do altar que outrora tinha feito. E ali Abrão invocou o nome do Senhor. Querido amigo, você notou como é possível percebermos aqui que depois da sua queda, depois do seu fracasso, Abrão se voltou novamente para Deus? Creio que você concorda comigo que é maravilhoso termos um Deus a quem podemos recorrer, a quem podemos voltar depois que nós sofremos alguns reveses, depois que sofremos algumas derrotas. Como nós já dissemos, o nosso Deus é o Deus das oportunidades, das novas oportunidades. Anime-se, confie no Senhor, conte sempre com Deus. O nosso Deus é misericordioso. Mas vamos prosseguindo. O texto, nos versículos 5 a 7, dizem o seguinte. Ló, que ia com Abrão, também tinha rebanhos, gados e tendas. E a terra não podia sustentá-los para que habitassem juntos. Por quê? Porque eram muitos os seus bens, de sorte que não podiam habitar um na companhia do outro. Houve então contenda entre os pastores de gado de Abrão e os pastores do gado de Ló. Nesse tempo, os cananeus e ferezeus habitavam a terra. Querido amigo, fruto da bênção de Deus, ambos possuíam muito gado, muitos animais, muitos bens. Isso mesmo. Mas o crescimento pode causar problemas. São as crises do desenvolvimento. Os pastores que cuidavam dos rebanhos de ambos começaram a se desentender, começaram a brigar. Abrão e Ló não podiam mais morar juntos porque eram muitos os seus bens. Houve então contenda entre os pastores do gado de Abrão e os pastores do gado de Ló. Nesse tempo, os ferezeus, os cananeus, habitavam essa terra. Aqui nós temos dois homens ricos em grandes dificuldades. Ambos eram tementes a Deus. E aqui temos então um problema que deveria ser evitado. Era um mau exemplo para os que não temiam a Deus, para aqueles cananeus e ferezeus que habitavam a terra. Os pagãos, esses habitantes da terra, podiam dizer assim: puxa, eles não têm condições de viverem em conjunto, em harmonia. Já saíram daqui para o Egito e agora voltam do Egito para cá e chegam brigando, apesar de terem levantado um altar para o Deus vivo e verdadeiro. Que povo estranho! Com esse tipo de problema, os habitantes daquela terra não poderiam, certamente, se impressionar mais com Abrão, com Ló, como homens tementes a Deus. Isso nos lembra, na verdade, o grande perigo que nós, cristãos, muitas vezes corremos no desenvolvimento da nossa vida cristã. Temos a responsabilidade de testemunhar que somos um em Cristo. Temos que mostrar que somos unidos. Mas as igrejas internamente vivem isso? Existe harmonia e comunhão entre todos os irmãos? Existem contendas prejudicando o testemunho da igreja? Com certeza, infelizmente, existem. Diante do mundo, o prejuízo do testemunho da igreja é perceptível. Muitos crentes têm parentes descrentes e, às vezes, esses parentes vivem a vida toda sem se converterem. Por quê? Ora, porque com esse testemunho de desarmonia entre os cristãos, para que eles precisam do Evangelho? Abraão então levanta um altar ao Deus vivo, mas depois estava enfrentando um problema de relacionamento com seu sobrinho Ló. Na verdade, nós vemos que a viagem de Abraão ao Egito lhe rendeu muito dinheiro, muitos bens, mas com certeza lhe trouxe alguns problemas bem sérios. Basta dizer que além das riquezas, Abraão trouxe também consigo uma empregada chamada Agar, conforme lemos em 16, versículo 1, mas sobre essa empregada nós falaremos daqui a alguns programas. Aqui vemos que a riqueza trouxe problemas para Abrão e para Ló. tinham agora que viver separados. Essas contendas deveriam ser evitadas para não escandalizar os habitantes de Canaã, mas, antes de tudo, para não ofenderem ao próprio Deus a quem eles invocavam o nome. Mas no versículo 8 nós lemos o seguinte: procurando evitar outras contendas, o próprio Abrão sugeriu uma divisão. Ele disse o seguinte a Ló: não haja contenda entre mim e ti, e entre os meus pastores e os teus pastores, porque nós somos parentes chegados. Aqui nós podemos perceber, prezado amigo, prezado ouvinte, que o grande patriarca estava se redimindo. Ele estava procurando solucionar um problema com grande sabedoria. Eis o que disse Abrão no versículo 9: acaso não está diante de ti toda a terra? Peço que te apartes de mim. Se fores para a esquerda, eu irei para a direita. Se fores para a direita, eu irei para a esquerda. O que podemos perceber aqui são sinais do caráter de Abrão. Ele ofereceu a Ló, seu sobrinho, uma oportunidade única de escolher o que ele quisesse. Disse que Ló poderia escolher qualquer lado e ele ficaria com outro lado que Ló rejeitasse. Esquerdo ou direito, qualquer que ele escolhesse, para ele, Abrão, estaria tudo bem. E aí diz o versículo 10: levantou Ló os olhos e viu toda a campina do Jordão, e que era uma boa terra, bem regada, antes do Senhor haver destruído Sodoma e Gomorra. Essa terra era como o jardim do Senhor, como a terra do Egito, como quem vai para Zoar. Querido amigo, você percebe como Ló foi esperto? Ele se aproveitou da bondade do seu tio Abrão, e depois de levantar os olhos para examinar a terra, Ló fez a sua escolha. Assim nós lemos nos versículos 11 e 12 o seguinte: então Ló escolheu para si toda a campina do Jordão e partiu para o Oriente. Separaram-se assim um do outro. Habitou Abrão na terra de Canaã e Ló nas cidades da campina, e ia armando a sua tenda até Sodoma. Mas, amigo, preparando-nos agora, indo já para o final do nosso programa, é importante destacarmos essa escolha de Ló. Como vemos, Ló se apressou muito e parece que não fez uma boa escolha. Ele olhou só para os pastos verdes da campina. Mas diz o texto que ele foi armando sempre as suas tendas cada vez mais próximo da cidade de Sodoma. Pouco a pouco ele foi se aproximando daquela cidade pecadora. E aproximando-se daquela cidade era um grande perigo, ele corria um grande perigo. Porque como o versículo 13 diz: ora, os homens de Sodoma eram homens maus e grandes pecadores diante do Senhor. Ló, querido amigo, ele não se importou muito com isso, ou então ele estava tão interessado na sua fonte de lucro que não deu a devida atenção para o aspecto espiritual da sua decisão. Será que ele ignorava os perigos morais a que estaria sendo exposto ele e a sua família? Possivelmente os negócios eram prioridade para Ló, e não demorou muito, ele já estava morando com toda a sua família lá na própria cidade, conforme nós lemos no versículo 12 do capítulo 14. Então, eu espero que você concorde comigo que essa foi uma decisão infeliz de Ló. Quando priorizamos os bens materiais e a nossa relação com Deus deixamos de lado, os resultados que podemos colher são muitas vezes desastrosas. Mas nós vamos continuar no texto, e no versículo 14 nós lemos o seguinte: disse o Senhor a Abraão, depois que Ló se separou dele: erga os teus olhos e olha desde onde estás para o norte, olha para o sul, para o oriente e para o ocidente. Essa, prezado amigo, era a terra que Deus havia dado a Abraão. E a partir daquele momento, os limites da terra estavam sendo demarcados. Abraão estava diante da terra que Deus lhe havia prometido. Mas será que aquela terra era realmente a terra da promessa? Quando ele olhou para os lados, ele identificou como sendo a sua verdadeira pátria? O livro de Hebreus sugere que não. Aquela terra era real, mas ao mesmo tempo era apenas uma sombra da verdadeira pátria que Abraão deveria herdar. Quando lemos Hebreus 11, 10, vemos que a cidade que Abraão, como também a nossa cidade, a qual herdaremos, é uma cidade diferente. Nada existe nesse mundo que se possa comparar com a cidade celestial. E por isso, nós suspiramos por ela. É a pátria realmente amada, onde não haverá mais dor, nem choro, nem lágrimas. Nós almejamos essa cidade. Nós almejamos estar na presença de Deus. Nos versículos 15 e 16, lemos ainda que Deus continuou falando a Abraão e disse o seguinte: porque toda esta terra que vês, eu te darei a ti e a tua descendência para sempre. Farei a sua descendência como o pó da terra, de maneira que se alguém puder contar o pó da terra, então se contará também a sua descendência. Essa realmente era uma promessa maravilhosa. E isso de fato aconteceu, sabe por quê? Porque através dos israelitas, através dos ismaelitas, futuros descendentes de Abraão, e certamente através de todos nós cristãos, crentes, filhos na fé de Abraão, essa promessa ia ser cumprida. Deus é maravilhoso em suas promessas. E o versículo 17 diz assim: levanta-te, percorre essa terra no seu comprimento e na sua largura, porque eu te darei. É interessante, querido amigo, notarmos a confirmação da promessa feita em 12:1, em 12:7, em 13:15 e agora novamente nesse versículo. Foram quatro vezes que Deus prometeu dar posse de Canaã para Abraão. Mas passando agora para o versículo 18, que finaliza o capítulo 13, nós lemos o seguinte: e Abraão, mudando as suas tendas, foi habitar nos carvalhais de Manre, que estão junto a Hebrom, e ali levantou um altar ao Senhor. Estamos aqui novamente, amigo, vendo Abraão edificando um outro altar ao Senhor. Dentre dessas quatro afirmações do Senhor, Abraão também por quatro vezes levantou um altar para adorar o Senhor. Nós vemos isso em 12:7, 12:8, 13:4 e agora em 13:18. Por onde quer que ele passasse, ali ele levantava um altar, deixando assim o seu testemunho de que Deus estava com ele. Esse lugar onde Abraão levantou seu altar é maravilhoso. Manre quer dizer riquezas, enquanto Hebrom quer dizer comunhão. Aquele era um lugar maravilhoso para se morar, e quem testemunha disso é o Dr. Magui, que esteve exatamente naquele mesmo lugar onde Abraão ergueu as suas tendas. Abraão levantou o altar ao Senhor num lugar maravilhoso para o quê? Para ter comunhão com Deus. E foi nesse lugar maravilhoso que Abraão habitou, e foi ali também que, depois de muitas experiências com o Senhor, o grande patriarca foi enterrado, conforme lemos em 25:9, mas um texto que nós vamos estudar mais para frente. Esse era o lugar para onde Deus o tinha dirigido, um lugar maravilhoso, um lugar de comunhão. Querido amigo, temos visto nesse programa algumas lições importantes que iremos destacar para você, para que você possa fixá-las em sua mente. Primeiro, vimos que Abraão, o pai da fé, cometeu várias falhas na sua vida, mostrando assim que ele também era humano. Mas apesar disso, Deus o amava, e a própria Bíblia, a palavra de Deus, o chamou de amigo de Deus, por exemplo, conforme em 2 Crônicas 20, versículo 7, Isaías 41, versículo 8, e em Tiago capítulo 2, versículo 23, são textos que chamam Abraão de amigo de Deus. Entre aquelas falhas mais sérias está a dele ter ido para o Egito em desobediência a Deus. Ele tinha que ficar na terra onde o Senhor o havia colocado. E pela fé, ele devia vencer os obstáculos e conseguir o suprimento necessário. O cristão deve viver pela fé e não segundo as possibilidades que o mundo oferece. Temos que fazer o que é necessário no sentido de conseguir suprir as nossas responsabilidades, mas não usando qualquer meio ou qualquer recurso, qualquer método que contraria a vontade de Deus. Temos que andar pela fé. Uma outra lição é considerarmos a questão da riqueza. Abraão voltou do Egito muito rico. A riqueza, meu querido amigo, não é um mal em si mesmo, mas também não é um bem. Ela é neutra. Pode ser um mal ou pode ser um bem. Depende do uso que fazemos dela. Depende do homem que a possui. A riqueza provavelmente não foi um problema para Abrão, mas suscitou sérios problemas, porque, como vimos, surgiram contendas entre os seus pastores e os pastores de Ló. E finalmente podemos encerrar o nosso programa lembrando da atitude de discernimento, do bom senso e da bondade de Abraão quando deixou Ló escolher o melhor da terra para o desenvolvimento do seu patrimônio. Abraão é de fato um exemplo para todos nós. Com experiências negativas e positivas, com falhas e acertos, podemos olhar para Abraão e percebermos que, em resumo, a sua vida de confiança em Deus é um desafio para todos nós. Porque, como diz Abacuque, capítulo 2, versículo 4, o justo viverá pela fé. Abraão viveu pela fé e nós também devemos viver pela fé. Então, querido amigo, chegamos agora ao final desse programa e nós somos muito agradecidos pela sua companhia. Anote o nosso endereço, que vai ser logo anunciado, e escreva dizendo a sua impressão sobre o estudo de hoje. Oramos para que esse programa, que olhou com mais nitidez agora para a vida de Abraão, possa lhe ter trazido lições e aplicações importantes. Na verdade, a grande lição que a vida de Abraão traz para todos nós é que podemos confiar em Deus e podemos assim andar pela fé. Espero que ele tenha servido para a tua edificação e gostaria realmente de incentivá-lo a abrir a sua Bíblia, olhar ainda com mais nitidez a vida de Abraão e, através de um estudo particular seu, conseguir capacitação do Senhor para viver pela fé, olhando para o autor e consumador da fé, o nosso Senhor Jesus Cristo. Quero agradecer a sua companhia e quero encontrá-lo em nossa próxima programação. Deus te abençoe.
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1: São 6:28. Agradecendo aqui a participação do Josias em São Paulo, Luiz Carlos de Teresópolis, no Rio de Janeiro. O Welton falou que gosta demais, está ouvindo o programa Através da Bíblia. Evangelista Everton, boa tarde, boa noite. É o evangelista Everton, minha esposa Raquel e o meu filho Eric. Nós estamos ouvindo em Bagé, Rio Grande do Sul. Um abraço. A nossa querida ouvinte Elcinete Coutinho também participando da programação da RTM. E o meu amigo, meu irmão querido, Rosinaldo, ele que é de São Paulo, ele mandou uma mensagem aqui falando que no último domingo agora ele perdeu o pai, né? E que ele agradece a todos os amigos e ouvintes da RTM pelas orações, né? E ele escreveu aqui: o que nos cabe agora é orar uns pelos outros. Grande abraço, uma ótima programação aí. Ô Rosinaldo, receba aqui todo o nosso carinho, os nossos sentimentos, em nome de toda a família RTM Brasil. Que o Espírito Santo de Deus possa consolar o coração da família. Um grande abraço, meu irmão, que Deus abençoe, que Deus te dê suporte, te dê o alívio e principalmente que Deus sustente o seu coração. Um grande abraço. 6:30. Agora eu vou para um rápido intervalo e já eu tô de volta aqui na programação da RTM Brasil. Tá chegando o programa Rota 66 com o professor Luiz Saião.
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3: São 6 horas mais 33 minutos, uma ótima noite para você que acompanha a programação da RTM Brasil. Nosso muito obrigado por você fazer parte dessa programação, como eu sempre digo, diferenciada. 6h33, o professor Luiz Saião está chegando em mais um episódio do Rota 66, onde a gente caminha, né, com o professor Luiz Saião pelos 66 livros da Bíblia. Um estudo edificante, com lições cristãs práticas e muito bem humoradas, numa linguagem fácil para que você possa entender. E o tema de hoje, purificação e restauração, com base em Isaías, capítulos 2, 3 e 4.
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5: A volta à poligamia não é um mundo onde há uma carência maluca em que os homens deixaram de ser homens e agora 7 mulheres vão correr no meio da rua e tentar arrumar um marido à força.
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5: Rota 66, prosseguindo no estudo do livro do profeta Isaías. Nós vamos hoje estudar os capítulos de 2 até capítulo 4. O nosso tema será purificação e restauração. Isaías prossegue em suas palavras dadas por Deus para o povo de Judá. E depois de trazer uma severa repreensão, principalmente contra a falsa e superficial religião, Isaías agora muda o foco da sua atenção e fala de purificação e restauração. E então ele fala da sua visão sobre o futuro glorioso que Deus tem prometido para aqueles que estão em aliança com ele. E no verso 2 nós lemos: nos últimos dias o monte do templo do Senhor será estabelecido como o principal, será elevado acima das colinas e todas as nações correrão para ele. Virão muitos povos e dirão: venham, subamos ao monte do Senhor, ao templo do Deus de Jacó, para que ele nos ensine os seus caminhos e assim andemos em suas veredas. Pois a lei sairá de Sião e de Jerusalém virá a palavra do Senhor. Ele julgará entre as nações e resolverá contendas de muitos povos. Eles farão de suas espadas arados e de suas lanças foices. Uma nação não mais pegará em armas para atacar outra nação. Elas jamais tornarão a preparar-se para a guerra. Venha, ó descendência de Jacó, andemos na luz do Senhor. No meio de toda confusão, apostasia e problemática religião, Deus traz o foco novo da sua visão. Já que o homem tem provado a sua fraqueza, a sua fragilidade, então Deus aparece no cenário dizendo: olha, tudo será resolvido nos últimos dias, quando o Senhor, de fato, trouxer a sua intervenção na história humana, ele fará toda a diferença que estamos esperando. A nação de Judá e está contaminada pela idolatria, pela decadência, mas agora, quando as coisas forem mudadas aqui na era messiânica, que aparece numa espécie de trailer do futuro, esta era trará não só a paz para Israel, como as nações que antes eram uma armadilha para o povo de Deus, agora estas mesmas nações correrão atrás da palavra do Senhor e este será um tempo de plena paz. Mas com os olhos focalizados no futuro, pensando sobre a grande e maravilhosa restauração, o texto de Isaías vai falar sobre a purificação. Por isso, o capítulo 2 ainda vai falar do dia do Senhor, o dia de julgamento. Por que é necessário esse julgamento e esta atitude mais dura da parte de Deus? Porque o povo de Jacó, o povo de Judá, se encheu de superstições dos povos do leste, diz o verso 6. Eles praticam adivinhações como os filisteus e fazem acordos com pagãos. A terra está cheia de ídolos, está tudo uma grande confusão religiosa e moral. Portanto, Deus trará o julgamento, porque sem a purificação não haverá restauração. A purificação do povo aqui é muito importante e fundamental. O verso 12 ainda vai enfatizar algo muito significativo, é que o Senhor dos Exércitos tem um dia reservado para todos os orgulhosos e altivos, para tudo que é exaltado, para que eles sejam humilhados, porque só o Senhor é Deus. Então, os cedros do Líbano, os montes elevados, as torres imponentes, tudo aquilo que representa a arrogância dos homens, diz o verso 17, a arrogância dos homens será abatida e o seu orgulho será humilhado. Somente o Senhor será exaltado naquele dia, os ídolos desaparecerão por completo. E quando chegar o dia do Senhor, o dia de terror, o dia do juízo divino, vai ser complicado. Os homens fugirão para as cavernas das rochas, para os buracos da terra. Naquele dia, os homens atirarão aos ratos e aos morcegos ídolos de prata e os ídolos de ouro que fizeram para adorar. Fugirão para as cavernas das rochas e para as brechas dos penhascos, diz o texto da NVI, por causa do terror que vem do Senhor. Não vale a pena colocar a esperança na força e no poderio humano, por isso o texto do capítulo 2 vai fechar sua mensagem dizendo: parem de confiar no homem cuja vida não passa de um sopro em suas narinas. Este grande juízo divino já está anunciado e já pode ser percebido. Vejam, o soberano Senhor dos Exércitos logo irá retirar de Jerusalém e de Judá todo o seu sustento. A comida, a água, a cidade está em ruína, tudo está muito difícil e há um problema grave e sério que mostra por que a ira de Deus aparece e por que que a ira do Senhor traz esta dolorosa purificação antes que chegue o tempo da restauração. O verso 12, no capítulo 3, vai dizer: meu povo é oprimido por uma criança. Mulheres dominam sobre ele. O meu povo, seus guias, o enganam e o desviam do caminho. E o texto vai prosseguir e diz no verso 16. O Senhor diz: por causa da arrogância das mulheres de Sião, que caminham de cabeça erguida, flertando com os olhos, desfilando com passos curtos, com enfeites tinindo em seus calcanhares. O Senhor rapará a cabeça das mulheres de Sião, o Senhor porá descoberto as suas vergonhas. Ele vai arrancar os enfeites, as pulseiras, as testeiras, os colares, os pendentes, enfeites da cabeça, cintos, anéis, enfeites do nariz, roupas caras, espelhos, roupas de linho, tiaras e xales. Que coisa estranha é essa? O que houve que Deus resolveu invadir o Fashion Week? Parece que o desfile de moda das mulheres de Sião foi invadida por Deus, que quer destruir tudo isso. O que que acontece nesse texto? O problema não está exatamente nos enfeites. O problema não está em que Deus esteja revoltado com os espelhos ou com as roupas de linho e com as tiaras e os braceletes. O problema é que aqui nós vemos a ostentação do luxo. A grande verdade é que por causa do luxo nós temos o lixo. Por causa da exploração das pessoas mais ricas aqui, que são apresentadas nestas mulheres que são de classe alta e que têm uma vida altamente regalada em função dos necessitados, aqui nós vemos a gravidade da situação. Hoje, um dos maiores problemas do mundo é exatamente o luxo excessivo de muitas pessoas, enquanto grande parte da população luta para sobreviver e para comer. Por que que Deus vai trazer juízo? Por que que Deus está tão irado? Por que que Deus vai mandar esta dolorosa purificação? Porque o comportamento do povo é um comportamento destruidor que põe em perigo a própria sociedade. O luxo das mulheres de Sião, sem dúvida, merece, como hoje, bastante dureza e condenação. E então, chegamos no final do capítulo, no capítulo 4, quando Deus novamente trará a esperança da restauração. Os capítulos com suas mensagens variam entre a purificação e a restauração. Deus traz sua palavra dura e depois esperança segura. Verso 2, nós lemos: naquele dia o renovo do Senhor será belo e glorioso, e o fruto da terra será o orgulho e a glória dos sobreviventes de Israel. Os que forem deixados em Sião e ficarem em Jerusalém serão chamados santos, todos os inscritos para viver em Jerusalém. Quando o Senhor tiver lavado a impureza das mulheres de Sião e tiver limpado por meio de um espírito de julgamento, de um espírito de fogo, o sangue derramado em Jerusalém, o Senhor criará sobre todo o monte de Sião e sobre aqueles que se reunirem ali uma nuvem de dia e um clarão de fogo de noite. A glória tudo cobrirá, e será um abrigo e sombra para o calor do dia, refúgio e esconderijo contra a tempestade e a chuva. Parece que Isaías está numa espécie de cenário onde as imagens são trocadas. No momento ele vê a grande ira, a grande fúria, e depois ele vê a grande esperança e o livramento e a restauração. O momento da dor está presente. Deus traz o juízo, haverá sofrimento, já existe muita dor. E agora Isaías diz, olha, este momento de purificação, de dolorosa purificação, apenas anuncia a gloriosa restauração. Chegará o dia que o Senhor criará sobre todo o monte de Sião e sobre aqueles que se reunirem ali uma nuvem de dia e um clarão de fogo à noite. Ali se manifestará a glória do Senhor. O momento glorioso da restauração só acontecerá na era messiânica plena, quando Deus, na sua bondade, colocar um ponto final da história e nos levar àquilo que Ele deseja para a nossa vida, nossa comunhão profunda com Ele. Nossa necessidade, de fato, é a presença de Deus, essa presença que é abrigo e sombra, refúgio e esconderijo. Esta é a promessa. Aqui está o anúncio do Senhor que devemos aguardar com muita expectativa, o grande e maravilhoso dia do Senhor, quando a purificação se transformará em restauração.

0: 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Acompanhe essa.
1: A nossa trilha está no livro de Isaías, o profeta do Antigo Testamento, capítulos 2 a 4, com o professor Luiz Saião. A pergunta agora, para dar mais prática à nossa aula, é a seguinte, professor. O livro de Isaías ele é meio complicado, assim, à primeira vista. Qual seria a relação lógica entre os capítulos, professor? Como entender essa dinâmica do profeta?
2: Pastor Alberto, de fato, fica um pouquinho difícil. A gente começa lendo Isaías, ele traz a sua palavra de repreensão e daqui a pouco ele fala de coisas do futuro e parece ser um pouco assim complicado para relacionar as partes. O que a gente vai entender é que, em primeiro lugar, devemos ter bastante atenção. O livro dos profetas, especificamente Isaías, não está em ordem cronológica. A gente vai ver que o chamado de Isaías vai aparecer, por exemplo, lá na frente, e a gente esperaria que deveria estar no começo. Então, Isaías, ele como um profeta que fala com a força do coração, ele fala em função das suas mensagens. E a organização não é necessariamente uma coisa aparentemente lógica na nossa perspectiva. Isaías vai naquele impulso de uma palavra de juízo e uma palavra de bênção. Então, o que acontece? Ele transita entre o passado

0: confuso, achando até que o livro está numa ordem assim estritamente cronológica. É até importante destacar que Isaías falou durante muito tempo, né, durante o reinado de diversos reis de épocas diferentes, e a coisa está organizada de maneira um pouquinho diferente da nossa expectativa. É claro que o capítulo 1, por exemplo, tem todo o cheiro de ser da época, por exemplo, de Acaz. Lá no capítulo 6, vai ver que é da época dois reinos antes de Acaz, que é o final do reino de Uzias. Então, isso deve nos ajudar a dirigir a nossa leitura e compreensão de Isaías.
1: Agora, quando a gente pega um livro para ler de profeta, a gente quer saber das coisas futuras, o que vem lá na frente. E o capítulo 2, verso 2, fala da frase nos últimos dias. Ela aparece aqui, ela aparece nos outros profetas também. Quando será esses nos últimos dias?
0: Pastor Alberto, esta frase ela é muito importante, e a gente precisa, de fato, dar a sua devida atenção aqui. Quando a gente fala em últimos dias, a gente pensa na hora, que é em Apocalipse. Apocalipse, né, é os últimos dias, é o anticristo, é a besta, é o fim do mundo. Mas últimos dias aqui é últimos dias na perspectiva do tempo de Isaías, falando há 8 séculos aí antes de Cristo, muito antes. Então, últimos dias é uma referência à época quando chegará a intervenção divina. Começa aí com o início da era messiânica. Às vezes, esses últimos dias são uma referência, por exemplo, ao período do início do Novo Testamento. Às vezes, é coisa do final dos tempos. Isaías vê tudo na categoria de últimos dias. Então, nós precisamos olhar com atenção cada uma das profecias apresentadas e tentar encaixá-la num determinado contexto específico de tempo. Mas a frase ela é ampla e genérica, se refere ao futuro da perspectiva do livro de Isaías.
1: Agora, o profeta Isaías, ele está trazendo a sua mensagem de julgamento, a sua crítica, ele está fazendo todo o seu a sua mensagem assim pesada para um povo que está vivendo numa época difícil, de crise, ou está no meio do luxo. Porque a gente olha aqui e vê as mulheres, né? Elas estão ricas, se vestindo de uma maneira mais extravagante. Como entender estas mulheres que aparecem aqui neste contexto no final do capítulo 3?
0: Excelente pergunta, Pastor Alberto, porque de fato, né, parece que está acabando o mundo, e como é que está rolando, né, todo esse luxo, todo esse clima aí do point, assim, de primeira linha daquele tempo, né? O problema é o seguinte: Isaías começa o seu ministério no momento em que termina o reinado do rei Uzias, no Reino do Sul. Esse reinado de Uzias é paralelo ao reinado de Jeroboão II, no Reino do Norte. Os dois reis reinaram aí por volta de 50 anos. Esta época foi a época que nós vimos que se preparou todo o caos social maior em Israel e em Judá, porque houve um crescimento aí do paganismo, principalmente forte demais em Israel, mas também em Judá, e foi uma época de estabilidade econômica, de crescimento, né? Eles estavam assim no bem bom. Então, nesse momento é que gerou todo esse luxo. Aí é a partir do ministério de Isaías, até a razão por que os profetas aparecem numa hora dessa, é a partir do período de Isaías é que a coisa entra em decadência. Então, quando ele começa o seu ministério, e ele ainda está vendo as passarelas da moda aí valendo muito dinheiro. E enquanto que muita gente está vivendo em dificuldade, porque a sociedade de Israel se desintegrou e há hoje aí uma diferença muito grande entre os pobres e os ricos opressores. Então, aí dá para entender. Os assírios só vão conquistar Samaria no ano 722, né? E a riqueza, assim como Amós fala no capítulo 4 do livro dele, das vacas de Bazã, essa riqueza ela dá na cara, ela aparece esse luxo exorbitante pelo exibicionismo das madames frufrus, né, que tinham naquele tempo e que estavam ali meio que batendo na cara dos necessitados com essa espécie de atitude de ostentação.
1: Agora, você falando de madames frufru, Eu fico até assustado.

0: assustado quando eu leio o início do capítulo 4 aqui. As estatísticas dizem que há mais mulheres do que homens no mundo, no planeta. Agora, que história é essa de 7 mulheres, né, com um homem? E essa é a volta da poligamia aqui? Que sentido tem esse texto aqui?
1: É, pastor Alberto, é, realmente precisa observar bem aí. Capítulo 4, verso 1, diz assim: naquele dia, 7 mulheres agarrarão um homem e lhe dirão: nós mesmas providenciaremos nossa comida e nossas roupas, apenas case-se conosco e livre-nos da vergonha de sermos solteiras. Quem lê um negócio desse, aliás, eu já ouvi comentários bastante estranhos, né, a respeito desse texto. O que está acontecendo? Não é a volta à poligamia, não é um mundo onde há uma carência maluca em que os homens deixaram de ser homens e agora 7 mulheres vão correr no meio da rua e tentar arrumar um marido à força. A gente precisa aprender, né, a Bíblia dentro do contexto. O que está acontecendo aqui? Ele acabou de falar do luxo excessivo das mulheres de Judá. E aí ele diz: em vez de perfume, vai haver mau cheiro, em vez de cintos, corda, em vez de belos penteados, calvície. As portas de Sião se lamentarão e prantearão por causa disso. E aí o que, que vai acontecer? Vai acontecer a invasão estrangeira, a derrota de Israel e também o sofrimento em Judá por causa da presença dos assírios. Isso vai ser guerra, vai morrer muito guerreiro, então vai ficar muita viúva, muitas mulheres desamparadas porque não há mais marido, porque eles morreram na guerra. Então, nesse contexto de guerra e de sofrimento, as mulheres desesperadamente vão querer ter um marido aqui, um homem, especialmente para que elas tenham a sua herança, o seu nome garantido no meio da sociedade de Israel. Elas dizem: olha, nós vamos garantir a comida e a roupa, mas pelo menos nós queremos ter um marido, uma marca, né, linear aí, da nossa família, para que a gente exista em Israel socialmente. É apenas uma maneira de dizer que o castigo chegaria, a guerra viria e o sofrimento traria esse tipo de atitude. Não tem nada a ver com poligamia e nem com essa história popular, né, de que tem 7 mulheres para um homem no mundo, e que a Bíblia já dizia isso. A coisa está fora de foco.
0: Puxa, agora eu fico mais aliviado. E você que está nos acompanhando pode chegar mais perto. Vem agora a aplicação desse estudo para você.
1: No estudo de Isaías, capítulos 2, 3 e 4, aqui no Rota 66, nós estudamos sobre purificação e restauração. Vimos o caos e a confusão nos dias de Judá e como Deus permite que Isaías observe o tempo do futuro e prometa restauração, bênção da parte de Deus para o seu povo. E aqui o que vemos é que, apesar de tudo que estava acontecendo, da decadência, do pecado, da destruição, sempre aparece a palavra de Deus marcada por esperança para o coração. E a grande verdade é que não importa o grau de complicação e confusão, Deus sempre traz sua restauração.
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3: Eu também vou embora. O nosso querido Dinho Oliveira já chegou por aqui. A partir de agora ele comanda a programação da RTM ao lado do Marcos Olivares. E o que cabe a mim é agradecer a Deus por mais um dia, por mais uma tarde e início de noite aqui na programação da RTM Brasil. Um grande abraço e obrigado a você que acompanhou um pedacinho ou um pedação do nosso horário. Amanhã, se Deus quiser, estaremos de volta a partir das 2 da tarde. Tchau, tchau!
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0: Olá, boa noite para você que acompanha a programação da RTM Brasil. Estamos chegando, hein, para mais uma edição do nosso Noite RTM. A partir de agora, até as 22 horas, se Deus quiser, você acompanhando então aqui a nossa programação. Seja muito bem-vindo, seja muito bem-vindo, onde quer que você esteja agora nos acompanhando, né, em casa, no trabalho, no carro, nas ruas da cidade. Olha, onde quer que você esteja, seja abençoado por esta programação, tá certo? Hoje é terça-feira, é dia 13 de outubro de 2026 e a partir de agora está no ar o nosso Noite RTM. Olha, hoje vamos começar com hinos que tocam, como fazemos costumeiramente. Hoje também você vai acompanhar com a gente aqui o Questões sobre a Vida, programa de perguntas e respostas sobre assuntos importantes que as pessoas estão falando aí na nossa sociedade, não é? Hoje também vamos falar sobre finanças com o Paulo de Tarso, orar pelos homens, pelas mulheres. A missionária Dorothy vai trazer uma mensagem especial para as mulheres. Enfim, muita coisa importante acontecendo aqui e você acompanhando e sendo abençoado e também nos abençoando com a sua audiência e participação aqui no nosso Noite RTM de hoje. Sou o Marcos Olivares, estou aqui no estúdio E da RTM Brasil e este estúdio está conectado ao nosso estúdio C em São Paulo, capital, onde está ele, Dinho Oliveira, que apresenta comigo esta edição do nosso Noite RTM. Boa noite, Dinho Oliveira, como é que você está, meu jovem? Tudo bem contigo?
1: Boa noite, Oliveira, está tudo bem comigo? Feliz da vida por estar aqui nesta maravilhosa missão, viu? Boa noite para você. Boa noite para você, meu querido, é muito bom vê-lo e ouvi-lo. Marcos Olivares, vejo que está com uma cara muito boa hoje, está irradiante. Oh. E quero dar boa noite, obrigado, Olivares, cara, para os nossos ouvintes, viu? Para você que estava acompanhando, o nosso querido e cheiroso Cacá Rodrigues. Para você que chegou agora para esta missão maravilhosa, seja muito bem-vindo. Então recebam todos o meu boa noite. Tudo bem por aí, Olivares?
0: Tudo bem, meu jovem. Sabe que nós começamos aqui o dia, né, cinza, só esperando a chuva, quando de repente, no meio da tarde, as nuvens foram se dissipando e o sol voltou a brilhar. Meu amigo, aqui o sol venceu, hein? Mais uma vez, né? Tivemos aquele belíssimo pôr do sol, dia de final de dia de sol e calor por aqui, viu? Não sei como é que foi por aí, mas aqui a chuva que era esperada não veio.
1: Olivares, aqui a chuva que não era esperada veio. Eu não esperava que... Olha, foi um dia bacana, foi um dia tranquilo, né? Não teve... Se não me engano, estava muito em ambiente interno hoje, então não percebi muito o clima e o tempo. Mas... quando eu saí, Olivares, ali do metrô, Olivares, para minha surpresa, eis que estava chovendo. Fiquei até... assim, olha, que chuva é essa? De onde veio, né? Mas está tranquilo, estamos agora com 20 graus por aqui, viu, Olivares? E parece que vai cair aí para 19 graus até o final da programação, mas tá bom demais.
0: Exatamente, excelente, né? Muito bom. E uma terça-feira, então, bastante proveitosa, pós-feriado, né? Então, o pessoal já voltou ao trabalho, né? O dia já passou, então a gente já voltou, né? As nossas atividades normais. E assim seguiremos também com o nosso Noite RTM de hoje, terça-feira, aqui na programação da RTM Brasil. Bom, o estúdio está cheiroso porque... né? Cacá Rodrigues já estava cheiroso, estou vendo que está tudo bem, tudo limpinho, tudo arrumadinho, né? Aquela penumbra bacana, né? Que deixa o estúdio diferenciado, continua. Já sei. Muito bom, mas é isso. Olha, então, estando tudo bem, tudo certo, quase tudo funcionando, meu jovem, por gentileza, aperte aí a tecla REC e vamos... a edição de hoje do nosso Hinos que Tocam.
1: Bom, deixa eu consultar o Clóvis aqui. Clóvis, está tudo pronto aí, Clóvis? Ele falou que sim, viu, Olivares? Então,
0: vamos. Bora
1: apertar o REC.
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0: Seja bem-vindo a mais um Hinos que Tocam. No programa de hoje, falaremos sobre o hino Que Segurança e suas autores. O hino Que Segurança é um dos mais tradicionais da hinologia cristã mundial. Traduzido para o português em 1890 por George Benjamin Nind, ele ocupa uma posição de enorme destaque nos hinários brasileiros. A música foi composta em 1873, nos Estados Unidos, através de uma colaboração extraordinária entre duas mulheres marcantes, a poetisa cega Fanny Crosby, autora da letra, e a musicista Phoebe Palmer Knapp, que fez a melodia. Ao contrário de outros hinos nascidos de tragédias profundas, Que Segurança nasceu de uma centelha de inspiração puramente espontânea e de uma amizade sincera. No ano de 1873, Fanny Crosby estava visitando sua grande amiga Phoebe Knapp, em Nova York. Naquela semana, a família Knapp estava instalando um grande órgão de tubos em sua residência. Como o instrumento ainda não estava totalmente concluído, Phoebe sentou-se ao piano para tocar uma nova melodia que havia acabado de compor. Depois de executar a melodia algumas vezes, Phoebe virou-se para a amiga cega e perguntou: Fanny, o que essa melodia diz para você? Fanny Crosby meditou por alguns instantes e respondeu: Ela me diz, bendita segurança, Jesus é meu. Impulsionada por aquela melodia e pelo profundo conhecimento bíblico que guardava no coração, Fanny ditou os versos e o refrão completos em questão de poucos minutos. A letra e a música encaixaram-se de forma tão perfeita que pareciam ter sido feitas sob medida uma para a outra. O hino foi publicado naquele mesmo ano na revista Guide to Holiness. A parceria uniu duas realidades sociais completamente diferentes na Nova York do século XIX, mas que partilhavam da mesma fé e devoção espiritual. Fanny Crosby, a letrista, é considerada a maior compositora de hinos de todos os tempos, tendo escrito entre 5 mil e 9 mil poemas e hinos cristãos ao longo de sua vida. Fanny ficou totalmente cega com apenas 6 semanas de vida, devido a um erro médico, com a aplicação inadequada de uma cataplasma de mostarda quente em seus olhos para tratar uma infecção. Ela nunca guardou ressentimentos de sua condição. Pelo contrário, dizia que se pudesse fazer um pedido a Deus ao nascer, pediria para ser cega, pois, quando chegasse ao céu, o primeiro rosto que alegraria seus olhos seria o do seu Salvador. Já Phoebe Palmer Knapp, a compositora da melodia, foi uma influente musicista, compositora e benfeitora norte-americana, responsável por escrever mais de 500 melodias de hinos. Era filha de Phoebe Palmer, uma famosa liderança e evangelista do movimento de avivamento metodista nos Estados Unidos. Ao contrário de Fanny, que veio de uma realidade mais humilde e dedicou muito tempo trabalhando em abrigos comunitários, Phoebe era casada com Joseph Fairchild Knapp, o próspero fundador e presidente de uma grande companhia de seguros. Vamos então ouvir, na voz de Afrânio, Que Segurança!

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1: Muito bem, nós ouvimos na voz de Afrânio o hino Que Segurança, o hino que nós destacamos na edição de hoje aqui do nosso Hinos que Tocam, mas ainda ouviremos outros belos hinos clássicos aqui no nosso programa e você pode nos ajudar a fazer esta edição participando através do WhatsApp 5511-974-181-456. E enquanto você participa conosco, já vamos ouvir o próximo hino do programa de hoje. Dinho Oliveira, que hino vamos ouvir então agora?
2: Olivares, vamos ouvir agora o hino Sossegai, nas vozes do casal Wesley e Marlene.

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1: Muito bem, nós seguimos ouvindo belos hinos clássicos aqui no programa de hoje do nosso Hinos que Tocam. Já vamos então ouvir o próximo hino do nosso programa. Dinho Oliveira, qual hino vamos ouvir juntos então agora?
2: Olivares, vamos ouvir agora o hino Vivifica Tua Igreja, na voz de Emmanuel.

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1: E olha, dentro de instantes vamos agradecer a você que está nos ajudando a fazer a edição de hoje, solicitando um belo hino aqui para o nosso programa, né? Um hino clássico aqui para o nosso Hinos que Tocam. Daqui a pouquinho, então, vamos fazer todos os agradecimentos. Antes, porém, vamos ouvir mais um belo hino clássico. Dá tempo ainda de ouvirmos mais um belo hino clássico ainda na edição de hoje do Hinos que Tocam. Dinho Oliveira, que hino vamos ouvir juntos então agora?
2: Olivares, vamos ouvir juntos aqui hoje o hino Vou à Terra Prometida. Quem canta? Cantores do Exército de Salvação.

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1: E chegou a hora de nós agradecermos a você que participa conosco, envia a sua mensagem, solicita o seu hino aqui para o nosso programa e nos ajuda a fazer a edição do Hinos que Tocam. Então, o nosso muito obrigado do programa de hoje vai para quem? Dinho Oliveira.
2: Olivares, nosso muito obrigado de hoje vai para o Reinaldo Bruno, ele que está aqui na capital, São Paulo. Olha só, também aqui participando na programação, a nossa querida Elcinete Coutinho, de São Luís, do Maranhão. Ela manda um boa noite para a gente e fala, estou no ar com vocês. Quem está com a gente também, Olivares, é o nosso querido Luiz Carlos, de Teresópolis, Rio de Janeiro. Olha só. É ele que entra aqui e fala assim, boa noite, a paz do Senhor, bênção pura. Hinos que Tocam, viu, Olivares?
1: Que bom.
2: Também está aqui marcando presença aqui com a gente, nosso querido Lima Taxista, também em São Luís do Maranhão, viu, Olivares?
1: Sim.
2: E lá do Rio de Janeiro, de Macaé, ele que está lá no quiosque da mamãe, conferindo aqui a programação com a gente aqui, viu, Olivares?
1: Maravilha, maravilha.
2: Jonathan Oliveira está participando, mano.
1: Tudo bem, Jonathan?
2: Para todos nós e para os ouvintes.
1: Opa. Muito obrigado.
2: José Ailton Félix, viu, Olivares? É o nome dele. Ele que trabalha lá na prefeitura de Ponta Grossa, é na cidade de Ponta Grossa, no Paraná. Está aqui também acompanhando a programação e manda um abraço para nós e para todos os ouvintes.
1: Muito obrigado.
2: O Matheus, que está ali em Pouso Alegre, Minas Gerais, divisa, quase que divisa com São Paulo, está aqui também conferindo a programação do Hinos que Tocam. Ele disse só os clássicos e a nata da nata, viu, Olivares?
1: É verdade, sem dúvida nenhuma, que bom.
2: E, Olivares, são essas as participações de hoje aqui na programação do Hinos que Tocam.
1: Muito bem, nós agradecemos a cada um dos nossos ouvintes que tira esse tempinho para enviar sua mensagem, participar conosco, nos abençoar com a sua interação, sugerindo um belo hino aqui para o nosso Hinos que Tocam. O programa de hoje fica por aqui. Amanhã tem mais. Se Deus quiser, sempre a partir das 7 da noite no horário de Brasília. É claro que você está convidado a estar conosco já na edição de amanhã para ouvirmos juntos mais hinos clássicos da programação da RTM Brasil, tá bom? Lembrando que hoje, nosso Noite RTM está apenas começando, tem muito mais ainda para abençoar a sua vida. Então, fica por aí. Nós vamos para o intervalinho bem rapidinho. Na volta, tem muito mais para você.
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4: Muito bem, já estamos de volta com o nosso Noite RTM. Lembrando que, claro, continua valendo a sua participação através do nosso WhatsApp 5511974181456. Mesmo que você tenha participado durante o Hinos que Tocam, fique à vontade para participar novamente, para pedir aquela sua música favorita, oferecer para quem você quiser, para comentar sobre os programas que você vai ouvindo ao longo do nosso Noite RTM de hoje, terça-feira, 13 de outubro. E olha, lembrando que daqui a pouquinho, né, por volta de 8h30 da noite, vamos trazer aí o nosso Questões sobre a Vida, programa de perguntas e respostas sobre assuntos importantes, né, perguntas pertinentes e respostas baseadas na palavra de Deus sobre diversos assuntos. Então a gente traz sempre um assunto em destaque e hoje não será diferente, logo mais a partir das 8h30 aqui no nosso Noite RTM de hoje. Dinho Oliveira, você que está aí no estúdio C da RTM Brasil, meu jovem, conta pra gente o que é que vem agora, na sequência do Noite RTM de hoje.
5: O Olivar estava aqui dando uma olhadinha aqui na nossa playlist, né?
4: Certo.
5: E atualizada aqui pelo nosso querido Vavá Rodrigues. Encontrei uma música aqui que é muito pedida na programação, então vamos aproveitar que os ouvintes gostam e vamos ouvi-la. É Anderson Freire e Ariane, cantando Aliança de Sangue, uma belíssima canção. Vamos ouvir?
4: Vamos lá.

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2: Muito bem, voltamos para mais uma hora juntos aqui no nosso Noite RTM de hoje, terça-feira, dia 13 de outubro de 2026. Olha, quer terminar o seu ano de 2026 de uma maneira totalmente inesperada? Bom, se você é baixista, toca aí na sua igreja, tem a sua banda, né? De repente você pode ter um final de semana, de ano absolutamente inesperado. Como assim? Fazendo parte de Vencedores por Cristo. Como assim, meu amigo? Olha, a oportunidade que aparece agora é para você fazer parte do time de Vencedores por Cristo. Pro ano que vem, 2027, a missão Vencedores por Cristo busca um novo integrante para assumir o baixo da banda, caminhando aí para sua 94ª formação, né? Desde o seu início lá nos anos 70. Então, se você toca, tem compromisso, curte música cristã, está a fim de fazer um som com uma das bandas, né, que são um dos ícones da música evangélica brasileira, ninguém menos que Vencedores por Cristo, não perca essa oportunidade. Já vai preparando um vídeo aí com alguma música de Vencedores para marcar a banda nos stories. Acesse o link com um formulário para você preencher com algumas informações da sua trajetória. Siga no Instagram e acesse o link na bio em @ Vencedores por Cristo VPC. Bom, se você lembrar de alguém, né, marca aquele amigo baixista que precisa ver isso. Acesse @ Vencedores por Cristo VPC. Quem sabe, hein, você vai ser o próximo baixista de Vencedores por Cristo. Ah, meu amigo. Olha, são 8:04, né? Quem sabe Dinho Oliveira vai ser um dos vencedores o ano que vem. Ah, meu amigo, estamos torcendo, hein, Dinho? Estamos torcendo. E olha, mas... começando... Pois não, diga.
3: Não, eu ia fazer comentário a respeito disso. Eu não, eu estava vendo lá que precisa de disponibilidade para viagens, hein? Estava aqui,
2: claro,
3: conversando,
2: né,
3: com Samuel Santos. Será? Eu acho que vou deixar a minha vez aí para algum outro baixista abençoado, viu, Olivares? Gostaria muito de ter essa honra, esse privilégio. É, meu amigo, mas vai ter dia que eles vão querer viajar, eu tenho um compromisso, né? E aí, então, para a alegria de todos os outros baixistas do mundo... Tinho Oliveira vai deixar passar essa, viu, Oliveira?
2: Não é porque não menino queria, bom não. É assim, coração não, bom demais.
3: Não é porque não queria não, mas Tinho Oliveira já foi escalado aqui, né, para fazer parte do time oficial da RTM, Olivares. E olha, toco várias músicas aqui de várias bandas.
2: Então tá.
3: Entendeu?
2: Entendi. Entendeu? Sim. Toco sem dúvida músicas. Nenhuma. Sem dúvida nenhuma, meu jovem. Então tá certo.
3: Eu tô falando isso que às vezes o baixista, né, deve estar falando: ah, não, mas o Dinho Oliveira é baixista, é da RTM Brasil, VPC sempre tá aí, então, ah, não vou nem concorrer, porque. Pode ir lá, Dinho Oliveira vai deixar passar essa aí.
2: É muita gentileza da sua parte, viu?
3: Né?
2: Se menino.
3: Mas gostaria. Mas vou então tá enviar certo. Uma musiquinha lá tocando, quem sabe. Quando eles precisarem de um sub. Sabe o que é um sub, né?
2: Fazer uma participação especial, né?
3: Não, mas por exemplo, um sábado, né? Um domingo, que, né? Eu não
2: um sábado de sol, aqui, né?
3: É, que estiver disponível, Olivares. Ah, a gente está precisando aqui. Não, vamos chamar o Jim. Aí sim, hein?
2: Então já está combinado. Deixar assim. Já está combinado, tá certo. Muito bem. Bom, vamos começando mais uma hora juntos aqui no nosso Noite RTM de hoje, terça-feira. Jim Oliveira, o que você preparou para a gente na abertura desta nova hora?
3: Boa música, Olivares. É, olha, vamos falar de VPC. Vamos até tocar então uma música aqui, né?
2: É, já fica como dica, né? Pra quem quer participar, né? Ah, que música de vencedores que eu vou tocar meu baixo. Jim Oliveira vai te dar uma ajudinha aí.
3: Isso, é. Tem muita música aqui, viu, Olivares? Mas eu vou escolher uma bem bacana aqui. Né? No controle, tu estás. É o nome da canção, viu, Olivares?
2: Legal, linda. Linda demais. Vamos ouvir,
3: pra
2: claro.
3: Pra gente ir aquecendo ali. Viu, Olivares? Então, vamos lá.
2: Vamos lá.

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1: Muito bem, são 8 horas e 17 minutos. Daqui a pouquinho tem o nosso Questões sobre a Vida. Até lá, a gente vai seguindo por aqui com boa música para você. Depois, no final do Noite RTM, tem o nosso Revista RTM para a gente fechar muito bem a nossa terça-feira, né? Fechar aí o nosso dia com chave de ouro. Aí você vai descansar e vai, né, descansar, se preparar para amanhã, quarta-feira, enfrentar mais um belo dia. 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Dito isso, vamos seguir com música por aqui. Dinho Oliveira, cadê você, meu jovem? Estou te procurando, mas não estou... Ah, agora encontrei! Dinho Oliveira está ali bem vestido, vestindo literalmente a camisa da RTM Brasil. Bonita essa camisa, hein? É, aí Marcos Olivares não tem ainda, hein? Não tem...
2: Temos que providenciar, hein?
1: Até hoje.
2: É verdade.
1: Esqueceram de mim. Lembra daquele filme Esqueceram de Mim? É.
2: Lembro.
1: Ai, temos, meu coraçãozinho. Fica apertado quando eu toco nesse assunto tão delicado para mim.
2: Ô, Olivares, por isso que eu separei uma música para isso. Pra...
1: Ah, que bom, que bom. Tá vendo?
2: O nome da música... Olivares, que eu preparei agora, que é o Joel, sim, Alves, chama-se Virada de Página. Vamos virar essa página.
1: E olha que eu nem tinha comentado nada com você, tá vendo? Olha, não. É isso, é bênção. Então vamos lá.
2: Vamos virar a página.
1: É, deixa isso pra lá.

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2: Muito bem, são 8 horas e 32 minutos. Voltamos com o nosso Noite RTM para trazer para você o nosso Questões sobre a Vida. O episódio de hoje traz como tema Ouça o Maior dos Mestres. O episódio de hoje vai te ajudar a compreender melhor por que Jesus é reconhecido como o maior mestre de todos os tempos e como ele responde a perguntas-chave sobre Deus e sobre a vida. Olha, Jesus ensinou sobre Deus e respondeu a perguntas importantes sobre a vida. Então eu pergunto a você, qual ensinamento de Jesus mais te ajuda a enxergar a vida de uma outra maneira? Qual o ensinamento de Jesus mais te ajuda a enxergar a vida de outra maneira? Ouça o programa, o nosso Questões sobre a Vida. Ao final, vou te fazer essa pergunta de novo. Vou pedir para você responder no nosso WhatsApp 11 974 181 456. E olha, tem presente para você, hein? 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Então, guarde aí a pergunta: qual ensinamento de Jesus mais ajuda você a enxergar a vida de outra maneira? Então vamos acompanhar Questões sobre a Vida de hoje com o tema Ouça o Maior dos Mestres, e ao final eu volto a te fazer essa mesma pergunta, tá bom? A apresentação é de Fernanda Lima.
3: Olá e bem-vindo ao programa Questões sobre a Vida, trazidos até você pela CTTW e a Rádio Transmundial. Obrigada por nos ouvir. Eu sou sua anfitriã nessa caminhada, meu nome é Fernanda Lima, e estes programas estão no formato de perguntas e respostas e consistem em perguntas típicas que ouvintes como eu e como você também podem ter sobre diferentes assuntos que são muito importantes, incluindo perguntas sobre Deus, Jesus, o céu e a oração. Nenhuma dúvida está fora dos limites. Algumas perguntas que você vai ouvir podem, inclusive, ser antagônicas e até hostis. Mas eu e meu convidado, que estamos aqui à frente dos programas, nós respeitamos todos os diferentes pontos de vista. Meu convidado de hoje é Marcos Olivares. Marcos, seja bem-vindo mais uma vez ao Questões sobre a Vida.
4: Olá, Fernanda Lima. Olá também aos nossos ouvintes.
3: Bom, muito bem. O nosso programa de hoje tem como tema Ouça o Maior dos Mestres. E claro que no programa de hoje a gente vai ajudar você a compreender melhor por que Jesus é reconhecido como o maior mestre de todos os tempos e como ele responde a perguntas-chave sobre Deus e também sobre a vida. A gente, claro, responde perguntas reais feitas por pessoas como você que nos ouve. E para a gente começar, então, a gente vai pedir para que Deus nos ajude neste momento, fazendo uma pequena oração. Querido Pai Celestial, por favor, nos ajude enquanto consideramos as respostas que Jesus deu a perguntas importantes. No nome de Jesus. Amém. Bom, Eu vou fazer então as perguntas aqui, vamos interagir juntos, eu e o Marcos Olivares, e ele vai nos ajudar com as respostas. Então vamos lá, Marcos. Começando com a primeira pergunta do programa de hoje, por que você chama Jesus de o maior dos mestres?
4: Olha, não é apenas a minha opinião, né? Mas o consenso da história ao longo dos anos tem sido que Jesus é inigualável como mestre. Os chefes dos sacerdotes e os fariseus uma vez enviaram os guardas do templo para prender Jesus. Os guardas voltaram sem ele. Quando perguntados por que eles não o trouxeram, os guardas responderam: ninguém jamais falou da maneira como esse homem fala. João 7,46. E os guardas estavam certos, né? Ninguém jamais falou como Jesus. No início do seu ministério, quando Jesus terminou de ensinar uma grande multidão, nós lemos o seguinte: quando Jesus acabou de dizer essas coisas, as multidões estavam maravilhadas com seu ensino, porque ele as ensinava como quem tem autoridade, e não como os mestres da lei. Mateus 7, 28 e 29. Jesus era a sua própria autoridade. Ao estudar os ensinos de Jesus, uma coisa se torna imediatamente óbvia. Seus ensinos não eram as palavras de um mero mestre humano. Nicodemos, um membro do Sinédrio, a Suprema Corte Judaica da época, disse a Jesus numa noite: Mestre, sabemos que ensinas da parte de Deus. João 3,2. E Nicodemos estava certo. Jesus era um mestre vindo de Deus. Jesus confirmou a declaração de Nicodemos quando disse ao povo do templo que estava maravilhado com seu ensino: o meu ensino não é de mim mesmo, vem daquele que me enviou. João 7,16. Então Jesus não era apenas um mestre enviado por Deus. Ele era Deus. Na noite anterior à morte de Jesus na cruz, seu discípulo Filipe disse o seguinte para ele: Senhor, mostra-nos o Pai, e isso nos basta. João 14,8. Jesus então respondeu: Você não me conhece, Filipe, mesmo depois de eu ter estado com vocês durante tanto tempo? Quem me vê, vê o Pai. Como você pode dizer: mostra-nos o Pai? Você não crê que eu estou no Pai e que o Pai está em mim? As palavras que eu digo não são apenas minhas. Ao contrário, o Pai que vive em mim está realizando a sua obra. João 14, 9-10. Quando há muito tempo os discípulos de Jesus escutavam seus ensinos, eles estavam escutando os ensinos de Deus. Quando as multidões escutavam os ensinos de Jesus, estavam escutando os ensinos de Deus. Hoje, quando lemos os ensinos de Jesus, estamos lendo os ensinos de Deus.
3: Na nossa segunda pergunta, a gente tem uma dúvida que é a seguinte: o que de fato Jesus ensinava sobre Deus?
4: Bom, Jesus ensinou muitas coisas, né, sobre Deus. Penso que a melhor coisa que ele ensinou sobre Deus é o fato de que Deus nos ama muito. A palavra de Deus nos diz que Deus nos fez e nos ama. Ela nos diz que somos pecadores, que temos pecado contra Deus. Ela nos diz então que Deus ainda nos ama. A palavra de Deus nos diz que Deus enviou seu Filho Jesus para morrer na cruz para nos salvar dos nossos pecados. Jesus disse: porque Deus tanto amou o mundo que deu seu Filho unigênito para que todo que nele crer não pereça, mas tenha a vida eterna. João 3,16.
3: Tem uma pergunta aqui, Marcos, que eu acho que é uma pergunta muito comum, né, para muitas pessoas, que diz o seguinte: eu acho que eu cheguei a um ponto em minha vida em que Deus não poderia me amar. Você acha que isso é possível?
4: Olha, deixa eu afirmar para você com a maior força possível: você nunca poderá chegar a um ponto em sua vida onde Deus deixará de amá-lo. Ele sempre vai amar você. Deus certamente não ama as coisas que às vezes a gente faz, mas ele continua a nos amar. Deus odeia o pecado, mas ama o pecador. Jesus ensinou isso muitas vezes. Ele contou uma história sobre um rapaz que deixou seu pai e foi para bem longe, e lá viveu a sua vida em pecado, devassidão. Finalmente, o rapaz, passando necessidade e vestindo trapos, resolveu voltar para casa. Seu pai o viu vindo de longe e correu para encontrá-lo e o abraçou, se alegrando com o fato de que o filho rebelde tinha voltado para casa. Essa é uma imagem do que Deus faz quando entregamos a nossa vida a Ele. Deus te ama. Ele quer que você venha até Ele. Ele vai te ajudar e vai te salvar.
3: Uma outra pergunta aqui também. que é muito comum, é como que as pessoas chegam até Deus. E a pergunta de fato é, como que eu venho para Deus?
4: Bom, você chega a Deus abandonando, né, o seu pecado e confiando em Jesus como seu salvador pessoal. Eu vou explicar isso em detalhes perto do final desse programa. Jesus disse, quem vier a mim, eu jamais rejeitarei. João 6,37.
3: Marcos, uma outra pergunta também muito comum aqui que as pessoas fazem é a seguinte. Jesus ensinou alguma coisa sobre a santidade e também sobre a justiça de Deus?
4: Olha, muitas pessoas acreditam que como Deus é um Deus de amor e misericórdia, ele ignora o pecado e as transgressões. Mas isso não é verdade, não. Ele não ignora o pecado e não ignora as transgressões. Jesus ensinou que as pessoas são condenadas por não acreditarem no Filho de Deus. Ele disse, quem nele crê, referindo-se a Jesus, não é condenado, mas quem não crê já está condenado por não crer no nome do Filho unigênito de Deus. João 3,18. A palavra de Deus é clara. Quem crê no Filho tem a vida eterna. Já quem rejeita o Filho não verá a vida, mas a ira de Deus permanece sobre ele. João 3,36. Jesus contou uma série de parábolas, ou histórias, né, que mostram o julgamento de Deus e o castigo de pessoas que rejeitam seu Filho. Ele falou de um homem que foi lançado nas trevas, onde haverá choro e ranger de dentes. Mateus 22,13. Jesus falou sobre Deus, dizendo a algumas pessoas, apartem-se de mim para o fogo eterno, preparado para o diabo e os seus anjos. Mateus 25,41. O ensinamento supremo de Jesus sobre a santidade e a justiça de Deus é visto em sua morte na cruz. O julgamento de Deus foi derramado sobre seu Filho pelos nossos pecados. A palavra de Deus diz, Deus tornou pecado por nós aquele que não tinha pecado, para que nele nos tornássemos justiça de Deus. 2 Coríntios 5,21. Deus é um Deus de amor e misericórdia, mas ele não ignora o pecado. Ele também é um Deus de santidade e de justiça. A Bíblia diz, não se deixem enganar, de Deus não se zomba, pois o que o homem semear, isso também colherá. Gálatas 6,7.
3: E eu tenho uma pergunta aqui que é a cereja do bolo do programa de hoje, né? A pergunta diz assim, o que é o Espírito Santo? Jesus ensinou alguma coisa sobre isso?
4: O Espírito Santo é uma pessoa. Ele é Deus. Nós conhecemos Deus como Deus Pai, Deus Filho e Deus Espírito Santo. Nós nos referimos a isso como a Trindade. Cada membro da Trindade é coigual e coeterno. Isso é um mistério para nós. É difícil de entender, mas é ensinado na palavra de Deus. Na noite anterior à sua morte, Jesus falou com seus discípulos sobre coisas que estavam prestes a acontecer. Ele disse assim, e eu pedirei ao Pai, e ele dará a vocês outro conselheiro para estar com vocês para sempre, o Espírito da Verdade. O mundo não pode recebê-lo, porque não vê nem o conhece. Mas vocês o conhecem, pois ele vive com vocês e estará em vocês. Não os deixarei órfãos, voltarei para vocês. João 14, 16 a 18. Depois que Jesus ressuscitou dos mortos, ele disse aos seus discípulos pouco antes de retornar ao céu, mas receberão poder quando o Espírito Santo descer sobre vocês, e serão minhas testemunhas em Jerusalém, em toda a Judéia e Samaria e até os confins da terra. Atos 1:8. Quando abandonamos os nossos pecados e confiamos em Jesus como nosso Salvador, o Espírito Santo vem viver dentro de nós. Ele estará conosco para sempre. Ele vai nos ajudar, nos guiando e nos conduzindo no caminho certo.
3: E essa pergunta aqui, eu acho que na verdade não é nenhuma pergunta, eu acho que é uma dúvida de como fazer isso da melhor maneira, né, Marcos? Então, nós temos essa pergunta que diz assim, eu quero confiar em Jesus como meu Salvador. Você pode me ajudar? Como a gente pode ajudar essas pessoas a confiar em Jesus como seu Salvador?
4: Posso te ajudar, sim. Mas antes de lhe dizer exatamente o que você deve fazer, deixa eu resumir algumas verdades da palavra de Deus que vão te ajudar a saber como vir para Jesus e como seguir a Jesus. Eu separei as 5 verdades a seguir com as verdades básicas que você precisa saber. Presta atenção. Número 1. Deus ama você com amor eterno. palavra de Deus nos diz: porque Deus tanto amou o mundo que deu seu Filho unigênito para que todo o que nele crer não pereça, mas tenha vida eterna. João 3,16. Número 2. Mas os nossos pecados nos separaram de Deus. A palavra de Deus diz: pois todos pecaram e estão destituídos da glória de Deus. Romanos 3,23. Todos somos pecadores. Número 3. Mas Deus ainda nos ama. O Deus Santo e Justo preparou um caminho para que os nossos pecados sejam perdoados. Esse caminho é por meio de Jesus Cristo. A palavra de Deus diz: pois há um só Deus e um só mediador entre Deus e os homens, o homem Cristo Jesus, o qual se entregou a si mesmo como resgate por todos. 1 Timóteo 2,5. Número 4. Jesus morreu na cruz por nossos pecados. A palavra de Deus diz: mas Deus demonstra o seu amor por nós. Cristo morreu em nosso favor quando ainda éramos pecadores. Romanos 5,8. Ele morreu em nosso lugar. Ele ressuscitou dos mortos e está vivo para todo sempre. Ele tem poder para entrar em nossa vida, perdoar os nossos pecados, nos dar a salvação eterna. O perdão dos pecados e a vida eterna são o dom gratuito de Deus. Nós não trabalhamos por ele. Nós o recebemos como um presente. Número 5. Para receber o perdão dos nossos pecados e a vida eterna, devemos abandonar os nossos pecados, depositar a nossa fé e a nossa confiança em Jesus e recebê-lo em nossa vida como Salvador e Senhor. Fazemos isso pela oração, falando com ele. A palavra de Deus diz: todo aquele que invocar o nome do Senhor será salvo. Romanos 10,13. Olha, eu vou fazer uma oração agora. Ouça atentamente enquanto eu oro. Quando eu tiver terminado, eu vou fazer a mesma oração, uma sentença de cada vez. Vou fazer uma pausa depois de cada sentença para que você ore comigo. Querido Deus, eu agora abandono os meus pecados. Estou colocando minha fé e confiança unicamente em Jesus para ser o meu Salvador e me perdoar. De hoje em diante, seguirei Jesus. Obrigado, Senhor Jesus, por me amar e entrar em minha vida. Amém. Agora junte-se a mim para fazer essa oração. Vou falar uma sentença de cada vez, vou fazer uma pausa, vou deixar que você fale a mesma sentença, tá bom? Faça dela a sua oração para Deus. Ore em voz alta se você puder, com todo o seu coração, hein? Querido Deus, eu agora abandono os meus pecados. Estou colocando a minha fé e confiança unicamente em Jesus para ser o meu Salvador e me perdoar. De hoje em diante, seguirei Jesus. Obrigado, Senhor Jesus, por me amar e entrar em minha vida. Amém. Muito obrigado por fazer essa oração comigo. Seja muito bem-vindo, seja muito bem-vinda à família de Deus.
5: Pois é, o programa de hoje foi bem didático, foi bem ali com várias perguntas, inclusive dúvidas que eu mesma tenho, né? E acho que grande parte das pessoas. O programa de hoje foi ótimo, Marcos. E infelizmente nós chegamos ao fim do nosso programa de hoje, mas eu quero agradecer imensamente mais uma vez a sua companhia e os esclarecimentos que foram tão enriquecedores aqui no programa de hoje. Que Deus abençoe ricamente a sua vida e a sua caminhada diária com Jesus. E a você que nos ouve, eu quero encorajá-la a ouvir mais programas Questões sobre a Vida, que são trazidos até você pela CTTW e a Rádio Transmundial. E eu também quero agradecer você por sempre estar junto com a gente aqui, acompanhando cada um dos programas e aprendendo junto com a gente. Mais uma vez, Marcos, obrigada por estar conosco hoje e... mais uma vez, você que nos ouve, obrigada pela sua companhia. Eu, Fernanda Lima, fico por aqui e a gente se vê no nosso próximo Questões sobre a Vida.
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4: E olha, eu tenho certeza que o programa de hoje te ajudou a compreender melhor por que Jesus é reconhecido como o maior mestre de
2: todos os tempos, não é? E como ele responde a perguntas-chave sobre Deus, sobre a vida, não é? Então vou voltar a fazer aquela pergunta que eu fiz antes do início do programa. Qual ensinamento de Jesus mais ajuda você a enxergar a vida de outra maneira? Qual ensinamento de Jesus mais te ajuda a enxergar a vida de outra maneira? Responda pra gente pelo WhatsApp da RTM 11 974 181 456, 11 974 181 456. Tem presente para você, hein? 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Qual o ensinamento de

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0: Muito bem, pontualmente 9 da noite, vamos lá então para mais uma hora juntos aqui no nosso Noite RTM de hoje. Olha, hoje 13 de outubro, né, de 2026, terça-feira, você segue acompanhando a nossa programação comigo, Marcos Olivares, com Elidinho Oliveira. Estamos juntos aqui levando essa programação para você. E olha, não esquece de participar com a gente, tá bom? 5511-974-181-456, para você então marcar presença na edição de hoje do nosso Noite RTM. De Oliveira, quem vai falar o seu nome no ar daqui a pouquinho, tá certo? E agora, para a gente começar muito bem esta hora, te convido para um momento de oração, né? Vamos fazer uma oração intercessória pelas mulheres, momento promovido pelo nosso Ministério Mulheres de Esperança. Se você puder, junte-se a nós, faremos juntos esta oração em favor de todas as mulheres.
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2: Querido Deus, Tu és a fonte da água da vida e do amor. Te louvamos por quem Tu és. E neste momento, clamamos por libertação e cura para o povo de Bonaire. Senhor, liberte a nação dos sofrimentos enraizados nas histórias familiares de abuso, vergonha, silêncio, prostituição, pobreza e crime. A Tua palavra nos ensina que em Ti somos novas criaturas e tudo se faz novo. Renova a esperança e mostre os planos de prosperidade para aqueles que Te buscam. O Evangelho de João, no capítulo 8, versículo 36, afirma que se o Filho nos liberta, de fato seremos livres. Que os nossos irmãos de Bonaire possam experimentar dessa liberdade em Cristo. Oramos no nome precioso do